0: e 1 bilhões de dólares por ano. Os principais parceiros do Brasil nesse setor são Estados Unidos, China, Alemanha e Argentina. O país importa a maior parte dos equipamentos, mas também tem presença importante na exportação de aeronaves de médio porte, principalmente por causa da Embraer. O projeto que aprova o Acordo Internacional da Organização Mundial do Comércio sobre o comércio de aeronaves civis seguiu para análise no Senado. Da Rádio Câmara de Brasília, Daniele Lessa.
1: Termina agora o Jornal Câmara dos Deputados, produzido pela Rádio Câmara, com trabalhos técnicos de Alan de Souza e apresentação de Val Monteiro e Márcio Aquilissardi. Uma boa noite para você.
2: A Voz do Brasil volta amanhã. Boa noite.

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20: Boa noite, boa noite, boa noite, 9 horas, 8 minutos, eu sou Marcelo Dias, cheguei, ficaremos juntos, você e eu e você, até 1 da manhã, 10 horas tem o nosso Band Love, com as melhores músicas pra você. Agora a Super 6 das 9. Band FM. Aqui na sua rádio do seu jeito.
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20: 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Quantas vezes pode votar? Quantas vezes você quiser, então vote quantas vezes quiser na Super 6 das 9 e escolha a sua preferida. Gustavo Lima, à noite, a música 1, Cheirosa, Jorge Mateus, a 2. Natan, aproveita que eu tô obrigado, é a música número 3. Irmão da Lua, Amigo das Estrelas, linda música, Zezé de Camargo, é a número 4. 5, Marília Mendonça, Foi por Conveniência, e a música 6, Ferrugem, Arrependidaço.
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0: Fortaleza.
1: Band FM, a música 3 da Super 6 das 9. Natan, aproveita que eu tô obrigado. Número 2, Jorge Matheus Cheirosa. A música 1, Gustavo Lima, à noite. Espero você no telefone Band FM, 1137-43-1313. Também no Whats da Band FM. 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Telefone e WhatsApp, fique à vontade pra participar. Agora tem 4, 5 e 6. A música número 4 vem com Zezé de Camargo, Irmão da Lua, Amigo das Estrelas. É música linda, é noite da Band com você.
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0: Rádio FM Arrepende, Daço Ferrugem, a música 6, da Super 6, das 9.
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0: São 9 horas 29 minutos. A Babi tá com a gente, Babi.
2: Isso aí, Marcelo Dias, tá de volta. A Receita Federal liberou essa manhã a consulta ao segundo lote de restituição do Imposto de Renda 2026. Esse é o maior lote da história em número de beneficiados. O pagamento está programado para o dia 30 de junho. E falando em Copa do Mundo, a seleção brasileira fez hoje o último treino antes de enfrentar a Escócia amanhã e Neymar trabalhou normalmente com o grupo. O atacante deve mesmo estar relacionado para a partida. Ele não entra em campo há mais de um mês.
0: Ok.
2: Um beijo, Dias. Boa noite.
0: Um beijo, Babi. Boa noite. Obrigado. Até amanhã, viu?
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4: 9:34, boa noite. A nossa noite no ar. A noite da Band FM, hoje às 10 tem, viu? Hoje tem. E vai ser gostoso demais. 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
4: Garrafa térmica exclusiva da Band FM para você levar para qualquer lugar. Para o nosso amigo João Raimundo Santos Filho. João Raimundo Santos Filho. Ô, João Raimundo, parabéns. Você ganhou o prêmio da Super 6 das Notas. Muito obrigado a você, João. Obrigado à sua família por estarem aí com a noite da Band FM. Obrigado a todo mundo que participou aqui em mais uma Super 6 das 9. A música vencedora está
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4: Gustavo Lima à noite.

0: Band FM ignora. Ah. Felipe Rodrigo aqui na nossa noite, na noite da Band FM, Matheus e Cauã, ao vivo e a cores. Ó, essa música é linda, viu, gente? 15 para as 10. Essa música é um hino, é um símbolo. Essa música se tornou um símbolo em rodas de samba, é, pagode. Foi regravada por diversos artistas, consolidando seu papel como um hino à amizade duradoura.
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0: Lembra dessa? Canta, canta, canta, canta. A amizade, fundo de quintal.

Rádio FM Bengala e Crochê, Maiara e Maraísa pra você aqui na nossa noite, também fundo de quintal, a amizade. Linda, linda música. Você curtiu comigo aqui no momento, lembra dessa? Toda noite, pouquinho antes do Band Love, a gente tem o Lembra Dessa, sempre trazendo um clássico nacional ou internacional pra você. Agora deixa eu dar um recado pra você que tá com saudade de alguém. Você sabe que toda segunda e quarta aqui na noite da Band FM, neste horário aqui, ó, antes do Band Love, na segunda e na quarta-feira, a gente tem o Eu Te Encontrei na Band FM. Então se você tem saudade de alguém, um familiar, um grande amigo, uma grande amiga, alguém que você foi vizinha, vizinho, ou então uma grande paixão que ficou lá no passado, quem que você quer reencontrar? Manda no Insta do Walter.

0: Que é o Gente Procurando Gente. É o Walter Pessinisky que faz o Eu Te Encontrei Comigo, segunda e quarta aqui na Band FM. Gente Procurando Gente é um Instagram. Clica em seguir, depois você clica em mensagem e coloque ali as informações da pessoa que tá desaparecida, tá bom?
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3: Pela primeira vez na história do principal evento do futebol global, a competição está sendo sediada simultaneamente por 3 países. Canadá, Estados Unidos e México estão recebendo os jogos e essa ideia agradou tanto que em 2030 a competição seguirá o mesmo formato, sendo sediada por Espanha, Marrocos e Portugal.
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9: 1:50, boa noite. Ah, que noite maravilhosa, que noite deliciosa. Tá corrida aí? Hã? Tá? Vamos relaxar, vamos curtir, vamos viajar com o nosso Band Love. Marcelo Dias, feliz e grato.
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9: Já convido você para participar mandando a sua mensagem de áudio no 11 99991 9197. Aperta o microfoninho. Manda um recado pra tua paixão, pro teu love. Pode mandar aquele eu te amo, pode mandar aquele beijo gostoso. Vamos espalhar amor nesta noite. Vamos espalhar amizade nesta noite. Espalhar otimismo, espalhar emoção. 10:30 tem história de amor do Band Love. Sempre aquela lição de vida pra todos nós. Eu vou ouvir juntinho com você. Combinado? Que você gosta? Anos 80? Aquela que toca teu coração, toca no Band Love dos anos 80. 90? Também toco. 2000? Ah, você gosta de música nova? Também toco. Aqui é o Band Love, uma viagem deliciosa no tempo através da boa música. Whitney Houston. One moment in time.
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0: aquele pagodinho lá dos anos 90 também é bom ouvir, né? Exalta Samba Telegrama. Que eu vou até lá. É o Band Love, com a trilha sonora da sua vida.
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0: Band FM, Band Love, 10 horas, 11 minutos, boa noite.
1: Essa música, ela é um pedido de casamento. 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

0: Bonnie and Ivory. Ainda hoje aqui no nosso Band Love, que tem as melhores músicas de todos os tempos pra você. Caetano Veloso sozinho, Janet Jackson e Nelly, Call On Me. Classicão gostosa essa música, né? Tem uma batida boa pra dar uma namorada. E a primeira de hoje foi Hathaway, I Miss You. I Miss You, se eu não me engano, foi tema da novela Viagem lá nos anos 90, não foi? Foi sim. Novela linda. Ó, os áudios chegaram, as mensagens estão chegando, mande a sua, manda uma vez só, quando você manda mais de uma, sai da ordem, tá legal? A Fernanda tá com a gente. Marcelo, boa noite, sou a Fernanda de Pirituba. Tá um friozinho bom, tô escutando Band Love. Ela pediu Ed Sheeran, Think Out Loud. Anotado seu pedido aqui, sua linda. Beijinho no seu coração. A dona Giza tá sempre curtindo aqui o Band Love, né, dona Giza? Um beijinho no seu coração, dona Giza. Já já tem história. Daqui a pouco, às 10h30, tem história de amor do Band Love. O Salatiel tá aqui com a gente.
1: Boa noite, meu amigo Marcelo Dias. Boa noite, Band Love.
0: Fala aí, boa noite.
1: Começar o programa com Hathaway é tudo de bom, hein?
0: É tudo de Band.
1: Vamos lá, vocês aqui comigo na boleia, indo pra Curitiba. Segunda viagem da semana. Essa chuva abençoada, tomando cuidado que a pista tá perigosa.
0: Sim.
1: Pessoal, cuidado aí, hein? Reduz um pouquinho a tensão. Vamos que vamos.
0: É isso
1: aí. Um abraço
0: aí
1: a todos. Salatiel de Jundiaí.
0: Valeu, Salatiel, aquele abraço. Obrigado pela sua participação. A Bianca tá com a gente também, né,
2: muito
0: Bianca?
2: Muito boa noite, Marcelo Dias. Muito boa noite, Band Love. Aqui está falando da Bianca Caxiro, do Rego Mudeiro. Moro na Pituba, em Salvador.
0: É.
2: Quero pedir uma música da Zezé Posse, Per Amore.
0: Uma música linda.
2: Para minha mãe Julie, para todos de Salvador, Bahia. E para todos ouvintes do Band Love, muito obrigada e tenha uma boa semana para todos vocês.
0: Eu que agradeço o teu carinho, um beijo no seu coração, tá bom, menina? São 10 horas, 17 minutos e ó, que você termine o dia lembrando que não precisa ser perfeito para ser especial. Você já carrega dentro de si tudo o que precisa para continuar crescendo, aprendendo e construindo dias cada vez melhores.

0: Band FM Leonardo, meu mel. Aqui no nosso Band Love, Alexandre Pires, Tira Ela de Mim, também Sam Smith, Too Good at Goodbyes e Whitney Houston, clássico One Moment in Time. Só música linda. Aqui na sua rádio, do seu jeito, é o nosso Band Love, agora com Murilo e Tatá, contando mais uma história de amor do Band Love.
1: 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A pior coisa nessa vida não é ser maltratado. A pior coisa é aceitar menos do que você merece e saber disso. É acordar todos os dias percebendo que está ocupando um lugar pequeno na vida de alguém, mas continuar ali, porque a ideia de perder aquela pessoa parece ainda mais dolorosa. Eu conheci a Camila no último ano da escola. A gente tinha 17 anos e naquela época eu não fazia a menor ideia de que ela se tornaria uma das pessoas mais importantes da minha vida. Eu sempre fui mais tímido, mas na minha. E a Camila, que tinha acabado de entrar no colégio, também ficou totalmente deslocada. Então, a gente se aproximou, se tornou muito amigo, muito mesmo. Daqueles amigos que ficam horas conversando sobre qualquer assunto. O problema é que em algum momento aquilo deixou de ser só amizade para mim. É, eu me apaixonei pela Camila. E não foi de uma vez. Foi uma coisa que foi crescendo devagar. Quanto mais eu conhecia ela, mais eu admirava tudo. Tudo que ela fazia. Eu gostava da risada, das piadas, da inteligência, de como ela gostava de me ouvir, do jeito que ela tratava todo mundo bem. Mas eu nunca tive coragem de dizer nada. Eu sabia que ela não sentia o mesmo por mim. E eu tinha medo de falar dos meus sentimentos e ela acabar se afastando. Então, durante anos, eu guardei aquele amor só pra mim. E a vida seguiu. A escola terminou, veio a faculdade, o trabalho, a vida adulta. E a gente continuava próximo. A Camila namorou um, terminou, namorou outro, depois outro. Enquanto isso, eu continuava ocupando exatamente o mesmo lugar. O do melhor amigo. E eu era o cara que escutava as histórias, sabe? As histórias dos encontros. Eu era o cara que dava conselhos quando ela brigava com os namorados. Que fingia estar feliz quando ela parecia apaixonada por alguém novo.
2: É, você tá ocupado?
1: Não, o que aconteceu?
2: O Rodrigo terminou comigo.
1: É, mas vocês não estavam super bem?
2: É, eu achei, mas ele do nada disse que não sentia mais o mesmo por mim.
1: Camila, você se apega muito fácil. Eu já te disse isso mil vezes.
2: Eu não entendo o que eu faço de errado, Renato. Eu não entendo.
1: Você não faz nada de errado. Você só deposita esperança demais em qualquer um. Você só merece alguém que goste de você de verdade. É isso.
2: Obrigada por me ouvir, viu? Você sempre sabe o que me dizer.
1: Se ela soubesse quantas coisas eu queria dizer e nunca dizia. Naquele dia, como em tantos outros, eu desliguei o telefone com a mesma sensação de sempre. Eu era a pessoa para quem ela corria quando estava machucada. Mas nunca, nunca era a pessoa que ela escolhia para amar. E eu não vou dizer que era fácil, claro que não. Muitas vezes eu me sentia um idiota por continuar tão perto dela, já que aquilo me fazia mal, muito mal. Mas eu não conseguia me afastar. Simplesmente não conseguia. Então, eu escolhi o caminho mais seguro. Eu fiquei. Fiquei, mas eu fiquei em silêncio e passei anos convencendo a mim mesmo de que era melhor ter a Camila como amiga do que não ter ela de jeito nenhum. E hoje eu percebo que, sem perceber, eu fui me acostumando a viver em segundo plano, assistindo a mulher que eu amava construir a vida dela, enquanto eu ficava parado, no mesmo lugar, esperando por uma oportunidade que provavelmente nunca ia chegar. Teve uma época que chegou o Marcelo na vida dela. No começo, eu tentei não criar nenhum tipo de implicância. Mas tinha uma coisa nele, alguma coisa que me incomodava. O Marcelo era daqueles homens que gostavam de controlar tudo. Queria saber onde a Camila estava, com quem ela estava, por que ela demorou para responder uma mensagem. E claro que não gostava muito da nossa amizade. Ela achava que era só porque ele gostava muito dela. Mas eu sabia que aquela situação era mais complicada do que ela queria ver. Só que eu também sabia que não adiantava eu insistir. Quanto mais eu criticava, mais ela defendia ele. Então, eu acabei fazendo o que eu sempre fazia. Respeitei a escolha dela e fiquei na minha. O problema é que com o passar dos meses, as coisas começaram a piorar. As brigas ficaram mais frequentes, a Camila passou a sumir dos encontros com os amigos e às vezes ela parecia muito nervosa. Outras vezes parecia muito triste, mas sempre arrumava alguma desculpa. Ah, eu não tô assim porque o clima lá em casa não tá bem. Ah, eu nada, não, eu só tô com uma dor de cabeça. Até que um dia, tudo explodiu. Eu estava no meu trabalho quando ela me ligou chorando, mas chorando muito. E era um choro diferente, um choro desesperado. Quando eu cheguei no apartamento dela, eu encontrei a Camila sentada no sofá, com o rosto todo inchado. E ela estava com uma marca roxa, perto do olho. Naquele momento, eu senti uma raiva que nunca eu tinha sentido na minha vida. Mas antes de falar qualquer coisa, a gente se abraçou e chorou junto. Porque eu sabia o que estava acontecendo, mesmo sem ela dizer nada. Olha, eu queria ir atrás daquele sujeito, eu queria quebrar a cara dele, eu queria fazer qualquer coisa. Mas a Camila precisava mais de mim ali, do lado dela.
2: Não acredito que isso aconteceu, Renato. Ele simplesmente surtou.
1: Mas isso já tinha acontecido antes?
2: Nunca. Eu sei que ele é meio nervoso, mas isso, não, isso que nunca. Absurdo. Eu tenho certeza que amanhã ele vai aparecer aqui todo arrependido.
1: Camila, mas você não pode perdoar. Você não pode perdoar.
2: Eu não quero. Eu não vou. Mas, Rê, eu tô grávida.
1: Grávida? Mas foi por isso que ele te bateu?
2: Não, a gente descobriu semana passada, ele tava super feliz. Foi por outra coisa boba. Por isso que eu tô te dizendo, amanhã ele vai perceber que ele fez bobagem. Mas pra mim acabou, viu? Acabou.
1: E aí, você não sabe o que aconteceu. O Marcelo não apareceu no dia seguinte. Nem no outro, nem na semana seguinte. Pelo menos não da forma que a Camila imaginava. Não teve flores, não teve pedido de desculpas e não teve nenhuma grande demonstração de arrependimento. Ele mandou algumas mensagens, tentou ligar algumas vezes, mas quando percebeu que ela não estava a fim de voltar atrás, ele simplesmente foi se afastando, desaparecendo. E enquanto ele se afastava, eu acabava ficando cada vez mais presente. No começo era só para ajudar. Depois aquilo virou parte da minha rotina. Eu acompanhava a Camila nas consultas. Eu passei a levar ela em todos os exames. Ajudava quando ela precisava resolver alguma coisa. Eu escutava os medos dela sobre a gravidez, sobre dinheiro, sobre futuro. Eu estava ali, presente, para tudo, como eu sempre estive. Quando a barriga dela começou a crescer, nós fomos juntos comprar algumas coisas pro bebê. E depois nós montamos o quartinho dele. Sabe, eu tava feliz fazendo tudo aquilo. Feliz por estar vivendo aqueles momentos ao lado dela. Feliz porque ela parecia precisar de mim. Feliz por fazer parte da vida dela todos os dias. É, aquela gravidez acabou aproximando a gente. De um jeito que eu nunca tinha imaginado. De um jeito que nunca tinha acontecido antes. E sem perceber, eu comecei a criar um vínculo com aquele bebê também. Eu conversava com a barriga dela, eu comprava presentes, eu fazia planos que eu nem deveria estar fazendo. Na minha cabeça, aquele menino já era importante muito antes dele nascer. E eu acho que a Camila começou a me enxergar de uma forma diferente também. Eu tava sentindo isso, pelo menos eu tava sentindo. Porque ela passou a me procurar pra tudo, sabe? Pras coisas difíceis, pras coisas mais simples, pras decisões importantes, pros momentos de medo. E eu fazia questão de estar do lado dela sempre.
2: Eu tenho tanto medo, Renato.
1: Você não precisa passar por isso sozinha. Eu tô aqui.
2: Eu tenho medo de não dar conta, de estragar tudo. Do meu filho crescer sem pai, de eu não conseguir dar a vida que ele merece.
1: Não, Camila, você não entende. Eu tô aqui. Eu tô aqui do seu lado. Eu tô de verdade, sabe?
2: Eu sei que você tá.
1: Porque eu amo você. E eu amo você há muito tempo. E esse menino nunca vai sentir falta de pai enquanto eu estiver por perto.
2: Renato. Eu. Você. Nossa!
1: Depois que eu falei aquilo, o silêncio pareceu durar uma eternidade. Eu finalmente tinha parado de me esconder. Eu tinha dito tudo, sabe? E não fazia ideia do que aconteceria dali pra frente. Naquele dia, a Camila não respondeu nada. Nem no dia seguinte. E, na verdade, durante algumas semanas, a gente fingiu que aquela conversa não tinha acontecido. Mas alguma coisa mudou. Porque pela primeira vez em muitos anos, eu não estava mais escondendo o que eu sentia. Quando o bebê nasceu, era eu que estava no hospital. Quando ela precisou de ajuda nas primeiras semanas, eu estava lá. Quando bateu o medo, o cansaço, a insegurança, eu também estava lá. Até que alguns meses depois, a Camila me chamou para uma conversa. E ela foi muito sincera. Disse que não sabia se conseguiria me amar do jeito como eu merecia, mas que eu era a melhor pessoa que ela conhecia nesse mundo. E que ela não queria tomar nenhuma decisão errada. Na minha cabeça, aquele era o jeito de ela dizer que eu era a escolha certa. Então, naquele dia, aconteceu o nosso primeiro beijo. E como a gente já se conhecia há muito tempo, na mesma semana a gente já estava vivendo junto. Pela primeira vez, desde os meus 17 anos, eu pude chamar a mulher que amava de minha namorada. Finalmente tinha acontecido. Finalmente a gente tinha se encontrado para valer. O casamento veio menos de um ano depois. Era isso. Nós tínhamos uma casa, uma família, um filho. Tudo aquilo que eu tinha sonhado durante anos. E durante muito tempo, eu acreditei que tinha vencido. E que toda aquela espera tinha valido a pena. Ah, foi tudo perfeito nos primeiros meses. Ou pelo menos eu acreditava que estava tudo correndo bem. A Camila era uma ótima esposa. Companheira, presente, cuidava de mim, cuidava da nossa casa, da nossa família. E nós raramente discutíamos. O problema é que aos poucos, eu comecei a perceber alguma coisa diferente. Eram pequenas coisas. Detalhes que separados não significavam nada. Mas que juntos começaram a me incomodar. A Camila nunca dizia que me amava primeiro. Era só um eu também quando eu falava para ela do nosso amor. Quando eu dizia para ela que eu a amava. Ela nunca me olhava daquele jeito que eu via os outros casais se olhando. Nunca parecia apaixonada. Ela era carinhosa, ela era respeitosa, era grata. Mas existia uma diferença enorme entre gratidão e amor. E eu sentia essa diferença todos os dias. Às vezes, eu chegava com uma surpresa. Ela só agradecia. Eu fazia um programa especial para nós dois e ela gostava. Então eu dizia que a amava e ela respondia que também. Mas aquilo quase nunca partia dela. Foi aí que uma pergunta começou a crescer dentro da minha cabeça. Uma pergunta que eu tentava afastar, mas que sempre voltava. Se a Camila não tivesse grávida naquele período, se ela não tivesse assustada. Se ela não tivesse sozinha, ela teria me escolhido? Ou eu só falei do meu amor por ela no momento certo? Durante muito tempo eu tentei ignorar esses pensamentos, mas eles foram crescendo e quanto mais cresciam, mais inseguro eu ficava. Eu comecei a prestar atenção em tudo. No jeito que ela falava comigo, no jeito que me abraçava, no jeito que me beijava ou não me beijava. Eu vivia procurando sinais de uma paixão que pareceu, pelo menos na minha cabeça,

0: Nunca quis te enganar.
1: Então me responde de verdade, vai. Me responde com todas as letras. Por que é que você aceitou se casar comigo? Por quê? Por qual motivo?
0: Porque eu acreditava que o amor viria depois, que ele ia nascer.
1: Aquela resposta me atingiu de um jeito que eu não consigo explicar. Porque ela não estava dizendo que me usou, ou não estava dizendo que não gostava de mim. A Camila gostava, ela confiava, ela me respeitava, talvez até me amasse de alguma forma. Mas pela primeira vez eu tive coragem de encarar uma possibilidade que eu passei anos fingindo não enxergar. Talvez eu nunca tivesse sido o grande amor da vida dela. Talvez eu tivesse sido só o homem que estava lá quando ela mais precisou. E ela não tinha se casado comigo porque estava apaixonada. Ela tinha se casado comigo porque eu era a pessoa que ela confiava. Porque eu estava ali quando ela mais precisou. Eu era o porto seguro. Eu nunca tinha abandonado ela. E por mais doloroso que fosse admitir, isso não fazia dela uma pessoa ruim, nem fazia de mim uma vítima. A verdade é que a vida não é tão simples assim. A Camila nunca me enganou. Nunca fingiu sentir uma coisa que não sentia. Nunca me traiu. Ela nunca me desrespeitou. Ela construiu uma família comigo. Construiu uma vida do meu lado. E olhando para trás, eu também precisava reconhecer uma coisa. Eu aceitei aquele casamento sabendo mais do que eu gosto de admitir. Lá no fundo eu sabia que ela não estava apaixonada por mim. Nunca, nunca ela esteve. E assim como ela, eu também acreditava que com o tempo aquilo mudaria. Talvez porque eu quisesse acreditar, talvez porque aquilo fazia bem para mim. Talvez porque amar alguém durante tantos anos faz a gente enxergar a esperança onde não existe. Ou talvez porque eu estivesse tão feliz por finalmente ter a Camila do meu lado que eu não quis fazer perguntas mais difíceis. Eu não quis olhar para isso. Hoje eu continuo casado. Continuo amando a minha esposa. Continuo sendo o pai desse menino que, mesmo não tendo meu sangue, é meu filho. É meu filho em tudo que realmente importa. E talvez esse amor, o amor adulto, não funcione da mesma forma que eu sempre imaginei. Talvez algumas pessoas se apaixonam primeiro e constroem uma vida depois. E outras constroem uma vida primeiro e aí descobrem um amor ao longo do caminho. Vai saber. O que eu sei é que eu continuo aqui. Existem situações em que a gente poderia ir embora. A porta está aberta. Ninguém está te segurando. Ninguém segura a gente. São escolhas, né? Mesmo sabendo que a gente merece mais, alguma coisa faz a gente ficar. E tá tudo bem. Talvez seja amor, talvez seja esperança, talvez porque algumas perguntas simplesmente não têm resposta. Eu ainda me pergunto se é realmente possível ser completamente feliz, sabendo que você não foi a primeira escolha da pessoa que você ama. Eu não sei. Eu não sei te responder. Eu não sei qual é a resposta. Eu não sei e talvez nunca saiba. Mas essa é a pergunta com a qual eu aprendi a viver. E eu vou convivendo com isso. Porque pra mim tá bom assim. Essa resposta eu não tenho. E talvez eu nunca vou ter.

0: Band FM, Cláudia Leite, com participação do belo Dom Juan. Aqui no Band Love, a música da história de amor contada pelo Murilo e pela Tatá. O Renato foi apaixonado pela Camila desde a adolescência, permaneceu do lado dela como amigo nos momentos mais difíceis, né? Depois de sofrer agressões do namorado, ser abandonada grávida, a Camila encontrou no Renato o quê? Apoio, carinho, segurança. Os dois construíram uma família, se casaram. Anos depois, o Renato descobriu que a Camila o havia escolhido mais pela confiança e estabilidade do que por uma grande paixão. Mesmo continuando do lado da esposa, do filho, ele passou a conviver com a dúvida de nunca ter sido o grande amor da vida da Camila. O que, que você achou da história? O que, que você tem para comentar? Vamos bater papo? 11 99991 9197. Este é o WhatsApp aqui da Band FM para você falar com o Band Love. 11 99991 9197. Manda teu áudio agora, tá bom? Para a gente colocar no ar até uma da manhã. 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
0: Tocando a trilha sonora da sua vida. Jimmy Cliff.

0: FM Mania de você, Rita Lee. É Band Love com as melhores músicas nacionais e internacionais de todos os tempos. Isso é bom demais, hein?
1: Betty Wright.

0: Proa. Vou tocar já já pra você inteirinha aqui no nosso Band Love. Já vamos com as mensagens chegando. Hoje tivemos a história do Renato e da Camila. O John Santos tá com a gente, John.
1: Muito triste o que aconteceu com ele, sabe? Porque, poxa, ele foi certo, um homem de verdade ali, segurou a barra dela quando ela foi agredida, assumiu a criança, deu uma família, aí depois o cara descobre que foi escolhido ali só por segurança e não por paixão. Pra mim isso é egoísmo puro dela, porque assim, ninguém merece deitar a cabeça num travesseiro com aquela dúvida eterna e ser o prêmio de consolação. Gratidão é muito legal, mas eu acho que a gratidão, nessa situação específica aí, ela não substitui o amor de verdade. Então ela foi muito errada com ele, na minha concepção. Tá bom, meu amigo? Abração, tô ligadinho aqui no Band Love até uma da manhã. John Santos, RJ.
0: Valeu, John, aquele abraço. Deixa eu, no meio aqui das mensagens que chegaram comentando a história, tem uma mensagem de aniversário pra filho, vamos lá.
2: Boa noite, Marcelo, aqui é o Rodrigo de Sorocaba.
0: Ô, Rodrigo.
2: Quero mandar um parabéns pro meu filho, Antônio Paulo. Uma boa noite pra todos.
0: Aí.
2: Uma ótima semana.
0: Parabéns pro Antônio Paulo. Obrigado, viu, pelo carinho com o Band Love.
3: Boa noite. Aqui é o Michel de Sorocaba.
0: Oi, Michel.
3: Essa história é uma história pesada, porque ele se declarou, ele tem um amor por ela, mas ela nunca teve um amor por ela, por ele. Amor de marido e mulher, amor de casal. Ela tem um amor de amigo, de consideração, de cumplicidade com ele. É uma situação difícil, porque hoje ele tem um filho, né? Querendo ou não, por mais que não seja dele, é ele que cria, ele tem os sentimentos de pai, mas na realidade ele é infeliz. Ele tem que pôr na balança e ver o que vai ser bom pra ele. Ele nunca vai deixar de ser pai do menino, entendeu? Pelo amor que ele tem. Mas ele tem que encontrar um amor pra ele, porque esse amor nunca vai ser retornado igual o que ele deseja ser. Seja pra ele.
0: Obrigado, Michel. Aquele abraço pra você. Quem mais mandou áudio? A Tânia.
4: Oi, amigo, boa noite. Eu sou Tânia da Pavuna.
0: Oi, Tânia.
4: Meu amigo, você já sabia que você não era a escolha certa dela, a primeira escolha. Mas nem sempre é assim. Eu vivi um casamento que eu amei, fui muito amada, ele tinha ciúme da minha sombra. E isso não deu lugar para nossa felicidade. Ele me traía assim até perto da porta da minha casa.
0: Meu Deus.
4: Então, já que você está vivendo assim um amor legal, continua, filho. Porque você não entrou enganado, você sabia. E a gente nunca é a primeira escolha. Entendeu? São vários antes. Um abraço.
0: Obrigado, Tânia. Um beijinho no seu coração. 11:14.
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0: A gente continua com as melhores músicas de todos os tempos. O maior gênio da música sempre passa aqui no Band Love. Eu falo de Michael Jackson. A música You Are Not Alone no nosso Band Love.

0: Band FM, Lionel Rich. Pra você aqui no nosso Band Love, o clássico Stuck on You, Pericles, Rick Renner, Sebastian Yatra e Michael Jackson pra você no Band Love.
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10: Horas 37 minutos aqui no nosso Band Love. Tem mais música linda pra você viajar. 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

FM, Gustavo Lima, abre o portão que eu cheguei. No nosso Band Love, o clássico com Paul McCartney e Stevie Wonder. Ebony and Ivory, que recordação deliciosa. James Arthur, Naked, já vamos com

0: legal. O importante é que eles estão juntos, um cuidando do outro.
1: É isso aí.
0: Mas quando ele foi se relacionar com ela e ele se abriu, ela foi sincera com ele, dizendo que não saberia se ia conseguir amar ele do jeito que ele gostaria. Mesmo assim, ele quis ficar com ela. Mas ela nunca deixou de ser sincera. Mas foi, é bacana.
1: Obrigado, Anderson. O Eduardo Severino está aqui com a gente. Boa noite, Band Love. A história é muito bonita, sim, mas você merece mais do que migalhas, pedacinhos de carinho. Isso não é amor, é comodidade. Na minha opinião, você merece um grande amor recíproco. Valeu, Eduardo. Um abraço.
2: Pois é, Marcelo. Aqui quem está falando é o Rodrigo aqui do Jaraguá.
1: Fala, Rodrigo.
2: Essa história, na verdade, pode ser que eu esteja enganado, mas sabe por que ela nunca amou ele? Porque eu acho que ela ainda tem sentimento pelo ex, né? E assim, e infelizmente tem muitas mulheres que é assim, né? Ela sempre se envolve com os caras errados e sempre tem o cara ali apaixonado. Às vezes ela não percebe, ou às vezes ela percebe e ignora. E quando finalmente ele teve uma oportunidade, infelizmente ele queria receber um retorno dela, mas nunca recebeu. Isso é muito triste.
1: É.
2: Tá bom? Mas boa sorte pra ele aí. Deus abençoe ele aí. Sou o Rodrigo aqui do Jaraguá. Um forte abraço pra você aí.
1: Valeu, Rodrigo. Um abração,
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1: viu?
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1: Fábio Júnior. Cantando muito estranho.

0: Final Game, Bet Right, pra você aqui no nosso Band Love. Também W, She's Beautiful. Só música linda, né? Até uma da manhã.
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6: Boa noite, boa madrugada pra você que tá na Band FM. Meia-noite e seis, eu sou Marcelo Dias. Tamo juntos, você e eu, aqui no nosso Band Love até uma da manhã, com as melhores músicas de todos os tempos. Você gosta de clássico? Eu também gosto.
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6: A sua rádio do seu jeito, trazendo agora Paula Abdul. Rush.

0: Samba Telegrama aqui no nosso Band Love Pagodinho do Bom, né? Anos 90, coisa maravilhosa. NSYNC, This I Promise You, boa demais. Friend, Piece of Love Triangle, legal essa versão acústica. E o Rei Roberto Carlos cantando Detalhes. Tivemos Marília Mendonça, Richard Marx com Angelia. São agora 12:32. Daqui a pouco, 1 da manhã, chega o Léo Júnior para mais um Band Coruja. O melhor programa para sua madrugada. Vamos com muitos comentários da história de hoje, hein, gente?
1: Boa noite, Marcelo Dias. Boa noite, ouvintes da Band FM do Band Love.
0: Boa noite.
1: Referente à história de hoje do Game Less Class, que bom que ela foi sincera com ele, né? Falou abertamente que não estava com ele por amor, né? Mas sim casou com ele por segurança. Isso é importante, né? Pelo menos ela foi sincera com ele. Mas tudo é possível. Um dia ela pode passar a gostar e amar ele como ele espera, né?
0: Yeah.
1: É só dar tempo ao tempo que isso pode acontecer, independente de qualquer circunstância. Essa é a minha opinião. Aqui quem fala é o Jairo do Capão Redondo.
0: Valeu, Jairo. Aquele abraço pra você. Obrigado, viu?
2: Boa noite. Ednei aqui do Capão Redondo participando novamente.
0: Fala, Ednei.
2: Olha, a história de hoje muito bacana, viu? E assim, o que acontece? O amor ninguém explica, né? O amor ninguém explica. Eu os parabéns pro rapaz aí que teve paciência, teve amor, e esperou simplesmente as coisas acontecerem e tá de parabéns. O amor não tem explicação, a gente tem só que aceitar. O tempo vai dar todas as respostas. Parabéns pro rapaz aí.
0: Obrigado, meu amigo. Um abraço para você.
3: Quero
0: quem
3: falar
0: mais?
3: Uma coisa em relação à história de hoje.
0: Diga.
3: Tem muita gente que se apaixona, vive aquela loucura, aquela intensidade e nunca conhece o que é amor. Logo em seguida acaba a paixão, acaba também o respeito, acaba a dignidade, né? Umas pessoas sofrem humilhações na mão do companheiro ou da companheira, outras sofrem desrespeito, traições. Entendeu? Então, assim, aceite esse amor do jeito que ela tá te dando, honesto, puro, sincero. Quanta gente gostaria de ter a sorte de ter um amor tranquilo, assim, na vida. Não lamente por ela não ter sentido a paixão aflorada. E dificilmente alguém se casa com a sua primeira escolha. Aceite esse amor que ela tá te dando, tão honesto e tão sincero, e seja feliz, deixa as dúvidas pra lá.
0: Tá certo, obrigado, Alê, um beijinho, boa noite pra você, menina.
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0: Essa música é tão linda, tão linda. Estou apaixonado. João Paulo e Daniel no Band Love.

0: Band FM, Mick Jagger, Hard Woman, pra você, aqui no Band Love. Dois corações e uma história, Zezé de Camargo e Luciano. Temos agora o kit personalizado Band FM João Bosco Vinícius. Tem big copo térmico, tem chaveiro com abridor de bebidas, tem suporte para celular e uma bolsa térmica. Tudo com a marca João Bosco e Vinícius. Band FM para você, Maria José Alves da Silva. Maria José Alves da Silva, minha amiga Maria José, você ganhou os presentes aqui da sua rádio do seu jeito. Um beijo para você, obrigado por estar no Band Love. Deixa eu pedir desculpas antes de dar boa noite pro Léo. Para todo mundo que mandou mensagem, de repente não coloquei no ar. Hoje foi uma história bastante forte e teve muita mensagem, então não deu para colocar tudo, mas a gente está aqui com o Band Love, com a história toda noite, para você participar. Então, sinta-se abraçado, meu amigo, minha amiga. Obrigado pela companhia, pela participação.
1: Olha, uma coisa que eu falo, ainda bem que os seus ouvintes são bem pacientes, viu?
0: Então.
1: Vai falar isso pros ouvintes do Band Coruja, cara. Vai falar vocês pra eles, pra você ver o que acontece.
0: Pedra atrás de pedra.
1: Na hora. Aí você não colocou meu áudio no ar, é aquela choradeira daquele povo. Mas
0: eles são bonzinhos.
1: Fazer o quê, né?
0: É.
1: Bonzinho dormindo.
0: Tchau, Léo, até amanhã.
2: Tchau. Daí. Já tem muito mais músicas aqui na Band FM. 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
13: Oi, gente! Bom dia! Chegamos para mais uma edição do nosso Band Coruja para todo o Brasil nessa quarta-feira já, hein? Ontem, dia de jogo da Copa, hein?
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13: 24 de junho, hoje tem Brasil, Zil. Na sua rádio do seu jeito, gente. Vocês estão preparados aí? Vocês estão preparadinhos? Então, é o seguinte, pode aumentar o volume do rádio, pode chegar junto, cola aqui na grade com a gente, porque o nosso Band Coruja já tá no ar. Eu quero você

1:02, 1:02. Como é que vocês estão, gente? Tá tudo bem por aí? Tá tudo belezinha? Como é que foi o dia de hoje? Dormiu? Descansou? Tá com frio? Tá com calor? Sei lá, problema é seu. Vamos nessa até às 5 da manhã, com muito agito, aquela alegria, aquele bate-papo legal que a galera gosta. E o nosso Band Coruja tá no

0: hoje tem buzinaço 4:30 da manhã, hein?
1: Padeiro brigando com...
0: Só pra vocês saberem já.
1: Está no aplicativo.
0: 4:30 tem nosso buzinaço. Tá chegando o buzinaço. Os caras caminhoneiros de todo o Brasil. Bate a motores de aplicativo. Se preparem, hein? Vamos voltar com o buzinaço 4:30 da manhã.

0: certinho com vocês. Ai, que bom, hein? Mais uma madrugada gostosa. Quarta-feira já, hein? Ó, esse mês de junho tá indo embora. É, já, já. Ó, já era, né, gente? Já dando tchauzinho ali na... Já dando tchauzinho praticamente. 24 de junho de 2026. E aí, beleza, gente? Tudo certinho por aí? Vamos lá começar nossa madruga gostosa. Eu quero já você mandando sua mensagem pra gente, 11 999919197. É hoje, hein? Hoje tem jogo da Copa do Mundo, tem Brasil e Escócia. Ih, gente, e o que a galera já vem falando aí, né? Do placar do jogo. Muita gente participando de bolão, né? Não? Valendo dinheiro. O que tem de gente participando de bolão aí pra valer grana, pra valer dinheiro, principalmente na empresa, né? Da última vez eu me lasquei aqui com isso aí, porque eu coloquei cincão, e o Brasil não foi o placar que eu queria. Outra pessoa que ganhou, né? Fazer o quê, né? Infelizmente. E aí, você já fez um bolão desse jeito também ou não? Você postou todas as suas fichas naquele bolão, marmito bolão, e aí o que acontece? O placar é outro final e a gente acaba se lascando, né? Aí outro que acaba ganhando, então, bom, até que enfim, bom, nesse jogo eu não fiz nenhum bolão. E você, já fez algum bolão aí por aí também ou não? 11 999919197 pra você participar junto com a gente. Ó, gente, 4:30 da manhã, vamos colocar o quê? Vamos mudar todo o barato aqui, 4:30 da manhã vai ser o nosso buzinaço. É, um buzinaço. 4:30 da manhã, se preparem, você motorista de aplicativo, você que tá na moto, você caminhoneiro, você que tá aí no seu, sei lá onde, certo? A empilhadeira, tá na empilhadeira, tá no trator, você vai buzinar com a gente, tá? 4:30 da manhã, você vai buzinar, é o buzinaço, 4:30 da manhã, tá combinado então, gente? Vamos lá, galera, chegando por aqui no nosso WhatsApp. Oi, bom dia, bom dia.
1: Ô, Léo, você tá de sacanagem, né, meu irmão? Você fala que você perdeu cincão. Rapaz do céu.
0: É, perdi cincão.
1: Achei que você ia falar que você perdeu aí uns 5 mil, 6 mil, agora R$5. Ah, pelo amor de Deus. R$5 não dá pra comprar mais nem pão na padaria.
0: Não, peraí, cara, perdi cincão, velho. Cincão, pra mim, já é tudo na vida, pelo amor de Deus. E puxa vida, né? Cincão, velho. Cincão é cincão, mano. Perdi dessa vez. Só que também não participei de nenhum bolão, não, hein? E aí, você já participou de um bolão, por exemplo, maior aí? Vai, vamos falar de coisa grande. R$1.000. Tá? Não vou falar de 5 mil, não, porque já é demais, né? Você já participou, colocou todas suas fichas lá e não ganhou nada também? Eu queria saber, porque, ó, vamos falar do jogo de hoje, né? Jogo do Brasil e Escócia. E já aproveita e fala desse assunto também, né, não? Ó, bom dia, Leozinho! Tô aqui, ó, de plantão, nessa madrugada gelada, 3 graus. Curtindo você, é a Nádia de Chapecó. Oi, Nádia, bom dia pra você, Nádia. Já tá ligada na Band FM. Galera, Chapecó deve tá um frio lascado aí, hein? Me imagino, hein? Caramba! Imagina o frio que deve tá aí nesse lugar. Ai, meu Deus do céu. Oi, oi, oi.
2: Ô, panelinha, vai abrir meu áudio hoje?
0: Tá aqui, ó, tá aqui, tá aí o seu áudio, cara. Nossa, mas já começa bem, hein? Não, ninguém fala boa noite, tudo bem? Como é que vocês estão? Como é que você tá? Já vem nessa já, né? Já vem nessa desse jeito, ó.
3: Bom dia, Léo! Rapaz, céu, quebrado de atrás. Falei, ah, não, começou esse negócio aí, o cara não ouviu meu áudio.
0: É,
3: tava começou. Bom demais.
0: Começou, né, cara?
3: Aí eu tava mandando na Band de Santa Cruz aqui.
0: Ah, mas se você... não, mas se você mandar na Band de Santa Cruz, cara, vai adiantar nada, não tem ninguém lá agora, velho. Só tem eu falando aqui, cara. Tamo em rede. Ah, você tem que mandar nesse aqui, né? É verdade. Porque não vai ter ninguém agora no ar, a não ser eu, né?
3: Bora começar essa loucura! Brasil! Escócia 1-0.
0: Bora, Brasil! Não, que isso, cara, que isso. Olha só o finalzinho do cara que ele mandou, ó.
3: A loucura! Brasil! Escócia 1-0.
0: Fazer o quê, né? Fazer o quê? Vai falar o quê pra esses caras, hein?
4: Alô, alô, Band Coruja. Bom dia, Léo.
0: Bom dia,
4: cara,
0: bom dia.
4: Você trocar teu nome e ser muquerana, É. Não, peraí, cara, ninguém vai te aguentar não, negão.
0: Cincão, velho.
4: Bora, bando de coruja, antes aqui do Rio de Janeiro, Seropédica, Rio de Janeiro, vamos que vamos.
0: Meu, cincão é dinheiro, vai. Cincão é dinheiro, mano. É, tá doido, cara? Cincão, cara.
5: Oi, olá, bom dia.
0: Oi.
5: Bom dia, Léo.
0: Oi, bom dia.
5: Tudo bando de coruja.
0: Tudo bem,
5: José
0: com você?
5: Aparecido.
0: Oi, José.
5: Opa, passando por aqui pra tirar uma boa programação. Uma ótima madrugada, tudo de bom pra você e a todos os ouvintes. Sensacional, hein? Show! Muito bom de ouvir o Band Coruja.
0: Valeu, obrigado, cara. Na valeu, obrigado.
5: Delícia. Valeu. Alô, beijo, Nádia.
0: Ai, ai, valeu, cara.
5: Tchau, tchau.
0: Tá certo. Ele é meio parecido com a voz do. É do, é do rock, não? Do. Como é que é? Esqueci o nome agora. Esqueci, velho. Esqueci. Daqui a pouco eu lembro. Fala comigo aí,
6: bom dia,
0: vai.
6: Bom dia, Léo. Beleza? Como é que tá? Manda um abraço pros pessoal de Londrina aí, Pose.
0: Londrina!
6: Chega junto com
0: a gente. Um abraço, valeu, pessoal de Londrina. Oi, Léo, bom dia. Agora em horário de janta. O Givaldo tá aqui, né, Givaldão? Aí, mano, boa janta pra você. Obrigado, hein? Obrigado. Ao Lombardi, lembra ele, Léo Lombardi. Ó, ele, a voz dele aparecendo. Ok, Silvio. Eita, a voz dele, se ele falar ok, Silvio, igualzinho. Lembrou-lhe o Lombardi.
7: Bom dia, Léo Júnior!
0: É. Opa! Você vê que já começou a loucura dos caras já, né? Já começou a loucura da madrugada. Já começou esse povo maluco mandando mensagem. 11 99991 9197. Dia, ó, hoje como o jogo começa o quê? 5 da tarde? 5, 6 horas da tarde? 5 horas, né? 5 da tarde? 7 ou 5 horas da tarde? Uma coisa assim, né? Ó, transmissão aqui pela Band FM através da Rádio Bandeirantes. Você não pode perder, jogaço de bola, né? Vamos torcer pelo Brasil. E o povo já mandando o placar do jogo também. Muitos bolões, bolão aqui nem se fala, hein? Bolão rolando solto na empresa. E eu fui o único que não joguei ainda, depois da última vez. Vai lá, vai, fala comigo
8: aí. Bom dia, Léo. É, eu fiz um bolão aí, apostei com a minha mulher.
0: Ah, com a sua mulher?
8: Se o meu time ganhasse, eu pegava ela. Se o time dela ganhasse, ela me pegava. No fim, eu só me saí bem. O meu time ganhou, eu catei ela.
0: Boa esse bolão, hein, cara? Boa. Ai, ai, ai. Vamos ver pra mais um aqui. Vamos ver o que o povo tá falando aqui. Vai lá,
9: e
0: vai.
9: E aí, Léo, bom dia.
0: Bom dia, bom
9: Queria
0: dia.
9: Queria contar uma historinha rápida aí pra você. Eu tenho um amigo.
0: Conta.
9: O pai dele chegou um dia em casa um pouco mais cedo, que ele é vigilante, né?
0: Aham.
9: Ele foi dispensado um pouquinho mais cedo, chegou e pegou a mulher na cama com outro.
0: Ai.
9: Quis se matar. Ele não teve coragem de matar nem a mulher, nem o cara. Quis se matar.
0: Ai, tirar a previsão.
9: Deitou em cima do meio fio.
0: Hã?
9: E foi atropelado.
0: Não acredito.
9: Adivinha? Pulmonza, mano. Coisa ridícula, mano. Não morreu e ainda pegou tétano. Ó que zoado.
0: Caramba, velho. Quer dizer, mas nem pra morrer o cara conseguiu. Não, ele não conseguiu matar ninguém. Não conseguiu se matar e ainda pegou tétano. Coitado, cara. Coitado, velho. Que dó, cara. Lascou total isso aí, viu? Ferrou, hein? Ferrou.
10: Cara, não vejo a hora de começar esse jogo, velho. Vai descer uma nave lá, vai apitar o Neymar, vem
0: Júnior. Ah, é, cara, é verdade.
10: Alguns torcedores, meu. Não esqueça da previsão, Léo. E o jogo não vai acabar.
0: Ó, e aquela previsão mesmo que fizeram na rede social, todo mundo viu essa previsão. Pô, a mulher aparecia chorando de lágrima, sabe? Todo dia de lágrima, assim, ó. De soluçando, ela tava chorando de soluçar, falando que vai acontecer algo assim muito ruim no jogo do Brasil-Escócia. Cara, se aquela mulher for uma atriz da Globo, eu não digo nada, velho. Porque, caramba, velho, a mulher aparecer na rede social, chorar de soluçar e falar que vai descer uma nave alienígena dentro do estádio, bem na hora do jogo do Brasil, pra pegar os caras lá. Vamos ver, cara, vamos ver. O nosso ET do Band Coruja tá preparado aqui. Ele já vem, já antes, né? Vamos torcer. Fiquem de olho, hein? Fiquem de olho. Avisem-nos, por favor, né?
11: Bom dia, Léo. Yuri de Ferro Vasconcelos.
0: Oi, Yuri. Mano. Tudo bem, cara?
11: Obrigado aí. Seguindo o Band Coruja. Bora, Brasil, 4-0.
0: 4-0 pro Brasil. Aí, meu filho, um abraço, hein? Aquele abraço, obrigado pela audiência aí. Tamo junto. 11999919197. Esse é o WhatsApp da Band FM pra você participar da nossa madrugada mais gostosa. Aê! 4:30 da manhã, vai voltar o nosso buzinaço, o maior sucesso de todos os tempos.
7: Chegando
0: pra buzinaço, tem o buzinaço, tem o buzinaço. Hora do Boi tá meio de stand-by. Agora vamos pro buzinaço, 4:30 da manhã, hein?
12: Eu tô bebendo todo.
0: Oi, fala comigo aí, vai.
13: Bom dia, Léo Júnior.
0: Bom dia.
13: Em quarto.
0: Quarto.
13: Será que os jogadores da Escócia vão jogar com aquela saiona xadeizada lá? Tipo festa junina?
0: Tipo festa junina.
13: E é bom também se socar um uísque neles. Eles ficam tudo embriagado, bêbado, daí, né? Ganha facinho deles.
0: É, tomara, né?
13: Pode até perder a saia deles na hora do jogo.
0: Pô, tem que ter, olha, falar pra você, hein? Vamos ver.
12: Tô sofrendo por ela.
0: 11999919197. Ô, William, bom dia, fala comigo.
14: Bom dia, Léo Aquila. O William de Lins, São Paulo.
0: Aí, Lins, um abraço.
14: Hoje, 2-1, Escócia.
0: É 2-1,
14: isso. Bora, Brasil.
0: Que desânimo, hein? 2-1, Escócia, bora, Brasil. O que ele fez? O que tá acontecendo com esses ouvintes, cara? E será que tá acontecendo com esses ouvintes do Band Coruja, hein?
15: Então, Léo, daí a gente já vê que tem idiota pra tudo no mundo, né?
0: Pois é, concordo com você.
16: Fala, Léo, bom dia, aqui é o Will Lindenberg. Manda um salve aí. Motorista do Volante Grande, a conexão aqui é BH São Paulo, São Paulo BH, é nóis.
0: Pô, que legal, meu. Que legal.
16: É o bonde do Sedex. Rapaz, eu não gosto de apostar nada de jogo, não.
0: Você não gosta, não?
16: Mas
0: você é cincão.
16: Eu Galo e Maria lá com a menina lá. Se o Galo ganhasse, ela me dava.
0: O Galo?
16: 2-0 pro Galo.
0: Tome. Só felicidade foi aí,
16: e o Brasil
0: amigo.
16: Vai perder 1-0 pro Esporte.
0: É. Ai, ai, ai, se o Galo ganhar, ela dava pra ele, aí. Ai, meu Deus. Bora mais um áudio aqui. O povo tá chegando, o povo tá interagindo bem aqui, ó. Vai lá.
17: Bom dia, Léo Júnior.
0: Fala aí.
17: Brasil 0, Escócia 4.
0: Nossa.
17: Vai tomar uma taca hoje da Escócia.
0: Mas que ódio no coração é esse, hein? Fala pra mim, cara. Que ódio é esse no coração, hein? Meu, hein? Que isso, ô louco, vamos torcer pelo nosso Brasil, não vamos? É, Claudair, operador de máquina pesada de Ariranha, manda um alô aqui para o pessoal da usina Colombo, estamos trabalhando ouvindo a Band FM, um abraço para a usina, olha, tem tantas usinas nesse horário que eu ouvi na Band FM, um abraço para vocês, galera, boa, obrigado, viu, oi.
18: Léo Júnior. Ferro Grosso da Bahia Carreteiro, oh, conceituado.
0: E aí, meu filho?
18: Escócia 0, Brasil 3.
0: Brasil, é isso aí.
18: E um cheirunda.
0: Aí, ó. Tá
18: todo
0: vendo?
18: Mundo aí, pra você que não sabe, um cheirunda é um beijo na bunda.
0: Um beijo na bunda aí já é demais, hein? Cheirunda, velho. Vamos lá, vamos mais um áudio chegando aqui. Vamos bater um papo com a gente. Nosso WhatsApp já começando por aqui. 11999919197. Fala comigo!
19: Bom dia, Léo!
0: Bom dia.
19: Aqui de Jundiaí. Ei, Léo, marginal ali, ponte das bandeiras ali, Tatuapé, tá inundado, hein?
0: Ixi!
19: Você tá doido.
0: É mesmo, mano.
19: Dá um abraço pra galerinha resenha da Mel aí, ó. Uhum. Amigo do Band.
0: É.
19: Galerinha da Ritmo Logística aí. Vamos que vamos, hein? Coca-Cola a 1000 por hora, né? Nós, que heróis.
0: Um Valeu. Abraço. Um abraço pra vocês aí, vô Alex. Obrigado, mano. Bom final de semana. Eu com esse negócio de final de semana na cabeça. Eu fico louco da vida, cara. Olha, eu fico maluco da vida. Estamos na quarta-feira e eu tô falando em final de semana. Olha que coisa doida.
20: O cara falou aí que a mulher era do amigo dele, depois ele falou que era a mulher dele, não entendi nada.
0: Então, daí dizendo que o jogo lá ganhou, ele se deu bem. Diz ele, né? Porque é lá uma coisa, o cara fala aqui outra, né? Vai saber.
21: Léo Júnior.
0: Oi.
21: Boa noite.
0: Boa noite.
21: Aqui é o André Luiz, da cidade de Santos.
0: Ô, André.
21: Motorista de aplicativo. Meu resultado, eu acho que vai ser 2-0 pro Brasil.
0: Hein? Olha um outro aqui, já vem, ó. Escócia 6, Brasil 1. Que desânimo. Para com isso, gente do céu. Ó. Os caras vêm metendo Escócia 6, Brasil 1. Que é isso? Mais um aqui, ó. Vai.
1: Ô, Léo, bom dia.
0: Bom dia.
1: Essa aposta aí que o cara fez com a mulher dele. Se ele perde, faz o quê? Ela faz o quê com ele?
0: Ah, sei lá. Vai saber se ele perder, porque ele ganhou.
1: Vou explicar aí que não deu pra entender, não. Ela põe um cinto pro negócio lá e tome nele, é isso?
0: É, pode ser que dê uns colabrinco nele lá na hora. É, eu acho que pode acontecer isso aí. Eu vou procurar esse áudio dele de novo aqui pra explicar melhor, porque o cara mandou um áudio, aí depois o áudio foi só começando a ficar ruim, e eu não entendi, bolufas, eu não entendi nada, mano, nada, velho.
7: Fala, Júnior, bom dia.
0: Bom dia, tá bom dia. Filho? E aí, mano?
7: Plástico carreteiro por cá. Fala, Deus Plácido. Abençoe nessa quarta-feira aí, hein? Resultado do jogo, né, Júnior? 2-0 pro Brasil.
0: Certo.
7: Só que eu vou estar dormindo.
0: Ah, você
7: vou estar dormindo na hora do jogo, porque agora estou indo pra Uberlândia, vou chegar lá de manhã, e vou dormir o dia inteiro, e tenho que acordar 8 horas da noite pra vir embora pra casa, então eu vou estar dormindo na hora do jogo.
0: Tá certo, e é melhor que você não vai ser abduzido nessa hora, né? Ainda bem. Você vai estar salvo, você vai estar são e salvo, hein, mano? Vai estar sim.
22: Fala, amigo do Bairro de Coruja, bom dia, Léo Áquila, aqui é o Paparazzi, de Anseara, Mato Grosso. Passando aqui no Cuiabrasa, Cuiabá, 15, 14 graus, você tá doido, churioxo, mano, vai matar os Cuiabá, tudo. Ô, Léo, esse cara tá torcendo contra o Brasil, é tudo é corno, Léo.
0: Tudo
22: é
0: corno, cara. Não, daí dizendo que, que é isso,
22: meu.
0: Que
22: ganhou, ele se deu bem. Brasil 3-0.
0: Não, e o problema é que os caras colocam 6-1 já pra... Que é isso, gente? Não é possível uma coisa dela. Acreditar. Vamos acreditar. Vai, enquanto tá lá, vamos ver. Depois que a hora que começar a pegar as pedreiras, aí a gente vai ver o teste mesmo. Se a seleção é boa mesmo. Enquanto pegar uma seleção fraquinha, uns timinhos fracos aí, a gente já sabe, né? Vamos levando.
23: Ela empurra o dedo no oito da goiaba dele.
0: É isso aí, cara. Se ela ganha, ela faz o que ela quiser, né? Mete um fio terra ali e acabou a situação, né?
24: Bom dia, Léo Júnior.
0: Bom dia.
24: Aqui a galera do Sedex aqui, hein? Oi, Chivo.
0: Ô, rapaz.
24: A galera print. Ô, Léo, o jogo do Brasil hoje vai ser 3-1 pro Brasil, hein? Essa galera aí que tá sendo contra aí, não sei não, hein? Rapaz, misericórdia pra esse povo aí, hein?
0: Não, tá muita
24: e essa
0: gente.
24: Menina fez a previsão aí, ela falou que é sonho, pô. É. Não é previsão, não, foi sonho, Léo.
0: Então, mas ela
24: que
0: faz.
24: É isso?
0: Então, mas ela sonhou, mas ela faz previsões. Lá, esqueci o nome dela, ela acho que é Mãe Baiana, Mãe. Alguma coisa. Ela faz uns negócios desses aí na internet. Ela fala dos políticos, ela fala de. Aí ela fala que sonhou, mas ela faz previsões também, né? Estranho, cara, mas vamos ver se esse chororô dela vai ser de verdade aí. Vamos ver. Abre a janela,
25: meu amor. Abre a janela. Ei, amigos, a Rede Globo, acha coração, amigo. Uma UEXA, amigo. Rede Band Coruja. Léo e você, tudo a ver. Escócia 5, amigo. Acha coração, Brasil.
0: Nossa, esse é um imitador barato do Galvão Bueno, né? Hã? Imitadorzinho barato esse aqui do Galvão Bueno, hein? Caramba, hein? Julião!
26: Bom dia, Léo!
0: Ô, Julião!
26: Vale por hoje, até assim, hein?
0: Bora!
26: Léo, meu palpite hoje, Brasil, 3-0.
0: 3-0, aí! Vai que vai! Tati Perigosa, oi Tati, bom dia, chegando agora aqui Tati, um abraço pra você, obrigado, viu Tati? Já mandou sua mensagem pra gente, apagou, já ela vai mandar de novo aqui. Fala comigo, vai!
27: Ô Léo, muito boa noite, eu já ouvia o Bande Coruja já faz tempo, aí fui já trocar de horário, voltei de novo.
0: Boa, legal.
27: A trabalhar à noite, Léo, eu tenho aqui um protesto para fazer.
0: Fale.
27: Eu queria saber qual utilidade que tem o impedimento, que eu já vi muito golaço ou bonito ser impedido porque a barriga do cara, o umbigo do cara é assaltado e deu impedimento. Eu queria que você começasse uma campanha contra essa porra desse impedimento, que isso aí não leva a nada, só prejudica o esporte e evita gols.
0: Exatamente. E olha que eu digo uma coisa. Poderia ali, se não fosse esses negócios, esses impedimentos, poderia sair coisas, sair tantos gols ali, né? Eu acho que deixou de sair tanto gol. Tipo, tem coisa que nem é impedimento. Os caras fazem uma tempestade no copo d'água, não é verdade? Você não concorda, gente? É verdade, é isso aí. Ah, viu? Os caras estão colocando umas regras no futebol ultimamente, né? Tá tudo umas nutelagem, não tá não, gente? Eu acho que tá alguma coisinha assim. Agora esse negócio de parar pra tomar água, eu acho legal, achei bacana isso, né? É um nome lá que eles falam que daí eles dão uma, tipo, no meio do jogo lá, eles param, né? O árbitro para o jogo pros caras dar uma água, dar uma relaxada e depois voltar pro jogo, né? Isso dentro do contexto. Bom, é isso, beleza, eu acho bacana que tem que parar pra dar uma, tomar uma água mesmo, né, gente? Não é
2: bom
0: fácil,
2: dia,
0: não.
2: Bom dia, Léo, aqui é o Marcelo Negrão, tô aqui na Guarita. Eu saio daqui amanhã às 7 horas da manhã, mas ligadinho na Band FM.
0: Coisa boa.
2: Hoje é aniversário da minha vizinha Marcela.
0: Legal.
2: Léo, mando uns parabéns pra ela. A Marcela, da Terceiro Milênio. Valeu, Léo. Valeu, Band.
0: Valeu, cara. Um abraço pra você. Tá aí, tá na Guarita, ligado na Band. Mila chegou por aqui, ó. Santa Catarina, Léo do céu, bom dia. Bom dia, bom dia. Tô aqui, ó. Ela tá toda encorujada. Oi, ela tá encorujada lá. Ouvindo a Band FM. Um abraço pra você. Obrigado, bom descanso aí. Valeu pela sua companhia aqui na Band FM. Vai lá, mais um, mais um, mais um, mais um.
3: Boa tarde, Brasil, quatro. É o Elenilson aí, bom dia, né? Aqui do QAP, aqui trabalhando aqui. Araçari Gomes.
0: Caraca, velho, que onde é esse celular seu aí, esse número? Cara, eu não consigo entender nada. E olha que o WhatsApp tem um som legal de áudio, né? Eu não consegui entender nada. Ele só uma coisa que eu entendi. Ele é de Araçariguama. Alô, Araçariguama, mas... É, não entendi nada, velho. Sinceramente, eu não consegui entender aqui. Não consegui entender nadinha de nada. Fala, Fábio, tudo bem? Bom dia.
4: Bom dia, Léo Júnior.
0: E aí?
4: É o Fábio de Poços de Caldas, Minas Gerais.
0: Ô, mano, beleza? Beleuzinha.
4: O meu palpite sobre o jogo hoje é 1-1.
0: 1-1, hein? Fábio de Poços de Caldas. Um abraço pra vocês aí, Poços de Caldas, ligado na Band FM. 1:27. Fala comigo, bom dia, bom dia. Oi.
5: Fala, Júnior. Bom dia, meu irmão. Vai entrar dinheiro por cá, do Puxa do Mercado Livre, Ribeirão Preto. Meu irmão, o seguinte, 3-0 Brasil. 2 Neymar e 1 do Hendrick. Beleza? Fica com Deus, tamo junto.
0: O povo tá esperando muito do Hendrick, né? Desde os primeiros jogos aí, né? Esperando muito do Hendrick aí. Tomara que se resolva, né? E o Neymar também, né? Puxa vida. Pô, levar o cara pra lá pra não fazer nada também é demais, né? Mas eu acredito que o Ancelotti vai resolver essa situação. Eu vou ter que ligar pra ele lá, vou ter que ligar pro Ancelotti. Fazer uma ligação pra ele lá, porque, ó, coloca o cara aí, meu. Tô ali, coloca o cara. Ó, o povo tá ligado aqui no Band Play já tá assistindo a gente no estúdio ao vivo. Então, no Band Play, vai no Band Play que você coloca, vem a minha cara feia aqui. Vocês não vão perder nada, viu? Vocês não vão perder nada, mas tudo bem. Não vai adiantar nada na vida de vocês, mas tudo bem, dá pra assistir a gente no estúdio ao vivo aqui na Band. Oi, Junior,
6: beleza? Lucas de Sorocaba.
0: Ô, Lucas, e aí?
6: Ô, Léo Júnior.
0: Fala, mano, fala aí.
6: Esse pessoal aí que torce contra o Brasil aí, porque não trabalha no CLT, viu? Certeza.
0: Valeu, parceiro, um abraço! Obrigado pela audiência. 1:29, fala comigo aí, vai lá, vai.
8: Ô, Léo Júnior.
0: Oi.
8: Manda trazer, você vai ligar pro Ancelotti, manda trazer o Ronaldinho Gaúcho.
0: Mando, então.
8: Larga a mão de Neymar.
0: Dou seu recado, pode deixar.
8: Entendeu?
0: Darei seu recado. Ó, a gente aproveitar aí que o Ronaldinho Gaúcho tá voltando no futebol novamente, os seus 46 anos, mas tá bem, viu? Bruxo, vai jogar. O Ancelotti tem que dar uma dessa aí, tipo assim, do nada, pegar e convocar o cara, né, pra jogar. Olha, se ele fizer uma coisa dessa aí, cara, ele tá bem na vida dele se ele fizer isso. Essa é a verdade, o Ancelotti. Se ele fizer uma coisa dessa, assim, o cara tá em boa forma. Mas como eu falei nos programas passados, não precisa fazer uma correria, não. Só coloca o cara só pra fazer a jogada pros outros. Tum, faz a jogada, que o Ronaldinho Gaúcho é bom disso, né? Manda ele fazer a jogada lá pro Endrick. Manda ele fazer uma jogada ali pro Neymar que estiver jogando. Entendeu? Os caras ali. Aí eu quero ver, velho. Aí eu quero ver. Aí ninguém segura, mano. Ninguém segura.
9: Vai de bundinha, remexendo a cinturinha sem deixar cair.
0: É porque a gente já assistiu outras Copas, né? Então a gente vê umas Copas passadas aí na época do Ronaldinho Gaúcho, Ronaldo Fenômeno, Roberto Carlos, Rivaldo, né? O Imperador, Kaká. Quer dizer, é o futebol, né, cara? Futebol é outro diferenciado.
10: Bom dia. Paulo Sedex passando por aqui. Ô, Léo.
0: Oi.
10: Se a seleção brasileira jogasse o quanto esse técnico nosso aí masca chiclete. Tchê. Mas não tinha uma seleção que ganhasse nós. Pronto, falei.
0: Cara, o cara fica verdade. Olha, o cara fica mascando. Fica assim, ó. Puto tempão que ali, ó. O chiclete já perdeu a cor, o chiclete já perdeu o gosto. Nem tem mais chiclete ali, mas, cara, ele fica o tempo inteiro mastigando. Que eu, hein? Nossa, tá vendo? O povo presta atenção em tudo, hein? Esse povo aqui, não. Oi, Léo, bom dia! Não entendo o futebol. Me diz, se o Brasil perder e Marrocos ganhar do Haiti, o que acontece com o Brasil? G. É, estou de Toyama. Ah, tá em Toyama, no Japão. É. Eu não sei como é que tá esse negócio. Ó, eu sou um cara do futebol, assim. Eu sou um cara do futebol de comentar na hora, ver o que eu tô vendo ali no momento, né? Agora tem uns caras que vai profundo no negócio, né? É técnico, meio técnico, né? Sabe tudo. Tipo, São Paulino, Roxo, Corintiano. Os caras sabem tudo o que acontece. Mas eu tô lá, eu vou me oferecer pra ficar do lado do Antielote lá, pra poder dar uma forcinha pra ele lá. Só dá uma forcinha pro Antielote nessa parte aí.
11: Bom dia, Leozinho. Bom dia. Paneleiro trocado.
0: Barata Cine, bom dia.
11: Hoje eu vou bater bolo a noite toda.
0: Bora, né, bater bolo.
11: Ah. Tem um café no colégio e eu fiquei de fazer os bolinhos, né?
0: Ah, tá certo,
11: e
0: tá certo.
11: Coisa, Brasil vai ganhar de 3-1 da Escócia, tá entendendo?
0: Bora, bora!
11: E é isso aí, chupa mundo. E quanto ao bolão, eu vi 3 bolão, porque o marido tem 3 bolas.
0: Ah!
11: Ai, beijinhos.
0: Pô, mas ele tem 3 bolas. Caramba. Bora mandar sua mensagem pra gente. 11 99991 9197. Chega mais aqui no nosso Bando de Coruja. 6:05 da manhã com você.
12: Bom dia, Léo Júnior. Felipe de Vitória da Conquista.
0: Ô, Felipão, e aí?
12: Os meninos do Mercado Livre tá na pista. Hoje é o dia de pular a fogueira aqui na Bahia. Aí nós temos que trabalhar, o Mercado Livre não para. E vamos, Brasil!
0: Bora, bora! Bora, Brasil! Ó, o Cleiton tá por aqui também, ou já mandou mensagem? Fala, Cleiton, cadê o Cleiton?
13: Bom dia, bom dia, bom dia, Leozinho, bom dia! Tamo aqui, hein? Tamo aqui, hein? Cleiton de Rio Preto, tamo aqui na capital da loucura, das entregas, hein? Bora! Brasil, 2-0.
0: Legal, hein? Cleiton de Rio Preto! Ó, galera de Rio Preto, hein? Tá chegando junto com a gente, aquele abraço a vocês. Obrigado pela audiência também, tá?
14: Fala, Léo. Deixa eu dar uma explicação aí pra ouvinte aí, perguntando se o Brasil perdeu, o que que acontece.
0: Tá, vai lá.
14: O negócio é o seguinte, se o Brasil perder hoje, a Escócia ganha. Valeu, abraço.
0: Nossa, mas que explicação a sua, pelo amor de Deus, hein, cara? Nossa, olha, se eu não soubesse disso também, meu Deus do céu. Olha a explicação do garoto, hein? Ó, profissional, inteligentemente falando. Ô, Léo, tudo bem, rapaz? Já te acompanhei, como é que é? Já acompanhei muita seleção. Uma Copa de 98, mas toda essa bagunça no país. Política, violência, dificuldade de desenvolvimento da população, brochada em apoio à seleção. Ah, entendi. É. Tem uns que tá meio assim, né? Desanimado, né, meu? Porque, puxa vida, né? É, ele é de Osasco. Júlio de Osasco aí, Julião. Um abraço pra você. Entendemos você, cara. Entendemos. Obrigado pela audiência aí. Léo, dependendo do resultado hoje, o Brasil pode pegar a Holanda, Suécia, Japão ou França na próxima fase. Aí complica, meu filho. Aí complica esse ex aí, hein, cara. Ó, você já pensou? Ó, dependendo do resultado. Hoje, de hoje, o Brasil pode pegar a Holanda, que já é peso pesado. Ó, a Suécia, rapaz, o Japão, que eu já comentei do Japão, e na a França, né? Caracas, hein, meu, ó. Vamos ver. 11 999 919 197.
1: Ô, Léo.
0: Oi.
1: Tô sabendo que o avião da seleção quase caiu. O Neymar tava a bordo. O avião quase caiu.
0: Ai, caramba, velho. Qualquer coisinha, né? Se passar mexendo, é capaz de cair, né? Não vamos nem mexer. Vem do lixo!
15: Fala comigo, Leozinho! Vem do lixo! Sai cachorro, molhado igual um pito no lixo, rua. Muito lisa, parceiro. Tem que andar mais devagar.
0: Toma cuidado aí, cara.
15: Pessoalzinho,
0: bora tomar cuidado.
15: Vamos junto essa madrugada com a banda. É o velho do lixo. Um abraço pra todos aí de AZ, sem esquecer de ninguém. Sai cachorro!
0: Esse é o velho do lixo, parceiraço, hein? Mais molhado do que pinto no lixo. Olha lá. Oi, Léo, bom dia. Uma ótima quarta-feira. Manda um abraço aqui pra São João da Boa Vista. Aniversário aqui da nossa cidade, São João da Boa Vista. Parabéns aí, São João da Boa Vista. Tudo de bom, é. São João da Boa Vista é tudo de bom, é tudo de band. É o Robson que já mandou mensagem pra gente. Valeu, parceirão. Aquele abraço pra você, tá bom? E para todos aí da cidade também. Oi.
16: Bom dia, Léo Júnior. É o Rony de Lins. Brasil 3-0. Tamo junto, é nóis, hein? Até as 5.
0: É nóis. Olha, até Brasil 3-0. Eu vou nessa parte também de 3-0, 3-1. Legal, eu acho um placar legal também, viu?
17: E aí, Léo, boa noite.
0: Oi,
17: beleza?
0: Noite.
17: Reinaldo aqui de Sinop. Tamo aqui no Puxa do Chiclete da Galinha. O Brasil ia 2-1. 2-1, mas não vai muito longe essa seleção, não. Tô meio desanimado a seleção esse ano, hein?
0: Meio desanimadão, né, cara? Tomara que faça gol agora pra ir pra próxima fase, né, cara? Tomara, vamos esperar. Ah, boa madrugada, Léo. Brasil 4, hein? Eita! Um abraço, minha amiga. Oi, bom dia.
18: Se ganhar, traz o Hexa. Se perder, traz o Hexa também. É Hexa na vitória ou na derrota?
0: É, pelo menos traz, ganhando ou perdendo, né? Tá bom. Ganhando ou perdendo, tá valendo, vai.
19: Bom dia, Léo, bom dia. Por cá, Rick, de Bariri, interior de São Paulo, hein?
0: Grande Rick, fala, mano.
19: Brasil, 4-0. E vou te falar, hein, aumentou o real, hein? Aumentou o real. O preço pra segurar meu pau.
0: Ei,
19: bora, mano. Bora.
0: Mas é, não. Sempre tem uns aí que vem com umas dessa, né? Sempre tem, viu? Meu Deus do céu, oi!
20: Fala, Léo, bom dia, meu nobre, tudo em paz?
0: Fala, Leno,
20: sou
0: Leno.
20: Aqui de Onápolis, estou aqui fazendo umas corridinhas de aplicativo, sintonizado na melhor, na Band. É, sobre o Brasil, Léo, eu acho que vai ser 2-0, viu?
0: Ah.
20: Muito, e gol do Endrick.
0: Opa, é, o pessoal tá esperando muito, né? E o Endrick é um rapazinho, cara, rapaz novo, né? Tem um futuro pela frente aí, gente. Vamos lá, vamos dar força pro menino aí, ó. Olha, bom dia, Wagner Pedroso, de Sertãozinho, galera de Sertãozinho, já ligado na Band FM. Um abraço, meus amigos, tudo de bom pra vocês.
21: Fala, Léo, Ato da Transmaião, hein? Olha, é 3-1, viu? 3-1, viu? Ato de Barra Bonita, tamo aqui, viu? Na puxada do açuquinha pra baixada sofrida, hein?
0: Não, esse aí, cara, esse aí. Ele fala cantando, né? Olha, Dan, olha, estamos aqui, hein? 11 999 919 197. Os loucos da madrugada vão chegando aos poucos aqui, ó.
17: Amanhã vai ser 1-1. Todo menino meio.
0: Tomara, né, cara?
17: Vai passar em segundo. Pegar a Holanda logo de cara. Meu Deus.
0: Quero ver. Olha lá, Escócia 6, Brasil 1, né? Se o Brasil perder, acontece que os jogadores voltarão às suas vidas milionárias e vocês na vida. Ó, gente, que isso? É. Pô, se o cara tá ganhando milhões por mês, vamos jogar, né, gente? Vamos jogar, pô. Se eu tô ganhando uns 200 milhões por mês lá, eu quero jogar, velho. Eu quero jogar pra ganhar mais ainda. Não é verdade, gente? É, poxa vida. Eu vi uma história aí do que o... É o Neymar que tava falando, que tava... É, um tempo atrás, mas faz um tempo já. Ah, tava até pensando em parar de jogar futebol. Dá licença. Aí é fácil, né, pra quem ganha uns milhões por mês lá. Que isso, hein? Oi!
2: Léo do céu, com essa negatividade que esses ouvintes estão.
0: Tudo negatividade.
2: Quanto ao Brasil, tá ferrado. Eu tô achando que eu tô acordado aqui na Escócia.
0: É, hoje o povo tá uma negatividade total nesse programa, não? Por que o povo tá assim desse jeito, hein? Ô, gente, vamos animar essa bagaça aqui, ó!

0: Ó, gente, faltando 20 pras duas já. 20 pras duas da manhã, gente. Vamos falar com o Lucas, é Luquinhas. Vai, Luquinhas.
1: Esse daí da puxada do açúcar, eu vou falar pra você. O escanheiro de super, de Scania Super, o cara conhece de longe, menino, de longe. Só basta ele abrir a boca, só.
0: Só abrir a boca é verdade. Ai, meu Deus do céu, gente.
2: Bom dia, bom dia, bom dia, Léo Júnior. Vamos embora até as 5 da manhã, Léo.
0: Vambora, vambora, vambora.
2: É o
0: vambora.
2: Seguinte, irmão. Oi. É o Diego da cidade de Tiradentes aqui, meu parceiro. Mano, meu amigo, ele pegava uma trans, tá ligado?
0: Sei, sei.
2: Ele pegava uma trans aí uns 2 anos, 2, 3 anos.
0: Caramba!
2: Beleza, até então, mas não é...
0: Entendi.
2: Essas paradas de ser, né, mano?
0: É.
2: Contra... Esse negócio, cada um com seu gosto,
0: não,
2: né,
0: cada
2: mano?
0: Um tem um gosto, é verdade.
2: Ô, Léo,
0: exatamente.
2: Aí ela fez a cirurgia, Léo. Ela tirou o pipi.
0: Tirou o pipi.
2: E colocou uma peleleca lá, mano.
0: Colocou.
2: Você acredita que ele tá triste? Ele falou que vai terminar com a trans?
0: Eu não acredito, cara.
2: Ô, Léo.
0: Pera aí.
2: Qual o conselho que eu dou pra esse rapaz, mano? Pelo amor de Deus, Léo.
0: Ô, cara.
2: Será que ele gostava do manjolo dela? E não dela, Léo?
0: Nossa, cara. Agora tem um
2: fiquinho. Meu Deus do céu, mano.
0: Eu juro por você. Olha, eu juro que eu tive que levantar isso pra ver. Pera aí, deixa eu levantar. Ah, não, cara. Vocês estão de brincadeira, cara. O cara tá de brincadeira, velho. Aí o cara arrumou a trans. Tudo bem. A mulher, foi o cara lá, a mulher, foi lá e cortou o manjolo, pô. Ele não gostou, não.
3: Ela pirou de...
0: Ah, cortou meu manjolinho. Ah, pô, que história é essa? Ah, como é que pode, gente? Ó, por isso que o nosso amigo falou, cada um tem seu gosto, né? Agora, é complicado. É, como diz o João Galvão Bueno. É, amigo. Tamo ferrado, viu? Tamo ferrado. Tamo lascado mesmo com esse povo aqui, viu?
4: Bom dia, Léo. Mano, uma coisa.
0: Ah.
4: Feijoada tem que ter linguiça.
0: Vai.
5: Bom dia.
0: Ai,
5: Ivan Neres aqui falando.
0: Ivan Neres, vai.
5: A seleção vai enfiar duas bolas hoje.
0: Ah.
5: Uau, Ivan Neres, nada como o dia na frente das bolas.
0: Caramba, o cara ficou bravo que cortou o negócio. Ah, não, pelo amor de Deus. Ó, vamos conversar com um especialista nesse assunto. Especialista nesse assunto é o Nunes, é o cara.
6: Claro,
0: o Nunes é o cara.
6: Pô, a graça era comer desarmando, agora eu não como desarmando mais. Fala, seus mal acabados, boa madrugada.
0: Então, pô, é comer desarmando, agora não dá pra desarmar mais, pô. Ai, caramba, o cara gostou do manjolo meu, hein? O manjolo é um termômetro, outro aqui, o Lima mandou aqui, ó. Vai. Ai, meu Deus do céu.
7: Doente de amor.
0: Vai, mais um.
1: Ô, Léo, vi essa foto do Neymar aí, ô. Mano, era às 2 horas da tarde, quando eu vi essa foto aí, eu tirei um print e falei,
0: eu vi aqui a foto,
1: aqui pra mandar pro Léo Júnior do programa.
0: Acabei de ver a foto, cara da coisa, não.
1: Você tá doido, o menino Ney isolado no plástico bolha. Frágil, não encosta.
0: Tipo meu. Assim, não encoste em mim. Por favor, estou enroladinho no plástico.
8: O ganhador desse mal de amor.
0: Vamos lá, gente. 1h44, 1h44 agora.
6: Ô, Léo.
0: Oi.
6: O que leva a pessoa a tirar o manjolo e colocar um chibiu aí?
0: Pois é, cara. Pois é.
6: Sei lá, que nem a Catrícia, mano. Será que não se arrepende depois, mano?
0: Sei lá, viu, cara.
6: Ah, sei lá, vai saber,
0: né? Não quer nem,
6: né,
0: pensar numa coisa dessa.
6: Pura poxa.
0: Quer nem pensar nisso aí.
6: Gostoso é comer desarmando, que nem o Nunes fala aí. Você tá doido.
0: Não, comer desarmando, mas... Aí o cortou. Beleza. O cara não gostou, ficou bravo, terminou com ela, porque cortou o negócio. Aí, cortou o manjolinho dele. Meu Deus do céu, que isso?
9: Olha, Júnior, a Catrícia fez a cirurgia lá na Tailândia, lá Taiwan, sei lá. E ela tirou, mas ela mandou embalsamar e guardou.
0: Embalsamar.
9: Aí, quando ela vai sair com os clientes dela, ela leva na bolsa.
0: Meu Deus!
9: Ela pergunta pro cliente dela: com linguiça ou sem linguiça? Aí, se for com linguiça, ela amarra na frente.
0: Ai, ai, ai.
9: E faz o serviço.
0: Valeu, caramba, hein?
10: Daquela mulher!
0: Ela aqui, ó. O Eldo Ribeiro tá falando: tirou o passatempo do menino. É, pô, o cara tava todo feliz. Acabou com a alegria do cara, pô. Acabou com a alegria do cara.
3: Isso ainda tá com um grelo de 40 centímetros, pô. Ela cortou só a metade.
0: Ah, só a metade? Ah, então uma metadinha ainda vai entrar ali, ó, pô, cara. Então uma metadinha ela vai colocar, então, no cara. Né? Se tem uma metadinha ali, então, ó. Dá pro cara desarmar ali, ó. Dá pro cara dar desarmada, vai.
7: Bom dia, Léo do Anel. É o Greve de Catanduva. Ô, Léo, você pode ter certeza aí que a trans, depois que ela cortou o pipizinho dela aí, ela perdeu 80% do faturamento dela. Perdeu 80% dos clientes.
0: É, porque os caras queriam o manjolo, não queriam... É o manjolo. Aí perde, né? Perde. Aí já vai pro lado feminino, que não tem, tal, aquela coisa toda, né?
11: Ô, Léo, o cara ficou bravo, porque ele ficava brincando de esconder a espada, né? Agora só esconde a dele, não vai esconder a dela agora.
0: O cara tá doido. Mas eu até imagino, o cara ficou uma tristeza só. Hã? O cara ficou com uma tristeza só, velho. E não consigo lembrar.
12: Ô, Léo, bom dia, beleza?
0: Beleza.
12: A felicidade dele era ver que o dela era maior que o dele.
0: É isso.
12: Agora ele ficou triste que não tem mal brinquedinho.
0: Ó, cuidado com o radar aí, mano. Cuidado com o radar
13: bom
0: aí,
13: dia,
0: ó.
13: Bom dia, Léo. É que esse rapaz aí, ele gostava de comer desarmando, igual o Nunes.
0: Exatamente. O Nunes já tá acostumado. O Nunes é professor já da parada, né?
14: Se ele não queresse uma trans, ele arrumasse uma mulher. Por isso que ele não gostou. Ele gostava da piroca dela também.
0: Ai, ai, ai, caramba. É cada uma que a gente vê, como dizem, né? Cada uma que parece duas, ó.
15: Bom dia, Léo. Tiro César. Caeteiro da madrugada por cá.
0: Fala, mano.
15: Ô, Léo.
0: Oi.
15: Esse jogo de seleção aí é jogo de carta marcada. Em 82, 86, o Brasil vinha estourando e não foi campeão. Em 90, não foi campeão.
0: Não foi, né?
15: 94, foi campeão. 98, Gaúcho, Ronaldinho Gaúcho, deu convulsão, não foi campeão.
0: Não foi campeão.
15: 2002, foi campeão, foi a última vez. De lá pra cá, outras seleções vêm ganhando. E agora, o campeão, na minha opinião, vai ser ou Argentina novamente, ou Portugal.
0: Olha, eu acho que também, assim, cara, a Argentina tem um esquema legal. Os caras, é gostoso de sentar assim na frente da TV e ver os caras jogando, viu? Os caras jogam pra caramba. Portugal, então, nem se fala.
16: Mas eu não tô nem aí agora.
0: É, gente, de lá pra cá só foi piorando as coisas, é. Oi, bom dia.
17: Bom dia, meu amigo Léo.
0: Bom dia.
17: Léo. Aqui é Adão de Campos dos Coita Casa.
0: Ô Adão, tudo bem?
17: Brasil aqui, ó. Outro palpite pra mim hoje aí, ó. Brasil 5-1. 2 gols de Neymar. 1 de falta, 1 de pênalti.
0: Ó!
17: Valeu, meu amigo. Um abraço. Boa vitória pra nós. Fico com Deus.
0: O de. É porque da hora que os caras derrubar ele, vai cair fácil, né? Bem na área ali, ó. Só pra poder dar o pênalti. Só isso também, né? Só isso. 11-999-91-9197 pra você chegar junto com o nosso Band Coruja até as 5 da manhã. Oi.
18: Bom dia, Léo. É, aqui

0: sumidinha aqui, viu? Vai gostar de falar, gosta, né? Vai pra sumir, nossa, também, né? Mas tudo bem, esse não é o assunto. O assunto é outra coisa aqui. Olha, futebol. O assunto é futebol. Vai. Oi, bom dia. Acho que eu já falei. Já falou, vai. Já mandou um monte de áudio aqui também, ó. Vai, fala comigo aí.
1: É, o contexto tá aí, né? Que ele gostava de comer desarmando. Mas vai saber se ele gostava só de desarmar sem comer.
0: Ih, rapaz. Aí lascou, né?
2: Aí tá sabendo muito mesmo. Em 98, quem deu convulsão foi o Fenômeno.
0: Quer dizer, sempre vai ter um pra discordar ou pra falar que errou. Aqui o Bando de Coruja é assim, gente. Você falar errado uma coisa, o outro já vem, nossa, não, viu? Não é assim não, viu? Oh, não, você é burro, cara. Você é burro, meu, você é burro. Já arrumou briga, velho. Já arruma mó treta já.
3: Bom dia, Léo, forte abraço, Otávio de Campinas. 3-0 Brasil nas meninas de saia.
0: Valeu, bom dia. Desde Rivera, Uruguai. 0 graus na fronteira. Cê é doido, cê é louco, cê é doido. Hã? Juan Vigilante ligado de todos os dias, cara, tá frio. 0 graus, não. Não dá pra aguentar uma coisa dessa aí, cara. Não é não? Não dá não, não dá não.
4: Ô, Léo, e o churrasco? Você convidado ou só vai ser a panelinha?
0: Ah, tá, o churrasco. É, tô pensando e eu quero fazer esse churrascão aí, convidar toda a galera. Mas se for convidar todo mundo, cara, não vai caber ninguém lá em casa, mano. Não vai caber, velho. Tem que alugar um espaço muito grande aí, ó. Pra caber todos esses ouvintes do Band Coruja. Todos esses ouvintes aqui. Ai, é complicado, hein? É. Tem que pensar nisso aí já, hein?
4: Olha, esses caras sumiram porque o Canela Seca dá moral pra ele. Canela Seca, aquele...
0: Canela Seca.
4: Diego Lopes.
0: Canela Seca.
4: Aí são tudo puxa-saco, tudo da culpa. São tudo panelinha.
0: É, né? Fazer o quê?
4: Melhor você ficar no Bando de Coruja mesmo. Vamos fazer uma eleição aí, uma votação, pra você ficar no Bando de Coruja pra sempre.
0: Ai, gente, mas a panelinha, pô, é o quê, minha gente? Meia dúzia de pessoas falando mal do locutor aqui, pô. São só meia dúzia de pessoas falando mal do locutor aqui, ó. No caso de mim, né? É, são só meia dúzia. O resto, pô, a galera gosta. A galera, eu sei que gosta, né? Vamos lá, 11 999919197. Fala comigo, bom dia.
5: Ô, Léo, esses caras que ficam assim com dúvida, o que que leva o cara a tirar o mandioba dele? Eu acho que ele está querendo tirar também, viu? Ele só quer saber a opinião dos outros pra ver se é a mesma que ele está tendo pra poder tirar o dele também, viu?
0: Pois é, porque quando o cara pede uma opinião assim, que ele não quer, jamais que ele vai falar que é uma opinião porque é pra ele, né? Não, é pra um amigo, é pra um amigo de um amigo, e ele queria saber, né? É, vai saber se ele não quer atirar também, né?
6: Bom dia, Léo. Amanhã vai ser 1-0 pra Escócia.
0: Não,
6: e
0: hoje?
6: Vai ter show de Gaita de Foles. Vamos pra cima, Escócia. 1-0.
0: Não, mas essa foto que você mandou aqui, tá errada essa foto, viu? É o outro. É o velho lá, é o velho. Não. Esse aqui não, pô. Esse aí tá de meu. Pá, imagina, é o outro lá que tá roubando a taça. Ai, meu Deus do céu, viu? 11 999919197. Oi, bom dia.
7: Olha que estranho. Ah. Campineiro falando de saia, hein, Léo? Sei lá, hein? Esquisito isso daí, hein?
0: É esquisito.
7: Campineiro falando de saia, hein?
0: Pois é. Ah, hoje em dia tá tudo estranho as coisas, né, gente? Tá tudo estranho, né? Estranho, tá tudo estranho, velho. Tá
8: bom
0: tudo
8: dia,
0: estranho.
8: Bom dia, Léo Júnior. Ah. Só relembrando a piazada aí do Band de Coruja.
0: Ah.
8: Ronaldinho, em 99, foi o primeiro jogo dele pela Copa América.
0: Certo.
8: Entrou
0: certo.
8: Ali no segundo tempo e fez o primeiro gol dele com a seleção.
0: Aham.
8: Nem era conhecido como Ronaldinho Gaúcho, era só Ronaldinho.
0: Era Ronaldinho.
8: Foi em 99 o primeiro jogo dele.
0: Ó, 99. O cara tão falou errado lá. É, gente. Hoje tá fácil, né? Hoje tem a rede social. Cara, antigamente nós tínhamos que fazer o quê? Na época da escola, a gente tinha que ir numa... a gente tinha que, tipo, pesquisar, sabe? Tinha que ir na biblioteca da escola pra pesquisar no livro aquela coisa toda, antigamente. Ficar horas e horas na biblioteca ou procurando alguma coisa, uma notícia. Hoje não, né? Hoje nós temos tudo nas nossas mãos. Tá tudo fácil, é só procurar.
9: Fala, Léo, bom dia.
0: Bom dia.

0: Yeah. Léo, é o seguinte, eu só vou acreditar nessa situação da Copa do Mundo, do quem vai jogar e quem não vai jogar, só vou acreditar se o Fenomenal dá as notícias. Se não for o Fenomenal,
1: exatamente,
0: eu não acredito no que ninguém fala aí. Eu não vou acreditar em ninguém.
1: Exatamente.
0: É isso.
1: O Fenomenal não é o cara que sabe das notícias, ele é um cara que ele cria músicas, ele é compositor, ele tá por dentro das notícias dos famosos, ele tá junto com as celebridades, ele anda com essas celebridades lado a lado, o cara, ele recebe celebridades na casa dele, imagina, gente. Então, se não o Fenomenal não fala, é que tem alguma coisa errada, é isso.
2: Olá, bom dia, do jogo em Sorocaba, bom dia a todos, aí, tô com o Uber aqui, um carro vazio, se for pra levar a galera pro churrasco, chama que eu levo, já aproveita, nós já carrega a linguiça, ui!
1: Aí, ó, já tem um tiozão pra levar, pronto, fazer um churrasco lá em casa, nós já temos o tiozão que mora em Sorocaba pra levar a turma lá. Só que ele falou que tem que levar que a linguiça, né? Que aí ele já falou ui. Tá, já temos o tiozão, tá? Então tem dois, tem o Muriloco também. O Muriloco é o cara que vai levar também, porque tem muita gente, né? Tem muita gente pra esse churrasco aí. Mas que também cada um traz o seu, eu não vou comprar nada também, véio. Cada um traz o seu, véio. É churrasco americano.
3: Bom dia, bom dia, Léo. Vou te falar sobre a seleção brasileira de hoje em dia, acabou. Antigamente os caras iam pra campo pra jogar, hoje em dia o jogador vai pra se amostrar, passa talquinho no rosto.
1: Amostradinho, né? Amostradinho.
3: No vestiário, fazer sobrancelha.
1: Verdade.
3: Antigamente os caras só tinham um corte, que era corte carequinha, cabelo raspadinho.
1: É outra geração, né, cara?
3: Hoje em dia não, os caras tá cheio de 7-1. Tudo baitola, velho.
1: Deixa
3: tudo
1: eu passar.
3: Baitola.
1: Deixa eu passar o meu protetor solar aqui primeiro, meu Monange. Mas é outra geração, né, gente? Estamos uma geração diferente hoje, né? Ai, ai, ai. Lá ele. Gente, 1h57. Deixa eu dar aquela paradinha pro nosso intervalinho. Vai. A gente volta já. Peraí.

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5: Bom dia pra você que tá ligado na Band FM, 2:01, virando mais uma hora com o nosso Band Coruja, hein? Só a primeira, nossa segunda hora por aqui na nossa madrugada. Eu sou o seu amigo Léo Júnior, eu tô aqui, ó. 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

0: esse é o Pericles, afinal de tarde, Eduardo Costa e muito mais aqui na nossa madrugada, gente. Band Coruja já tá no ar, bora até as 5 da manhã conversando com você. Muito obrigado pelo carinho de vocês, a audiência que vocês dão aqui pra Band FM, viu? Valeu mesmo. Chamou a falar do Wilson aqui, o Wilson, a gente tá falando das bibliotecas antigamente, né? Falou, Léo, na biblioteca tinha um famoso livro Enciclopédia. É, quem não lembra disso, hein? É verdade, verdade. Um abraço pra você, o Reginaldo. Tudo bem,
1: Reginaldo? Esqueci do principal. Mandar o Bop subir lá na favela e trazer o Adriano Imperador.
0: Exatamente.
1: Aí já era. Aí a Copa é nossa.
0: Traz o Adriano Imperador, Bop, suba lá na favela, traga pra nós esse cara aí, pô. Deixa os caras em forma que ele já resolve essa Copa do Mundo rapidinho aí. Precisa, né, meu? Precisa. Manda lá seu WhatsApp pra gente, manda. Quero conversar com você aqui, 11 999919197, falando do Alê Fenomenal. Olha o Alê Fenomenal aí, não.
2: Brasil, é fenomenal, não. 2-0 Brasil, Júnior, 2-0 Brasil, é fenomenal, não. 2-0 Brasil. É. 2x0 Brasil, é fenomenal, não.
0: Tá, eu já entendi, não. Fenomenal.
2: 2-0 Brasil.
0: Foi fenomenal, eu já entendi. Não, já entendemos, já. Tá entendido, cara, tá entendido.
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0: Oh, que...
3: requeguelado.
0: Ai, vai se lascar. 11 999919197. Manda na seu alô, participa, nosso Band Coruja tá no ar, vai.
4: Ô, Léo.
0: Oi.
4: Os caras, o jeito que tá, Adriano, Ronaldo, Ronaldinho Gaúcho, Kaká, esses caras. Não precisa nem entrar em forma. É só dar camisa pra eles, entrar em campo e jogar.
0: Só jogar, só jogar.
4: É bem melhor que os que tá aí.
0: Ah, verdade. Ah, você quer um exemplo bom, né? Do Ronaldo. Ele tava acima do peso, hein? Jogou no Corinthians, lembra? 2005, isso? Não. 2007. 2008. Cara. É, mano. O cara jogava, velho. O cara jogava, velho. Ah, bom dia, Léo. Diego Lopes, o Diegão, gente. Tá fazendo as férias do Tadeu. Ele tá entrando às 5 da manhã no Band Bom Dia e também na hora do ronco, tá? Durante uns 20 dias aí, eu que tô aqui no Band Coruja. Mas o Diegão tá um pouco mais tarde. Mas aí daqui 20 dias volta normal de novo, tá bom, Rodrigo? Um abraço pra você. Os ouvintes estão chegando agora, estão aí com a gente na nossa madrugada. Oi, bom dia. Fala comigo aí.
5: Ô, Léo. Eu vou falar real.
0: Fale.
5: Neymar só foi pra Copa pra vender camisa. Falo mesmo, falei. Neymar só foi pra Copa pra vender camisa.
0: Pronto, falei, né?
5: Vai Brasil, 3-0 Escócia.
0: Ai. Vai, 2-13, oi.
6: Léo Gomes, Rosa Júnior Gonçalves, 2-0 Brasil.
0: Amanda chegou por aqui, Amanda, 2-0 Brasil. Valeu, Amanda, um abraço pra você também. Tá animada, vai.
7: Bom dia, Léo, bom dia, Band. Tamo junto, 24 horas na Band, 3-1 amanhã.
0: 3-1, hein? 3-1.
7: O Juninho Bossa vai fazer um gol amanhã.
0: É.
7: Já passa meu zap aí com a Mara Tassini aí e a Catrice.
0: Não, viu? Já, na verdade é hoje, gente, o jogo. É hoje, né? Tá, vamos lá. Participando com a gente. Oi, bom dia.
8: Bom dia, Léo. É o Paulinho do Uber novamente.
0: Fala,
8: aqui
0: Paulinho. Fala, Paulinho.
8: Amanhã vai ser 3-0 Brasil.
0: 3-0 Brasil, hein? O que vocês acham, Jess? O que vocês acham? Eu também acho que poderia ser uns 3-0, 3-1. Também, eu vou nessa também.
9: 3-0 Brasil. Bom dia, Léo. Ô, Léo, sabe o que falta pra seleção brasileira?
0: Ah.
9: Eles contratar o Tiririca, que já tá uma palhaçada.
0: É verdade. Olha eu aqui, né? Esse Tiririca, né? Já tá ali uma palhaçada o negócio? Por que não contratar um palhaço, né? É isso aí, pronto.
10: Ô, Léo, bom dia. Vamos falar real, igual o nosso parceiro falou aí. Esse time aí não vai longe, não. Não vai longe, não. Ó, naquela época antiga, na seleção passada aí, vamos botar aí o seguinte. O cara mais Nutella que tinha lá era o Kaká. E olha que jogava muito, hein?
0: É, pois é. Ó,
10: agora, a seleção de hoje, todo mundo é Nutella. É jogador com trancinha no cabelo, é jogador com... Ah, com cremezinho, com protetor solar.
0: Cremezinho, lá, é. Isso. Verdade, verdade.
10: Não dá conta, não. Na seleção passada, a galera comia gente. Essa de hoje aí, não sei não, hein? Sei não. Bota a mão no fogo, não.
0: Eu também. É bem por aí, cara. Essa é boa, é bem por aí.
11: Bom dia, Léo. Tudo bem? É isso aí. Hoje o Brasil vai ganhar de 5-0.
0: Que isso?
11: Gol do Neymar.
0: Ai, que isso? Cada uma, hein? 11999919197. Pra você participar do nosso Band Coruja dessa madrugadona. Oi, oi, oi.
12: Bom dia, bom dia. João Filho aqui, motorista de aplicativo Uberlândia, Minas Gerais.
0: Ô, parceirão, olha, e aí?
12: O Brasil já tá acostumado, viu? O Brasil vai levar de 4.
0: Já! Vai levar de 4.
12: Se não for de 4, não vale.
0: É. Olha o Arrocha aí! Já tá acostumadinho já, né? Tá bem acostumadinho. 11999919197, ó. Brasil 2, Escócia... Brasil 2, Escócia 1. Isaías Amaral Santos.
13: Falei no ouvidinho, vou beijar...
0: Parque São Luís, São Paulo. Tá ligado na Band, é por aí. Abraço, amigo. Valeu, hein? Boa noite pra você. Boa semana pra nós. Oi!
14: Bom dia, Léo. O Dilcinho de Penápolis, ouvinte novo, chegando na área.
0: Ô, rapaz, e aí, mano?
14: 2-1 Brasil, Léo. Toma aqui na colheita do Palito Doce. Curtindo a melhor programação da noitada positiva. Parabéns pelo programa, Léo.
0: Ô, rapaz, tá vendo? Gente nova chegando. Quando chega gente nova, aí eu fico feliz da vida. Aí eu fico feliz da vida também. Vamos agregando cada vez mais novos ouvintes com os que já tem. Vamos agregando mais ainda. Olha só que legal. Vai criando uma corrente, né? De gente boa aqui, né? Alguns são gente boa dormindo, né? Exceção. Nossa, minha voz. Exceção de alguns aqui, né? Mala, né? Mas tudo bem. Mas tá tudo certo. Tá tudo bem, tá tudo bem. Oi.
15: Léo, beleza? Léo, seguinte, cara. Já foi o tempo que o pessoal realmente jogava por amor à camisa mesmo. Pelo Brasil. Hoje em dia o pessoal tá jogando mesmo é só pelo dinheiro. O pessoal tá com o dinheiro na conta lá.
0: Pois é, pois é.
15: Ah,
0: pois
15: vou
0: é,
15: jogar, é. Vou fazer a minha fome e pronto, acabou. O pessoal não tem mais isso não, de tá jogando pelo amor à camisa, não tem mais isso não. Hoje em dia já perdi, já até as esperanças, o Brasil vai ganhar a Copa. Não vai ganhar a Copa. Essa é a verdade, o Brasil não vai ganhar a Copa.
0: É, divide opiniões essa, né? Uns tá animado pro Hexa, outros não tão, porque fala que já que não vai ganhar, né? Programa é isso, a gente vai falando das opiniões aqui e vai colocando no ar e tal e coisa e to e coisa e tal, né? Vamos lá, quem que é você aqui? Vai, fala comigo aí! Cadê você?
16: Bom dia, Léo!
0: Bom dia!
16: Enquanto não contratar jogador que foi casado com travesti, Romário. Jogador que ia pra balada e entrava na cachaça, Ronaldinho Gaúcho e Adriano Imperador.
0: Comia todo mundo.
16: Enquanto contratar jogador que comia traveco, mandava um fenômeno. Chegou na concentração e falou assim, peguei duas minas com grilão grandão, velho. O Brasil não traz a taça, não traz. Tem que pegar os caras da zoeira, os caras do arrebento.
0: É, daí vai. E tem outro detalhe importante, hein? Outro detalhe muito importante. E aí, se um cara lá, um jogador do outro time mexer com eles e de querer dar uma rasteirinha, querer, o cara vai lá e dá-lhe um murro na cara. Os caras assim, você? Ah, vai, viu? Assim, vim pra cima e ainda leva ainda na cara. Ainda leva de murro ainda. Os caras eram como, era terrível, era terrível. Guilherme Uchoa, melhor goleiro da Copa. Léo Júnior, você tá acompanhando os jogos? Já fez o café? Ou vou pegar meu café já aqui, inclusive? Olha, eu tô acompanhando. Eu não vou falar assim que... Se eu tiver a falar que eu tô acompanhando, eu tô mentindo, né? É por causa da minha correria, né, gente? Eu tô aqui na madrugada, né? Troco o dia pela noite. Mas, olha, alguma coisa eu vou acompanhando, sim, na rede social. Eu vou, né, nos jogos. Mas é bom tá sempre ligado aí, né? É bom tá sempre ligado. Mas nem percebi. Olha lá, Brasil 1, Escócia 1, Escócia 2. É de mim. José Carlos Caires de Catiguá, São Paulo. Um abraço, José. Obrigado pela audiência, Lucilene também. Então deixou aqui o bairro, a cidade, né? Manda pra gente aí, vai. Agora vem que eu te falo.
17: Bom dia, Léo. Bom dia a todos os ouvintes do Bande Coruja. Brasil 2-1. Aqui quem fala é Alderi, Rio Verde, Goiás. 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
0: Valeu, Marcelo. Um abraço pra você. Muito obrigado pela participação. Oi, oi, oi. Bom dia, Ivan.
18: Léo, tem a pausa pra hidratação, né? Daqui uns tempos vai ter a pausa pra retocar a maquiagem.
0: É verdade, tem a pausa pra hidratação. Não, e o que eu acho legal, que sem dúvidas, né? É, tem que dar uma pausa lá, pra dar hidratação e tal, depende do lugar, tá muito calor e tal. É, daqui a pouquinho vai dar uma pausa pra retocar a maquiagem. Só falta isso acontecer, viu, gente? É bem por aí mesmo.
19: Olha, Júnior.
0: Oi. Cuidado,
19: não. Esse punhal me ensinou com aquela pança dele de égua, uns 140 quilos pra jogar. E ele faz muito mais gol com esses caras aí.
0: É, faz mesmo.
19: Foi dois travecos atrás da rede do aniversário. Toda hora ele entra com bola e tudo.
0: Então, tem nem quem se jogue junto com a bola, mas faça o gol, né, cara? Vai fazer o gol, né? Vai fazer o gol.
20: Bom dia, Léo. Deus abençoe. Vampeta da Claro. Brasil 3-1. Tamo junto, até as 5. Hoje tá foda, hein? Essa chuva aqui é só equipamento que queima. Tô na roça, Léo.
0: Rapaz.
20: Vamos que vamos.
0: Mas é bom pra você que você vai arrumando um monte de equipamento aí, né, cara? É, quando chove é complicado, hein? Não é fácil não, cara. Não é fácil pô, ficar sem internet por aí, TV a cabo, aquela coisa toda. Meu Deus do céu. 11999919197. Esse é o nosso WhatsApp da Band FM. É o Band Coruja no ar, fazendo aquela bagunça na sua madrugada aí, ó.
21: Bom dia, Léo. 2-0 pro Brasil. Um abraço pra nós aí, JBS Lins, operador de Piradeiro.
0: Valeu, parceiro. Valeu, tá mandado seu alô aí, muito obrigado, tá? Galera boa, hein, chegando por aqui, participando.
22: Bom dia, Léo. Tudo bom?
0: Bom, e você?
22: Placar do jogo, Brasil 3-1. E para desespero dos esquerdistas, tem gol do Neymar.
0: Tem gol do Neymar aí, tomara, né? Vamos lá, daí Neymar, por favor.

0: Tô aqui na minha mão o nosso mascotinho. Pra quem tá assistindo pelo Band Play aqui, ó. Ó, o nosso mascotinho da Band FM tá aqui bem. Ó, tá bem, né? Tá até com um negócio aqui, a bandeira do Brasil. É, todo esse mascotinho da Band FM aqui, viu? Olha lá, pra quem tá assistindo o Band Play aí, ó. Tá aqui o mascotinho junto comigo também. Só que não dá pra deixar ele aqui, né? Poxa vida, vou ter que deixar ele no mesmo lugar onde ele tava. Não, o mascotinho, fica aqui, velho. É melhor, fica aqui. Aí, ó, pronto, aí, ó, mais fácil. Fazer o quê? Coitadinho, vai ficar lá atrás, lá. Vai ficar lá de castigo, vai, oi.
1: Bom dia, Léo.
0: Bom dia.
1: Cuidado pra esse Brasil aí não tomar aí um 7-1 de novo aí.
0: Ô, louco,
1: na El Carreteiro de Pedra Azul.
0: Fale isso não.
1: Passando nesse exato momento em Vitória da Conquista na Bahia, curtindo o programa.
0: Aê, cara. Mas Deus, ô, livre, que é isso? O Jarrinha chegou junto aqui, junto no nosso programa. Fala, Jarrinha.
2: Bom dia, Léo Júnior. Bom dia, Bande Coruja. Jarrinha Carreteiro por cá, Jundiaí, São Paulo. Brasil 3, Escócia 1, falou?
0: É isso aí.
2: Que não, Tico Tico. Por elas todo
0: abandonado, eu tô bebendo. Ó, olha essa aqui que legal que o nosso amigo mandou aqui, ó. Ó. Olha lá, Ronaldinho versus Rafinha. Olha isso. Aqui, ó, Ronaldinho. Não vou torcer pra seleção. Pra mim, está faltando garra. Aí vem um outro aqui. Você quer ver garra? Vai assistir o filme do Wolverine. Eu digo mais, joguei muito melhor que você pelo Barcelona. Caramba, velho. Ixi, velho. Aí a briga é feia, hein? O Rafinha que tentando falar do Ronaldinho Gaúcho aqui, ó. Aí ferrou a situação, hein? É, meu filho, tá feio o negócio.
3: Ô, Léo, fazer uma promessa aqui, ó.
0: Vai.
3: Se a Escócia ganhar do Brasil,
0: ah,
3: eu vou pro nosso churrasco de saia, beleza?
0: Tá bom, fechou. Ó, tá vendo? Vocês estão vendo, né? Vocês estão ouvindo, né? Quem que falou aqui que vai pro churrasco de saia? É o Jonathan? Jonatas, é isso? Ó, o Jonatas falou que vai pro churrasco. Ah, velho, aí, olha, ele falou, tá falado, hein? Tem que cumprir, hein, cara? Tem que cumprir, viu? Não adianta falar. Ah, mas vou desistir, tem que cumprir.
4: Ô, Léo, você falou que os caras resolviam no burro. Você lembra do Zidane? Ah, os caras eram bravos, rapaz. Catatau pro carro.
0: Não, mas viu, não é que a gente gosta de violência. Você não tá. Não é isso, gente. Pera, pelo amor de Deus, gente. Não é que quer violência. Mas a gente quer dizer que antigamente os caras resolviam assim na porrada, velho. Se viesse pra cima, ia tomar, velho. Ia tomar, e aí depois ia pros gols lá e ó, se lascava com o cara, velho. E era bonito de ver, entendeu? É assim que é o negócio, aí.
5: Bom dia, Léo. Guilherme aqui da Palhoça, Santa Catarina. Olha, pro Brasil ganhar essa Copa aí, é só trocar a taça pro produto da Winpink que os caras ganham, velho.
0: É verdade, verdade. Vamos tentar falar com o Alê Fenomenal, ver se ele vai atender a gente aqui. Vamos tentar falar com o Alê Fenomenal. O Alê sabe das coisas. O Alê tá por dentro da parada. O Alê tá por dentro. Aí, meu amigo Alê Fenomenal. Não.
6: Esse
0: Bocu. Como é que você tá? E aí?
6: Tô fenomenal, Léo Júnior. Tem bombas do Brasil.
0: Bombas. Atenção, Brasil. Bombas chegando.
6: O Neymar joga o jogo contra a Escócia, mas no segundo tempo.
0: Ah, então o Neymar, ele vai entrar no segundo tempo. Ele não vai entrar no primeiro tempo, não. Vai não, deixar pra depois.
6: Não, mas tem um problema, Léo Júnior.
0: Ah.
6: Ele pode se lesionar.
0: Tá. Ele de novo.
6: De novo.
0: Como sempre.
6: E tem um problema. O Ancelotti, como essa Copa já tá perdida, vamos falar português. Não, vamos ser sinceros.
0: Nossa, mas que desânimo, hein? Os caras já tá assim, já tá perdida.
6: Vamos ser sinceros. Eu assisti os dois jogos do Brasil, Leontino. Você faz mais gol que aqueles caras.
0: Ah, não. Fenomenal. Se eu entrar naquele gramado, naquele campo, cara, eu faço mais gol que esses caras, velho.
6: É que eu tava falando pro Diego no começo, antes de começar a Copa.
0: É.
6: Diego, ajuda você, eu, Davi, todo mundo aí.
0: Até o Davi, cara, até o Davi chuta pro gol rapidinho.
6: Nós ganha um, nós vai longe com essa
0: seleção. É verdade.
6: Seleção.
0: Pois é.
6: Os caras não têm vontade, Leozinho. Parece que os caras já jogam cansado.
0: Ah, é verdade.
6: Que, é. Parece que tá carregando um quilo de cimento,
0: pois
6: cara.
0: Pois é, o que tá acontecendo com esses caras, hein?
6: É muito dinheiro e muita grana, mas eu acho assim que o Brasil ganha de 2-0 e depois perde no mata-mata. Segunda-feira, e eu já vou dar pra cá de segunda-feira. E eu posso dar o pra cá?
0: Já pode, claro, fica à vontade. Fica à vontade.
6: Brasil e ou a Holanda ou o Japão. 3-1 Japão e 3-1 a Holanda contra o Brasil.
0: Tá, e me fala uma coisa, é aquele babado que tá rolando aí que a nave vai entrar no estádio lá pra pegar. Como é? E esse babado?
6: Estão falando é a Carla Vidente que chuta tudo.
0: Falou é a Carla Vidente, essa exatamente é o nome dela.
6: Isso, falou que ia até a nave. Gente, não caia nessas conversas.
0: Não, mas ela tava chorando de soluçar, lágrima descendo assim, não, meu Deus.
6: É tudo mentira. Você acha que se a NASA fosse invadir, ia ter Copa do Mundo, gente?
0: Tem lógica, né?
6: Eu posso falar umas... Gente, até eu posso chutar qualquer coisa aqui e falar, olha, é opinião. Eu também vou chutar qualquer coisa, gente. Pra dar clique, eu posso falar qualquer coisa.
0: É, não, tá certo, fenomenal. É isso mesmo,
6: então,
0: isso aí.
6: Então, gente, isso não existe. Porque se existisse, o Trump já ia enfiar a bomba em tudo e acabar com tudo lá.
0: Já manda explodir pro ar, né?
6: É. Isso, quem manda lá é o Trump. Não existe isso, isso é boato, isso é fake news.
0: Entendi. Então vai ser um, vai assim, você acha que vai ser um jogo limpo ali? Jogo legal de assistir, desse tá Brasil?
6: Não, Juninho, eu tenho outra bomba pra falar exclusiva aí pra
0: banho. Mais uma bomba? Olha lá, mais uma.
6: Oi, foi música de plantão, daquela da grupa.
0: Puxa vida, vai. Eu não tenho aqui, mas vou colocar. Tá, vai.
6: Copa do Mundo está comprado, o Brasil não ganha, gente.
0: Olha, gente.
6: 6 de abril tá combinado pro Brasil cair fora.
0: Olha só, gente.
6: Então, gente, é perca de tempo. É mais fácil assistir um Netflix.
0: Olha.
6: É perca de tempo. É mais fácil fazer um churrasco.
0: Olha.
6: Entendeu? Mas
0: viu? O fenomenal. Você sabe que daí cai com uma bomba isso aqui, ó. Mais ou menos assim, ó. Olha a bomba.
6: E Léo Júnior, eu já vou falar quem vai ser os campeões aí da Copa do Mundo desse ano já.
0: Tá, você já vai. Então já vai falando a lista aí, vai.
6: A Argentina fica em primeiro e Alemanha em segundo, tá?
0: Argentina em primeiro, tá.
6: E França em terceiro. Ah. E Portugal em quarto. Pronto.
0: Entendi.
6: E é isso aí, gente. É. Infelizmente, essa é a bomba. Aí tem outra bomba, Léo Júnior. E sabe a Casa do Patrão?
0: Casa do Patrão da Record, sei.
6: Vai ser que foi renovado o contrato.
0: Mas não tava dizendo que tava com baixa audiência, que tava, o Boninho tava passando vergonha lá?
6: Não, mas o que vale é o faz me rir, né? Mas
0: entendi. Vocês
6: ficaram sabendo da bomba que saiu do bispo hoje, que ele vai ser preso, né?
0: Peraí, cara. Tá assim agora, velho?
6: O da Record lá vai ser preso. Lá da emissora lá vai ser tá na imprensa, gente.
0: Mas peraí, gente. Fenomenal, essas notícias assim, a gente tem que tomar cuidado com o que falar, né, rapaz? Pra você saber como é que é, né? Se alguém tiver ouvido nós aqui, vai dar.
6: Tem que tomar cuidado. Tá na mídia. Depois você clica lá.
0: Me fale uma coisa. Você tem outra notícia boa aí dentro? Aqui, aquela fortona, vai? Tipo, no futebol.
6: Tem outra bomba polêmica. Fazenda vem aí.
0: Legal. Pô, eu gosto de assistir a Fazenda, viu? Eu gosto da Fazenda.
6: Fazenda vem aí. Por que eu gosto? Fazenda vai ter a Gretchen de novo, né?
0: Aham.
6: Vai ter a Gretchen, a mulher filé.
0: A Gretchen na Fazenda?
6: De novo?
0: Ela não já foi na Fazenda, a Gretchen?
6: Tem proposta pra ela e pra aquela lá, a Rita Cadillac, lá, que é bom para o moral.
0: Meu Deus do céu, vai virar um cine privê ali, total, ali na dentro da Record.
6: E a Simone pode ser a próxima a ir pra Fazenda.
0: Rapaz do céu. Caramba, hein?
6: Agora a Simone, gente, ela virou cantora gospel, né? Agora,
0: vai tretar com a Gretchen lá, com o povo lá. Vai dar maior problema lá, mano.
6: Ô, Léo Júnior, mas devia fazer um reality do Band Coruja.
0: Você é louco, velho. Ó, se fizer um reality... É fenomenal. Você imagina um reality do Band Coruja, o que que não seria isso aqui, ó?
6: Com a Maratacine, com a Mel Banana,
0: porrada pra todo lado. errado aqui, velho.
6: Fenomenal.
0: Meu Deus, uma falação, falando mal do outro aqui.
6: Não, mas você sabe que, igual eu faço poema romântico, isso é amor fraternal, né?
0: Tá.
6: Quanto mais você critica, mais a pessoa é amada, né?
0: Então faz uma coisa, pra finalizar a participação, faça um poema, poema romântico, vai.
6: Vamos em francês, então.
0: Em francês, vai.
6: Vamos lá.
0: Vai.
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6: Tua alma do seu jeito. 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
0: Isso, Ale fenomenal, o cara que entende, velho. O cara entende do negócio. Ale, obrigado, Ale, pela sua participação.
6: I love you, tamo junto aí.
0: I love you, um abraço.
6: Tamo junto, merci beaucoup.
0: Isso é o Ale fenomenal. Só lembrar aqui que eu vou ligar pro Davi depois, hein. Eu não liguei pro Davi ontem, né. Eu preciso ligar pro Davi hoje também. Eu ligar pro Davi, o Davi precisa passar a fortalecer a nossa vida com palavras, com poemas, por causa desse jogo de hoje, né não? Ô Nunes, né não, Nunes?
7: Se ele for pro churrasco de saia, já sabe, né? Se vestiu de mulher porque quis, é dentro.
0: É dentro, aí.
8: Nossa direita tá ótima, hein? Ai. Neymar é o cara que puxa a direita no Brasil? Jesus amado, hein?
0: Aí. Ó, eu já falei que a questão não é nem política, velho. Os caras começam a colocar uns assuntos aqui que não é legal. Ó, gente, depois sobra pra nós aqui. Aí começa a falar. Eu não quero nem comentar sobre isso. Eu evito o máximo, viu? Evito o máximo. Ó, 11 999919197 pra você participar do nosso Bande Coruja. É às 5 da manhã, quero você comigo aqui. Fala comigo.
9: Leandro, sabe quando que o Brasil vai ganhar essa Copa do Mundo?
0: Quando? Nunca.
9: Só quando o Sargento Garcia prendeu o Zorro. Isso é fato.
0: É complicado, né? É complicado, hein? Complicado.
10: Bom dia, Léo Batista. Tudo bem? Aqui é o Braz Moraes. Acabei de ligar o rádio. Você tá aí falando com o Fenomenal. Fenomenal isso aí. Porque o cara falou que é o quê? Melhor assistir o Netflix. Que diabo é Netflix? Será que é uma Netflix da China, cara? Eu fiquei pensando aqui. Ele falou que a Argentina em primeiro. Beleza, tem lógica. Alemanha
0: sabor
10: em segundo.
0: Netflix, sabor.
10: Cara, tem muita chance. Não sei quem em terceiro. Portugal em quarto. Tudo bem, tem lógica, talvez acerte. É, quem sabe que tá o Ale Fenomenal no quinto dos infernos também, seu arrombado.
0: Calma aí, cara. Obrigado. Que é isso? O cara sabe o que tá falando. O cara entende das palavras, entendeu? Ele se encontra nas palavras. O Ale Fenomenal aqui é o nosso guia, cara.
11: Bom dia, Marcão, que ela é por cá, hein? Ó, tô de saidinha, tá? Peguei o benefício pra assistir a Copa do Mundo.
0: Ah, você tá de saidinha, é? Ah.
11: E é o seguinte, hein?
0: Tá.
11: Quem vai ganhar essa Copa aqui é o Portugal, viu?
0: Olha.
11: O Simpson lá, o episódio do Simpson já deu previsão. E os caras não falham, hein? Os bonequinhos amarelos lá.
0: Ô, caramba, velho.
11: Que é lá um sentido litoral, hein?
0: Caraca, verdade, cara. E ó, posso contar uma coisa pra vocês? Realmente, cara. Eu sempre assisti os Simpsons. E quando eu era pequena, assistia os Simpsons, a gente não via isso. Mas, cara, a gente começou a ver umas coisas, assim, que tem lógica, cara. Tem o negócio das torres gêmeas e tal. Tem um monte de coisa ali, os Simpsons. Cara, esse desenho dos Simpsons é meio estranho. Cara dos céus, cara do céu. Tem alguma coisa nesse filme dos Simpsons, esse desenho aí, que é... Sei lá, viu? Dá até medo,
12: Léo,
0: cara. Você
12: imagina um reality dos ouvintes do Bando de Coruja. Só não pode chamar o Davi. E nem ele vai querer comer a gororoba dele.
0: Para de falar
12: vai
0: mal do Davi.
12: Todo mundo passar fome.
0: Ó, gente, ó. Eu sou o cara que eu defendo o Davi aqui, viu? Não fale mal do Davi. O Davi é nosso amigo, pô. Tá? Eu defendo o Davi aqui, pelo amor de Deus. Não fale mal do Davi aqui. Ai, ai, ai. Vamos lá. Fala comigo aí que ligou aqui agora, vai.
13: Meu Júnior, o nome dela é Mãe de Nada. Sabe de nada, Mãe de Nada que é o nome dela. Previsão, Mãe de Nada.
0: Ei, parceiro, valeu, um abraço, hein? 2:37 agora, 2:37.
14: Valeu, bom.
0: Poxa vida, cara. Pra que ficar? Gente, não atendemos ligação de WhatsApp, gente. Por favor, não, não adianta, não adianta. Não atende ligação de WhatsApp, tá? Vamos ver aqui, vamos lá. Vou colocar isso aqui. Não atende ligação.
14: É, Léo, já liga pro Davi e pergunta se ele vai torcer com a calcinha vermelha ou se ele vai torcer com a verde e amarela.
0: Ah, não, para de falar mal do Davi, cara. Não é assim, não. Vai.
15: Bom dia, bom dia. Você sabe quando que o Brasil vai ganhar a Copa? Dia que o Brasil parar de jogar, que nem jogaram, o Brasil já tá chorando. Pelo menos aqui em São Paulo já tá chorando pra caraca. Tá desde ontem chorando.
0: Eita, nós, valeu, parceiro. Um abraço aí, viu? 11999919197 pra você participar aqui junto com a gente.
16: Leléo, Leléo! Ouvi eu aí, Leléo!
0: Fala, fala aí!
16: Zaga aqui de Santa Gertrudes, Leléo! Leléo, vou levar um caminhão de linguiça lá pra sua casa assistir o jogo lá, hein?
0: Leva lá, leva lá!
16: Já me sinto convidado, hein, Leléo?
0: Tá bom, tá convidado, tá convidado! Convidadíssimo, cara! Pam, pam, pam, pam. Ai, vamos lá, vamos mudar o cenário aqui. Aê! 11999919197 Band Coruja no ar. Até às 5 da manhã, gente.

0: Léo Júnior, bom dia. Tô ligado na Band FM aqui, adoro esse programa, hein? Tô curtindo Band Coruja na sua apresentação. Obrigado, tamo junto. Ó, que mais? Que mais? Que mais? Tá chegando aqui no nosso zap. Oi, bom dia.
1: Bota a gente aí pra falar, Léo. Brasil 3-0, Escócia, Léo. Léo, um abraço picado aqui, Estância Guanabara, sentido Brasília, Bahia de Brasília. Bahia.
0: Valeu, valeu, parceiro. Um abraço, tamo junto, obrigado aí pela audiência, mano. Valeu, valeu, valeu.
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0: Ó, Claudiane já chegou por aqui, tá ligada na Band FM com a gente também. Aquele abraço, tudo de bom pra você. Oi, oi, oi.
3: Bom dia, Léo, bom dia. O Brasil só vai ganhar quando eles comerem a gororoba de bigato do Davi.
0: Não,
3: que é o
0: fala
3: macarrão.
0: Mal, não fale mal do macarrão do Davi aqui, não fale mal. Pô, caramba, viu? Ah, já vou ligar pro Davi aqui. Vamos conversar com o Davi daqui a pouco.
4: Bom dia, bom dia, aqui é o Anderson LCL, hein? Bom dia pra todos aí. Bora que bora.
0: Valeu, um abraço pra todos os nossos amigos caminhoneiros. Ó, 4:30 da manhã vai ter o nosso buzinaço. É o buzinaço! Atenção, você caminhoneiros de todo o Brasil. Quero a galera buzinando com vontade. Você que tá na motorista de aplicativo, você taxista, você que tá na moto, você que tá na. Deixa eu ver o que mais aqui. No trator, você que tá na empilhadeira, bora buzinar, vai ser bem legal. 4:30 da manhã tem o nosso buzinaço e eu quero você aqui na Band FM fazendo aquela bagunça com a gente, tá bom? Tá combinado? Você vai vir comigo então? Então bora, vambora, vambora.
5: Bom dia, Léo, dele de Porto Alegre, fazendo carregamento do caminhão em Santa Rita.
0: Ah.
5: E aí, Léo, o que que tu acha? 4-1 Brasil hoje?
0: 4-1, cara. Eu confio nessa. 4-1, vai. 4-1, 3-0, 3-1 também tá valendo. Vai lá.
6: Oi, Léo. Tudo bem, meu coração?
0: Ó, oh, não, peraí.
6: Um beijo pra você, meu anjo.
0: Coração,
6: uma
0: peraí.
6: Uma madrugada pra você, minha flor.
0: Calma aí, ó.
6: E um ótimo dia pra você também, viu?
0: Oh, que
6: um
0: isso?
6: Um beijo do tamanho do mundo nesse coração precioso, seu coração.
0: Sai daqui.
6: Eu Sorocaba aqui, viu?
0: Ah, pelo amor de Deus, velho. Oh, tem uns baitola aí de Sorocaba aí que, infelizmente, viu, cara? Infelizmente tem uns baitola aí de Sorocaba aí que fica enchendo o saco, velho. Ah, pelo amor de Deus. Que coração, coa? Vai pra lá, velho. Coração o quê, cara? Deus me livre.

0: Vamos lá, mais um aqui. O Kelvin chegou junto. Fala, Kelvin, e aí, mano?
1: Ah, Léo, fala pra você. Eu desisto de ficar mandando áudio aí, mano. Você dá preferência aí só pra essa panelinha, pra esse povo aí. E nós aqui fica aí de
0: pera
1: última
0: aí, cara.
1: Opção aí.
0: Peraí, mano, ah, peraí.
1: Eu vou desistir, mano. Larga a mão.
0: Não, mas peraí, cara. Você mandou áudio que horas aqui? Tá, ele mandou, era 1:02 da manhã e mandou agora 2:41. Cara, posso falar uma coisa pra você? É gente demais no WhatsApp. Então eu procuro colocar a galera pra falar aqui. E uma hora vai chegar a sua vez. Tá aqui, ó. Chegou a sua vez. Então vamos colocar mais um áudio dele aqui. É assim, gente. O povo reclama, mas não tem jeito. A gente trabalha com muita gente, né? É muito áudio aqui no Brasil inteiro. É pra nós.
1: Bom dia, Léo. Bora aqui. Madrugada é nossa. Chegamos, regaçando a rádio.
0: Chegou arregaçando. Valeu, parceiro. Um abraço. Tá vendo só como o seu áudio foi pro ar, cara? É isso aí, mano.

Ai, ai, ai. 11 999919197 pra você participar aqui junto com a gente da nossa madrugada mais gostosa do Brasil. Valeu!

0: Vamos ver por aqui, vamos ver. Vai lá, manda sua mensagem pra gente, 11 999919197. Você participa junto com a gente aqui no nosso Band Coruja que tá no ar. Manda lá seu recado.
1: Manda mesmo.
0: Vamos tentar ligar agora aqui. Pera aí. Vamos tentar ligar dessa vez aqui. Acho que agora vai, ó. Vamos ver aqui. Aí, 9. Vamos ver agora. Ele vai atender o telefone. Vamos ver. Ele tem que atender agora, velho. Não vem com essa braveza aqui, não. Porque, meu, pera aí, mano. Vamos ver. Atende aí, cara. Olha lá. Cadê o Davi, que não atende o telefone? Aí depois, ele fica bravo com a gente, que a gente não deu atenção pra ele. Cadê o Davi? Que não atende o telefone. Mais um toque e nada. Olha lá. Ó, o Alê Fenomenal na hora me atendeu. Olha lá. Não atende o telefone. Tá vendo? Ele reclama. Olha lá. É. Infelizmente, Davi ficou sem falar dessa vez aí. Olha lá. Já foi, velho. Já foi. Último, vai. Último toque. É. Infelizmente, pode esquecer. É, já foi. Já perdeu a oportunidade, viu, Davi? Já era a oportunidade aí, pronto. Mas tá, a gente tentou ligar pro Davi, né? É, a gente tentou ligar. Deixa eu ver aqui. Tá, então tá bom. Pera aí, vou ver se consigo ligar por aqui. Pera aí, vou ligar pro velho do lixo, vai, vamos ver aqui. Deixa eu falar com o velho do lixo aqui. Pera aí, vamos ver. Aqui. Eita, liguei errado aqui, cara. Pera aí. Vamos ver aqui. Olha lá, 9. Vamos ver se vai agora. 11 999919197. Você participa aqui junto com a gente. Da nossa madrugada. Nossa madrugada mais gostosa do Brasil. É o nosso Band Coruja no ar. Aí, rapaz. Ô, vai do lixo. Tá difícil, hein, cara? Tá difícil até pra ligar pra você, velho do lixo. Tá difícil a situação aqui. Mas tá bom, tá valendo. Você é o meu parceiro, velho do lixo. Sempre participando com a gente aqui. Vamos lá com mais um áudio aqui. Fala comigo, bom dia.
2: Bom dia, Léo, bom dia. Bom o dia. Davi tá ocupado.
0: É, tá ocupado, você viu? Tá ocupadinho, né? Ele põe e reclama lá que a gente falou mal dele e que não deu atenção pra ele. E que não sei o que lá não mais. Sabe como é que a gente sofre aqui nesse programa? A gente sofre. Ô, Maria das Graças, minha amiga, a gente não atende ligação de WhatsApp, tá? A não ser se a gente liga aqui, mas do WhatsApp a gente não atende, tá bom? Vamos colocar aqui a Maria, vai. Ela só ligou aqui. Tá bom, Maria, um beijo pra você, viu, Maria? Oi, bom dia.
3: Bom dia, Leozinho, você tá bom, filho?
0: Tudo bem, você?
3: Padeiro por aqui.
0: Como é que você tá?
3: Estão falando do Brasil aí. Se o Brasil levar o Hexa, é pão de queijo de graça pra todo mundo da rádio durante uma semana, hein?
0: Caramba! Pode anotar aí. Não, mas peraí, cara, você tá falando uma coisa muito assim, muito... Peraí, cara. Se o Brasil levar o Hexa, eu vou até marcar isso aqui. É pão de queijo, velho? Eu vou ter que repetir essa mensagem dele aqui, ó.
3: Bom dia, Leozinho. Você tá bom, fi? Ah. Vinícius Padeiro por aqui.
0: Olha.
3: Estão falando do Brasil aí. Se o Brasil levar o Hexa, é pão de queijo de graça pra todo mundo da rádio durante uma semana, hein?
0: Aí.
3: Pode anotar aí.
0: Pão de queijo de graça durante uma semana pra turma da rádio aqui. Ah, eu quero ver. Então tá anotado, hein? E se o Brasil for Hexa, nós vamos cobrar do C, cara. Não, vamos até a você falar, e o nosso pão de queijo? Como é que fica? E o nosso pão de queijo, como é que fica? Hã? É isso.
4: Oi, bom dia, meu amor. Bom dia.
0: Bom dia.
4: Tudo bem?
0: E aí?
4: Tudo bem com você? Eu vou ter que repetir essa mensagem. Fala aí.
0: Tudo bem, você?
4: Bateu no ar.
0: Ah.
4: Quero falar.
0: Tá bom, minha. Tá falando. Ai, meu Deus do céu. 11 999919197 para você participar junto com a gente.

0: É, tá difícil as ligações hoje aqui, hein? Rapaz do céu, acho que o único que eu consegui fazer mesmo ligar foi o Ale Fenomenal. O único, velho, o único. Ô, Thiago, tudo bem, Thiago? Bom dia, parceiro.
1: Esse aí é o queima-rosca, sabia? Esse padeiro aí, esse padeiro é queima-rosca.
0: Queima-rosca. Um abraço, mano, um abraço pra você, valeu pela audiência. Ale, ô, Davi, apareceu um aparecido?
2: Ei, obrigado aí, obrigado, tamo junto.
0: Olha lá.
2: Você vai chegar a final da Copa assim, falou pra vocês.
0: Ah.
2: Você conhece o Ancelotti, da seleção brasileira.
0: Tá.
2: É o Madrid, é Champions League, né? Então, o Brasil chega na final da Copa, fala logo. Não fala, pô, você é fenomenal, é argentino, né, meu irmão? Você torce pra Argentina, né?
0: Ah, eu gosto da Argentina também, cara. Favorita também aí, viu? É favorita também a Argentina, né? Ah, vamos, quem mais tu tá mandando mensagem pra gente? 11 999919197. Fala comigo aí, bom dia!
3: Bom dia, bom dia. O padeiro tá queimando a rosca.
0: Ai, ai, ai, ai, ai. Ô, olha lá.

0: Vai do lixo, como é que você tá, velho do parceiro? Tudo bem com você?
1: Beleza, cheguei no aterro agora, parceiro.
0: Ó, ó, baixa um pouquinho só o seu som aí, só pra precisar não fitar aquela microfonia. E aí, como é que tá as no... E as nove? Conta pra gente aí.
1: Rapaz, tô molhado igual pinto no lixo aqui.
0: Tá, teu pipi, imagino, cara, imagino. Com essa chuva que tá fazendo. E o frio, cara, como é que você aguenta, mano?
1: Tá frio.
0: Não, andar por São Paulo aí, cara, pra falar pra você. Não
1: tá
0: é
1: gelado, eu tô aqui no Jaguaré.
0: Tá no Jaguaré. Tá bem agasalhadão aí, mano?
1: Tá, tá, tem água pra caramba, você tá é louco.
0: Eita, nós, hein? Ô, velho do lixo, fala uma coisa. Qual é o seu placar pra hoje?
1: Brasil 3-1.
0: 3-1, vai. Tá bom, eu também tô nesse placar aí, viu? Eu gosto desse placar, 3-1.
1: 3-1, mas o Lancelotti tem que colocar os meninos pra jogar, pô.
0: É. Essa é verdade, né? Porque, meu...
1: Vou colocar os meninos pra jogar, não tem jeito. Aquele menininho de 18 anos lá, o menino novo lá, como
0: o Hendrick,
1: chama?
0: É o Hendrick, né? É isso?
1: É, o Hendrick.
0: Hendrick.
1: Colocar ele, colocar o Neymar no segundo tempo pra arrebentar a boca do balão.
0: Exatamente. E segundo tempo, pra poder pegar, porque no primeiro jogo, na primeira primeiro tempo, fica meio que, né, incerto e
1: é,
0: tal.
1: Porque o menino lá se machucou, né, não vai mais.
0: É, não vai mais, exatamente. Ah, vamos torcer, né, cara? Vamos torcer. Ô, velho do lixo, aproveita, você tá no ar, manda alô pra quem você quiser aí, mano. Manda aí, manda aí.
1: Um alô pra todos os parceiros do Montanha Transportes, né, que nós estamos na área aí.
0: Aham.
1: Uhum. E parceiros da 4R também. Com os camaradas que faz a coleta de São Paulo aí.
0: Pô, legal, legal, cara.
1: E cuidado com a estrada, tá muito liso, parceiro.
0: É.
1: E nosso serviço dia de hoje é perigoso pra
0: nós
1: caramba.
0: Não queremos que vocês sejam mais uma estatística, não é isso, velho do lixo?
1: É, perigoso, cara, é. Perigoso.
0: Pista molhada aí não é fácil,
1: lixo,
0: não.
1: Chuva, é perigoso. Vai carregar aí de 17, 12, 10 toneladas de lixo, não tem jeito.
0: É, rapaz, tem que cumprir aí a meta, né? Tem jeito não, né?
1: É, mas tem que trabalhar. Graças a Deus estamos trabalhando naquilo que a gente gosta.
0: Isso
1: Deus
0: é bom.
1: Abençoe, vamos que vamos.
0: Isso aí. Vai, vai do lixo, um abraço, meu parceiro.
1: Um abraço pra Tati. Fala pra Catrícia falar comigo hoje, aquela abençoadinha.
0: Ah, Catrícia, a Catrícia já liga aí. Já ela atende aí, é nós aqui.
1: Maratacinho tá fazendo bolo a noite inteira.
0: Não, agora tá no bolo lá, tá batendo bolo. Um abraço, velho do lixo.
1: Olha o churrasco, hein, parceiro, olha o churrasco.
0: Ó, você tá convidado, cara.
1: Bateu uma viola lá.
0: Ô, André, tocar umas modas. Um abraço, valeu.
1: Alô, parceirinho, valeu.
0: Valeu, esse é o velho do lixo. Parceiro, sai cachorro. É isso, minha gente, é isso aí, ó. Faltava, só tá faltando você. 11999919197 pra você participar. Rogério, fala comigo sua vez.
2: Fala, Léo, bom dia.
0: Bom dia, Rogerão, bom dia.
2: Aqui de Uberlândia.
0: Fala, mano.
2: Motora da coleta de lixo aqui também. Encerramos agora, um abraço pra todos.
0: Um abraço, velho do lixo.
2: Placar hoje, 3-1.
0: 3-1,
2: Brasil.
0: Hein? É, tá todo mundo nesse placar de 3-1. Tô gostando desse placar aí. Eu gosto desse placar. 3-1. Legal, acho bacana. Boa sorte, né, pra nossa seleção, né, gente? Boa
3: Esquece
0: sorte.
3: Esquece Neymar. Neymar tá falido. Acabou, tá aposentado.
0: Tá, mas se não tiver aí, como é que vai fazer, cara? Não tem outro ali que resolva a situação? Tem o Vini Júnior, né? É. O Vini Júnior ali que joga também um pouquinho ali, né?
3: Mandar um recado aí pro velho do lixo aí. Pelo amor de Deus, esses caras fazem um trânsito lá em Perus.
0: Que isso?
3: Pelo amor de Deus.
0: Tá falando
3: plena,
0: mal do trabalho
3: da manhã,
0: do trampo do cara?
3: Esses caras fazem lá em Perus.
0: Ó.
3: Meu Deus, vocês têm que pegar esse lixo ainda na madrugada. Forte abraço. Vocês são os caras, hein? Se não fosse vocês, que seria desse Brasil, hein?
0: Eita, valeu!
3: Bom trabalho!
0: Obrigado, mano, um abraço pra você. Mas não é assim, o velho do lixo não trabalha na madrugada? Pode ser que tem outras equipes, né? É porque, cara, São Paulo, por exemplo, meu, não é fácil, né? Lá aqui São Paulo é um trânsito lascado. E não só aqui, né? Outras capitais também, tenho certeza. Não é fácil. Nada é fácil, né? Nada é fácil.
4: Oi, Léo, bom dia.
0: Oi, bom dia, bom dia.
4: Aqui é Miss Lane, motorista de aplicativo.
0: Fala, minha amiga Miss Lane.
4: Sou de Minas Gerais, Uberaba.
0: Aí!
4: Abraço. Peruíbe. E agora, mudei pra Sorocaba.
0: Ah, você mudou pra Sorocaba?
4: Desde quando cheguei aqui, comecei a ouvir vocês e achei top, hein?
0: Que legal!
4: A resenha da madruga é muito boa.
0: É bem diferente, né?
4: Descontrai a gente, o horário, o tempo passa muito rápido.
0: Que legal, que legal.
4: Gostei, top, top. Eu tô gostando muito e já tem umas duas semanas aí que eu escuto vocês desde o começo e mando áudio, nada.
0: Hoje foi seu áudio.
4: Não, eu entendo, igual você falou agora, é muita gente, né?
0: É muita gente.
4: Não tem como, né, ouvir todo mundo na, na mesma madrugada.
0: É o Brasil inteiro aqui.
4: Ai, valeu, e tchau, obrigado.
0: Ó, que legal.
4: Tomara que isso vai pro ar.
0: Tá vendo só que legal? É a de Minas Gerais, tá em Sorocaba.

0: e motorista aplicativo. Começou, sintonizou na Band, ficou e gosta de ouvir a gente. É isso que eu tô falando, gente. É isso! É! 11 999919197. Oi, bom dia.
1: Bom dia, bebê. Ai, que saudade de você, bebê.
0: E começou, velho. Ah, não acredito. Esses caras, velho, por que que não vai beijar o Manjolo, sei lá?
1: Ai, bebê, eu vou falar meu palpite pro jogo, hein? Tá bom? Eu acho que vai ser Léo 1 e eu de 4.
0: Ah, sai daqui,
1: ai, bebê,
0: sai
1: vem, bebê, saudade.
0: Sai daqui,
1: bebê.
0: Ó. Sai daqui, some daqui, vai, vai. Beijar o capeta, vai, vai. Me erra, me erra. Me... Deixa eu ir pro

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13: Band FM, 3 horas em ponto. Vamos lá, virando mais uma hora com você na nossa manhã gostosa, nossa madrugada do jeitinho que você gosta aqui na Band FM, a número 1, minha gente. Eu sou seu amigo Léo Júnior, eu tô aqui.
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Senta aqui, vai. Senta aqui do meu lado, senta aqui, velho. Isso, fica aqui no nosso Band Coruja. Quero você participando com a gente, 11 999919197. Esse é o programa mais ouvido do Praí no país, é claro. É o nosso Band Coruja. É às 5 da manhã, até às 5. 4:30 tem o nosso buzinaço, tá? 4:30 tem buzinaço. Se prepara aí, 4:30 da manhã, o nosso famoso buzinaço, né? Eu trouxe esse buzinaço aqui pra Band.

0: vamos ver. Ó, quem chegou aqui é a Catrícia. Aê, Catrícia! Me pega, vucu, vucu, vucu. Catrícia já chegou aqui no programa, você mandou um assim. Bom dia aqui pra mim, pra todos os ouvintes. Pra você também, viu, Catrícia? Valeu, me valeu, valeu, valeu. Me deixando sem prazer. Oi!
1: Léo Júnior, tava ficando velho, mano. A minha quinta série, né? Cantar essas músicas aí pro... Os amigos nossos que nós queria perturbar. Do jeito que a sua mãe me olha. Seu pai é curto.
0: Exatamente,
1: pensa numa porrada. É. Uma briga grande.
0: Nossa, cara. Não, e eu gostava daquela época de escola. Que assim, cara. Na época de escola, era tão legal assim nessa época, porque assim, a gente brigava com os caras na escola, lá no intervalo, e jurava o quê? De pegar o cara na saída. Não, aí na saída, cara, todo mundo se fazia aquela rodinha, e vinha uns caras na voadora, era assim o negócio, cara. Ou você voltava pra casa com o olho roxo, ou você batia, né? Ou você batia ou você apanhava. E era legal esse negócio aí, cara. Hoje em dia tá tão perigoso, né, gente? Ai, hoje em dia os caras tão matando por qualquer coisa. Ai, sabe? Os caras... Não, eu acho... Putz, cara, hoje tá tudo errado as coisas. Mas antigamente não, né? Aí a gente brigava. No outro dia tava todo mundo se abraçando, tava tudo bem, tava todo mundo tudo bem. Era uma época diferente a nossa, né? Era uma época diferente. Não tem o que falar, não tem o que falar.
2: Me pega, vucu, vucu, vucu, vucu, vai embora.
0: Mas você nunca me amou, isso é... Quem mais? Quem mais? Oi, bom dia, bom dia.
3: Oi. Olá, meu amigo Léo Júnior.
0: Lalau! Tudo bem?
3: Fala, Lalau. Estou aqui curtindo este maravilhoso programa e ouvindo os mentirosos e mal acabados.
0: Alguns mentirosos aqui.
3: Um beijo a todos, Ricardinho. Lala!
0: Aí, Lala!
4: Eita, moçada, obrigado pelo convite.
0: Um abraço pra você, obrigado pela participação. Ô, Catrícia, tudo bem?
5: Muito bom dia, Léo Júnior. Tudo bem com você?
0: Tudo certo.
5: Oi, meus corujitos, como vocês estão? Tá
0: corujitos,
5: tudo bem? Eu
0: ai?
5: Espero muito
0: corujitos.
5: Que sim. Deixa eu mandar um beijo pro velho do lixo, pra vovó do sexo, pra Tati. Deixa eu te falar, eu entrei na minha amiga ainda agora, né, bem aqui do lado, e ela tava escutando uma outra rádio, né? Só que adivinha qual foi a primeira voz que eu escutei?
0: Quem?
5: Lá,
0: quem?
5: Na rádio ao lado.
0: Quem? Quem? Ah, ó, ó, ó, as fofocas chegando até nós aqui. Olha as fofocas chegando até nós aqui. Povo é, o povo não tem, o povo é terrível. O povo é, quer falar pra você, viu? Pode ir, ó, eu não ligo não. Pode ir ali, pode ir aqui, pode ir na esquina. Mas o povo sempre volta pra banda. Não tem jeito não, não tem jeito não.
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0: Ô, Domingos, tem aí, beleza, Domingos?
7: É o Júnior, bom dia, bom dia. Por aqui é o Domingos Santana de Guarulhos.
0: Fala, parceiro.
7: E você lembrou um tema muito bom, viu? A briga da quinta série.
0: É, bom, era gostoso.
7: Eu sou de Itabuna, na Bahia.
0: Era gostoso,
7: e
0: cara.
7: E lá o pau dourava.
0: É, de rapaz.
7: De noite tava todo mundo amigo.
0: Exatamente, exatamente.
7: Um abraço. Saindo aqui de Marília e chegando em Araçatuba. Um abraço aí pra todos vocês. E chama a Tati, viu? Chama a Tati Perigosa, que eu não ouvi a voz dela hoje ainda.
0: É verdade, também não ouvi a voz da Tati Perigosa, viu? Em algum momento aqui, acho que tanta participação eu não vi o dela. Eu acho que eu fui ver o áudio dela tarde demais. Mas vá, a Tati tá, tá com a gente também, né? 3h17, agora 3h17. Não, a gente ia pra voadora na época, né? Ia direto nas voadoras. Assim, olha quantas voadoras já levei nas costas e já dava umas voadoras também. É, a gente brigava, mas a gente tava, era sempre amigos, né? Era legal, era uma briga, mas depois tava todo mundo se abraçando aí. Isso era legal. Ô, Mara Tassini, bom dia, Mara.
8: Nossa, aí eu chego do Neida, aí você fala, senta aqui. Ai, se for pra sentar no seu colo,
0: não.
8: Sem calcinha.
0: Não, não, não, não, não, não, não, não, não, não, não, não precisa, Mara. Não, não precisa, Mara.
8: Me incomoda eu ter um toque com alguém do meu lado.
0: Não, fique à vontade aí, eu não quero não.
8: Ou é atrás, ou é em cima, ou eu é.
0: Não.
8: Ou eu em cima.
0: Tá bom.
8: Tá entendendo? Beijinho, Léo.
0: Mas peraí, Mara tá assim. Ô, louco, que é isso, gente? Olha, a Mara tá cada vez pior. Não sei o que tá acontecendo com a Mara Tassini, hein? Ô, Felipe! Fala, Felipe, beleza?
9: E quando você xingar a mãe do seu amigo, você falava assim, sua mãe solta leite em pó pela teta! Ah! Era briga na certa.
0: Era porrada, cara. Isso mesmo, é bem isso, cara. Ai, ai, ai, gente. 11 999919197. Você manda a sua mensagem de áudio pra gente. Ai, Léo, meu áudio não foi pro ar. Meu áudio não foi pro ar. Ai, que coisa, não? Oi!
10: Bom dia, Léo, bom dia. Ah, antigamente briga da escola, mas brigava de porrada. Agora, hoje em dia, a molecada tá tudo puxando faca.
0: É tudo puxando faca? Agora tudo levando arma pra escola e tá naquela coisa? Ah, não, gente, que isso? Hoje tá tão feia a situação. Não dá, né? Não dá pra confiar mais, né? Uma briguinha aqui, porque, tipo, roubaram a minha figurinha, velho. Não, a briga nossa antigamente é porque roubaram a namoradinha de não sei quem. A briga de antigamente na quinta série da escola é que o rabiscou o caderno do outro lá. Ah, que isso, era tão legal, né? Era bacana, era bacana, olha aí.
11: Muito bom dia, Léo Júnior, e a todos os ouvintes, Pato Rouco, Rio Grande da Serra.
0: Pato Rouco.
11: Léo Júnior, e quando tinha aquelas brigas da quinta série, que a galera já tava lá fora esperando a rodinha.
0: Exatamente.
11: E você tinha certeza que você ia apanhar. É.
0: Aí eu saía correndo.
11: A tremedeira pra sair da escola era grande, hein?
0: Não, não, e na época, teve uma época aí, na escola, que daí, eu briguei com os caras lá, só que tinha uma gangue lá, sabe? Tinha uma gangue na escola. Ah, eu achei que eu ia sozinho com o rapaz sair na porrada lá, viu? Que nós dois, falei, vamos resolver nós dois na porrada, tá? Se é nós dois, beleza, não pode ter outras pessoas, né? Daí fica... Aí fica assim, contra um não dá, né? Aí eu falei, pô, vamos sair na porrada e vai ficar tudo certo. Mas não, cara. Vem uns cinco, mais de cinco caras lá, tudo atrás de mim. Eu falei, quer saber? Eu vou sair correndo daqui, eu não vou apanhar, não, mano. Ah, não, nessa aí eu não aguentei, cara. Tive que sair correndo de lá. Sumi dali, sumi dali.
12: Fala, Léo Júnior, bom dia. Robson Marques, São Gabriel, Rio Grande do Sul. Por cá, 2 graus.
0: Caramba, hein?
12: E a sensação térmica é de não sentir mais os pés, as mãos, a cabeça.
0: Não sente mais
12: que
0: nada.
12: Loucura.
0: É verdade.
12: Tá bom? Vamos agitar essa madrugada aí. Vamos acelerar. Vamos acelerar 300 km. Até o cliente. Pose.
0: Vamos
12: dali.
0: Vamos nessa. 11 999919197. Band Coruja tá no ar pra todo o Brasil. Quero você comigo. Já falo com você, Davi. Pera aí, Davi. Davi, tenha paciência, meu amigo Davi. Tenha paciência, meu amigo Davi. Oi.
13: Bom dia, L. Júnior. Dani Boy aqui de Maricá, Rio de Janeiro. Rapaz, que papo de pederastia é esse que você na quinta série levava muito pelas costas?
0: Peraí, cara.
13: Tá levando pelas costas até hoje ou acabou com isso depois que terminou a quinta série?
0: Vocês levam tudo
13: por
0: trás.
13: Fala com nós.
0: Olha, não dá pra falar nada, vocês levam tudo por trás aqui, né? Vocês não tem jeito, hein, cara? Cês, olha, como é que pode essas caras, essa galera leva tudo por trás, né? Ó, vai pra vocês. Pelo amor de Deus. Coisa, cara. Mais um, fala comigo.
14: Léo Júnior, cinco caras atrás de você, isso aí é estrupe, hein? Não é mais troca-troca, não, viu? Só pra te avisar.
0: Tá bom. Nossa. Ai, meu Deus do céu. Oi, bom
15: fala,
0: dia.
15: Fala, Léo, firmeza.
0: Firmeza, e você?
15: Amanhã na sintonia até as 5 da manhã. Cadê o Diegão? Tá de férias? Abraço. Toca aí, Felipe Dilon, música do verão pra
0: Felipe
15: nós.
0: Felipe Dilon, caramba, velho. Falando do Diegão, gente, o Diegão está na hora do ronco. Ele entra às 5 da manhã, na hora do Band Bom Dia. Tadeu está de férias. Tadeu Corrêa está de férias. Quem está fazendo as férias? O Tadeu ou o Diegão? Por 20 dias aí. Depois ele volta normal no programa. Essas são as pessoas que estão ligando o rádio agora e a gente está dando essa informação pra galera. Beleza, gente? O rádio é isso. Rádio informa e repete de novo 10 milhões de vezes se precisar, né? Vai.
16: Então, mano, o celular tá bom, tá ruim antes.
0: Ah lá.
16: Mas melhorou, meu irmão. Só naquela hora ele liga, depois demora mesmo pra pegar. Depois que eu faço a ligação. E agora que eu vou atender, vou falar muito emocional.
0: Não, faz um motivacional aí, Davi. Poxa vida, eu não consegui ligar pro Davi aquela hora, velho. Eu não sei se eu consigo ligar de novo, cara. Ai, meu pai do céu, esse Davi não tem jeito, cara. Se não ligar pra ele, velho, pera aí, vamos ver aqui. É... Vamos ver se vai agora, vai. Pelo amor de Deus. Tem que atender esse telefone, hein, Davi? Por favor, atende esse telefone, Davi. Tá. Atende isso aí, cara. Atende esse telefone, hein? Oh! Oh! Oh! Oh! Aí.
16: Pronto.
0: Ah, nossa senhora, hein? Ah!
16: Não é fácil, não.
0: A senhorita atendeu o telefone.
16: Você falou, o celular aqui é... não dá problema mesmo.
0: É, o celular seu aí de outro... dos alienígenas, cara. Ô, Davi, baixa um pouquinho seu som aí. Pra...
16: Tá bom. Não é de essa, mas fala um negócio pra você.
0: Tá, fala aí, fala aí.
16: Do Brasil, tá aí, o Brasil vai perder. Coisa negativa aí, que é anti-brasileiro. Eles vão morar toda a Escócia, que faz do Brasil toda a Escócia aí.
0: Ah.
16: É, verdade é essa. O Brasil... Olha, ele pode ganhar sim, sabe por quê?
0: Por quê?
16: Eu não achei a Champions como assisti. O Ancelotti, ele chegou ao Real Madrid, é o título. E todo mundo falava bobagem, o Real Madrid não jogava nada, em mata-mata, ele jogava lá atrás, recuado, fazia os gols e jogava lá atrás. E matou o Chelsea, matou o City, matou o outro time lá, acho que foi o Liverpool que ganhou lá.
0: Tá,
16: ganhou,
0: entendi.
16: Muitas Champions, muitas com ele, o Real Madrid ganhou. Ele vai fazer o mesmo, você vai ver, Júnior. Vai fazer o mesmo esquema, pode mata-mata. Ele vai jogar lá atrás,
0: 4-2-4. O Davi é o cara da...
16: Vai partir pro gol, fazer o 2 e jogar fechadinho pra matar as seleções dos mata-mata.
0: Davi é o técnico, quase técnico da seleção brasileira aí.
16: Não, quase vai levar até a final. A final vai ser outra pegada mesmo.
0: Entendi. Davi... A sua mensagem, baixa um pouquinho o rádio aí que dá pra... Tá, baixa um pouquinho esse rádio aí.
16: Tem um que é mais que todo mundo lá.
0: Baixa esse rádio aí! Baixa esse rádio aí! Abaixa esse rádio aí, Davi, por favor.
16: Pronto.
0: De novo, tá alto ainda.
16: Entendeu? O jogador já baixa a cabeça lá pra ele.
0: Meu Deus do céu.
16: Todo mundo, o Ancelotti.
0: Tá certo. Sua mensagem motivacional, Davi, pro do jogo de hoje. Hoje tem jogo, hein?
16: Pra mim, Brasil 2-0, 3-0. Vai, mas que 2-0 já vai ser um pouco meio complicado, mas 2-0. O Neymar acho que vai até fazer um gol hoje. Vamos ver.
0: Vamos ver, tomara, né? Vamos torcer pra isso.
16: Nós ver o Messi, né?
0: Mas que na hora já.
16: Vence o Ronaldo, cadê o nosso 10? Não joga.
0: Tá. Mensagem motivacional do Davi, vai.
16: É verdade essa. Vocês acreditar e não acreditar, mas vamos acreditar. Olha lá, vocês não acreditam, mas dá pra acreditar sim. Nós temos uma seleção, que nós tem um técnico que todo mundo lá.
0: Ah.
16: Ele é capaz de levar a seleção sim ao Hexa. Entendeu ou não?
0: Entendi.
16: De tático físico e através dos nossos corações, nós vamos chegar lá.
0: Ah.
16: Nós vamos lutar, vamos vencer e vamos chegar.
0: Tá.
16: Entendeu ou não? São 24 anos de espera. Faltam 6, já foram 8. Dos 8 foram 2, faltam 6.
0: Ah.
16: Bora aí, vamos chegar lá, vamos acreditar, não vamos perder esperança não. Porque os jogadores estão tão. É uma batalha difícil. Ir para uma Copa é como ir para uma guerra. Nós vamos para uma guerra. Nós não perdemos ainda nem a batalha, nem a guerra, nem a batalha. Vamos vencer essa guerra ainda.
0: Tá bom, então.
16: Vamos
0: tá certo.
16: Vamos lutar e vamos lutar ao mesmo tempo, vamos chegar lá.
0: Beleza, Davi. Obrigado pela sua mensagem,
16: é
0: mano.
16: Aí,
0: obrigado,
16: Ana.
0: Aí, Davi. O que foi?
16: Perdas e conquistas, né? Ou não? Ou já foi da outra vez?
0: Ah, já foi, é. Já foi.
16: Valeu, tá, gente. 2-0 Brasil hoje.
0: Um abraço.
16: Tamo junto.
0: Esse é o Davi. Bora falando pra gente. (11) 999919197 pra você participar junto com a gente na nossa madrugada gostosa. Quem tá aqui no nosso zap, hein? Oi.
17: Boa noite, bom dia. Aí concordo com o cara aí, entendeu? Tem panelinha assim, mas vários áudios que eu mandei aí nunca botaram áudio meu. Fernando, essa mulher do campo, porteiro. Ah,
0: mas aí já, cara, tudo tem sua primeira vez, mano. Tudo tem sua primeira vez aí, tá? Seu áudio já foi pro ar aí, cara. Tá aí, considere-se pro seu áudio no ar. Pronto. Ah, mas os caras não. Ai, porque o meu áudio nunca foi pro ar. Porque... Calma, gente. Nossa, pera,
18: pelo amor de Deus, manda esse Davi parar de falar. Esse homem não tem ponto e vírgula.
0: Não, mas deixa ele falar, pô.
18: Deus.
0: Não, coitado do Davi, cara.
18: Cara agudiado.
0: Peraí, velho. O Davi é nosso amigo. Ele precisa fazer a sua mensagem motivacional. Vocês estão precisando, vocês, seus vagabundos, estão precisando de umas mensagens assim, motivacionais, tá bom? Vocês estão precisando, sim. Eu estava com frio e sem esperança. Depois do áudio do Davi, eu vesti uma blusa e só estou sem esperança. Puxa vida, caramba. Lascou, hein? Ó, o outro quer traduzir o que o Davi falou aqui, ó. Vai, fala comigo aí.
19: Ô, Léo, salve aí. O que esse Davi Macarrão Podre aí tá falando que eu não tô entendendo nada?
0: Para de falar do
19: traduz
0: cara.
19: Traduz aí.
0: Para de falar do cara assim, ó. Ô, oh, que coisa, viu? Vai.
20: Bora, bora aí, bora, bora aí. Bora, bora aí. Você tá doido.
0: Tá doido é você, cara. Você que tá doido aí, tá doido aí. Vai, mais um, vai.
21: Olha, Júnior. Muitos iam pra escola pra brigar, pra bagunçar. Já o Davi Motosserra, ele ia na escola pra comer merenda e fazer troca-troca com os coleguinhas.
0: Não, eu ia pra escola pra comer merenda também, cara. Eu confesso pra você que eu ia pra comer merenda na escola. Eu adorava comer merenda na escola.
22: Ô, Léo.
0: Oi.
22: Essa história que você contou aí de antigamente, das brigas e tal.
0: É.
22: Nossa, não existia nem a palavra bullying, né?
0: Não, não existia, não existia. Era legal, um cara.
22: Escambau com a galera, comigo, por exemplo, era, vixe, era zoado, hein?
0: Jogava os caras de pau d'água lá, direto.
22: Zoado pra caramba.
0: É.
22: Não existia a palavra bullying, não existia nada disso, essas frescuras, esses mimimi.
0: É, verdade,
22: e
0: verdade.
22: E eu vou dizer uma coisa pra você, quando o cara não gostava de alguma coisa e falava assim, vou te pegar lá fora.
0: Isso, pode
22: mano,
0: esperar.
22: Mano, era pancada.
0: É verdade.
22: Hoje em dia,
0: vou
22: te pegar lá fora, é um assédio sexual, não
0: é
22: verdade?
0: Hoje em dia, se você falar assim pro cara, vou te pegar lá fora... Já cai como a outra coisa. Vou te pegar lá fora. Cai como parte sexual. É verdade, você falou. Antigamente não. Você olhava pro cara assim, ó. Te pego na saída, meu. Ó, que olhar bem bravo assim, ó. Que, ó, olhar de mal. Te pego na saída, cara. Hoje em dia, te pego na saída, o cara ia falar: adoro. Mais um aqui. Oi, bom dia, bom dia.
23: Boa madrugada, meu amigo Léo Júnior.
0: Boa madrugada pra nós.
23: Wellington de Caruaru, na escuta da programação do Band Coruja.
0: É nozes, é nozes.
23: Quero mandar um abraço para o nosso amigo Caipirão. Com certeza, uma hora dessa, ele está tirando leite do boi.
0: Tá.
23: Ah, não, leite do boi não, da vaca, desculpa.
0: É. Tá certo, cara. Um abraço. É do boi mesmo, é do boi mesmo, é do boi mesmo.
24: Ô, Léo.
0: Oi.
24: A culpa não é do Davi. A culpa é do médico que deu alta pro Davi, bicho. Você tá doido, cara.
0: Para de falar mal do Davi, pô. O Davi é nosso amigo, viu? Vai, vai lá.
25: Ô, Léo.
0: Oi.
25: A molecada de hoje agora fica de costa pra pegar no pipi do outro pra adivinhar de quem é o pipi. É o Zenzo da vida aí. É o que a molecada tá aprendendo. É o que eles querem pegar.
0: Ai, ai, ai.
25: Vai sair no soco, não, né? Mas cuspir e falar: quem for mais homem, cospe aqui.
0: É.
25: Ou riscar no chãozinho, ó. Se você for homem, pisa aqui na isca.
0: Ai, meu Deus do céu, cara.
25: Não, hoje é medir, pra abraçar. Agora fazer
0: muito bom, cara.
25: A dança da mandíbula. Tá difícil.
0: Viu? Aí tem aquele negócio: coloca uma venda nos olhos, né? Hoje em dia, quem reconhece o pipi do outro? Aí você fica rodando assim, ó. Hoje em dia, quem reconhece o pipi de nisso aí? Quem? Vai, vai.
26: Então, bom dia, um abraço pra todos aí, né?
0: Ai, meu Deus do céu.
26: E até pedir escola, hein? Que época de treta, aí, hein? Eita, tava tá brigando.
0: Pô, era uma treta, hein, cara?
26: É porque não volta mais, já passou. Quem passou, passou. Quem não passou, não passa mais.
0: Exatamente, cara.
26: Agora, né, outras gerações, mudou tudo, né? Mundo é assim mesmo.
0: Eita.
26: Como brasileiro, de bom.
0: Valeu, parceiro. Um abraço, cara. Tá tudo estranho hoje, tá tudo assim, né? Cara, eu lembro, eu tava na escola. Você lembra daqueles negócios, bichinho virtual? Lembra que tinha aqueles bichinho virtual? Putz, aquele negócio era chato, porque eu acordava de madrugada pra dar tem que... Cara, eu acordava 2 da manhã pra dar comida pro bichinho virtual. Olha a cabeça do vagabundo, cara. Ah, imagina. E ficava lá, enchendo o saco, porque o bichinho tava com fome, cara. E aí o que acontece? Roubaram o meu bichinho virtual, velho. Não, aí eu fiquei louco, velho. Não, fiquei louco, velho. Fiquei doido. Não achei até hoje esse bendito bichinho virtual.
27: E aí, Léo?
1: O papai comia espinafre, mano. Será que o Davi mandou o macarrão dele lá pro pessoal com água de chuca lá pro pessoal ganhar essa copa aí, ó?
0: Para com isso.
1: Eu acho que ele mandou macarrão, hein?
0: Fale mal do nosso Davi, pô. Que isso, vai.
2: Quem roubou seu bichinho virtual que se ferrou, né? Se lascou, porque 2 horas da madrugada tem que tratar desse quenguelado.
0: Cara, nem tem mais isso, mas caramba, na época era uma febre, bichinho virtual, cara. Ai, ai, ai. Tipo assim, né? Não vou comparar com o IA, vai. Puta, meu, bichinho virtual, cara. Eu fiquei tão bravo, velho. Roubaram o meu bichinho virtual. E essa bexiguinha era cara, esses negocinhos aí, cara. Desse tamanho que aqui, ó. Era cara, hein? É cada uma que a gente passa, né, cara?
3: Oi, quem já fez isso, cara? Tá dois caras tretando lá na briga, confusão de antigamente lá.
0: Ah.
3: Aí a pessoa, em vez de separar a confusão, chegava no meio da briga, colocava a mão assim no meio dos dois e falava, quem for homem, cospe aqui, mano.
0: Olha, cara, olha.
3: Na hora que você via que o cara tava fazendo jeito de cuspir, você baixava a mão, cuspia na cara do outro.
0: Poxa,
3: aí a porrada já comia solta já, você tá doido.
0: Aí seria uma porrada literalmente entre todo mundo, né? Entre todo mundo, né? Meu pai do céu, cara. Ah, mas era uma época gostosa de escola, viu? Que a gente gostava. Ah, a gente gostava dessas coisas, meu Deus do céu. Não, e outra. Lá pra quarta, porque hoje é quarto ano, quinto ano. Antigamente era quarta série, primeira, segunda, terceira, quinta série, tá? É, só dessa época aí. A gente tinha medo da professora, mano. A gente tinha medo da professora. A professora tinha uma cara de brava, cara. Na boa, velho. Eu ficava com medo de chegar e falar, professor, posso ir no banheiro? Nem ir no banheiro. Eu não era louco de levantar, cara. Eu não era louco de levantar a cadeira, não. Ficava ali mesmo.
2: E pra apertar uma briga de cego, tanto que era fácil, era só você gritar, tô torcendo porque tá com a faca.
0: Putz. O cara quer implantar o terror já entre os cegos, hein? Já quer implantar o terror, o Edmilson Caipirão já.
4: Ô, Léo, eu lembro que antigamente a gente desenhava um manjolo na cadeira. Ninguém sentava naquela cadeira mais.
0: Verdade, cara.
4: Hoje em dia não dá nem pra fazer mais isso, porque a rapaziada tá um sentando no colo do outro. Felipe do Rio de Janeiro.
0: É verdade. Cara, desenhava um manjolo, se alguém... É difícil, hein? Ninguém sentava lá, não, meu. Ninguém sentava, não. Ai, ai, ai. Puxa vida, o cara mandou como é que fala? Vídeo, né? Mandou um vídeo aqui. Oi?
26: Fala comigo. Você brincava muito de pegar pau com a mão, lembra? Pegar pau com a mão? Era a tua brincadeira predileta.
0: Ah, sai pra lá, cara. Não é a brincadeira. Era a sua brincadeira predileta. Você gostava disso, não gostava? Você amava isso, né?
5: Ô, louco, meu! Brincadeira! Esses caras brigam muito na escola, meu!
0: É... A gente brigava também, mas a gente apanhava também, viu?
6: Valeu, bom dia a todos. Gostaria de informar aí que hoje a Receita Federal liberou a consulta do segundo lote da restituição do Imposto de Renda 2026. Já está aberto e o pagamento será acreditado na conta bancária até o dia 30 de junho de 2026.
0: Quer dizer, aleatoriamente nos negócios. Aleatório o negócio. Tudo acontece. Você viu, né? Tem informação, tem de tudo esse programa aqui, ó. Aleatoriamente falando, né?
7: Olha as ideias do cara aí, pegar pau o quê com a mão?
0: É.
7: Ah, lá ele.
0: É, fica pegando pau com a mão. Olha a conversa do outro já.
1: Viu, Léo? Na minha época de escola, a minha professora fumava Mustang.
0: Ai, ai, ai. E aquelas provas que a professora dava pra gente, como é que chama aquele bagulho lá? Puta, eu tô ruim pra lembrar as coisas, cara. E saía na folha, aí você cheirava a folha com um cheiro de... Ah, tinha um cheiro gostoso lá de... Não tinha um cheirinho gostoso? Tinha um cheirinho gostoso. Como é que é? Mimeógrafo? É mimeógrafo o nome disso? É mimeógrafo, boa. Saia com cheiro, né? Aquele cheirinho, né, gente? Meu Deus do céu, hein? Cheiro de álcool, né? Cheiro de álcool.
1: Mimeógrafo,
0: esse é o nome, caramba. A gente ficava prestando atenção, a professora tirando as folhas, com o maior cuidado, com a maior paciência do mundo, né? Maior paciência do mundo, ah, meu Deus do céu.
27: Leandro, do interior do Rio de Janeiro, e tal, cara...
0: Ah, como é que é o nome? Itaucara? Caramba, hein? Interior do Rio de Janeiro. Um abraço pra você. 11999919197. Oi.
8: Rapaz, quer ver briga? Quando a professora pedia pra buscar o mimeógrafo.
0: Ixi.
8: Saía um correndo por cima do outro, trupicando, aí chegava os dois na diretoria correndo. Um catava em cada orelha do mimeógrafo ali pra levar, que senão dá pro ar.
0: E aí era pesado aquele negócio lá, né, gente? Era pesado aquele negócio de mimeógrafo, não? Meu Deus do céu. Mas também ninguém fazia nada também, né? Ele fazia tudo errado os negócios.
9: Não fazia prova com o maior carinho. Pra mim, só assinar e pôr a data. Não pensou isso? Que trabalheiro pra nada.
0: Pra nada. Só assinar e pôr a data e acabou. Ai, meu Deus do céu. Oi?
10: Ia fazer prova, ficava todo mundo doidão, cheirando a folha cheia de álcool, até a professora chegava bêbada lá.
0: Putz, eu não gostava de cheirar aquilo lá, cara.
10: As folhas pra nós, de tanto álcool que ela passava no mimeógrafo, pra passar nas folhas, pra sair aquela cópia.
0: Gente, eu não sei se já aconteceu isso com vocês. Agora é sério, não sei se já aconteceu isso com vocês. A gente tá falando de mimeógrafo porque cheirava a folha. Cara, me vem um cheiro agora, você acredita? Acho que o cérebro da gente buscou isso, né? Quando a gente fala em alguma coisa e sobre cheiro, cara, você acredita que me vem esse cheiro agora aqui, assim? Eu acabei de... Parecia que eu tava cheirando a folha do mimeógrafo. Que coisa, cara. Impressionante, né? O cérebro da gente, né, cara? Impressionante. Impressionante. Oi, bom dia.
11: Era mimeógrafo, Léo. Mimeógrafo chamava.
0: É isso mesmo.
11: Cheiro de álcool na folha. Esse menino já saía tudo drogado dentro da sala,
0: cidadão. Olha o outro aqui, ó. O seu é cachaça. Que cachaça aqui, ó.
12: Ô, Léo, e outra coisa, antigamente se você não estudasse, em dezembrão, o pessoal de férias, você tinha que estar lá na escola de
0: reforço, se
12: quisesse passar de ano.
0: É.
12: Senão ia voltar, ia fazer o ano todinho de novo. Hoje em dia a pessoa só presença já passa de ano. Não aprende nada.
0: Pô, todo mundo de férias, bonitinho, e você no reforço, cara. Imagina, você tinha que ir pra escola, às vezes era só você ou mais uma pessoa que tinha que ficar lá fazendo reforço. Por que não fazem isso hoje em dia? Tem reforço nas escolas? Eu não sei mais, não sei como é que tá. Deveria ter um reforço, né? Não, você não estudou o ano inteiro? Você vai pegar essas matérias que você não estudou lá e você vai estudar e o povo tá tudo de férias, sei lá, se lascando lá. É isso aí, cara, é isso aí.
13: É, eu também, Léo. Acabei de sentir o cheiro aqui da precheca, tava pensando na precheca. Acabei de sentir o cheiro aqui.
0: Ah, que isso? Ai, ai, ai. Historinhas de escola hoje.
14: Ô, Léo, não é reforço, é recuperação.
0: Não, mas falava reforço. Tá, tu não falava, tudo bem, recuperação, mas a gente falava reforço também. Tinha duas coisas, duas palavras. Era recuperação e reforço também. Eu não sei se na sua cidade era assim, mas na minha, assim, era reforço. É a mesma coisa, recuperação, reforço.
27: Ô, Léo, não era reforço não, mano, era recuperação. Hoje é reforço. Tá, mas era recuperação, mano.
0: Tudo bem, mas a gente falava reforço também. Oxente. Oi, bom dia.
28: É, quando eu vejo alguma coisa assim na mente, eu sinto um cheiro de chibiu. E olha que coisa gostosa que é sentir um cheiro de chibiu.
0: Ai, caramba, hein? 11999919197. Vocês não têm o que fazer da vida, não. Não, vocês não têm o que fazer. Vocês não têm o que fazer da vida, não. Vai dormir, sei lá, vai.

0: nosso. Vai lá pro nosso WhatsApp, 11 999919197. Fala comigo aí, vai.
1: Muita gente que tá na Cracolândia hoje começou com mimeógrafo.
0: Ah, peraí, cara. Também não é por aí, vai. Não é por aí também, pô.
2: Ô, pessoal, do pessoal do Band Coruja aí. Agora vamos ser sincerão agora.
0: Vai, sincerão,
2: quem
0: vai.
2: Quem foi que repetiu a quinta série duas, três vezes e aí parou de ir pra escola e até hoje?
0: Ah, peraí.
2: Tá dirigindo um caminhão, tá numa máquina, tá num negócio, mas só tem a quinta série. É esperto, pessoal. Mas só tem a quinta, igual eu aqui. Eu repeti a quinta série umas quatro vezes, cara.
0: Não, eu na boa, cara, eu posso falar uma coisa. Eu repeti uma vez só. E quando eu repeti foi no primeiro colegial, ó, justo no primeiro colegial ainda. Sabe por que eu repeti no primeiro colegial? Porque eu faltava de sexta-feira, gente. E a gente tava um negócio de faltar na sexta-feira. Todo mundo faltava na sexta. Nossa, você vê a sala vazia na sexta-feira. O povo sumia na sexta-feira. Só que daí você se lascava. Daí na hora de passar de ano lá, passa, você tinha que repor, né? Porque vou fazer de novo, né? Então eu repeti uma vez só, velho. Eu repeti um ano porque eu faltava na sexta-feira. É isso que aconteceu.
3: Bom dia, Léo.
0: Bom dia.
3: O pessoal na escola, na época, colava de mim, as molecadas, né, os amigos, colava de mim.
0: Ih, sumiu o áudio dele aqui, cara. O que aconteceu, velho? O que aconteceu?
3: O Lula não tem a quarta série, ele é burro.
0: Fala a boca, vai. Foi.
4: Léo, lembra também que quando a gente passava de ano, não tava muito ruimzão na escola, quase o ano todo. E a minha mãe falava assim: ah, você passou aí de raspão, lembra?
0: Nossa senhora, hein? É verdade, passou de raspão, quer dizer, não fez bosta nenhuma durante o ano inteiro. É nada, velho. É alguma coisinha que ele passou ali, mas foi de colando de alguém. Né? Falando, você pegando uma colinha aqui, outra colinha ali, errando alguma coisinha, ainda passava de supetão ainda. É bem por aí, cara. Não, ixi. Ah, e aqueles que... vagabundo que pulava o muro da escola, velho. Ó, pô, eu também não posso ser sincero. Eu vou ser sincero. Sincerão, pai. Sincerão. Já pulei o muro da escola. Quem nunca? Quem nunca pulou o muro da escola aí que levante a primeira pedra? Ó, já pulei o muro da escola pra jogar fliperama, mano. Olha isso, ó. Você não tem noção. Não, e outra coisa. Já cabulei aula pra ir, sabe aonde? Pra nadar lá, gente.
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0: Ah, a gente ia nadar, cara. Chegava em casa com a cueca toda molhada, né? É pôr pra dentro. Lascou total, lascou a vida, hein? Oi, bom dia, fala comigo.
4: Bom dia, Léo, bom dia a todos. Eu era conhecido como um aluno cobra, só passava me arrastando. Carlos de Itaquá.
0: Valeu, Carlão, um abraço pra você, Itaquá, oi!
1: Você tá igual o Chapolin Colorado com os Itatos Popular, né, Léo? Que levante a primeira pedra, que jogue a primeira pedra,
0: animal. Não, que levante, cara, que levante, pô. Não tem que jogue, eu não quero violência. Eu não quero violência nesse programa, cara. Eu não quero nem violência, velho. É pôr pra dentro.
5: É pôr pra dentro. Eles querem jogar bonito e eu só quero é pôr pra dentro.
0: Vamos nessa, fala comigo.
2: Ah, eu também matava aula pra ir pro Shopping Center de Londrina jogar fliperama Street Fighter 2.
0: Opa!
2: Quem? Oh, you can!
0: Viu? Jogar briga de rua, legal, era legal, hein, cara? Era legal pra caramba, briga de rua. Street Fighter. É, quem mais que jogava lá? Ah, tinha um monte de jogo Mario World, né? Mario Kart.
3: E aí, Léo, bom dia, bom Oi. Dia. É, Léo, fala aí como é que era no passado. Quem nunca cabulou aula fazer o troca-troca?
0: Ah. Você, você.
3: De trocar figurinha.
0: Você fazia isso aí, né? Oh, mas trocar figurinha era legal, hein? E na época dos Tazos, então, nem se fala, né, meu? Olha lá. Oi.
2: Olha, eu levei pra um apagador na cabeça.
0: Putz.
2: Lá no fundão, fazendo arte, o professor tacou apagador na minha cabeça, lá no fundo.
0: Putz, caramba, hein?
2: Cadeirudo.
6: Chegando aqui no Barretão, bebê.
0: Ah, Barretão, velho.
5: Eu só quero é comprar dentro.
0: Ó, esse ano tem Barretão, hein, com a Band FM. Vai ser bom demais o negócio, hein.
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0: Oi, bom dia, bom dia.
7: Léo, será que as merendas de hoje é diferente das antigas?
0: As antigas porque é melhor, né?
7: Nossa época, nós comia tudo que tinha, né? Hoje as criançadas não comem, rapaz. Eu não sei se é diferente ou... Era pra estar melhor, né?
0: Ó, eu gostava que vinha nas comidas, no, né, nas merendas da escola de antigamente. Eu gostava quando era arroz doce, cara. Arroz doce pra mim era bom demais, ó. Ou se não, era um leite que eles colocavam lá, um leite de soja. Sei lá que leite que é aquilo lá, mano. Não era estranho um leite? Sei lá que era aquilo lá. Um suco? Sei lá, tinha cara de leite ou suco, não sei. Aí o que acontecia? Eles davam umas bolachinhas pra gente também, no intervalo. Era legal. Ou aí, quando você estudava à noite, era só sopa também. Era só sopa. Você não aguentava mais comer sopa na escola.
8: Eu gostava era de sopa de feijão, Léo. Era pra moer. Era repetir umas 3 vezes aquela canequinha.
0: Ah! Ai, ai, ai, viu? Ela pirou de vez. Oi.
9: Eu lembro, você bebia galamicina.
0: Cala a boca, vai. Cala a boca, cala a boca.
10: Aí, Léo.
0: Vai.
10: Aí, Léo, vou contar uma historinha rapidinha. É. O final é um pouco diferente.
0: Tá, mas peraí, são 3 minutos e 48 essa história aí, cara.
10: Eu estudava naquele período da fome, né? Eu era muito cedo pra almoçar e depois chegava muito tarde pra poder pegar o resto do almoço.
0: É verdade. Eu
10: entrava tipo às 11 horas da manhã, saía às 3 da tarde, olha que horário ridículo.
0: Exatamente.
10: Só que nesse meio tempo aí não podia fazer educação física, né?
0: Ah.
10: E como eu disse, eu era aquele maluco que era sofria bullying, né? Apesar de não existir essa palavra naquela época.
0: Não tinha, não tinha.
10: E a educação física era 7 horas da manhã. E eu ia, era 3 vezes por semana, eu ia. Só que eu nunca podia participar, nunca jogava, nunca ninguém me escolhia.
0: Só pra você ir,
10: né?
0: Chegou
10: uma hora, mano, ficou tipo o ano inteiro, né? Pra outubro, novembro, eu fiquei puto. Fui reclamar com a professora falou assim: é, né, você tem que seguir aí a ordem do pessoal. Aí eu tava seguindo a ordem do pessoal, ninguém me escolhia, eu cheguei e falei: professora, a senhora não vai fazer nada? Ela: não vou fazer nada. Eu falei: então a senhora é uma vaca.
0: Ó! Caramba, chamaram de vaca.
10: Mandaram chamar minha mãe e tal. Nossa. Minha mãe, falei assim, ponto. Naquela época as mães batiam, né? E eu apanhava pra caramba. Chamou medo dela. Aí falei, vamos contar pra ela, eu vou apanhar pra caramba.
0: É.
10: Aí minha mãe falou assim: eu quero escutar do meu filho primeiro, na frente da diretora.
0: Sua
10: eu
0: vaca.
10: Contei minha versão, a diretora contou a versão dela. É. Aí minha mãe disse assim: bom, se as duas versões aí forem verdade, eu cheguei numa conclusão.
0: Vai.
10: A professora é uma vaca mesmo. Olha, minha mãe me defendeu, mano.
0: Pela primeira vez.
10: Fiquei até abismado. A partir daí eu era sempre o primeiro a ser escolhido. Sempre o...
0: Caramba, cara, essa foi boa, hein? A mãe concordou com ele que a professora é uma vaca, mano. Ai, meu Deus do céu, viu? Aí a gente ficava feliz também quando tinha aula vaga, lembra daquelas aulas vaga? Tem aula vaga hoje? Existe isso aí hoje ou não? Aula vaga. Nossa senhora, cara! Ó, oh, professora não vem, tem aula vaga, velho. Era a alegria da galera, velho. Era voltar pra casa cedo.
11: Ô, Léo, a minha professora.

0: fingindo que tava indo pra escola, na verdade, ficava jogando fliperama.
1: Olha o cara, velho.
0: Aí quase foi expulso, mano, porque estouramos as privadas do banheiro da escola.
1: Quer dizer, o cara estoura as privadas do banheiro da escola, joga uma bomba lá dentro, o cara finge que vai pra escola, leva uma suspensão e vai jogar fliperama. Vai falar o que pra esses caras? Meu, vai falar o que pra esses caras, mano? Não, eu não acredito numa... Cara, é demais pra cabeça isso, viu? Eu não acredito, velho. É cada uma que a gente ouve aqui. Eu vou te falar, viu? Ai, meu pai do céu. 11 999919197 pra você participar do nosso Bando de Coruja. Quer dizer, além de tudo isso, o cara saiu de bom na... ele saiu de bem com todo mundo ainda. Ah, não. O que você fez na escola, mãe? Ah, eu explodi as privadas na escola. Ah, só explodi a escola. Tá tudo bem, tá tudo certo. Tá tudo bem. Oh, yeah.
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5: Fala aí, turma! Bom dia, com alegria, minha última hora do nosso Band Coruja, 1:01, como é que você tá por aí? Tá tudo belezinha? Ah, que bom que você tá aqui na Band, vem!
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5: Muito prazer, eu sou o Léo Júnior, tô aqui!
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0: Catinguelê, gente. Lembra do Catinguelê? Essa música foi lançada no dia 10 de abril de 1995. Você sabia disso, gente? É. Esse grande sucesso do Catinguelê. Você ouve aqui na Band. Recorda, mata a saudade com a gente. É bom demais da conta. Vou te contar uma coisa. Olá, 3, 4 horas. 4 horas e 6 minutos. 4 e 6. Como é que tá sua madrugadinha? Já tomou café? Hã? Pra dar aquela acordada? Já levantou aí a... aquelas puladas pra cima aí. 11 9 9 9 9 1 9 1 9 7. 4:30 da manhã tem o nosso buzinaço. Buzinaço 4:30 da manhã, hein? Quero, não quero nem. Vamos bater, eu quero buzinar. Eu quero buzinada do Brasil inteiro aqui, tá? Você que tá no carro, tá na estrada, tá no busão, é, empilhadeira, tá no seu carro aí. Vamos buzinar depois, hein?
1: Boa noite, Band. E eu e o Chita, um parceiro meu.
0: O Chita, olha o nome do caboclo, Chita.
1: De moleque.
0: Chita.
1: Que na nossa época não tinha essa de bullying. Que o magrelo era o magrelo, que o gordinho era o gordinho.
0: Eu era o 4-8 na escola.
1: O neguinho era o neguinho.
0: É.
1: Hoje tudo é bullying.
0: É, hoje tá tudo bullying.
1: Eu e meu parceiro Chita.
0: É.
1: Pegamos todas as cadeiras e carteira.
0: Ah, e aí? O que você fez?
1: Colocamos... na hora do intervalo, em cima do telhado.
0: Ah, eu não acredito.
1: A sala que
0: não,
1: era.
0: Pera aí, cara. Você colocou as cadeiras tudo em cima do telhado? Vai pra da escola? Como é que foi isso?
1: Dentro da sala, nós montou ela em cima do telhado. A hora que todo mundo entrou, cadê?
0: Ah.
1: A sala. Não existia. Aí foram ver. Tava em cima do telhado.
0: Putz. Mano, o cara... não, esses caras são tudo alienígena, cara. Como que ele conseguiu fazer isso? Colocar em cima do telhado o bagulho, cara? É impossível uma coisa dessa. Não, não é nem impossível, não é possível. 11 9 9 9 9 1 9 1 9 7. Participa aí do nosso Band Coruja. Tá no... tá, histórias escolas do, da época, olha isso, ó.
1: Em cima do telhado, até a mesa da professora.
0: Ah! A mesa da professora, até a mesa da professora foi usada. Ai, ai, ai, oi. Cadê você? Fala comigo, vai.
2: Fala, Léo. Bom dia, bom dia.
0: Bom dia, bom dia, bom dia.
2: Um abraço aqui pra Santa Catarina, Tijucas. Ô, lugar gelado, menino. Gelado, gelado. Você tá doido?
0: Aí é mesmo, cara. Santa Catarina dá um gelo. Tem imagino, imagino. Oi, bom dia, bom dia, bom dia.
3: Olha, em cima do telhado a gente nunca colocou, mas que a gente já empilhamos as carteiras tudo atrás da porta pra quando a galera voltou do intervalo.
0: Nossa.
3: Abrir a porta com tudo, cadeira e carteira pra tudo que é lado.
0: Aí você imagina a suspensão pra sala inteira. É bem por aí, tá? Tá, cara, tá feia a situação, viu? Mas era gostoso. Era gostoso naquela época.
4: Você não acha que nessa madrugada vai ter alguém que foi bom aluno, né?
0: Não vai.
4: Na infância, né?
0: Mentira.
4: Foi tudo louco. Você
0: não vai encontrar. É verdade.
4: Senão não ia estar aqui na madrugada, né?
0: É.
4: Ralando, né? Se lascando.
0: Cara, e eu tava lá na última. Eu era a turma da turminha lá do fundo, cara. Eu era da turminha do fundo. Ah, era bagunça que rolava, mano.
5: Eu sou bandida, já que eu sou teu TV.
0: Ixi, rapaz.
5: Essa bunda, que eu sei que você gosta disso. Então vai no
0: chão. Oi, bom dia, bom dia, bom dia.
6: E aí, Band Coruja, bom dia, bom dia, bom dia. Como é que tá, Léo? Junto?
0: Tudo certo, beleza, mano? Tudo legal, certinho, cara? E
6: daquele
0: aí,
6: jeito.
0: Mano,
6: tamo aí, tamo ligado no programa. Sempre bom, hein? E a panelinha tá mais conformada? Não deixa mandar, não. Band Coruja é família.
0: Exatamente.
6: Tava lá fazendo gracinha, uns e outros nas outras rádios lá, mas ninguém deu nem morrer. Nem deram risada com as piadinhas baratas, fracas.
0: É.
6: Fala que os ouvintes não sabem o que conversar. Esse que sou meu de pote, que é mandar sozinho no programa. É isso aí, Léo Júnior.
0: Valeu, mano, valeu.
6: Rádio Band é povão. Banho família é completo, é todo mundo junto e misturado.
0: É nozes, cara.
6: Tati, abração, garoto. Também o Banana, Maratacine, toda a galera. Aí, Caipirão, se liga aí, daquele jeito.
0: Valeu, um abraço, hein? A Tati, não falei com ela hoje. Deixa eu ver quem mais eu não falei. A Mel Banana também, não falei com ela hoje. Tem uma galera que não participou hoje ainda. Até então, né? Até então. Catrícia apareceu. Fala, Catrícia.
7: Sabe o que eu lembrei agora?
0: Fala.
7: Eu tinha 7 anos de idade. E tinha dois filhos da vizinha que moravam do meu lado, né, no caso.
0: Olha as histórias
7: aí,
0: da Catrícia.
7: Na escola, uma vez eu fui no banheiro e encontrei eles dois dentro do banheiro fazendo saliência, você acredita?
0: Como é que é?
7: Aí depois eles ficaram morrendo de medo, pediram pra mim não contar nada pra ninguém. E você acredita que eu nunca contei pra mãe deles?
0: Nunca.
7: Até hoje. Nunca
0: Até hoje.
7: Nada.
0: É, você... Sua boca é um túmulo, né? Sua boca é um túmulo, né, Catrícia? Ai, meu Deus do céu. Vou te contar uma coisa, vai. Cara, fale alguma coisa de bom na vida, pelo menos. Vai, vamos ver. Vamos ver se ele vai falar.
8: Bom dia, Léo. Beleza? E aí, rendendo o tema? Ô, Léo, pra todo sacrifício tem sua recompensa, né? É. Graças a Deus, o sacrifício tá acabando e a recompensa tá vindo aqui.
0: Pera. Não vou colocar no ar mais, mano. Ah, o cara não manda áudio pra nós, estamos num papo legal e vem o Laza pra falar de outra coisa, cara. É impressionante, viu? Vai, vamos colocar outra aqui, vai. Deus do céu, viu? Vocês são todos uns mala, velho. Tudo bando de mala, velho.
9: Bom dia a todos aí que estão aí ligados na madruga.
0: Opa.
9: Antônio Pontes por aqui. Motorista de caminhão.
0: Aí, ó.
9: Parei no rodotanque. Transporte combustível. Cara, a minha história é de escola. Quando eu fui na escola a primeira vez, eu morava em Pedro Toledo, aí no interior de São Paulo, hein?
0: Ah.
9: E não? Isso aí foi em 70.
0: Tomara que não seja uma história longa, cara.
9: E eu nunca tinha comido um bolo de chocolate, cara.
0: Ô, louco!
9: Sentei ali na primeira carteira, na frente ali. E aí a professora pediu pra me trocar de lugar com a menina, que ela tava lá no fundo e ela não enxergava.
0: Coitada, velho.
9: Ela precisava sentar ali na frente pra enxergar melhor ali, né? E ela deixou ali debaixo da carteira, troquei de carteira com ela, deixou a lancheira. E aí tinha um bolo, um pedaço de bolo de chocolate.
0: Você comeu tudo?
9: Isso na minha vida, eu fui criado ali no interior do Paraná, né? Nasci ali.
0: Comeu?
9: E na roça, eu nunca tinha comido um bolo de chocolate.
0: Comeu até umas horas, imagino. Eu sei comer um bolo até umas horas e não deixou pra ninguém, né, por cima, né? Se lambuzou aí, né, mano? Um abraço pra você aí. Fala comigo aí, seu trouxa, vai, fala aí.
10: Ô, Léo, tudo bem? Bom dia. Na minha época, servia de merenda. Servia era polenta com carne moída.
0: Opa! Aí nós estamos falando de coisa boa. Ah, sim. Uma polentinha com carne moída, meu filho. É uma delícia, cara. Ainda mais com um tempinho assim, ó. Polenta com carne moída. Até um chuchuzinho vai bem também, não é? Aí, ó.
10: Quando era moleque, eu gostava de comer polenta com carne moída, mas rapaz.
0: É uma delícia,
10: era
0: né?
10: Que você via era todo dia, todo
0: pois
10: todo
0: é,
10: dia.
0: Mano. Pois é, isso aí. Ó, 4:03. Bande Coruja tá no ar, eu quero você participando. Hoje o papo tá rendendo. Histórias de escola. É tudo maluco. Esses caras aqui, tudo que levava suspensão. Entendeu? É cartinha pra mãe no caderno. Você acha? Não tinha um bonzinho desses caras aqui do Bande Coruja? Não tinha um. Não tinha um bonzinho. Não.
11: Bom dia, Bande Coruja, Postibra.
0: Fala, mano.
11: Shalom por cá, carregado das primas em busca da capitada fumaça.
0: Pose.
11: Rapaz, acabou de falar aí, tem lógica, hein? Eu estudei até as quartas, depois já não fui mais, tentei na quinta.
0: Tá.
11: Aí pela metade já fugi de novo. Putz, da escola.
0: Caramba, e voltou na sexta aí. Fugiu de novo da escola, meu Deus do céu. Cê é louco, motorista.
12: Ô, Léo, parece que você tá bravo comigo.
0: Ah, eu tô bravo com você mesmo, cara. Porque, poxa, mano, fale alguma coisa aí, né? Vamos ver se ele vai falar alguma coisa de bom, pelo menos, vai, vamos ver.
12: Ô, Léo, escuta até o fim aí, eu ia.
0: Então vai, vamos ver o áudio dele.
12: Ô, Léo, parece que você tá bravo comigo. Escuta vai. Aí até o fim. Eu ia elogiar você,
0: ah,
12: cara.
0: Ah, vai. Ia. Vamos ver se ele vai elogiar mesmo, cara. Eu já tô de olho já em alguns aqui, já faz tempo, já. Tá tudo no meu caderninho aqui já, oi.
12: Ô, Léo, parece que você tá bravo comigo. Escuta até o fim aí o áudio e elogiar você.
0: Vamos ver se ele vai. Esse aqui, né? Esse áudio.
12: Graças a Deus, o sacrifício tá acabando. E a recompensa tá vindo aqui escutar o Diego.
0: É isso. É disso que eu tô falando. Ainda a gente pega esses vagabundos aqui, ó. Põe depois e bloqueia esses caras, velho. Ai, meu Deus do céu, viu? 11 999919197. Fala comigo, vai, bom dia.
13: Bom dia, Léo.
0: Bom dia.
13: É o Pedro de Caieiras.
0: Fala, Pedrão, e aí?
13: Cara, minha história de escola. Uma vez eu tava brincando no intervalo, né? E os moleques me deram um isqueiro, 10 real e um desafio.
0: Puxa!
13: Eu falei...
0: Explodi você lá.
13: Ah, eu topo que é. Não, você só tem que acender uma cortina.
0: Olha!
13: Falei, meu beleza, Deus, acendi uma cortina, daqui a pouco pegando fogo na escola toda quase.
0: Caramba, mano!
13: Descobriram.
0: Eu tô falando
13: da aqui, outra
0: gente.
13: Vez, eu peguei e botei sabão na caixa d'água.
0: Caramba!
13: Cara, só vi espuma pela escola. Cara.
0: Eu falo pra você, gente. Aqui não tem nada, só não tem nego que passou de ano aqui. Aqui é um dos piores. Os caras do Band Coruja são os piores, cara. Eu também tô junto nessa aí. Não tem jeito. Ó, vamos começar a hora do Rejão? Porque 4:30 vai ser o nosso buzina. Ó, prepare a buzina. Prepare a sua buzina. 4:30 da manhã vai começar o nosso buzinaço. 4:30 da manhã tem o nosso buzinaço. Vamos começar aqui o momento Rejão. Vai, vamos lá começar o nosso momento Rejão. Vai, se preparem, cadê os caras, momento Rejão, agora é o momento, 4:17, 4:17, chama no zap, vai.
14: Bom dia, Léo.
0: A
14: professora me deu uma advertência de 3 dias, no outro dia eu voltei e passei a rasteira nela, aí a diretora me disse, e até hoje eu sinto dor nas minhas costas.
0: Tá bom, vamos ver aqui o Emerson, cadê, peraí. Cara, tanto áudio que ele manda que até me perco aqui nos áudios.
15: Você tem esquema com o Rejão, hein? Você não deve pagar o táxi, né? De Sorocaba aí pra Band, né? Seu vagabundinho.
0: Vagabundinho é você, cara. Vai lá.
16: Ô, Léo. O Rejão, burrão, reprovou de ano. Merendista.
0: Merendista. Vai.
17: Bom dia, Léo. Eu amo da Macharreno Kibe.
0: Ah, você gosta?
17: Rejão. Evanerizista.
0: Muito bom.
18: Por isso que esses caminhoneiros aí foram castigados. Viraram tudo caminhoneiro corno. Você tá doido.
0: Ó o Rejão aqui, ó. Vai, Rejão. Esse é o Rejão, vai.
19: Léo Júnior, faltam 37 dias pra festa da Quiropita. E pros motoristas de aplicativo é Quero Pi, Rejão, taxista.
0: Ai. Fala, Nilson, bom dia.
20: Bom dia, Léo Dias. Tô aqui tampando os buracos. Rejão, proctologista.
0: Proctologista, só tampando os buracos, hein? Oi.
21: Olha, Júnior. Eu tô aqui na clínica, uma friagem dessa, tô sem roupa, pelado, com o bumbum pra cima.
0: Bumbumzinho pra cima?
21: Exame da próstata, Rejão, urologista.
0: Urologista! Tá com o bumbumzinho pra cima, tá?
22: Bom dia, Léo.
0: Bom dia.
22: Tamo na pista, Rejão, transformista.
0: Transformista, boa.
21: Clínica, uma friagem dessa, tô sem roupa.
23: Melhor expulsador de demônio do que eu... Não existe. Rejão, o exorcista.
0: Ah, legal essa, hein? Não, essa foi legal.
24: Nossa, o Luiz Caipira tá na clínica. Tá fazendo espermograma, certeza, né? Fica tranquilo, não tem fantasminha, não tem.
0: Ai, caramba, olha. Vocês não prestam mesmo, hein, vai.
25: Léo, bom dia, Thiago do Adamantina.
0: Fala,
25: aqui,
0: Thiago. Curitiba,
25: passando pela capital do Paraná aqui, Curitiba, câmera.
0: Beleza.
25: Eu tô com uma dúvida aqui.
0: Fala.
25: Será que a maioria que matou a aula aí é motorista igual eu?
0: Aí eu não sei, né, cara? Vamos lá, mais um. Solta no ar aí, vai.
26: Fiquei com o carro parado, ouvindo o Band Coruja. Agora estou sem bateria.
25: Região chupetista.
0: Chupetista. 4h20, vai!
1: Eu vim aqui só pra causar o terror. Região terrorista.
0: Terrorista, falou. E Vince Baratacini, aê! Região terror das meninas, das bonecas, né? Das
2: bonecas. Peguei várias mulheres de motorista de aplicativo. Região Ricardista, o original.
0: Ricardista, o original. Só pra você ver. É a Thaís também aqui que mandou mensagem. Fala,
1: bom
0: Thaís.
1: Bom dia, Léo. Thaís de Osasco. Região. Só é. Região safado. Vai trabalhar, vagabundo.
0: Região safado. Ela já tá xingando o Região já. Vai.
25: Sou motorista, vivo nas pistas, sou taxista, Região bichista.
0: Bichista. Cara, é umas coisas que a gente vê aqui, eu vou te falar uma coisa. Esse programa aqui não tem jeito, é o único, mano, é o único, ó.
3: Bom dia, Léo. Região não pega nem gripe. Região tá trabalhando que nem um doido. Não pega ninguém.
0: Olha, já tá, começou a provocar o Região já, vai.
4: Léo.
0: Oi.
4: Então, rapaz, aqui no Japão é Região. O Kamazista.
0: Tá no Japão? Região. Pinto piquinista. Oi, bom dia, bom dia, bom dia, bom dia.
5: Bom dia, Léo Dias. Freguista. Região transformista.
0: Transforme. Ai, ai, ai, gente do céu, vocês não tem o que fazer mesmo, né? Povo não tem o que fazer, cara, pelo amor de... Vamos lá, vai, vai, vai, vai. Luiz Antônio, vai. Vai, fala comigo aí, vai lá.
6: Léo, parei de dirigir táxi, virei Uber. Região uberlandista.
0: 4h22 da manhã já. 4h22, minha gente, oi.
26: Gosto de roubar. Gosto de me envolver com crime, com polêmicas, com mensalão. Região petista.
0: Petista. Ai, caramba, cara.
27: Depois do carnaval.
0: Vamos, né? Vamos.
27: Mas vai descer, vai descer. Descer lá pra...
0: 11999919197. Oi.
28: Bom dia, Léo. Renato de Floripa nas entregas de jornal.
0: Fala, Renatão.
28: Região. Jornalista.
0: Não, esse casou legal. Vai, vai lá.
29: Bom dia, Léo Dias. Bom dia, que é o Michel de Sorocaba. Acabei de deixar os caras na biqueira. Região, oh, maconheirista.
0: Deixou os caras na biqueira aí. Vai, mais um aqui, vai. 4h23 já.
30: Região, mordeu a cabeça da minha pica.
0: Cala a boca.
30: Região, sadomasoquista.
0: Não, aí tem umas coisas que não dá, mano. Não dá, mano. É tudo, ó, termina com isso. Mas tem coisa que não tá, palavrão, que não vai, mano. Já não fica legal pra quem tá ouvindo, né? Vai, vai lá, vai. Arruma aí nos seus palavrão aí.
30: Bom dia, Léo. Trabalhando de costureira. Região estilista.
0: Estilista. Né? Mas você tem cara de estilista mesmo, cara. Você tem uma cara de estilista que eu vou te falar uma coisa, hein?
31: Meu, bom dia. Aqui é a Raquel.
0: Oi, Raquel.
31: Aqui em Portugal seria região rapariguista.
0: Rapariguista. Aí tá bom, tá bom, tá bom.
32: Bom dia, Léo. Ô, Léo, vira Carmen Tavara. Região violinista.
0: Violinista!
27: Vai descer!
0: Vai!
33: Léo Júnior, no Band Coruja, é o melhor do Brasil. Ou seja, não tem região panelista.
0: 11999919197. Essa galera tá animada, hein? Ó, vou fazer um buzinaço já, hein? Daqui a pouquinho.
34: Bom dia, Léo Jaime. Tô aqui, ó, indo pra Baixada Santista. Vou nadar pelado com duas bonequinhas. Região nudista.
0: Nudista, mas que você aguenta nadar pelado essa hora com duas bonecas aí, cara? Aí vai dar. Ih, rapaz do céu. Aí, quer dizer, eles vão torar você, isso sim, cara. Ai, meu pai do céu. Vamos lá, vamos lá, vamos lá. Solta no nosso zap, vai! Cadê? Cadê? Cadê? Mais um, mais um, mais um. 11999919197. Mais um é Jão para falar aqui, vai.
7: Bom dia, Leozão. Meio cara de bicha. Melhor radialista, Marcos da voz.
0: Valeu, mano. Um abraço, Marcos. Oi, valeu, mano. Oi, bom dia.
8: Léo Júnior, tô com duas bonequinhas aqui na sauna. Região, saunista, bonequista, taxista, original.
0: Ai, caramba, velho. E olha que o Região tá lá mesmo, na sauna com as bonequinhas lá. Bonequista, bonequista.
9: Bom dia, seus calabresos.
0: Bom dia.
9: Aqui é o Gato Velho de Vitória no Espírito Santo.
0: Ai, Gato Velho.
9: Levantei agora com dor no punho. Punhetista.
0: Ai, caramba. Vai.
10: Léo, bom dia. Estava com dor de barriga. Passei na farmácia comprar um remédio. Região, drogarista.
0: Drogarista.
10: Bom dia, Léo.
11: Bom dia.
10: Marcelo de Bragança Paulista. Estamos nas pistas. Região. Parasita.
0: Parasita. Vai. 4h26 já. Já tem Band. Bom dia.
12: Quem tá solto?
0: Oi, bom dia. Bom dia.
10: Bom dia, Léo. Região foi visto com dois travecos entrando na farmácia. Região. Tadalafilista.
0: Coragem vem. Eita, nós, hein?
13: Que é bom. Oi. Se queiram que tá fazendo algum exame, pode me contatar e mandar foto pra mim. Região, ginecologista.
0: Ginecologista. Ah, você é bem ligeiro também. Você quer ver? Você quer ver? Ginecologista também. Já veja, eu sei que veja. E essa boca aí, vai.
14: Bom dia, bom dia. Dá um alô aí pro Carlos de Samuel J. Tanabe, tá aqui em Guarulhos fazendo entrega.
0: Valeu, mano, um abraço, Carlão. Boa entrega pra você aí. E a gente agradece a sua audiência, viu? Vai, mais um que nós vamos encerrar o do Região e vamos começar o buzinaço.
15: E aí, Léo, belezeira? Hoje eu tô querendo fazer um despacho pra você. Região, o bandista.
0: Caipirão, manda sua aí, vai. Cadê o Caipirão? Cadê? Fala aí.
10: Ô, Gato Velho, deixa eu te perguntar uma coisa. Se passar a mão nas suas costinhas, você levanta o rabinho? Não vale dar uma resposta,
0: não, hein, Léo?
10: Não deixa, falar que levanta outra coisa, já sabe, vai ser bloqueado.
0: Você não pode levantar outra coisa aí, mano. É isso mesmo, bem por aí, vai.
16: Eu transformo as coisas. Região, transformista.
0: Transformista, tem cara de transformista isso aí, ó.
17: Nasci na Baixada Santista. Região Santista.
0: É. Tá bom. É. Quase isso, mas beleza, deu certo. Vai, Gadrícia.
18: Eu tô aqui toda do jeitinho que você ama, prontinha pra realizar seus desejos e fantasias. Região fetichista.
0: Fetichista. Ai, meu pai. Meu amor. Ai, vai. Mais um pra gente encerrar aqui o Região, vai.
19: Bom dia, Léo. Eu saí com uma mulher, mas a cobra não subia. Região, prostista.
0: Ai. Vamos lá, último áudio, Região, vai.
20: Bora, Léo.
0: Bora. Bora, acabou o Região, bora, vamos começar o buzinaço, vai. A partir de agora, 4h30 da manhã, vamos fazer o buzinaço? Agora vai ser o buzinaço, gente, agora mudou a história aqui.
22: Pecaro mesmo.
0: Ah, não, vamos fazer o nosso buzinaço aqui agora. Vamos ver, quem tá apto a buzinar, vai. Alguém apto aí, ó, você, vale pra você que tá no caminhão, vale pra você que tá no ônibus agora, vale pra você que tá no aplicativo, taxista, você que tá na sua bicicleta, tem uma buzininha, sei lá, cara, vai na garagem da sua casa bem quietinho lá, todo mundo dormir, dá uma buzinadinha pra nós de leve, vai, dá uma buzinadinha pra nós lá. Vamos ver se alguém tem a buzinando aqui, vai. Vai! Aê! Vai, vamos dar um buzinaço, vai! Aí, ó, o Brasil inteiro buzinando com nós aqui, ó. O Brasil todo buzinando. Aí, caminhoneiro, qualquer que pode buzinar à vontade, vai.
1: Bora, Léo!
0: Ó, esse foi bem fraquinho, hein? Esse tá bem fraquinho. Mais um, vai, vai.
2: E, ó, você vale pra, ó, vale pra
0: vai.
2: Você que tá no caminhão. Vale pra você que tá no caminhão.
0: Vem, Domingo!
1: Olha aí, meu filho, é nóis aí, é nóis, olha
0: de tarde. Tá vendo só com o povo buzina, gente? É isso que eu tô falando,
3: meu. E aí, Léo? Aqui vai meu buzinaço.
0: Nossa, esse aí, Deus o livre, cara. Vai, vai.
3: Bora, Léo.
0: Nossa, nem buzinou direito isso aí. Vai, mais um, vai.
1: Bora, Léo. Bom dia, bom dia.
0: Bom dia. Valeu! Aquela buzinada gostosa, vai!
4: E aí, Léo, aqui é o Anderson Citinho. Tamo aqui na Dutra, lá vai o buzinaço.
0: Vai! Aê! Bora, buzinar! É, bora buzinar, vai! Bora buzinar, que tá bonito de ver, vai!
4: Bom dia, Léo, Denilson, que eu fui paulista, tome buzina!
0: Brasil inteiro buzinando na Band FM. Ah, rapaz, eu fiz questão de trazer esse buzinaço pra Band também. Aê.
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0: Vai, mais um, mais um. Olha os caminhoneiros, olha os caminhoneiros buzinando aí, ó.
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0: Eu falo pra você, é um sucesso esse buzinaço buzina, aqui, ó.
6: É fenomenal, não.
0: Até o fenomenal entrou na jogada aí, ó. Vai lá, vai. Luzão,
6: vai buzina aí. Nossa
0: senhora. Tá aparecendo outra coisa isso aí já. Já tá aparecendo outra coisa. Vai, mais um, buzina aí. Esse aí tem meu respeito, hein? Buzina até umas horas. Ó, vai na garagem de casa agora, tem coragem? Dá aquela buzinada pra acordar todo mundo. Dá, tem coragem, tem coragem? Não, quero ver se você tem coragem disso aí, vai. Vai. Esse aí tá no banheiro, eu acho, não tá nem buzinando. Sérgio do Pão, Sérgio do Pão chegou
11: e
0: aqui.
11: Buzina, seus boi.
0: Vamos, vai, vamos ver. Mais um, vai. Ó, ó, ó.
1: Bora, Léo, bora, Léo.
0: Bora, bora.
1: Caçambeiro.
0: Aê! Danilão Caçambeiro chegou também.
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0: Vamos pra mais um, vai. Vamos pra mais um, vamos pra mais um aqui, vai.
1: Bora, Léo. Danilo aqui da Solito, ajudante aqui, nós tá na Marginal. Toma com a buzina.
0: Ó, os caras na... Isso você imagina, os caras na Marginal buzinando lá. Do nada, do nada, do nada. É só a Band FM pra fazer uma coisa dessa aqui, ó. Vai. Aê! Bota pra torar, vamos buzinar o negócio aqui.
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0: Olha lá. É, esse buzina, essa buzina aí é já é bem conhecida do Caipirão já. Vai, vai.
1: Bom dia, Bergaminha Araraquara, vamos lá.
0: Vai, aê. Aí, ó, gostei de ver.
11: Ô, Léo. Os cornos tá tudo buzinando pra dizer que tá chegando. Cê é. Tá doido, hein?
0: Só pra avisar.
11: Meia hora pro Diegão entrar de apresentação. Bom dia.
0: Mais um aqui, vai.
12: Mãe Coruja era um programa de zoeira legal, se tornou nessa porcaria, buzinaço, meu Deus.
0: Então não participa, se você não quiser, baixê. Tem o prazer inteiro que participa.
5: Dela, o
0: que vamos ver, mais um aqui, 11999919197. Aqui você tem assim, ó, como é que é? Livre-arbítrio. Você pode participar, como não pode participar, você pode falar, como não pode falar, tá tudo certo, eu não ligo não, vai, chama aí, vai.
1: Bom dia, Léo.
0: Ah.
1: Robson do Santa Bela.
0: Vamos, meu filho.
1: Pegando Castelo Branco agora.
0: Aê! É, vamos nessa, vamos aqui, alegria, gente, vai.
4: Ô, Léo, você tá fazendo panela também, Léo?
7: Eu mandei uns 20 áudios aqui, ó. Se você olhar aí, você não escutou um, mano.
0: Tá, mas aí você tem que buzinar com o nome, se você vai buzinar.
7: Roléo, eu tenho aquela buzina da Copa do Mundo lá, que é de gás. Chegar em casa, eu vou dar umas buzinadas no meio da rua com ela na varanda.
0: Tá, mas aí quando você chegar em casa...
7: Roléo.
0: Ó, quando você chegar em casa, acabou o programa, cara. Aí ferrou a situação, velho. Vai, fala aí.
20: Ô, seu guarda, desculpa aí, seu guarda.
0: Ó, já levou...
20: É o programa Band Coruja aqui.
0: Já levou multa, já.
20: Locutor bandidinho. Tá de Léo Xuxa. Quem que Sorocaba, seu? Ô, Léo, tô aqui na Marechal Rondô aqui, em Porto Feliz.
0: Levou multa aí, levou multa.
20: Guarda me parou aqui por causa da buzina, Léo. Além do psiu, manda buzinar, Léo. Essa multa vai chegar pra você, viu?
0: Não, obrigado. Pode... O cara já levou a multa lá, já levou a multa. Ai, meu pai do céu, vai.
21: Bom dia, Léo, também tô na Rondon. Minha buzina vai aí. Bibi,
0: bibi. Ai, caramba, viu? Vai, fala comigo aí. Olha, vai. Oi.
23: Eu vou lascar a buzina no meu fenelê velho pra você aqui, ó. Escuta só.
0: Ah, não, cara, que nojo, cara. Ah, que nojo, cara. Ah, vai, vai, vai, vai, vai. Pra fechar o buzinaço, vai.
24: Bora, Léo, que é o uso de Campinas.
0: Pra fechar o buzinaço de hoje, vai, vamos ver. Nossa, cara, esse aqui, os caras deu uma buzinada legal, hein, gente, ó. Oh! Aí a gente faz aquela bagunça. Valeu, gente, valeu, valeu, fechou, fechou, fechou. Fechou o buzinaço de hoje, gostei, foi bom. Pra volta do nosso buzinaço foi legal. Foi bom demais da conta. Ah, os que não gostam, que se lasque, meu. Eu não tô nem aí pra esses caras que não gostam. E outra, o que fala que não gosta é tudo minoria. Cinco ou seis de retardado lá que fica falando aí. Ah, a gente faz o nosso aqui e pronto, acabou. E o Davi é o nosso amigo aqui, pronto, acabou. Né não, Davi? Fala comigo, Davi.
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0: galera. 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
0: Tá vendo só? É assim que nós fazemos a bagunça. Nós fazemos a bagunça, nós fazemos o negócio acontecer, gente. Ó, 4 horas e 37 minutos. Obrigado você que tá ligado aqui na Band FM. Obrigado pela audiência, viu? A gente brinca, zoa, fala sério, mas a galera gosta, né? A galera curte demais a Band e o nosso Band Coruja. Obrigado, hein? 11 99991 9197. Dá uma tomar uma aguinha rapidinho. Daqui a pouquinho a gente volta. Continue participando lá no nosso WhatsApp 11 99991 9197, pra você mandar aquele bom dia pra gente fazer aquele agito. Aí

0: bem demais. É ouro. Olha o tom da minha voz, ó. Olha o tom, igual o Zezé. Ó, ó. Nosso amor é forte, é diamante. Nosso amor é outro. Cara, eu tô. Nossa senhora, eu canto muito bem, é. Outra pegada. Band FM, Zezé de Camargo e Luciano, nosso amor é ouro. Tá quase encerrando o programa, gente. Tá quase. Tamo no quase, tamo no quase. Mel Banana, ó, Mel. Bom dia pra você chegando por aqui também. Já tá com a gente no finalzinho já, né, Mel? Um abraço pra você. Oi, bom dia, Vinícius. Fala, mano.
1: Treta aqui, Léo.
0: O que foi, cara?
1: Avenida do Estado, mano.
0: O que aconteceu, cara?
1: Eu buzinar, o mano pensou que eu tava buzinando pra ele.
0: Hã?
1: É louco.
0: Já deu até treta. Deve
1: ter namorado hoje, tá tudo brabão.
0: É, já deu até treta o negócio aí. Hã? A Fox chegou aqui também. Oi, bom dia, Fox. E aí?
2: Bom dia, bom dia, bom dia, Léo.
0: Tudo certo?
2: É a Fox.
0: E aí?
2: Ô, Léo.
0: Oi.
2: Vamos fazer o seguinte.
0: Ah.
2: Quando chegar esses puxa-saco do Diego, tu manda pra mim o número que eu vou mandar prender.
0: Manda pra... Isso,
2: Fox. Diz que o Diego começa a partir das 5. Antes é tu que tá no lugar deles.
0: Exatamente.
2: Tem que respeitar.
0: Claro.
2: Senão eu vou prender.
0: Aí, ó.
2: Beijo, ó, da Fox.
0: Ó, ó. Vou mandar Fox prender vocês, seus vagabundos. Tá vendo só? É isso aí, Fox. Já manda prender esses caras aí. Esses delinquentes aí da madrugada. Diegão, amigo nosso. Diegão é parceiro. Tá chegando já já. E já tá chegando na daqui a pouco na bagaça. 11 999919197. Ai, ai, ai. Hoje é dia do jogo do Brasil. Vamos torcer pro Brasil. Vamos nessa, né?
3: Ô, Léo.
0: Oi.
3: Tava chegando em casa, buzinei pra participar aí. E vi um cara correndo.
0: Ah.
3: Será que era assalto?
0: Ó. Pelo menos você ajudou aí a não acontecer um assalto, então, né? Evitou o assalto, hein? Olha lá, manda o meu número pra Fox. O outro que quer ser preso aqui, viu, Fox? Aí, olha lá. O outro quer ser preso. Manda meu número pra Fox aqui. Iranildo, fala, Iranildo.
4: Ô, Léo, tava tudo lá no Wesley, os puxa-saco do Tanga Frouxa.
0: Ah, mas deve, eu não ligo não, cara. Isso aí, o povo... É assim, cara, nós não temos só nós aqui, né? Temos outras concorrências. Mas no final de tudo, vem todo mundo pra cá depois. O que que você acha que a Band FM ela é primeiro lugar, gente? É porque é isso que eu tô falando. Deixa pra lá, não liga não. Deixa o povo ir lá e voltar de novo. Vai pra lá de novo, volta pra cá de novo.
5: Vai quando você 2-3-0 o Brasil aí, bora, bora aí. Brum, brum, brum, brum, caminhão da correr pra valer.
0: Aí, ó, o povo já tá no clima do jogo do Brasil já, hein? Já dá pra perceber, né? Ai, ai, ai. Olha lá, bolão da Band FM, 3-1 Escócia. 3 pro Brasil, 1 pra Escócia, é, gente?
6: Ô, Léo, falta 20 minutos pro Diegão chegar, hein? Ô, Diegão, vem logo, vem logo.
0: É outro que já tá aqui, ó, já não vai também pro ar mais também. Já, vamos cortar aqui, Mário, Maicon. Tem máquina que corta aqui, né? Vamos cortando esses caras aqui, esses vagabundos aí, ó. Vem te falar coisas do programa, mano. Poxa vida, cara, vai.
7: Tira devagar, tira, senão vai ser lentinho pra todo
0: mundo. Uou, uou, uou! Que isso, cara? Meu Deus do céu, gente. Oi.
1: Então vamos fazer o seguinte, Léo.
0: Fale, faz
1: passa
0: o seguinte.
1: Passa meu zap pra ela me prender.
0: Ah, é? Tá, todo mundo quer... Aí, Fox, agora todo mundo quer ser preso. O que que eu faço? O que que eu faço, hein? Ai, ai, ai, viu? 11 999919197 pra você participar aqui na nossa madrugadinha mais gostosa do Brasil. Vai, fala comigo aí. Oi.
1: Bom dia, Léo. Ainda bem que o cara buzinou, hein?
0: Dá
1: espantou
0: bem.
1: O pé de pano, hein?
0: Exatamente. Poderia ser um pé de pano ali, né? Não, às vezes não é nem bandido, mano. É um pé de pano mesmo aí, ó.
8: Então, assim que o Diego chegar aí, você me avisa.
0: Mais um, Tonhão, que aqui, pronto, é outro. Já tá escrito aqui, ó. Não vai entrar no ar também no final do programa. Ah, meu, poxa vida, hein? Vamos ver. Vou lá pra baixo, vou lá pros outros áudios, lá pra baixo agora, vai. Ah, o Maicon tá por aqui também, só que esse aqui é outro Maicon, não é o Maicon lá, não. Oi.
9: Choro todo jogo e do meu time sou saudosista. Região ou Santista?
0: Ô, Santista. Tem lógica esse do Região aí também, né?
1: Região, vendedor de piroca de borracha. Região, lojista.
0: Lojista. Ai, ai, ai. Os caras continuam no região ainda.
10: Não pega ninguém. José Osvaldo de Guarani. Região, motorista, o cornista.
0: O cornista. Tá certo, mano. Oi.
11: Eu sou domador de cavalo e burro brabo. Região, jumentista.
0: Jumentista, olha isso. Ah, os caras têm umas ideias que eu vou te falar, viu?
12: Bom dia, Léo. Na época de escola roubava os amiguinhos.
0: É mesmo, é?
12: Região, petista.
0: É. A Mel mandou assim, dormi muito. Ai, meu Deus do céu, imagino. É cansaço também, né? Cansa, né, gente? É que não é fácil, não, viu? Vai.
13: Tu tá no ovo do Diegão. Esses dois babaúva aí não fica com dente na boca.
0: Vai, mais um aqui, 11 999919197. Oi.
14: Léo. Léo.
0: Outro também que não tem o que fazer, cara. Não manda um áudio legal, né? Os caras não mandam áudio legal. Tá enchendo o saco, mano. Vai.
15: Bom dia, Léo. Região, o Tadafilista.
0: Tadafilista, nossa senhora, hein? Essa foi de doer, hein? Olha lá. Deixa eu ver quem mais aqui, ó. É a Thaís Gisele. Ô, Thaís, tudo bem? Presidente Altino. Ah, Osasco. Quem sente saudade, só ela tá pegando a música da Maiara e Maraíza aqui, ó. Puxa vida, hein? Vamos lá pra mais um aqui. Mais um áudio pra gente encerrar o programa,
16: hein? Bom dia, Léo. Queria mandar um abraço, um beijo pro meu namorado Gabriel Ribeiro, de São Roque.
0: Tá mandado, então. Tá aí, pronto. Tá aí, ó. Ai, gente do céu. 4 horas e 52 minutos. Falta pouco pra gente ir embora, hein?
17: Léo, bom dia. Região, baba ovista.
0: É, pai, eu falo pra vocês. Oi, bom dia.
18: Ô, Léo, por favor, cara, por favor, fica no banho de coruja, por aí. Favor. Vamos acabar com essa panelinha do dinheiro, eu não aguento mais, ai, pelo amor de Deus.
0: Mas, gente, eu já falei, vocês não têm panelinha nenhuma aqui no programa. Não existe panelinha aqui no programa, gente. Já coloquei tanta gente no ar hoje. Desde a 1 hora da manhã, estão pessoas diferentes. Tem a galera daqui. É que se não te participar aquela galera boa, né? Que gera o assunto, acho que não seria legal. Então tem a galera boa que gera o assunto, né? Aí tem uns mal acabados, né? Uns vagabundos que não tem o que fazer aí. Ah, fica de galho em galho depois que encheu o saco dos outros ainda. Isso aí eu falo pra vocês. Vamos. Vai, fala comigo, bom dia.
19: Eu também gostava da minha época de escola.
0: Fala aí.
19: Gostava tanto que não queria nem sair mais. Eu tinha 3 anos. Região, repetista.
0: Caraca, mano. O cara repetiu 3 anos, mano. O cara repetiu 3 anos na escola. Repetista. Esse é repetista. Esse tá lascado, hein? Oi.
20: Bom dia, Léo. Thiago Adamantina.
0: Fala, Thiagão.
20: Região. Pegando meus ovos.
0: Vai.
20: Região, granjista.
0: Olha lá, mais um que quer.

0: Seu trampo, né? A gente não gosta de falar mal dos outros, não. De outro faz trampo mal. Eu já não sou dessa pegada. Cada um faz o seu trampo aí, belezinha, tá tudo certo, né? É isso aí, gente. 11 999919197. Bom dia, Rafael. Rafael Dória. Mairiporã. Um abraço aí, mano. Boa noite pra você. Bom dia. É, bom dia já, né? Bom dia já.
1: Olha, falou de aula vaga. Tempo de escola, a aula vaga era a última. Todo mundo contente, ah, sair mais cedo, sair mais cedo.
0: Pois é, pois
1: aí chegava
0: é.
1: Chegava a diretora, ah, tem outra professora substituta aí. Vai dar ditado pra vocês.
0: Nossa.
1: Puta, né, que queria chorar demais.
0: Puta, ditado era um negócio chato, hein, cara? Ô, oh, ditado era um negócio chato pra caramba, hein? Ah, Léo, manda um abraço aqui pro Duduzinho, motorista da Devito. Legal, 018. Tá mandado um abraço aí, mano. Bom dia pra vocês, tá? Obrigado pela audiência. Vamos lá, mais um.
2: Não, Léo, mas você dá mais oportunidade pro pessoal
0: que
2: tá entrando, não só os mesmos.
0: Exatamente.
2: Você deixa os mesmos, porém,
0: claro,
2: vai dando oportunidade para os outros.
0: Pros
2: eu
0: outros.
2: Escutava direto quando era o Anselmo. Porque ele dava oportunidade pra todo mundo.
0: Então, é isso
2: assim,
0: que é legal.
2: Agora, quando já veio outro locutor, ficou só na panelinha. E assim, não é assim. Como que você quer conseguir novos ouvintes?
0: Exatamente.
2: Quer atrair a nova leva? Tem que dar oportunidade pra todo mundo.
0: Todos participarem.
2: Deixa os veteranos, porém, com mais flexibilidade.
0: Falou
2: para os
0: bonito,
2: um beijo,
0: falou bonito! Falou bonito, falou bonito! Um abraço, viu? Ele já chegou por aqui, ele já chegou. Ah, cadê a musiquinha? A musiquinha não pode faltar. Olha lá, o Diegão já chegou aqui no... Já... Nossa, falei que nem véio. Já adentrou. Ah, camiseta do Brasil, né? Brasil, bora pra minha, tá guardada, cara. Ô, Diegão, e aí, o que você acha, cara, pro jogo de hoje? Vai, sua... qual o placar de hoje? Pelo que eu vi durante a madrugada toda aí, 4-1, 3-0. Eu tô nos 3-0, 3-1. Eu tô nessa pegada aí, cara. Bom dia, né? Bom dia primeiramente, Diegão.
3: Bom dia, bom dia, bom dia, bom dia, bom dia, bom dia, bom dia. Tudo bem?
0: De tudo boinha? Certinho, mano. E aí, cara?
3: Mas você tá de vermelho hoje, cara?
0: Não, você que... viu, cara? Vim de vermelho hoje.
3: O que aconteceu, mano?
0: Eu não sou petista, viu? Calma aí, cara.
3: Não, tô colocando política no meio, mas hoje é Brasil e Suécia.
0: Hoje mano. É Brasil e Suécia.
3: Cara, eu acho... Eu não sei. Teve aqui os nossos palpites lá.
0: Não é Suécia hoje, não. Não é Suécia, pô.
3: Não é Suécia?
0: Não. Não é Suécia, não é, gente.
3: Será que é Suécia?
0: Croácia?
3: Não, é Brasil e Escócia.
0: Escócia, cara.
3: Que Suécia, um pior que o outro.
0: Um pior que o outro. Ó, o locutor que chega agora e o locutor que já tá com a mente cansada, lascou tudo,
3: Brasil,
0: cara.
3: Brasil e Escócia.
0: Escócia,
3: cara,
0: pronto.
3: Eu ouvi falar que a Escócia tá meia boca igual ao Brasil.
0: Isso o povo fala, né?
3: O povo tá falando. Então, acho que não vai ser muita coisa, não. Acho que vai ser 2-1.
0: 2-1.
3: Brasil, Eu acho que a gente ainda leva, porque hoje o menino Ney vai entrar um pouquinho, né?
0: Tem que entrar, né?
3: Falaram que ele vai entrar pelo menos 15, 20 minutinhos.
0: Pelo amor de Deus. E lá pra não ficar sentado, até eu vou lá pra ficar sentado.
3: Aí é fácil
0: mais. Eu vou lá, fico sentado lá, observando com o Ancelotti lá.
3: Aí não.
0: Chicletinho.
3: Então hoje eu acho que vai ser 2-1 pro Brasil. Você acha que vai ser quanto?
0: 3-1 pro Brasil.
3: 3-1 pro Brasil. 3-1. Gol de quem? Vamos lá.
0: Gol do... Vamos ver se você tá falando muito desse Hendrick, cara. Deixa o moleque ter a oportunidade
3: dele. Você vê que no último ele entrou, fez, mas tava impedido, né?
0: Tava impedido, mas vamos deixar de fazer o gol, vai.
3: Vai fazer gol hoje?
0: Agora, se você quiser, a gente pode colocar o Ronaldinho Gaúcho pra fazer o gol.
3: Mas aí o pau torava, hein?
0: Tá voltando a jogar,
3: cara,
0: de novo.
3: Eu vejo aqueles caras sentados lá, Ronaldinho Gaúcho, Ronaldo Fenômeno, o Roberto Carlos, o Kaká. Eu falo, mano, se esses caras entrassem hoje, eles entravam e resolvia
0: a Copa rapidinho, cara.
3: Pois é, mano, eu acredito, viu?
0: Eu também acho, porque assim, você sabe que o Ronaldinho Gaúcho vai voltar a jogar novamente,
3: então,
0: né?
3: Então, ouvi falar, será que é verdade isso?
0: É um time da Itália.
3: É mesmo?
0: Da Série C. Ele quer pegar o timinho lá embaixo pra poder levantar. Ele não é bobo, né, cara?
3: Ele é ligeiro,
0: pô.
3: Ele deve tá comprando esse time aí, fazendo uma mídia, será que
0: claro,
3: não?
0: Claro, mas uma mídia...
3: Esses caras compram time.
0: E ele vai levantar bonitinho ali,
3: Eu vejo esses caras jogando, né, esses Master, agora eles jogam os Master, né?
0: Master.
3: Só os velhos jogando lá. Mano, os caras jogam muito até hoje.
0: É verdade, eu gosto de ver essas coisas aí.
3: O Romário tá com o mesmo peso que ele tinha naquela época, cara.
0: Nossa, é verdade.
3: E eu acho que se ele meter ele no campo lá, ele resolve o negócio.
0: É verdade. E outra, bota nós também lá que nós resolve também a bagaça.
3: Ah, tem uns gols que a gente não perde não, viu?
0: Não, cara, eu vou na banheira.
3: Vai lá.
0: Eu vou na zaga.
3: Fica na zaga.
0: Eu só quero fazer gol só.
3: Mas aí que tá. Igual o Romário, só ficava ali na, na, na,

0: na boca da área ali, ó, mas resolvia, né?
1: E eu nem vou nem correr, tá? Só vou fazer gol, só.
0: Não, correr nós já não aguenta.
1: A gente não aguenta, aguenta mais nada. Tchau, Diegão.
0: Tchau, tchau,
1: bom
0: tchau.
1: Bom trabalho
0: tchau.
1: Pra vocês aí.
0: Valeu, valeu.
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0: Band FM, bom dia, um ótimo dia pra você. Já estamos, que dia é hoje, hein, gente? Quarta-feira, 24 de junho, a partir de agora o pau vai torar. Tudo bem aí, né? Tudo certinho? Tudo tranquilo? 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
1: Bora lá, vamos lá, começar. Começou o nosso Band Bom Dia, 5 horas 6 minutos, 5 e 6 dessa quarta-feira. Bom dia! Bom dia! Ai, que maravilha! Que seja um dia de amor, de alegria, tudo dando certo com você aí, que coisa boa, hein? Você tá bem? Você está feliz? Você está tranquilo? Você está abanando o seu rabinho? Por quê? Porque a partir de agora é o Band Bom Dia que está no ar. Tá liberado dar risada. Tá liberado ser feliz. Tá liberado colocar energia positiva. Bota aquele sorrisão bonito que você tem na cara. Dá um sorrisinho agora. Só um sorrisinho. Pra mim, vai. Vamos, filho. Vamos animar esse negócio aí. Pode ser? Pode ser ou tá difícil? Dá aquele sorrisinho bonito que você tem. Mesmo que você tenha poucos dentes na boca, mostra eles pro mundo agora, porque hoje é dia de ser feliz. Quarta-feira, 24 de junho. Você tá tranquilo? Você tá bem? Você está faceiro? No exato momento em que o Homem Vinheta entra no estúdio, arrumando cadeira por cadeira, microfone por microfone, sentando no seu lugarzinho, na sua cadeirinha. E o momento que ele vai dar bom dia para nós. Bom dia, Homem Vinheta!
2: Bom dia!
1: Com essa voz que anima a gente, com essa voz maravilhosa. Bom dia, tudo certinho, tudo
2: bora
1: tranquilo, né, Vinhetão?
2: Pra cima sempre, tudo certo.
1: Tudo tranquilo, bora pra mais um dia agora.
2: Bora, bom
1: dia pra você, bom dia pro Cláudio dos Santos, tá lá sintonizadinho com a gente, mandando, pedindo abraços pra todos os motoristas de aplicativo, Vinhetão.
2: Opa, abraço.
1: Obrigado pela carona aí, viu, mano? Tamo junto, só um momento. E a partir de agora, Band Bom Dia está no ar.
2: Tá no ar.
1: Agora 5 horas e 7 minutos. Eu espero que você esteja bem. Hoje é uma quarta-feira, 24 de junho. Você sabe que hoje é dia de São João.
2: Você viu como ele fica?
1: Você vê como é que ele chega?
2: Vê que ele cresce?
1: Ele cresce. Nesse
2: põe
1: momento.
2: A mão nele, ele já cresce.
1: O microfone do Vinheta deu uma crescida ali, rapaz.
2: É o microfone,
1: rapaz.
2: Viu, gente? Porque eu, quando chega, ele tá baixinho, né?
1: É.
2: Aí eu ponho a mão aqui, ó. É. Viro e ele já.
1: Na hora, você vê?
2: É, mão
1: o
2: mágica.
1: Negócio é ligeiro.
2: Hoje véio. É São João?
1: São João, viva São João! Dia de pular fogueira. Dia de que mais, Vinhetão? O que se faz na festa de São João, hein?
2: Cara, hoje é dia de comer aquelas comidas típicas. Eu adoro, cara.
1: É bom, né?
2: Um vinho quente.
1: Nossa.
2: O cachorro quente, a paçoca.
1: É gostoso.
2: É muito bom. Eu acho que é uma das festas que, assim, eu acredito que a maioria dos brasileiros, claro que nada é unânime.
1: Uhum.
2: Como dizia, a unanimidade é burra.
1: É verdade.
2: Mas eu acho que a festa de São João realmente é muito querida por todos.
1: Eu acho que todo mundo gosta, né?
2: É aconchegante, né?
1: O que você mais gosta na festa de São João? Nosso ouvinte pode responder pra nós aqui no WhatsApp também?
2: Claro.
1: 11 999 91 9197. Fala o que você mais gosta na festa de São João. Eu gosto de tudo que é de milho. Por exemplo, tem pamonha, tem curau. Eu gosto bastante.
2: É gostoso. Eu gosto do suco de milho.
1: Suco de milho.
2: Adoro suco de milho.
1: Nas
2: adoro.
1: Estradas tem aquelas paradas ainda, será?
2: Tem.
1: Casa do milho, casa da pamonha.
2: Tem um castelinho também.
1: Castelinho.
2: Eu gosto muito também do milho cozido, né? Eu não gosto que corta, sabe? O pessoal corta, tira os caroços.
1: Você não gosta?
2: Porque o pessoal passa a faca e põe num pratinho com manteiga. Eu gosto de morder e depois chupar a espiga. Eu duvido.
1: Ele gosta de pôr de sentir a espiga mesmo no
2: milho.
1: Não,
2: eu duvido quem é que não gosta, depois de comer aquele milho, dá aquela chupada na espiga, que fica aquele caldinho.
1: Aquele caldinho gostoso, né?
2: Salgado.
1: Principalmente quando coloca aquela manteiguinha.
2: Eu tô falando.
1: Mas dá pra aquela chupada assim de comprido.
2: Então, eu tô te falando,
1: velho. Ai. 11 999 91 9197. Fala comigo que eu sou teu amigo. Deixa eu ver quem tá por aqui pra falar com a gente aqui.
3: Bom dia, Diego.
1: Bom dia.
3: Fazer por cá. Na festa São João tem que ter aquele curauzinho.
1: Eu falei curau.
3: Bom dia, Homem Vinheta.
2: Bom dia. Tá longe, querido.
1: Tá longe, mano. Fala mais pertinho do telefone aí, mano.
2: Eu particularmente gosto do bingo também.
1: Ah, o bingo é legal.
2: O bingo é uma atração à parte, né?
1: O pau de sebo também.
2: Pode falar?
1: Pode.
2: Pau de sebo. Eu acho que só uma vez quando eu era moleque que eu tentei.
1: Ah, é?
2: Acho que só uma vez. Mas olha, posso falar? a molecada, que a molecada é triste, a molecada é triste. É. Principalmente se colocar lá umas 3 notas de R$100.
1: É verdade, tem dinheiro lá em cima, né?
2: Já vi de tudo. Eu já vi no em cima do pau de sebo, eles colocam, bate com prego um saco, aí tem bola de capotão, tinha bola de capotão.
1: Ah, tinha como era legal. Coisa.
2: Então a molecada ficava louca.
1: Ficava louca.
2: Só que assim, é subir e ir pra casa tomar banho, porque você fica com um fedor de sebo.
1: O que que é sebo mesmo que eles passam naquilo, cara?
2: Você pega o eucalipto, né? O eucalipto é a madeira mais reta, né, que tem, é da árvore. E aí você passa, você vai, compra sebo de gado, ou de qualquer animal, e derrete, e aí pincela no pau.
1: Caramba.
2: Você nunca pincelou no pau de sebo?
1: Não tenho muita prática nisso não, viu?
2: A molecada usa técnicas, depois passa areia no corpo, passa areia no pau, é?
1: Ah, dá um pau de sebo pra subir, tá?
2: Pega uma mão, pega
1: de passa areia pra dar aderência, né?
3: Bom dia, Didi.
1: Bom dia.
3: Bom dia, homem vinheta. Bom dia, Pidonço, filho da mãe. Ah, de São João, eu prefiro o pé de moça. Pé de moça. Vocês vão de pé de moleque?
1: É, pé de moça é o que tem o creminho.
3: Chupar sabugo de milho.
1: Olha lá.
3: Lucas de Carapicuíba, motorista de aplicativo.
1: Ele acabou de falar.
2: Pé de moça eu nunca vi.
1: Pé de moça é um doce que é igual pé de moleque, só que tem doce de leite no meio.
2: Ah, é?
1: Sério que você nunca comeu pé de moça? Eu vou trazer pé de moça pra você comer.
2: Eu nunca nem ouvi falar.
1: Não, você vai apaixonar. Você gosta de pé de moleque?
2: Gosto.
1: Então você vai amar o pé de moça.
2: Eu porque gosto ele do tem que é de amendoim também.
1: Doce de leite no meio, cara. Ah, e não, uma açucrinha por fora, assim.
2: Não, eu já experimentei pé de moça, mas não tinha nada, não.
1: Nem frieira.
2: Nem frieira.
4: Bom dia, Diego.
1: A Catrícia.
4: Bom dia, vinheta. Então, bom dia. Eu gosto de tudo que é de milho, mas você acredita que eu não gosto do próprio milho cozido? Não sou muito chegada.
1: Ah, Catrícia, sério? Eu achei que você gostava, cara.
2: Eu já gosto, cara. Mas aí é
1: questão. Oi, Edmilson, de gosto, manda de novo que eu apaguei todos os áudios aquela hora. Manda de novo aí. O assado também eu acho legal. Sabe quando você só joga na fogueira?
2: Sim.
1: Aí tem que tomar cuidado, porque senão ele espora na vida pipoca. Mas dá só aquela assadinha por fora, que ele fica sapecadinho.
2: Isso aí eu fazia muito quando a molecada fazia fogueira na rua.
1: Ah.
2: Faz a fogueira na rua e fica lá em volta da fogueira e joga.
1: Coloca
2: milho,
1: batata doce.
2: A batata, coloca enrolada no papel alumínio.
1: É bom também.
2: Eita
1: coisa boa!
3: E até madrugada. Na festa junina, além do quentão, é claro, as caipirinhas.
1: Ah, as caipirinhas são maravilhosas.
2: As caipirinhas, meninas, né? As paqueras, né?
1: As paqueirinhas, né?
2: E a cadeia,
1: lembra quando colocava na cadeia? Aí você tinha que pagar uma prenda pra sair.
2: A gente tinha o Correio Elegante, né?
1: Nossa, era apaixonante. Época boa de escola. Essa época eu estudava aqui em São Paulo numa escola chamada Presidente Roosevelt, aqui na Liberdade. Eu sempre ia pra cadeia, eu sempre mandava Correio Elegante pra todo mundo, mas eu nunca recebia Correio Elegante, velho.
2: Ai, como era gostoso. Como era gostoso você receber um Correio Elegante, cara?
1: Eu não recebi, eu era muito muito feio, eu acho, cara.
2: Não, eu também era, mas até aí tem gente que gosta de gente feia.
1: Tem gente que gosta.
2: Você não é noivo?
1: Eu sou.
2: Então pronto.
1: É verdade,
2: ela
1: tá a prova.
2: Gosta de você,
1: tá,
2: cara.
1: Aí a prova, né?
2: Eu gostava. Nossa, o Correio Elegante. Antigamente tudo. Quem ouve a gente hoje, eu tenho certeza que tem gente mais nova, mas é 30, 40 mais.
1: É.
2: Tá? Então é da nossa época.
1: Sim.
2: Tudo tinha um sabor melhor. Tudo era mais gostoso. Tudo era mais emocionante.
1: É verdade.
2: Por exemplo, hoje aqui no celular, você recebe cantada, você recebe nude, você recebe tudo.
1: É.
2: E particularmente, se aquilo é de tanto que você já tem acesso, vai perdendo a graça.
1: Vai ficando muito fácil, né?
2: Muito fácil. E antigamente receber um Correio Elegante, primeiro que você não sabia quem era.
1: É.
2: Aí você...
1: Aquela emoção, né?
2: Aí você chegava pra menina que tava vendendo Correio Elegante, falava assim, me fala quem foi.
1: Não
2: posso
1: você
2: falar.
1: Você queria saber quem que era.
2: Ela pediu pra não falar, me fala quem foi. Então faz o seguinte, quanto é? Vai, R$1. Então eu vou mandar pra ela também. Aí o que que você fazia? Era o meu truque.
1: Olha a técnica.
2: Aí mandava, escrevia, ai, pô, também achei você linda e tal, mas queria te conhecer, enfim. Aí colocava lá, o que que eu fazia? Seguia a menina.
1: Seguia a menina pra ver pra quem que ela ia entregar.
2: Cara,
1: eu nunca pensei nisso,
2: então,
1: hein?
2: Aí tinha uma outra coisa que ia acontecer. E a coragem de chegar na menina?
1: Não tinha. Aí a gente fazia assim, faz esquema com aquela mina lá pra mim. Mandava o amigo mais escarado lá.
2: O amigo. Não é amiga, ficava de recadinho.
1: Também, é verdade.
2: Como era gostoso quando uma amiga falava assim também na classe. Sabia que a fulana lá disse que que gosta de você. Ah.
1: Que nostalgia, cara.
2: E quando era a menina que você tava afim?
1: Chega, dava um frio na barriga, né? Nossa, dava. Eita. Era legal. Aí você escrevia no papelzinho o nome da pessoa. É. As meninas tinham os papéis carta na época, que mandava cartinha com perfuminho.
2: A Maré,
1: que maravilha.
2: A figurinha.
1: Hoje em dia não tem mais isso, né? Hoje em dia é Tinder, é tudo no celular.
2: Cara, as meninas guardavam, por exemplo, você saía com uma menina e você dava uma bala pra ela. Uhum. Uma bala. Ela guardava aquele papel.
1: Guardava.
2: É, ela verdade. Colava naquela agenda.
1: No diário.
2: No diário.
1: Nossa.
2: E aí escrevia, dia tal, eu ganhei esse papel de bala em tal lugar do fulano. E aquele caderninho, não sei se você participou dessa, os ouvintes participaram, eu tenho certeza.
1: Tá.
2: Aquele caderninho que a pessoa dava pra você na classe e cada página era uma pergunta. Pergunta 1.
1: Ah, é verdade.
2: Você gosta de alguém?
1: É.
2: Aí você respondia.
1: Cara, a gente se sentia importante quando recebia esse caderninho, né?
2: E todo mundo ia respondendo e entregava pra pessoa. Ai, que delícia.
1: Era muito legal.
5: O negócio é pamonha, curau, milho cozido, na espiga, bastante manteiga e sal. Aí, come tudo e chupa tudo.
1: Eu tô falando. Eita, Raquel. Raquel é das nossas, hein?
2: Tô falando pra você. Barato chupar depois.
6: Bom dia, Diegão. Bom dia, homem Vieta. Aqui é o Mário do Japão. Aqui no Japão, ô Diegão, a gente participa nas escolas.
1: Como é que é, hein, no Japão?
6: Brasileira, né? Nós fala escola brasileira, porque as criançadas aqui que vai pro Brasil fazer faculdade, estudam na escola brasileira aqui, né?
1: Ah, não sabia.
6: Escola brasileira. E todo ano tem as festas juninas aqui. Só que aqui não é igual o Brasil, né? Aqui é trailer, né? Grande pastel, coxinha, espetinho de carne, assado, né?
1: É tipo...
6: Tamo junto, forte abraço.
1: Aqueles food truck, né? Lá é tipo food
2: truck. Lá é diferente, né? Lá é diferente. É por isso que o Brasil, ele como é tropical... As festas são muito mais aconchegantes.
1: É.
2: Por isso que quando o pessoal sai do país, do Brasil, sente saudade, né?
1: Sim.
2: Agora, quer ver um lugar que o São João é pra arrebentar?
1: Aonde?
2: Ah, é o Nordeste, né?
1: Ah, é verdade.
2: Eu acho que tem uma pessoa, eu não sei se ele... Eu vou mandar uma mensagem pra ele.
1: É.
2: O Severino, cara.
1: Cara, o Severino é maravilhoso. Hoje é o dia perfeito.
2: Falando de São João.
1: Pra ele contar pra nós como é que funciona, como é que é o...
2: Eu vou mandar um áudio aqui pra ele.
1: São João lá, cara. Que maravilha, é verdade.
2: Pera aí, ó.
1: Vamos, manda um áudio.
2: Seu Severino. Homem vinheta da hora. De bom dia, oi. O senhor poderia dar um pulo aqui no estúdio?
1: Vamos ver se ele vai ver.
2: Aí já prepara umas músicas de São João. Aquelas raiz mesmo, aquelas aí. Ele vai gostar.
1: Ele gosta.
2: Ó, tá vindo, ele mandou. Tá lendo.
1: Tá vindo.
2: Tô indo. Ai, tá vindo. Então,
1: tá vindo. Tá
2: chegando. Mas é isso, gente. Então, é nostalgia. É gostoso. E o São João, eu nunca tive... Eu tenho parentes. Eu sou meu pai era de Palmares, Pernambuco.
1: Ah, é?
2: Minha família, meu pai toda mora lá.
1: Caramba.
2: A maioria. Então... Eu nunca tive o prazer de passar um São João lá, eu tenho vontade.
1: Ah, mas tem que ir.
2: É porque eu ainda não tirei férias nessa época, mas os meus primos, os meus tios falam, cara, vem pra cá no São João pra você sentir o que é uma festa.
1: Ah, tem que estar.
2: Principalmente em Caruaru, né, cara?
1: Tem que ir. Porque lá é outro clima, né, cara? É outra história.
2: E você gosta de dançar?
1: Eu gosto de dançar, eu acho legal quem dança quadrilha. Mas sabe aquelas quadrilhas profissionais que tem coreografia? Olha a cobra!
2: Não, mas você fala a tradicional original, não
1: a original.
2: Essas que inventaram agora, né?
1: Não, a original mesmo.
2: A original.
1: Olha,
2: o seu Severino, chega aí!
1: Ô, seu Severino! Olha ele aí, ó. Pode entrar, seu Severino. Pode entrar, fica à vontade, seu Severino. Seu Severino. Que coisa boa. Como é bom receber o senhor.
7: Ah, comedor de jumento.
8: Eu vou falar, Cis.
2: O senhor é de casa. Você vê como é que é a educação, né? Como é de casa e sempre pede licença.
1: É, mas é o povo do Nordeste é assim, maravilhoso. Senta aí, você assente, seu Severino.
8: Eu tô sentando de ladinho.
1: Por que aconteceu?
8: Eu tô achando. Ou é uma espinha ou é um furunco.
2: Nossa, faz tempo que eu não falo de furunco, velho.
1: Furunco faz tempo, né? É aquele grandão, né? Amarelo.
8: Ah, rapaz do céu. Bom dia, seu
1: bom Diego. Diego.
8: Ai, me esqueci. Eu tenho uma memória, rapaz.
1: É mesmo, seu Severino?
8: Eu ia falar pro meu painho, seu Zé Vieira. Eu falava assim, painho, Eu tenho uma memória de elefante. Ele falava, não é de elefante não, é de jegue, de burro. Aí era danado.
1: Memória de jumento, seu Severino. Aí era danado.
8: E tu, rapaz, tu é de onde?
1: Eu sou do sul, seu Severino. Santa Catarina.
8: Não é.
1: Não é, não parece.
8: Não é, tu é de lá.
1: Eu sou de lá, é.
8: Que essa cabeçorra que
1: é,
8: tu tem.
1: É porque lá a gente é cabeçudo também, seu Severino.
8: É,
1: ó, do Paraná pra baixo. Paraná tem uma cabeçona que eu vou falar. Minha mãe é paranaense, tem a cabeça desse tamanho. Mesmo? É, também é igual lá pro norte, pro nordeste, o pessoal do Ceará.
8: Deixa eu perguntar pra tu, seu Diego. Mas é verdade que quem tem a cabeça grande, o cérebro também é grande e é bom. Tu é inteligente?
1: Rapaz, aí eu já não sei, viu, seu Severino?
8: É,
1: né? Aí eu não sei muito assim. Eu acho que não, né? Porque eu tô aqui, né, seu Severino? Nessa hora, né, seu Severino?
8: Se tu fosse inteligente,
1: não estaria aqui.
8: Mas
1: seu Severino, mas você sabe que eu tava conversando aqui com o Vinheta, seu Severino?
8: Diga.
1: Sobre essa época do ano que é a festa de São João. É bom demais, rapaz, né, seu Severino?
8: Posso eu falar, seu Diego? Se tu me permite chamar de senhor, né?
1: Cara, fica à vontade. Pode chamar só de Diego.
8: Pode ser?
1: Pode, claro. É Diego,
8: educação,
1: tá ótimo.
8: Educação, que a gente já tá na idade, então a gente... Você sabe que eu nunca pensei, né? Que um dia ia me chamar de senhor.
1: A gente
8: acha que não envelhece.
1: Não, mas é, a gente não percebe, né, seu Severino?
9: É, parceiro, tá na linha?
8: Só um minutinho. Hoje fazia tempo,
1: hein? O que é isso, seu
8: Agora
1: Severino?
8: Tu foi bem, hein? Fazia tempo que isso não... Ô, oh, pera só um minutinho.
1: O que é isso, seu...
8: Quer a pé, Joelhos? Quer a pé?
1: Ah, é, na portaria.
8: Quer a pé, Joelhos? Alô, Joelhos? Joelhos?
1: Ô, seu...
9: É, parceiro, tá na linha?
8: Tô na linha, ô, Joelhos. Eu tô aqui no estúdio da Band FM... Com seu Diego e com seu homem Vinheta. Daqui a pouco eu chego, vice?
1: Ih,
8: aguarde aí, QAP, QRV, QTQ, QTN, QTP, QTP, PT nunca.
1: Tá bom, ele deu ok aí. Ô, seu Severino, então a gente tava justamente conversando sobre o Nordeste. O senhor é de lá, né, seu
8: Severino? Sou de lá, Palmares, Pernambuco, né? Eu
1: Palmares,
8: sou de lá,
1: Pernambuco,
8: Pai, terra Mainha,
1: boa.
8: Dona Carolina, já se foram, né?
1: Já, né?
8: Agora tem meus irmãos lá, né?
1: Tá tudo lá.
8: Tem, ó, tem... Edileuza.
1: Eita.
8: Tem Aloísio. Tem, olha, o Galego.
1: O Galego.
8: Edmilson.
1: Olha.
8: Fernando.
1: Mas quantos irmãos são, seu Severino?
8: Ah, só de macho eu tenho vários, viu? Eu perdi a... Painho era danado.
1: E não tem mulher não, seu Severino?
8: Tem Jovelina.
1: Eita.
8: Tem a Edileuza que eu falei. Tem Sim. Mônica.
1: A Mônica.
8: E outras coisas eu acho que esqueci.
1: Família grande, né, seu Severino?
8: Família
1: não
8: grande.
1: Tinha TV na época, né, do Painho?
8: Não, tinha.
1: Pior
8: tinha.
1: Que tinha.
8: Mas
1: Painho
8: era danado.
1: Painho era
8: danado.
1: Que coisa.
8: Tinha TV, mas ele quebrava.
1: Ele quebrava só pra dar o trabalho.
8: Não, não entrava. Televisão em casa não entrava. Mas Painho queria furunfar. Lá se chama Vissar, né?
1: Vissar. Na rede, na esteira.
8: Ah, uma vez, a gente não quer ver, mas eu vi, né?
1: Ah, não acredito.
8: Era nessa época de São João, inclusive.
1: O senhor não viu?
8: Painho e manhã na rede. Eu fiquei... Eu não gosto. Ninguém quer ver, né?
1: Mas traumatiza, né? Você vê os pais assim,
8: né? Ixi, Painho. E Painho era lascado de papai era danado, né?
1: É nada,
8: o
1: sério.
8: O quê?
1: É mesmo?
8: Seu Zé Vieira, vixi.
1: Ô, seu Zé Vieira.
8: Virar na bexiga. Só pra ter tudo minha ideia.
1: Ah.
8: Seu Zé Vieira, teve uma época que eles envelheceram.
1: Sim.
8: Só que ele queria toda hora viçar.
1: Ah.
8: Toda hora viçar.
1: Mesmo depois de velho?
8: É, ué.
1: Rapaz.
8: Manhinha falou pra ele assim, vem cá, Zé. Eu te autorizo, essa história é verdadeira, que Zé Vieira e Dona Carol é avô... Peraí, pô, já vou, seu bexiga lixa! Eu já vou,
1: seu Calma, bexiga. Seu Severino, ele tá com pressa.
8: É vô e vó de seu Emerson França. É vô e vó. Então eu faço homenagem.
1: Tá, que legal.
8: E aí, essa história é verdadeira.
1: Tá.
8: Aí, Dona Carol chegou pra seu Zé Vieira e falou assim, eu te autorizo a procurar Kenga lá fora, mas pare de me aperrinhar.
1: Ela não
8: que
1: aguentou.
8: Que
1: vó
8: não queria mais.
1: Ela não aguentou.
8: Não aguentou
1: mas essa sabe que o pessoal...
8: Chibata.
1: O seu Severino, eu queria saber, os nossos ouvintes também estão perguntando, qual que é o segredo pra chegar numa certa idade, igual o seu vô, com toda essa vitalidade? Sabe o que é que o pessoal come lá? Se é a comida de lá? É a cachaçinha? O que que é, será?
8: É a vontade de viver. Por exemplo, a gente tá falando de São João, né?
1: É.
8: Que é uma festa que eu adoro, que eu amo.
1: O povo
8: nordestino, eles têm um sangue quente.
1: Sim.
8: Tem um nordestino me ouvindo agora, pode, não vai deixar eu mentir sozinho.
1: É verdade.
7: Fala, comedor de jumento.
8: Eu tô falando, Cícero. Então, o que acontece? A gente tem um sangue... Por exemplo, tu já foi pra lá, não?
1: Eu fui pra Alagoas, Maceió, é.
8: Tu foi bem recebido?
1: Nossa senhora. Posso falar, seu Severino? Provei um monte de caldinho diferente lá, rapaz.
8: É uma delícia.
1: Caldinho que eu nunca tinha ouvido falar. Caldinho de quenga.
8: Tem.
1: É, caldinho de piranha.
8: Tem, lá tem. Aqui também tem.
1: Aqui tem, mas daqui é diferente, né,
8: seu Severino? É, caldinho de piranha aqui é porque você tem que tomar água de banheira de motel.
1: Muito bom, muito bom.
8: Mas tu tem aí uma música de quadrilha, tu tem uma música de São João.
1: É agora, seu Severino.
8: Mentira.
1: É pra já, seu Severino. Viva São João, seu Severino.
8: Vai. Eu adoro bailar, viu?
1: É mesmo,
8: vixe,
1: é?
8: Eu, quando eu pegava a nega no forró... Eita! Era aqui, aumenta. Ó, aqui, ó.
1: Olha!
8: Ó. Eu segurava aqui no braço dela, aqui assim, ó. É. E o salão lotado.
1: Tá.
8: E aí eu ia verificando onde eu podia passar. Então era assim, ó.
1: E olhando.
8: Arroba... Para não bater ninguém.
1: Bandfm.com.br, seu Severino sambando, forrozando e olhando pra onde tá indo, ó.
8: Protegendo.
1: É. Olha.
8: Porque era muita gente. E o pessoal fica se esbarrando.
1: E
8: aí, olha aqui, ó.
1: É. Pisou no pé, seu Severino. Mas ninguém acha ruim.
8: E aí, rapaz, olha. Eita. Arrochando.
1: Que coisa boa, né, seu Severino? Eu gosto de um forrozinho também.
8: Naquela época a gente dançava tanto, mas que eu vou te falar uma coisa. Chega e esfolava aqui as coxas.
1: É verdade.
8: Falar outra coisa.
1: Era o rala-coxa que chamava, né?
8: Rala-coxa.
1: Umbigo com umbigo.
8: Umbigo com umbigo, coxa com coxa, joelho com joelho. E aquilo com aquilo.
1: Mijador com mijador. Eita, tempo bom, né, seu Severino?
8: Rapaz!
1: Mas hoje em dia as festas juninas também acontecem, né? Hoje, por exemplo, dia de São João, aproveite a sua festa. Quermesse de igreja, ainda tem bastante por aí, né, seu Severino?
8: Tem bastante, viu? É. Mas, inclusive, eu vou numa nesse final de semana, eu quero ir, eu vou nenhuma. Eu fico muito feliz de poder falar da minha tradição, das minhas coisas.
1: É.
8: Mas eu adorava, vice.
1: É bom
8: adorava
1: demais.
8: Eu posso falar?
1: Pode, claro.
8: Posso falar?
1: Pode, fica à vontade.
8: Eu acho que eu tenho um pirralho.
10: Fala, comedor de jumento!
8: Eu vou falar! Posso falar? Eu acho que eu tenho um bacurinho aí de negócio de forró.
1: Não acredito.
8: É.
1: Sério, só tem que ir atrás pra ver, seu senhor.
8: Mas eu... Você sabe que eu acho que eu tenho um bacurinho? Porque eu fui... Porque eu fui atrás.
1: Tá.
8: Eu fui na frente também, acho que ela engravidou.
1: Ai, eu fui. Aí não.
8: Tchau, macho.
1: Obrigado, abraço, seu Severino. Abraço. Tamo junto, seu Severino.
8: Arrocha!
1: Arrocha!
8: E se for a quermesse, lembre de mim!
1: Olha lá, ele tá chamando aí, tá chegando aí.
8: Tá indo,
1: ai, que maravilha. Que clima gostoso. Viva São João, viva São João.
8: Viva São João, viva tudo. Só não viva o Rodrigo Alves, que mandou 13 centavos na minha conta.
1: Começou,
8: pega
1: gente.
8: Pega esse 13 centavos, começou, compra um milho e pega a espiga e soca.
1: Pera aí. Gente, hoje... É 5h28 agora. Vamos lá pro nosso informativo de todos os dias?
8: Ah, vai ter?
1: Vai ter, vamos ou não?
8: Vamos fazer?
1: Vamos, bora.
8: Ah, então vamos fazer.
1: Já estamos aqui,
8: né? A gente começa com ele, mas o Band Bom Dia é isso.
1: É, então tá bom. Tá certo. É que hoje nós tínhamos que chamar, de qualquer forma, tinha que chamar o seu Severino, né?
8: É.
1: Pra ele falar aqui da festa bonita, na nossa festa bonita. Vamos lá então, gente, tá na hora, bora lá.
2: Horas e 28, 5h29, pulou o nosso digital. Eu peço já, logo de entrada, desculpa aos nossos ouvintes assíduos do Pulo do Gado. Tivemos um atraso hoje, mas isso tem um motivo.
1: É.
2: Nós. É. Então, às 5h29, nós vamos começar mais uma edição do nosso Gibi Eletrônico, edição de número 6. Junto com a gente está ela, a nossa querida... Bom dia, Ana.
1: Bom dia, Ana. É Ana... Ana Torre... Ana...
2: Já não lembro mais.
1: É, Ana. Bom dia.
2: Pedro Quadras,
1: tudo bem? Hoje, quarta-feira, dia 24 de junho de 2026. Hoje é o dia do ano número 175. Não vou tentar 120º, sabe que a gente nunca consegue. É 26ª semana do ano. Já estamos em 47,9% do ano concluído, Pedro.
2: Então daqui a pouco metade, hein, gente?
1: Isso estamos na lua crescente. Hoje, dia de São João, como já falamos, e as efemérides de hoje. É o dia da Polícia Militar.
2: Então, nossos respeitos a todos os policiais militares que nos ouvem nesse momento. Para você que cuida da nossa segurança, para você que sai de casa sem saber se vai retornar. Os nossos respeitos a você que é policial e que cuida da gente e que na maioria das vezes não são respeitados por nós mesmos. Eu digo isso generalizando de verdade, porque realmente hoje o policial militar, antigamente as pessoas tinham medo da Polícia Militar.
1: É.
2: Até de ver só a farda pendurada no varal,
1: é verdade.
2: A gente já tinha medo.
1: Ela é respeitada.
2: Hoje não respeita. Até porque as pessoas sabem que a lei, o policial faz a parte dele.
1: Uhum.
2: Mas a lei depois vai, até mesmo na audiência de custódia, acaba soltando aquele meliante, mesmo antes do policial preencher o formulário, o famoso BO.
1: É.
2: Então fica aqui os nossos respeitos e também dizendo que nós estamos juntos com você.
1: É, aliás, São João é o padroeiro da Polícia Militar, não é isso?
2: Olha aí, não sei, você que tá falando.
1: É, o padroeiro da Polícia Militar. Hoje também é comemorado o dia do disco voador, Pedro Quadras.
2: Lembrando que hoje é comemorado o dia do disco voador. Eu lembro que tinha, se eu não me engano, o programa do Flávio Cavalcante, que o que mais tinha lá era disco voador, porque ele ou quebrava o disco ou jogava fora quando ele não gostava da música.
1: É verdade, eu não vi, mas eu ouvi falar disso.
2: 5:31, só dá um parênteses aí dentro desse assunto.
1: Uhum.
2: Eu gostaria até que mudasse a trilha.
1: Ah, vamos lá aqui.
2: Mudou a trilha, mudou o tom. Hoje, quarta-feira, dia 24 de junho de 2026. Hoje, nós teremos o jogo da Seleção Brasileira.
1: Ah, é verdade.
2: E já que a nossa querida Ana falou a respeito do dia do disco voador, lembre-se de... Você que vai assistir o jogo, tá a voz embargada.
1: Nesse momento ele se emocionou, está embargado, alguma coisa aconteceu ali.
2: É, gente. Porque foi dito, e acho que todas as pessoas ouviram esse comentário, que hoje termina o jogo da seleção, sabia disso, né?
1: Ah, é?
2: É, hoje a seleção, a partir de hoje, é o último jogo da seleção. Não sei nem se vai concluir, né?
1: Não acredito.
2: Você ficou sabendo que hoje um disco voador vai...
1: É verdade.
2: É hoje.
1: Gente, é hoje, durante o jogo do Brasil.
2: Durante o jogo, vai pairar um disco voador. E vai abduzir os jogadores, vai levar todos.
1: Meu Deus, agora fiquei preocupado.
2: Todos, eu não sei se vai levar o Vini, porque diz que eles levam só os bonitos, né?
1: Ah.
2: Mas eu acho que do Brasil não vai ninguém.
1: Não vai ninguém. Vamos ficar tranquilo.
2: Talvez
1: então.
2: O Alisson é um goleiro bonito, né?
1: O Alisson é. Parece um viking, né?
2: É.
1: Olhão claro,
2: isso,
1: cabeludo.
2: Isso. Enfim. A notícia foi dada. Aqui o furo é nosso.
1: É, exatamente. Hoje Brasil e Escócia, como o Pedro Quadras bem lembrou, Copa do Mundo 2026. É, qual é o seu palpite para hoje, pro jogo de hoje, Pedro Quadras?
2: Ah, o palpite pro jogo de hoje? Eu acho que vai ser pipoca, cerveja, um pouquinho de suco. Guaraná, refrigerante.
1: Pro placar, Pedro Quadras.
2: Ah, o placar? Lamento, mas eu acho que vai ser bem magro o resultado.
1: Ah, é?
2: É. 1-0 só pro Brasil.
1: 1-0 tá ótimo. Ganhando tá bom, passando tá ótimo, né?
2: O Brasil vai ter um gol anulado, né? Um gol anulado.
1: Ah, é?
2: É, vai ter um gol anulado. E depois 1-0.
1: Caramba.
2: Neymar entra? Neymar entra no segundo tempo.
1: Hoje ele vai entrar? Sério?
2: Neymar entra, vai
1: no
2: jogar.
1: No segundo tempo? Quanto tempo ele vai jogar, mais ou menos assim?
2: Só ele vai o que ele aguentar.
1: O que ele aguentar?
2: Eu acho que uns 2 minutos.
1: Tá bom, hein?
2: 5:33, 5:33.
1: A vaga de emprego, tirador de gato do cio do telhado. Salário de R$2.500.
2: Ah, você sabe que, minha querida Ana, às 5:33, esse é o seu pulo do gado. Vai mandando já o seu mugido para quem você quiser, tá bom?
1: É verdade, manda aí, pede o seu mugido no 11999919197.
2: Esse trabalho de tirar gato de cima do telhado é muito importante, porque os gatos de madrugada resolvem gritar, né?
1: É verdade.
2: Eu vou pedir, eu não sei se ele tá aqui, pera só um minutinho.
1: Tá.
2: Ele não tá aqui, o Pidoncio.
1: Ah, não tá aí hoje?
2: O Pidoncio é o único que imita gatos em cima do telhado.
1: Ah, não acredito.
2: Pede pra ele pra depois pra ele imitar? Tá,
1: eu lembro.
2: Ok, vamos lá.
1: Tá bom. O Iranildo pedindo um mugido pra corporação, ele falou: obrigado, homem vinheta, hoje realmente é nosso dia. Ah, ele é policial.
2: Aí, muito bem. Estamos
1: mugido
2: juntos,
1: pro Iranildo.
2: Amigo.
1: Pro Iranildo.
2: Força e honra.
1: Iranildo Almeida, um abraço pra você também. Um mugido pra Elaine Cristina, mandando bom dia para o homem vinheta, pro Diego Lopes, bom muito dia. Obrigado. Um mugido para o Gabriel de Pirassununga.
2: Pirassununga.
1: Também tá aqui sintonizadinho com a gente.
2: A terra da pinga, né?
1: O Diego, eu acho que a Ana é Silvana Alves, que ele está
2: não,
1: falando.
2: Não, a Silvânia Acre.
1: Ah, Silvana Acre é o
2: Tadeu,
1: outra.
2: É o Tadeu, né? Que interpreta a Silvana Acre. Aí tem a Ana Paula, que faz também lá.
1: Uh-huh.
2: A gente poderia colocar a Ana Pili.
1: Ana Pili.
2: Ana Pilar?
1: Oh. Ana Pilar, Ana Pilar.
2: Tem Ana Paula e Ana Pilar.
1: Ana Pilar, muito bem. Batizado, Ana Pilar.
10: Um mugido pra todos os padeiros. Ó o gato!
1: Um abraço pra todos os padeiros. Olha lá, você viu o gatinho aí, ó? É, só que é mugido, né? Não é meada. A todos os padeiros que estão agora nesse momento fazendo aqui.
2: Ana, desculpa, 5h35, viu?
1: Tá, 5h35 agora.
2: Opa, mudou a trilha, mudou a entonação.
1: Mudou a trilha, mudou a entonação.
2: Mais uma vez, um caso que ocorreu na cidade de Varginha.
1: Varginha?
2: Não tem a cidade, né?
1: É Varginha. Varginha. Varginha.
2: É Varginha.
1: Varginha.
2: É Varginha?
1: É, NH, Varginha.
2: Vagina.
1: Não, não, é NH, Varginha.
2: Varginha. Varginha. Aonde foi encontrado o ET Bilu, não foi?
1: O ET,
2: não?
1: É, o ET de Varginha.
2: O ET de Varginha é um, o Bilu é outro.
1: O Bilu é outro, é, o Bilu é outro. É.
2: Então, gente, nós estamos no momento...
1: O Bilu é aquele que tem aquela vozinha, né?
2: É, uma vozinha. Procurem conhecimento, ele fala alguma coisa assim, né?
1: Isso, exatamente.
2: E o ET de Varginha também, que até hoje é
1: fêmea. Varginha, eu... Varginha. Varginha.
2: E todo
1: Varginha,
2: mundo...
1: isso.
2: E na verdade, eu sempre achei, porque eu era moleque, era novo na época que o ET de Varginha apareceu, eu achava que era uma ETEIA.
1: Ah, é?
2: Porque eu ouvia, ó o ouvido, eu ouvia ET de Vagina.
1: Ah, não, não.
2: São 5h36.
1: É Varginha, ET de Varginha. Mas na época foi, nossa, não se falava em outra coisa.
2: Outra coisa, é verdade.
1: É. Vamos lá, bom dia.
11: Bom dia, Pedro, e bom dia, Ana.
1: Bom dia.
11: Aqui é o Wellington de Guarapari, no Espírito Santo.
2: Ô, meu querido.
11: Meu mungido hoje vai para todos aqueles que torcem pela seleção brasileira. Ó, e eu amo, sou apaixonado pelo homem vinheta.
1: O nome do... olha aí, vinheta.
11: Amo vocês, beijos.
2: Como é que é o nome dele mesmo?
1: É o... cadê o nome dele aqui? Deixa eu ver.
2: Isso, sim.
1: Wellington.
2: Wellington, eu fico muito feliz com o seu carinho e gostaria de mandar um beijo especial na sua nuca, aquele de arrepiar. Bem gostoso.
1: Ui.
2: Com o dedo passando na espinha
1: que
2: aqui.
1: É, isso, é verdade.
2: Descendo até o cóccix e voltando.
1: Olha aí, Wellington. Ele arrepiou agora. Arrepiou. Até eu arrepiei, imagina ele.
12: Bom dia, Pedro Quadras. Bom dia, Silvana Acre.
1: Bom dia.
12: Meu mugido especial hoje vai para todos os motoboy.
1: Ah, é?
12: Por quê? Tá chovendo e frio.
1: Ai.
12: Que Deus abençoe o dia de vocês, meus amigos motoboys.
1: É verdade, é verdade.
2: Que loucura isso.
1: Só que não pode parar, né?
2: É, realmente fica o nosso registro aqui, o nosso abraço, a nossa solidariedade. É você que trabalha de moto nesse frio, nessa chuva, entregando pra nós a pizza, o remédio, os documentos. E a gente não sabe realmente o que passa um perreiro.
1: É.
2: A única coisa que eu peço pra você que é motoboy é tome muito cuidado. Não abuse da máquina, porque na maioria das vezes os acidentes são referentes ao abuso.
1: É, excesso de confiança.
2: Excesso de confiança, tanto da parte do motoboy, quanto de motoristas também que não respeitam os mesmos.
1: É.
2: Mas lembre-se, o corredor não foi feito para motos.
1: Ah, é.
2: Lembre-se.
1: É verdade.
2: Foram nós que adaptamos aqui o Brasil, em outro país não existe isso. Então lembre-se. Você, motoboy, tome muito cuidado, porque o motorista, às vezes, distraído também, não é por intenção, acaba mudando de faixa e provocando. Hoje, acho que a maioria dos acidentes no trânsito é envolvendo motos.
1: É importantíssimo você falar isso, ainda mais na chuva. Por exemplo, aqui em São Paulo, tá uma chuva danada, pista molhada, e aquela faixa do meio, ela não é de asfalto, então ela escorrega bastante.
2: E como eu tenho um filho que trabalhou muito e ainda atua, às vezes, como motoboy, hoje eu acho legal isso. Eu tenho um orgulho muito grande do meu filho, que ele entregava pizza para uma pizzaria, hoje ele é o dono da pizzaria.
1: Ó, que legal,
2: não é legal isso?
1: Parabéns para ele.
2: É legal. Então, o Rafael França. Então, tome muito cuidado, porque eu lembro que o meu coração ficava muito apertado em dia de chuva.
1: É verdade.
2: Eu ficava muito apertado. Até porque se acontecesse algum acidente, eu ia ter que sair daqui para Ubatuba, é um saco.
1: 5h39. Uma baita viagem.
2: Acho que já deu um jornal.
13: Bom dia.
1: Só uma última aqui.
13: É, vinheta, dá uma olhada aí no cara. Esse aí chega a mugir. É com as mãos na parede, doido.
1: Que é isso, cara?
2: Não tem problema.
1: Pra você.
2: Não tem problema.
1: É
2: o tipo
1: problema.
2: Do homem que, pra tirar o preservativo, dá um passo pra frente, mas até aí, isso não é problema nosso. Só um minutinho, Ana. Volta.
1: Volta.
2: Nós despedimos, Ana.
1: Ah, aí. É verdade.
2: Ana, muito obrigado por estar aqui com você.
1: Obrigado você, Pedro Quadras. Muito obrigado mais uma vez aí, nesse dia tão especial, pela sua companhia em mais um Pulo do Gado.
2: Amanhã prometemos começar mais cedo. Abrir o programa, a gente já entra com o jornal.
1: A gente já entra.
2: Porque o ouvinte é assíduo.
1: É,
2: o horário
1: verdade.
2: É fiel.
1: É, eu recebi umas reclamações aqui.
2: Eu tô te falando. Muito obrigado a todos e tenham um ótimo dia.
1: Bom dia.

0: 5h40 agora, 5h40. Manda um abraço pro Região Taxista que tá lá arrumando confusão com motorista de aplicativo. Para de confusão, Região.
1: Para, já deu, né? Não tem, acho que não tem mais
0: confusão. Tem mais, é que ele fica falando, ele fica provocando os motoristas de aplicativo.
1: Ele provoca. Ele provoca. Ele
0: provoca. Quer ver lá? Fala, Região, fala.
2: Silvana Acre.
0: Já foi.
2: Eu quero mandar 3 tapas na cara de um motoboy que quebrou meu retrovisor ontem. Ele tava, ele e a mulher dele na garupa e ele pegou e vazou. 800 pau de franquia. Região Taxista.
0: Tá vendo? Se lascou.
2: Hoje, que cuidado, hein? Ó. Se eu pegar um, passo por cima.
0: Sai daí, Região. Para disso. Para disso.
1: Nem me fala um negócio de franquia. Eu fiquei, acho que uns 3 anos ou mais, com uma lanterna, a lanterna traseira do carro, quebrada. Eu fui dar ré, encostei num pilar, quebrou, trincou e fez um buraco. Falei, quer saber? Vai ficar assim. Nunca me preocupei.
0: Nunca?
1: Aí eu fui uma amiga nossa... A Aline Ortoguel, que é a nossa sambista, ela é maravilhosa. E ela vende seguros.
0: Uhum.
1: E ela me ofereceu um seguro que realmente cobriu o valor do que eu tinha.
0: Uhum.
1: E bem melhor, com mais itens, mais possibilidades, enfim. E aí eu tinha que quitar, eu tinha que arrumar a minha lanterna para poder trocar de seguro.
0: Ah.
1: Para fazer a vistoria do carro, tudo em ordem.
0: Passar na vistoria, sim.
1: Falei, quer saber? Eu vou acionar o seguro que eu tenho e trocar essa lanterna. Aí acionei o seguro, só que eu sou muito desligado. Eu não vou atrás, eu não leio.
0: Nossa.
1: Só acionei o seguro, troca, tal, não sei o que, tal. O cara foi em casa, trocou. E eu quietinho, né? Aí ele me deu a nota, R$2.500.
0: Cara, que isso?
1: Eu falei, meu querido, o que é isso aqui? Ele falou, não, é uma lanterna.
0: Uma lanterna, R$2.500?
1: Eu falei, mas querido, no Mercado Livre tá 700. Ele falou, só que é paralelo e não vem a luz do LED, que esse carro aqui, essa lanterna custa 3 mil e tarará.
0: Ah, caramba, é verdade. É, dependendo do carro é caro mesmo.
1: Me desbancou, velho.
0: É, dá uma quebrada, né?
1: Então você que quer fazer um seguro legal, depois eu vou passar... Fora que a Aline é uma...
0: Qual que é o nome dela mesmo?
1: Aline Ortoguel.
0: Arline Ortoguel.
1: Cara, ela é maravilhosa.
0: Eu tô precisando fazer também pro meu carro, viu? Pra ficar tranquilo.
1: Faz que posso falar? Uhum. Uma coisa que eu gostei do seguro da Aline é que o pós depois ficou mandando mensagem: olha, vai chegar o dia da prestação. Eu sou muito desligado.
0: Ah, isso é legal.
1: Tal dia você tem que pagar.
0: Fica lembrando, né?
1: Eu vou passar o Instagram dela.
0: Passa aí pra nós. Aí o pessoal já começa a seguir lá.
1: Que eu posso falar?
0: Ah.
1: Delícia de mulher. É uma delícia ali.
0: Sério?
1: Ela é. Ela é passista. Yeah. Aqui, ó. Vai lá, entra lá, ó. Aline Ortoguel.
0: Ortoguel.
1: Procura lá. É Aline com 2 Es. Aline com 2 Es. Togrel.
0: Togrel.
1: Aline Ortoguel. Vai lá e coloca no último post dela, que inclusive ela tá com sambista, que ela é passista.
0: Ah, essa é a Aline?
1: Ela é maravilhosa.
0: Que é isso?
1: Coloca, vamos bombar o Instagram dela e coloca lá no último post dela, que ela tá com uma fantasia, coloca, eu vim pelo Band Bom Dia.
0: Ah, peraí, deixa eu ver, gente, eu vou só pra acompanhar profissionalmente, só acompanhar aqui, eu vou começar a seguir a Aline aqui, calma aí, amor, faz parte aqui do negócio. É, Aline...
1: Aqui, ó. Ortoguel.
0: Aline com 2 Ls, você falou?
1: Com 2 Ls.
0: Aline.
1: E fora que ela é maravilhosa, vai lá e vai no Instagram dela e fala que você quer saber sobre o seguro de carro, cara. Ah,
0: peraí, Aline com 2 Ls.
1: Peraí, não, 2 Ls não, com 2 Es.
0: Ah, com 2 Es.
1: Aline.
0: Aline E.
1: Aline R.
0: R.
1: Togrel.
0: R. Togrel. Ah, já achei aqui, ó. Togrel mesmo.
1: É isso.
0: Aline. E R Togrel, tá aqui, ó. Muito bem, tá certo.
1: Ela é uma gata.
0: É.
1: Mas independente disso, gente.
0: Contadora, mercado financeiro.
1: É. Legal.
0: E é musa.
1: Ela é musa.
0: Que maravilha, hein?
1: Entra lá e fala que você veio pelo Band Bom Dia. Isso. E que você quer saber sobre o seguro também. O Vinheta tá fazendo merchan porque ele ficou de graça, não.
0: Não, é porque
1: nada
0: é bom mesmo.
1: Ficou de graça.
0: É bom mesmo.
1: E eu pago todo mês bonitinho, não tem nada de graça.
0: Não, né? E outra coisa, até você que não precisa, a hora que você vê a Aline, você vai
3: bom
0: querer fechar.
3: Bom dia, pessoal!
0: Bom dia, Pidoncio!
3: Bom dia, dá licença, bom dia!
0: Caramba, que susto! Você chegou de onde, Pidoncio?
3: Dali daquela porta ali, ó.
0: Você foi procurado hoje, Pidoncinho. Nós precisamos de você, geralmente você fica aqui embaixo, às vezes. E hoje você não tava aqui pra ajudar a gente.
1: Ô, Marcos, manda esses 4 centavos pro teu pai, aquele corno.
0: Calma, Vieta.
1: Ô, Vieta, que é isso?
0: Vieta, calma.
1: O que você tava falando? Desculpa.
0: A gente procurou você hoje, Pidoncinho. A gente bateu aí embaixo, procuramos aqui onde você fica, aqui no seu ninho de descanso. Você não tava aqui, Pidoncinho.
1: Não, gente. Eu tava em casa porque eu tô... A gente tá na Operação São João.
0: Ah, na vila?
1: Hoje vai ter festa.
0: Ah, que legal, Pidoncinho.
1: Hoje nós vamos acender a fogueira. A fogueira vai bater o recorde de altura, né?
0: Ah, é?
1: Ah, nós vamos pra aquele, o Guinness Book lá.
0: Ah, vai pro Guinness Book? Como é que é o arraial lá na vila, Pidoncinho?
1: O arraial o quê?
0: O arraial. Arraial
1: que é isso?
0: É a festa. A festa,
1: querido. Não, lá é diferenciado.
0: Ah, é?
1: Lá é, a gente faz tudo. Lá tem a fogueira.
0: Uhum.
1: Nós vamos bater o recorde agora, nós vamos pra 2,5 metros. Nossa!
0: Mas que grande, né? 2,5 metros, cara.
1: Isso com fogo, né?
0: Ah, então, meu Deus.
1: E lá a gente tá tudo pronto já, né? Inclusive, quem quiser comprar o convite, já pode começar a comprar, tá?
0: Ah, é? Você vende convite?
1: Vendo convite, vai ter como pra entrar, né? O pessoal pagar o convite pra entrar, porque vai ter muita coisa boa, né?
0: É mesmo? Vai. Mas daí compra o convite, tem direito a alguma coisa ou não?
1: É, tem. Você compra o convite, aí você tem direito a 2 fichinhas.
0: Tá.
1: Tá?
0: Legal.
1: Então as 2 fichinhas você pode pegar uma pesca.
0: Tá.
1: Pesca vai ter aquela pescaria.
0: Ah, que legal. Com que
1: e ganha uma fichinha prendas. De argola, é.
0: Ah, que legal, que bacana.
1: Ganha prenda, o pessoal doou lá da vila.
0: Olha!
1: É. Aí vai ter as barracas de tiro-alvo.
0: Sim.
1: Bem
0: sim.
1: Legal. Tiro-alvo é bem legal, com arma de verdade, vai ser 10.
0: Não, que isso, Pidor? Não pode ser com arma de verdade.
1: É, que tem uns manos lá da vila que prestaram. Vai ser bem legal.
0: Meu Deus do céu, gente.
1: Vai ser bem legal.
0: Vai ser diferente.
1: Vai ter, sabe aquele que o palhaço, que se joga a boca no palhaço?
0: Sim, a bolinha na boca do palhaço.
1: A bolinha de meia na boca do palhaço?
0: Uhum.
1: Então, já fechei com o Emerson França, ele vai ficar com a boca aberta.
0: se lascou o Emerson França. Ele vai lá de bri-bri-bri, vai ficar com a boca aberta.
1: Vai ser bem legal. Então tem tudo lá, comidas tínicas, né?
0: Ah, comidas típicas, tá.
1: Vai ter comidas tínicas, vai ter...
0: Vai ter de comidinha lá, hein?
1: Ah, já tem um pé de moleque já.
0: Ah, pé de moleque já tem? É. Ah, eu gosto de pé de moleque, eu gosto.
1: Você gosta?
0: Gosto, é muito bom.
1: Que gosto bobo, né?
0: Você não gosta?
1: Não gosto. O menino ontem perdeu o pé lá na vila. Quando
0: não, ele... não! O doce! Pé de moleque de amendoim.
1: Não, pé de moleque...
0: Meu Deus, gente!
1: O menino perdeu na linha de cerol.
0: É diferente mesmo esse arraial lá da vila do Pedro.
1: Mas vai ter. Vai ter muito, tudo que é de milho vai ter.
0: Vai ter tudo de milho?
1: Vai.
0: É, curau, pamonha.
1: Não, o pé, a palha.
0: Não, mas isso não, tem que ser os doces, Pidoncio.
1: Não vai ter? Agora a quadrilha, minha quadrilha vai ser a atração.
0: A quadrilha é maravilhosa, deve ser maravilhosa.
1: Vai ser
0: a quadrilha.
1: Vai ser informada, pô, vai ser bem legal, porque a quadrilha.
0: São moradores de lá mesmo que fazem. Vão ser a quadrilha? Não,
1: não, não, não. Não, não.
0: É quadrilha profissional de dançarinos? Dançarinos?
1: Profissional, quadrilha profissional. O pessoal vai vir. Ô Jefferson, pega esse 1 centavo e dá pra tua irmã aquela biscate. Peraí,
0: Vieta. Calma, Vieta.
1: A quadrilha vai ser o pessoal que faz, a quadrilha profissional mesmo.
0: Ah, legal.
1: Eles vão estar de saidinha, que eles vão a saidinha de São João. Aí eles fazem a quadrilha lá na...
0: Que isso? Não, Pidoncio, não é essa quadrilha que a gente faz na festa junina, Pidoncio.
1: Não, mas lá vai ter, lá é
0: lá vai ser essa quadrilha mesmo. Meu Deus, o pessoal da saidinha.
1: É, o pessoal da saidinha. Ô, Pidoncio, mas o nós tivemos o pulo do gado aqui. E o pessoal falou do gato, né?
0: Ah, é verdade. Falaram que você é o melhor imitador de gato no cio, no telhado, Pidão. Isso é verdade, isso?
1: Ah, os gatos... Ixi, lá na vila?
0: Tem muito?
1: Tá louco. Ó, eu duvido quem nunca escutou um gato de madrugada.
0: É.
1: Tem uns... Que parece... Ô, Cleberson, pega esses 5 centavos!
0: Calma, Vieta. Ele tá... Fica nervoso. Ô, gente, vamos mandar... A partir de quanto pra ficar melhorzinho o Pix assim, Vinhetão? Só
1: pra eu falar bem da pessoa?
0: É.
1: Ah, tem que ser de 10 reais pra cima.
0: 10 pra cima. Tá
1: é
0: bom.
1: É como se fosse um... O que que tem no YouTube? É chat que o pessoal paga pra falar?
0: É o Superchat. Superchat. Verdade.
1: Aí eu falo da pessoa. Dou até o Instagram.
0: Gente, 10 reais pra cima pra divulgar o seu Instagram, inclusive pra você ganhar seguidores engajados aqui do Band Bom Dia.
1: Isso. É, deixa eu te falar. O gato.
0: Tá.
1: Todo mundo já deve ter ouvido. Você já ouviu o gato miando às vezes, que parece bebê chorando? Já.
0: Pior que bebê chorando? É mesmo?
1: É verdade. Tem gato que faz bebê chorando. Agora, os piores são aqueles gatos que querem fazer coisinha. Transar. Isso.
0: Ah, é transar. Fazer
1: telhado.
0: Ih, rapaz, aí
1: e
0: é
1: o que acontece? O gato começa a pedir pra gata.
0: Ah.
1: E a gata não quer fazer.
0: Caramba, é verdade.
1: E aí, quer que eu faça?
0: A gata faz um charminho, né?
1: A gata faz, quer que eu faça?
0: Vamos lá, faz aí.
1: Então faz de conta que a gente tá dormindo, tira tudo, trilha, tudo.
0: Tá,
1: tem que ser rápido.
0: Dormindo, rapidinho.
1: Aí os gatos, você tá dormindo.
0: Tá.
1: madrugada, 3:30 da manhã, eles nunca vão fazer isso mais cedo.
0: Nunca, é não, sempre, é sempre... no melhor sono, né?
1: No melhor sono.
0: É.
1: Aí tá lá, de repente, o macho gato, em cima de um telhado de uma casa, vê a fêmea num telhado de 10 casas depois.
0: Nossa,
1: aí ele quer se comunicar. Ele vai, chega 5 casas perto dela, aí ele olha pra ela e começa a fazer assim, ó. Aí ela, é muito difícil, ela não quer fazer coisinha, ela não quer. Porque ele tá pedindo.
0: Fazer, esse é o jeito que pede.
1: É, traduzindo, vamos fazer tal, tá. Quer fazer amor comigo, eu sou bonito. Ele vai, nisso que ele me olhou, ele falou, faz de novo aí.
0: Até a tradução.
1: Aí ele tá pedindo pra ela. Aí ela, do outro lado, ela faz. Não. Ela fala não, você entendeu ou não?
3: Não.
1: Aí ele começa a insistir.
0: Ah, tá.
3: Não! Não! Não!
0: Meu Deus. Ele tá insistindo muito, gente. Esse que ele tá desesperado.
3: Não! Não!
0: Minha nossa.
3: Não! Não!
1: Aí ele consegue chegar perto dela. Aí ele chega perto. Isso aí demora uma meia hora.
0: Tá, realmente demora mesmo.
1: Aí ele chega perto dela.
0: Tá pertinho agora.
3: Não!
0: Ela nega. Ele insiste. Ele tá querendo muito. Ele tá vermelho.
1: E ela simplesmente faz.
3: Não!
0: Não.
1: Aí ele vai embora, desiste e acabou.
4: Quero um café!
5: Depois que acordou todo mundo, né, velho?
0: Fica nessa baita briga, nessa baita insistência, pra nada.
5: Não é?
0: Meu Deus do céu. É o momento de você pedir o seu cafezinho. Manda aí o seu pedido de cafezinho no nosso WhatsApp, 11 999 919 197. Fala comigo pra que vai o seu cafezinho. Bom dia.
6: Bom dia, Diego. Bom dia, Emerson França.
5: Fala.
6: Esse não dessa gata aí tá merecendo o Rafinha.
5: O Rafinha.
0: Ô, Rafinha. Bom dia.
6: Fala, Tadeu. Fala, Diegão.
0: Fala, beleza? Mano.
6: Bom dia. Manda um cafezinho pra mim aí, Fabiano Caçambeiro. Bora que bora.
0: Bom dia, Fabiano. Abraço pra você, mano. Tamo junto, cafezinho pra você.
7: Bom dia, Diego. Bom dia, Vinheta. Bom dia, Pidons.
1: Bom dia.
7: Quero café, mas sem açúcar, hein? Com adoçante.
0: Nossa, tá de dieta ele.
8: Isso quando os cachorros não chegam embaixo também, quebra o pau na briga.
5: É verdade.
8: Eu tenho 5 gatos aqui. Pensa, começou essa ameação de gato que já sumiu tudo, já não sobrou um café.
5: É verdade.
8: É café, né? Cafezinho pra mim, por favor.
0: É cafezinho, Edmilson, é cafezinho.
6: Bom dia, Diego.
0: Bom dia.
6: Ô,
5: querido, bom dia.
6: Tudo de bom, manda aquele cafezinho que a gente tá com friozinho. Adriane Maciel, Osasco.
0: Alô, Osasco, tá com friozinho ele.
6: Nossa, bom dia, Pindoncão, bom dia, Vinheta, bom dia. Diego, famoso Sabirila.
0: Bom dia, esquisito.
6: Manda um abraço aí pros vigilantes da...
5: Opa!
0: Parou.
5: Um abraço pra todos.
6: Prosegur. Tudo. Abraço.
0: É, às vezes o negócio atualiza no meio do áudio aqui, cara.
5: Prosegur.
0: Alô, Prosegur.
9: Bom dia, Diego.
0: Bom dia.
9: Bom dia, Vinheta.
0: Bom dia,
9: Pidoncinho.
1: Oi, Fia.
9: Minda. Quero café. É a Val aqui de Guaraçaí. Diego.
0: Oi.
9: Você está aprovado. Beijo.
0: Ah, obrigado, Val. Beijo pra você. Mas quem fala isso é o Pidoncio. Ele que vai aprovar no final. Lá no finalzinho das férias, ele vai dar a minha avaliação final.
1: Eu dou meu aval final,
0: É aquele que é o diretor. Gente, ponto final em mais um Band. Bom dia! Agradecendo você pelo carinho. Muito obrigado pela companhia. Muito obrigado por estar sempre sintonizadinho com a gente aqui.
5: Viu,
0: obrigado,
5: gente.
0: Vinhetão.
5: Obrigado, querido. Fala pra nós o seu Instagram.
0: O meu Instagram, @ Diego Lopes Diego. Com Y, 3 S no final do Lopes.
5: 3 S no final. Lembrando, pra quem quiser que perdeu ou quiser ouvir de novo, tem no Spotify. Bom dia, digita lá.
0: É.
5: E o meu Instagram é @ Emerson Franco Oficial, @ Emerson Franco Oficial. Entra lá agora, gente, no meu último feed, no Rio, que vocês vão ver um método pra fazer harmonização facial.
0: Ah, é?
5: De pobre.
0: Caramba!
1: É. Eu digo pobre pra quem não tem dinheiro pra gastar com ácidos, essas coisas.
0: Ah!
1: Eu coloquei lá um método novo. Vai lá, você vai ficar bem bonito com o rostinho esticado.
0: Eita, nós, vai lá, já faça aí essa. É arroba Emerson Franca. E do bidoncinho, qual que é?
1: Não tenho.
0: Não tem?
1: Vocês querem me seguir?
0: Vai, segue ela, como é que faz pra seguir?
1: Então vem, eu vou fugir, vai.
0: Não, vai, volta pera aqui. Aí, fica aí.
1: Volta
0: aí.
1: Aqui, né? Mas já foi.
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1: Band FM, pontualmente 6 horas, um ótimo dia pra você que tá ligadinho aqui na Band. Vamos lá, a partir de agora, tá liberado ser feliz. É São João, é jogo do Brasil, tantos motivos, né? E a partir de agora, prepare o seu coração, hora do ronco no ar!
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1: Aê! Eba! Está no ar, aqui na Band FM. Bom dia, Homem Vinheta.
3: Ah, bom dia.
1: Bom dia, Pidoncio.
2: Bom dia.
1: Bom dia, senhor Pedro Luiz Ronco.
4: Bom dia, Diego. 6:01 desta quarta-feira. É 24 junho de 2026.
1: É.
4: Hoje é dia de São João.
1: Dia de São João, seu Pedro.
4: Ah, muitas cidades, principalmente no Nordeste, tem a festa de São João, as principais festas do ano. A festa de São João.
1: É verdade. E qual que é a nossa perguntinha de hoje,
4: hein? É sobre festa. Não precisa ser de São João, não.
1: Qualquer festa.
4: Ah, uma festa de batizado, de casamento, de aniversário, uma festa na empresa. Se você teve problema, foi legal a festa.
1: Ih,
4: eu prefiro que você conte que deu ruim na festa.
1: É, a gente prefere as confusões, né, seu Pedro?
4: Mas se falar que foi bom, também a gente aceita. Então
1: pode contar
4: aqui uma festa que você tem na memória, aqui na Band FM, na hora do ronco, porque começou!
1: Começou!
5: Vamos acordar!

0: FM, hein?
1: Band FM é o Panda, eu te seguro. Já rodei direto.
2: Opa, parou.
1: Ô, vinheta.
2: Primeira palavra.
1: João.
2: Palavra chave.
1: Ah, é verdade. Calma, senão, calma, calma.
2: Senão,
1: é verdade. A palavrinha chave de hoje pra você responder sobre festa.
2: Estamos falando em festa?
1: Festa, isso.
2: Bolo.
1: É. Bolo. Manda bolo agora no WhatsApp.
2: Isso.
1: 11 999 91 9197. E nós vamos entrar em contato com você pra você participar com a gente ao vivo.
2: Vai participar ao vivo da pergunta. A Aninha já tá separando lá. Quanto bolo chegando.
1: Manda bolo pra nós agora aí. Agora rodei.
2: Bora.
3: Baiano, Barata, Joãozinho.
4: Aeromoça. Médico, mendigo, namorado, padre, papagaio, pastor, português,
3: religião,
1: parando,
3: profissão.
2: Deixa eu parar, peraí. Escola.
1: Escola.
2: Escola.
1: Fala de escola, então, por assim.
2: Vamos lá, escola. Eu acho legal porque sabia que muita criança ouve a gente agora, né?
1: Ah, é verdade. Estão indo pra escola, né?
2: Pra escola. É. E aí a professora chegou, chamou o menino e falou, chamada oral.
1: Uhum.
2: Tá? Qual o sujeito da frase eu adoro segunda-feira? Qual o sujeito?
1: Tá.
2: Aí o menino falou, o sujeito ou é louco ou é aposentado.
1: Não.
2: Adorar segunda-feira?
1: Ninguém gosta. Tem que ser doido.

0: Band FM, Zezé de Camargo e Luciano, vivendo por viver. Que climinha gostoso essa chuvinha com esse tempinho.
1: Pra dormir.
0: Pra dormir, né, seu Ronco? Vamos no telefone. Tem um 20 no telefone, seu Ronco.
2: Alô?
3: Alô?
2: Bom dia.
3: Bom dia.
2: É o senhor outra vez?
3: Motorista carreteiro da Trânsito.
2: É brincadeira. Ele tem história pra tudo.
0: Ah, é? Participa bastante?
2: E você fala uma história de uma festa legal ou uma tragédia?
3: Olha, foi uma festa legal. Era o seguinte, nós estávamos passando em Cotia, na cidade de Cotia, um sábado à tarde, e estava realizando um casamento na igreja matriz. E um amigo meu, muito bicudo, ele entrou na igreja e descobriu o nome do noivo, da noiva, do pai da noiva, e falou, vamos lá que o jantar está garantido. Você acredite ou não, ele deu parabéns para todo mundo, falou com todo mundo como se fosse conhecido, nunca tinha visto. Nós passamos a noite toda sentado na mesa do noivo, comendo e bebendo. Eles nunca conheceram nós.
2: Que pobre,
3: nunca mais vimos eles também.
2: Pobre uma merda.
4: É. A hora do Ronco.

0: comigo antes. Hoje, dia de São João, estamos falando de festa, mas pode ser qualquer festa, né,
1: qualquer festa. São João é uma festa legal.
0: É uma
1: tradicional
0: festa.
1: Mas se você quiser falar de qualquer outra festa, se deu confusão, se deu tudo certo.
0: Sim.
1: Conta aqui na Band FM na hora do ronco.
0: Manda a palavrinha-chave. Qual que é, Pidão Senhor?
2: Ah, falou em festa, falou em bolo.
0: Manda bolo. 11 999 91 97.
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18: Segunda-feira, então vamos conferir os resultados do domingo e a situação de dois grupos. Pelo grupo G, a Bélgica empatou com o Irã 0-0. No outro jogo, virada sensacional do Egito sobre a Nova Zelândia. 3-1 com gols de Salah, Trezeguet e Zico. Isso mesmo, Zico. O Egito lidera com 4 pontos, Irã e Bélgica com 2 e Nova Zelândia com 1, confrontos na terceira rodada. Egito, Irã, Nova Zelândia e Bélgica, os dois no sábado. No grupo H, a Espanha goleou a Arábia por 4-0, Uruguai e Cabo Verde empataram por 2-2, com a falha feia do goleiro uruguaio Muslera, jogador de 40 anos que fez 18 jogos pela seleção, superando o atacante Cavani. Espanha lidera com 4, Uruguai e Cabo Verde com 2, tudo aberto no grupo H da Copa. Última rodada, sexta-feira, ambos às 9 da noite, Cabo Verde encarando a Arábia Saudita, e o Uruguai complicou sua situação, vai ter que lutar pela classificação contra a Espanha. 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
0: Bora! Estamos de volta aqui a hora do Ronco, direto no telefone, seu Ronco.
19: Alô!
20: Alô, bom dia.
19: Bom dia, quem é?
20: É a Meire.
19: Tudo bem, Meire?
20: Tudo bem, e vocês, meus lindos?
19: Muito bem.
0: Maravilha.
19: Meire, vamos recordar uma festa?
20: Vamos, olha, faz exatamente dois anos. A gente alugou um sítio em Mairiporã, no final de ano, e inicialmente iam umas 20, 30 pessoas, e acabaram, cada um levou mais 2, 3 pessoas, acabaram sendo umas 100, 110 pessoas.
0: Caramba!
20: É, no começo a gente achou que ia dar tudo ruim, mas no final deu tudo certo. Na segunda noite, o meu marido tem um pessoal que toca pagode, fizemos um samba, e aí a GCM apareceu lá porque o barulho estava alto. A dona do sítio viu pelas câmeras, acabou ligando pra gente pra diminuir o volume, mas foi uma festa maravilhosa, passamos um final de ano inesquecível.
19: Quantos dias, Meire, vocês ficaram lá no sítio?
20: Foram 3 dias.
19: E você sabia quem dormia com quem, não?
20: No final, não.
0: Festão, hein? O próximo chama nós.

0: Band FM é o Só Pra Contrariar. Amor verdadeiro e quando é amor? Dobradinha aí. Agora vamos lá no WhatsApp pra você responder a nossa perguntinha de hoje.
1: Bom dia, galerinha. Aqui é o Eric de Portugal.
2: Oi, Eric.
1: Portugal. De festa, foi lá pra 2012, foi numa festa de medicina. E nessa festa era open bar. Começava meio-dia, acabava meia-noite.
2: Ei, opa.
1: 3 horas da tarde, cheguei na festa, saí, fui tomar um ar, cheguei lá fora, tinha um cara deitado com o copo na mão, tudo mijado, eita, molhado.
2: Nossa.
1: Saiu o cara no celular, falou no celular, ô, cara, onde você tá? Falou, tô aqui do lado do homem morto. Aí eu perguntei, olha, por que o homem morto? Esse cara aí, em primeira hora de festa, já deu perda total já e ficou aqui deitado. Rapaz, foi engraçado demais, tá doido?
2: Nossa senhora.
3: Meu Deus, é.
2: Você foi na missa de sétimo dia?
4: Pelo amor de Deus.
2: Foi uma festa.

0: Rádio FM, Marília Eterna Mendonça. Foi por conveniência. Ô, Vinhetão, agora vem o quê, hein?
1: Agora? É. O jornal, bora.
0: Vamos,
1: bora.
0: Vamos.
2: Jornal do Rondo.
3: Atenção. Na China, uma mulher alega ter perdido a memória após fazer... cocô? Segundo seu filho, ela aparentou não se lembrar dos acontecimentos dos últimos 10 anos.
0: A família levou a paciente imediatamente ao hospital, onde a senhora acordou na manhã seguinte, recuperada e com a memória intacta. De acordo com os médicos, a saúde física e mental da chinesa estavam em boas condições, apesar de ela não se lembrar das 8 horas seguintes à visita ao banheiro.
3: Cientificamente, o esforço excessivo pode levar a desmaios e a perda de consciência. Isso porque, como contam os especialistas, ocorre um pico acentuado na frequência cardíaca e na pressão arterial.
0: Além disso, é possível sofrer de amnésia temporária após um desmaio, especialmente entre pessoas mais velhas.
3: Os comentários é do doutor Pedro Luiz Ron.
4: O interessante foi a manchete do jornal Shibun Street. Sabe qual foi a manchete?
0: Qual foi, seu Ronco?
4: Mulher perde o cérebro cagando.
0: Que é isso?
5: Caramba, velho. Hora do Ronco.
4: Saiu tudo.

0: Band FM, esse é o Daniel, eu sem você, muito bem, e a nossa perguntinha de hoje, qual é, seu Ronco?
1: Hoje é São João, não é verdade?
0: Isso.
1: Em muitos lugares do Brasil, muita festa.
0: Muita festa.
1: Não, eu quero que você comente alguma festa sua, pode ser qualquer tipo de festa, aniversário, casamento, São João.
0: É.
1: E quem aprontou?
0: Eita.
1: Conta aqui na Band FM na hora do Ronco.
0: Conta tudo pra nós, pra você participar, qual que é a palavrinha chave?
2: Aí é só mandar a palavra bolo, tá?
0: Bolo, tudo a ver com festa, manda bolo. Eba. Agora no WhatsApp.
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3: Na hora do ronco da Band FM, tem papo reto com Marcelo Carvalho. 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
16: De volta e direto no telefone, seu Ronco.
17: Alô?
18: Alô?
17: Bom dia!
18: Bom dia, meninos lindos!
17: Quem é?
18: É a Joyce.
17: Tudo bem, Joyce?
18: Tudo.
17: Daria pra você contar alguma história sobre festas?
18: Opa, vamos lá. 2015, tô eu entrando numa empresa, conheci uma gata.
17: Sei.
18: A qual a ex trabalhava na mesma empresa. E teve festa de final de ano.
17: Sim.
18: Aí todo mundo se preparando, tal, tá, comida, bebida. Aí fomos nós duas pro banheiro. Aí tava naquele rally rola, né? Aí você não vai acreditar.
17: Acredito. Fala.
18: A ex foi chamar todo mundo pra ver o que tava acontecendo no banheiro.
17: Gente. Vocês duas?
18: Era.
17: Você com uma gata?
18: Exatamente.
17: Saiu arranhada?
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16: Eita, gatinha.
17: Uau.

0: Muito bem, esse é o Eduardo Costa aqui na Band FM, cabecinha no ombro. E agora chegou a hora, chegou a hora.
1: Primeira aula do inglês pro seis.
0: Tá na hora, gente, vamos lá pra nossa aulinha de todos os dias. Começou. Bom dia, bom dia, bom dia,
1: bom
0: crianças.
1: Bom dia, crianças, bom dia. Vamos lá que, posso falar? Metade do ano já chegando
0: já,
1: aí.
0: Já, é verdade.
1: Mais de 40% já.
0: É, já tem uma porcentagem meio adiantadinha, né?
1: Então...
0: Como é que tá a turma? A turma de inglês tá legal? Eles estão indo bem, Pidoncio?
1: Tem uns que vão bem.
0: É.
1: É aquele pessoal que mais estuda, né? O pessoal que leva a sério.
0: Ela,
1: o pessoal
0: que... A aluna aplicada já tá prestando atenção.
1: A Aninha, ela tá me surpreendendo. Eu tive falando com a mamãe dela.
0: Ah, é?
1: É, como é que é a nossa mamãe mesmo? A Ju. Juliana. Falei com ela, dei os parabéns direto pra Juliana. Falei, a Aninha é aplicada. É, sua mãe falou uns negócios seu pra mim que você precisa, né?
0: A caridade preocupada.
1: É, sua mãe. Então, assim, mas tá indo bem. Aqui na aula, a vida particular dela pra mim não importa.
0: É, não importa. Só
1: mas,
0: na aula.
1: Mas como ela é dubladora.
0: Ah, ela é.
1: A mãe dela falou que a Aninha tá, assim, cresceu muito os trabalhos depois da aula de inglês.
0: Ah, que legal! Parabéns, e Aninha. Hoje, tá vendo como vale a pena?
1: Hoje, às vezes, ela não precisa nem ouvir. Ela só de ver o ator, a atriz falando, ela já
0: captou. Que isso? Inglês, não precisa nem ler o texto.
1: Minha aula. Inclusive, Aninha, fala pros dubladores que eu quero fechar um pacote só com eles, tá? Ah, oh, meu Deus do céu, velho.
0: Vai aproveitar o lixo, empreendedor.
1: Eu já fui dublador, né? Então eu tenho esse...
0: Ah, é verdade.
1: Eu falei pra você que eu dubrei o Arnold Schwarzenegger.
0: Foi. Aí ontem você falou do Stallone, né?
1: Posso fazer o Arnold de novo?
0: O Arnold, vai.
1: Uma frase que marcou dele.
0: Marcou
1: eu
0: muito.
1: Eu fiz.
0: Tá.
1: Mas tá na vista, blá. Nossa, igualzinho, velho. Me impressiona.
0: Idêntico, cara. Parece que eu tô vendo o Schwarzenegger aqui na minha frente.
1: Eu não posso falar muito, porque
0: é
1: senão...
0: É, vamos lá pra nossa aulinha. A nossa ouvinte, Joana...
1: Gine.
0: Ela tá perguntando aqui o significado da palavra sandal. Sandal, Pidoncio. O que que significa?
1: Sandal.
0: Isso.
1: Sandal. Ah, sim, o... Sabe que nós montamos lá, hoje é São João, hoje vai ter a festa lá na vila, né?
0: Sim.
1: Vai ter a festa na vila, de São João e tal. E aí o Zelito perguntou pra mim, Pidoncio, você sabe se o Lorota deu os convites pra Creuza Costureira? Eu falei, sim, deu.
0: Não. Sim, deu. Não é,
1: Pidoncio. Eu afirmei uma coisa que eu sabia, não.
0: Gente,
1: vou...
0: Pera, Aninha, não vai nessa, né? Aninha sabe. Sandal significa sandália, Pidoncio.
1: É o que você precisa calçar, sandália da humildade, hein?
0: Sandália.
1: Você precisa ser mais humilde.
0: Eu tenho que corrigir você.
1: Querendo me quebrar no ar...

0: Cidade FM, é o Felipe Araújo. Estranho de novo. Hoje estamos perguntando a você sobre festas. Conta pra nós no WhatsApp.
1: Bom, quando eu sou músico, cantor, né?
0: Bem feito.
1: Há uns 20 anos atrás, eu fui tocar numa festa de aniversário. A moça estava completando 25 anos.
0: Opa!
1: Né? Fui lá, botei o teclado e comecei a tocar a seresta. E a aniversariante se cantou por mim. Certo? Ficou o tempo todo do meu lado, esqueceu da festa. E no final da festa, eu levei ela pra casa.
0: Deu bom.
2: Deu bom.
3: Deu bom pra você, porque pra ela deu ruim pra caramba.
4: É que ele era taxista.
0: Ah, é, levou embora.
4: Só levou.

0: Porque homem não chora. É, mas nós queremos saber de você sobre festinha que deu bom ou se deu ruim, né, seu Pedro?
1: É, porque às vezes a festa é uma tragédia, verdade? É. Agora tem festa que é legal, conhece pessoas bacanas. Conta aqui na Band FM na hora do ronco.
0: Conta pra nós, mas pra você participar tem que ter a palavrinha chave, Pidoncio.
2: Bolo.
0: Bolo.
2: Bolo.
0: Manda bolo no WhatsApp 11999919197.
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0: Que é pra falar de festa, vamos no telefone, seu Ronco.
1: Ah, alô?
2: Alô, Ronco.
1: Bom dia.
2: Bom dia, tudo bem?
1: Bem, quem é?
2: É o Pato Ronco, Rio Grande da Serra.
1: Pato Ronco, muito bem. História.
2: Ô, Ronco.
1: Oi.
2: Por gentileza, manda um abraço pro Julião Camisa 12, que ele é fã de vocês, não perde um programa.
1: Grande abraço, Julião Camisa 12. E qual a história de festa, Pato Ronco?
2: Ô, Ronco, então a festa foi aquelas festinhas juninas de escola que tinha antigamente.
1: Sim.
2: Aí tinha aqueles correio elegante, né, que o pessoal entregava, né? Aí tava eu e meu amigo, a menina chega com o correio elegante, aí eu abro, tá escrito, hoje tem festinha.
1: Oh.
2: Aí beleza, aí eu perguntei pra menina, quem mandou esse correio elegante? Quando ela aponta a menina, Ronco, era a namorada do meu amigo.
1: Você tá brincando.
2: Ela entregou enganado pra mim. E pra consertar isso aí, Ronco?
1: Não é fácil, não. Ainda bem que não entregaram do namorado dela, né?
0: Aí ela ruim.
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4: É inevitável. Você pode entrar.

0: quê? Fala pra mim, vai.
1: Band FM, meu Murilo Ruf, saudade estranha.
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3: Aí, fala sério.
4: Fala sério.
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5: Corria o ano da glória do Senhor.
1: Amém.
5: 2000, dia 10 de outubro. Jovem Pedro Luiz completando 50 anos. Dia 10 de outubro de 2000. O que, que eu fiz? Ah, tinha 50 anos, tinha que fazer uma festa, né? Aluguei um sítio, mais de 100 convidados, churrasco, bebida à vontade. Na época, o Sérgio Reis, sabe o cantor Sérgio Reis?
1: Ah,
5: o
1: Sérgio.
5: A gente era sócio de uma churrascaria e ele, o presente que ele me deu foi fazer um show na festa.
1: Caramba.
5: Sérgio. Gente finíssima. O problema é esse palmeirense. O resto, pessoa maravilhosa. Aí, um outro amigo, amigo meu até hoje, o senhor René Herrmann, era CEO da Costa Cruzeiros.
1: Olha!
5: Empresa de navios e tudo. Chegou pra mim uns dias antes do aniversário e falou: Pedrão, o que você quer de presente? Eu falei: não quero nada. Ô, René, não enche o saco. Não, não. Fala o que você quer. Falei: não. Fala o que você quer. Eu falei: ó, René, qualquer coisa que você der, bem-vindo. Eu só não quero ganhar gravata. Tá bom. Tudo bem. Chegou dia 10 de outubro de 2000. Festa e tal, no final eu ia abrir os presentes. Esse filho é de uma boa mãe, seu René Herman, contou para os convidados que eu queria ganhar qualquer coisa menos gravata. Não é brincadeira. Eu ganhei mais de 40 gravatas. Né?
6: A hora do
5: Estão guardadas aqui hoje. Ainda vou pegar essas gravatas e te enforcar.
1: Só ganhou gravata.

0: Band FM, é a Simone Mendes, Direitos Iguais. E agora, olha lá quem vem vindo. Olha lá quem vem chegando.
1: Quem vem chegando ali, Vitão.
0: Olha aí, Léo.
1: Sempre animado. No seu gingado especial.
0: Animado.
1: Deixa ele vir, deixa ele vir. Ele vem sambando. Ó! Tá no esquema, hein, Lorota? Bonita roupa, sapatão, lustrado.
2: Ah, Lorota, como é que você tá? Deixa eu chegar aqui, bora aí, sobe o tiro.
0: Bom dia, Lorota.
1: Como é que você tá, meu?
0: Tudo bem, e você?
1: E aí?
0: Você tá bem, Lorota? Animado hoje, Lorota?
1: Eu tô bem,
0: hoje
1: mas você
0: é de jogo.
1: Sim, calma, vai na minha.
0: Vamos.
1: Você tá bem?
0: Tô bem.
1: Agora você pergunta se eu tô bem.
0: Você tá bem, Lorota?
1: Eu tô bem, mas se melhorar, melhor.
0: Se melhorar, melhor.
1: Aê, malandro! Aninha, você tá bem, Aninha? Aninha é coisa da gente, malandro. Aninha é especial demais, malandro. É. Tem um carinho muito grande por ela, viu?
0: É mesmo?
1: Menina 10, menina da gente. Aninha é menina da gente. Pode crer, não dá chabu, não. Eu falo com ela, as palavras saem da boca, mas vem do coração.
0: Oh, gostou, Aninha? Caramba! De improviso, Lorota.
1: Eu faço. Eu fiquei sabendo, o meu querido Diego, que você é compositor, mano.
0: Eu componho. Eu tenho umas musiquinhas escritas aí.
1: Samba não, né? Pagode, essas coisas.
0: Sabe o que eu nunca fiz, Lorota?
1: Eu tô pensando em ser pra cantor esse ano, né, mano?
0: Ah, então.
1: Tô pensando. Eu navego em todas as ondas, né, mano?
0: É.
1: Então eu tô pensando. Pensa em alguma coisa pra mim?
0: Eu vou pensar.
1: Essa daí, ó. Aumenta aí, ó.
3: Na risada alta. Ó. Conta um desespero.
1: Essa daí foi o Edson França que fez, mano.
0: Ah, que maravilha.
1: Meu irmão, compositor.
0: Quer dizer,
1: irmão do Emerson França, né?
0: É.
1: Não é nada. Ele pegou, digitou na IA e a fez.
0: Não é compositor. Hoje em dia tá muito fácil, né, Lorota?
1: Hoje em dia qualquer um é cantor, né, mano?
0: Caramba.
1: Hoje em dia qualquer um cantor, cara. Poxa, eu vou falar uma coisa pra você. Você só compõe ou canta também, mano?
0: Não, só compõe, só escrevo.
1: É mesmo?
0: É, só.
1: Algum artista já famoso já cantou a tua música, não?
0: Ah, do samba não, Lorota, mas é do sertanejo já, Bruno e Marrone.
1: Não conheço, desculpa.
0: Não conheço.
1: Não, tô brincando.
0: Caramba, Lô. Mas eu vou compor um samba pra você, Lô.
1: Compõe, sabe por quê, malandro? Você mora na praia, que eu tô ligado pra grande. Você podia compor o samba enredo lá pras escolas de samba.
0: Ah, é verdade.
1: Pensa nisso, malandro.
0: Boa ideia essa aí, hein?
1: Pensa nisso.
0: Vou começar.
1: Você samba ou não?
0: Muito
1: eu
0: mal.
1: Eu tô fazendo essas perguntas, que é a primeira vez que a gente participa, talvez.
0: Tem que se conhecer, acredito. É verdade.
1: Então a gente tem que se conhecer um pouco.
0: Você
1: samba, malandro?
0: Não, muito ruim, viu?
1: É
0: muito feio, é ridículo. Sambando aí.
1: Não, até aí não tem problema nenhum. Mas nem no sapatinho.
0: Deixa eu ver.
1: Oh. Aí, mano. Parou, tira a música. Parou.
0: Não?
1: Pessoal que tá vendo lá, desculpa. Pô, não, até eu vou embora, tchau, mano.
0: Não, pera aí. Nossa,
1: pessoal aí, ó, que tá vendo na câmera aí. Poxa vida, que triste isso aí, mano.
0: Caramba, Lorota.
1: Você tá coçando o bumbum? Que dança, velho?

0: Band FM, Leandro e Leonardo com Pad e Kumad.
1: Tá bom, hein?
0: Ô, Vietão, que querido. Momento que é esse que vem agora?
1: Agora, momento do ronco.
0: Ô, seu ronco.
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0: Aí, ó. Promoção, hein?
3: Aí, ó. A hora do

0: Band FM é o pichote no meio do processo, é o nome dessa. Senhor Ronco, qual que é o nosso teminha de hoje, hein?
1: Hoje tem muita festa de São João, né? Uhum. Mas queremos saber aí dos ouvintes, uma festa bacana, uma festa atrapalhada que aconteceu na sua vida, conta na Band FM na hora do Ronco.
0: Muito bem, ô Pidoncinho, qual que é a palavra-chave de hoje? Tava distraído, Pidoncinho?
2: Não, tava olhando, tá escuro aqui, o que aconteceu?
0: Queimou uma lâmpada ali.
2: É, que queimou, o pessoal vai arrumar, tá?
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0: Manda bolo.
3: Não saia daí, já já tem muito mais músicas aqui na Band FM. 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

0: Volta direto e reto no telefone, direto seu Ronco.
1: Alô?
2: Alô?
1: Bom dia!
2: Bom dia!
1: Quem está falando?
2: Roberto, aqui de Mauá.
1: Mauá, bom muito dia. Bem. Pode falar, Roberto.
2: Pode dar um bom dia?
1: Pode, Roberto.
2: Bom dia, Diegão.
0: Bom dia, Robertão.
2: Bom dia, Ron.
1: Bom dia.
2: Fifi.
3: Oi, Fifi. É da mãe.
2: E aí, Vinheta.
0: E aí, querido, um abraço.
1: Roberto, histórias de festas.
2: Rapaz, minha mulher é de Aracaju, né? Eu sou aqui de São Paulo.
1: Sei.
2: Aí, aquela onda de, ah, você não conhece uma festa de São João. Nós precisamos ir em Aracaju, lá no meu pai, pra gente frequentar lá as festas lá. E você vai ver o que é uma festa de verdade.
1: Eita.
2: Beleza. Aí, o ano passado, lá vai eu, né? Vambora, vamos para Aracaju. Rapaz, fizeram uma festa lá. Até bonito, hein? Aí o sogrão lá, toda cunhada, rapaz, nós, vamos pular a fogueira. Rapaz, fui inventar de pular a fogueira. Tropecei num tronco lá, num raio de um negócio lá, caí, mas caí com os ovos assando na fogueira.
1: Meu Deus.
2: Rapaz do céu, até hoje eu tô com as sequelas dos ovinhos assadinhos.
1: Bom. Fogueira, você não podia também pular fogueira de fogo, né? Bêbado, filha da mãe.
4: Hora do pular fogueira.

0: Band FM, Bruno e Marrone, agora.
1: E agora,
0: vinhetão, daquele estilo Jorge Ramos.
1: Boa.
0: Pode ser? Vamos lá?
1: Nossa. A partir de agora, você não pode perder. Aí vem ele, sempre estrelando como coadjuvante.
2: Não, coadjuvante não. Coloca como principal, né?
1: Não pode. Figurante, Pidôncio e o momento, vamos rir.
2: É, meu.
0: Posso
2: falar uma coisa pra você, ô Diego?
0: Claro, vamos lá.
2: O pessoal fica comentando aí no... A Aninha que falou, fica comentando. Ah, porque vocês não respondem, porque vocês não sei o quê. As pessoas às vezes não entendem que tem muita gente, né, Aninha? Muita gente participa.
0: Muita mensagens chegando. É o Brasil inteiro, né, Pidonço?
2: Brasil inteiro. Então você vê. Pô, você imagina o Brasil inteiro. A Aninha acabou de falar. Uhum. Nós tivemos só, até agora, mais de 12 ligações.
1: Pelo amor de Deus, caramba.
0: Poxa,
1: então tá mal.
0: Só isso, tá ruim.
1: Tá mal de ligação.
0: Ai, caramba.
2: O Diego, deixa eu falar uma coisa.
0: É Diego, Pidoncinho.
2: Deixa eu falar uma coisa.
0: Vai.
2: Você sabe que às vezes os casais, eles têm essa coisa da desconfiança.
0: Ah, é verdade.
2: Confiança e tal. Só que não era o caso desse cara, até porque ele tinha 10 filhos já com essa mulher.
0: Nossa senhora.
2: 10 filhos. Só que aconteceu, ele chegou pro amigo dele e falou: meu, já tô com 10 filhos. Se minha mulher engravidar de novo, eu não vou aguentar, vou me enforcar.
0: Nossa.
2: Ó, o cara também foi radical, né?
0: Que é isso, demais.
2: Radical, pelo
0: demais.
2: Amor de Deus.
0: Demais, que é isso.
2: Não. O cara tá meio pneu da cabeça, quero mais ser pai, não. O outro falou: você é louco da cabeça, fala as bobagens, não quero, não. Aí passou um tempo. Adivinha? Mulher grávida.
0: Ah, não.
2: Mulher grávida, aí passou, ganhou o neném. A neném já tava, a criança já tava com uns 2 anos, ele encontrou com o mesmo amigo. Aí ele falou: vem cá, mas você não falou que se sua mãe ficasse grávida de novo, você não ia se enforcar? Ele falou: rapaz, peguei, coloquei a corda no pescoço, subi em cima do banquinho. Só que eu parei pra pensar, eu falei: meu, vai saber se eu não tô enforcando o cara errado, hein?
0: Meu Deus do céu! Era melhor ter se enforcado. Ai, caramba. Já pensou, velho?
2: Você entendeu ou não?
0: Entendi, cara.
2: Entendeu, ele achou.
0: Máquina dele.
2: É, então. Mas você entendeu mesmo ou não? Só com a cara de bobo?
0: Não, entendi.
2: Ah, tá.
0: Eu entendi.

0: Band FM, Diego Vitor Hugo, beijei a cura. Ih, rapaz.
1: Bom dia, Band.
2: Dia.
0: Bom dia.
1: Bom dia, Hora do Ronco. Tudo bem, meninos? Bom
3: dia.
1: Dia preto. Uma festinha que eu nunca esqueço. É, adolescente, pessoal da escola, tudo gostava de se reunir na minha casa, domingo à noite, assim, a gente comprava pizza, um monte de refrigerante, ficava lá trocando ideia até altas horas. E um belo dia eu achei um monte de papelzinho de lactoburga. Descobri que meu pai tinha tacado lactoburga no refrigerante. Ninguém nunca reclamou, mas eu acho que deu ruim pra geral, viu?
0: Meu Deus.
2: Eu acho que a festa foi uma cagada.

0: Band FM, é o João Gomes, com a participação do Pablo. Vou te procurar e I love you, baby. E a nossa perguntinha de hoje, seu Ronco?
1: É sobre festa. Hoje é festa de São João. Quero saber se você já participou de uma festa. Foi legal ou foi triste?
0: Muito bem, conta pra nós aí.
1: Aqui na Band FM, na hora do Ronco.
0: Boa, palavrinha-chave, qual é, Pidoncinho?
2: É bolo.
0: Manda bolo pra nós agora.
2: É bolo. Não saia daí, já já tem muito mais músicas aqui na Band FM.
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2: FIFA anunciou o mexicano César Ramos para árbitro de Brasil e Escócia em Miami, quarta-feira, 19h, horário de Brasília. O árbitro já apitou 2 jogos do Brasil na carreira, hein? César foi árbitro de Brasil 1, Suíça 1, na fase de grupos da Copa de 2018. Em 2024, apitou Brasil 0, Costa Rica 0, pela primeira rodada da Copa América. Em 2017, ele apitou a final no Mundial, entre Real e Grêmio, vencida pelo time espanhol por 1-0. Vai ser o segundo jogo de César Ramos na Copa. Ele comandou também um empate entre Irã e Nova Zelândia, 2-2. O Brasil, lembrando, tem 3 jogadores pendurados: Casemiro, Douglas Santos e Banhas. Eles não jogam a segunda fase caso levem outro amarelo na quarta-feira, porque no final da fase de grupos, aí os cartões ficam zerados. Bate-bola Band FM, voltando a qualquer momento aqui na programação da Band FM.
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0: Estamos de volta com a Haroldo Ronco. Sua participação no telefone, seu Ronco.
1: Alô!
2: Alô, bom dia!
1: Bom dia! Quem é?
2: É João Freitas Júnior de Imbuguaçu. Bom dia, Pidoncio.
1: Fala, queridão. Filho da mãe, tamo junto.
2: Bom dia, Rodrigo.
0: Diego.
2: É a mesma
0: coisa. Bom dia, mano.
2: Bom dia, homem vinheta.
3: Ô, queridão, bom dia pra você.
2: Tudo bem?
1: Rodrigo, qual a história sobre festa, Rodrigo?
2: Não, é o João.
0: Toma.
3: É João.
1: João Rodrigo, pronto. Qual João que é a história?
2: Freitas. Rapaz, é o seguinte, nós fomos convidados pra ir num casamento, aí beleza, se arrumamos todo mundo, pá, fomos a rapaziada, tudo pro casamento, aí tranquilo, né, meu? Só que é o seguinte, a gente foi na hora da festa, e bem no mesmo dia, no mesmo lugar, tinha um outro casamento, nós fomos no primeiro que a gente encontrou, cara. Pegamos a fila dos carros lá e entramos, pá, pá, pá. Beleza, aí os garçons já começou a servir, já começou a arrumar mesa e tal. Rapaz, quando foi na hora da gravata, que a gente foi ver que a gente tava no casamento errado. O noivo não era o nosso conhecido, rapaz. Eita. Também nós não tava conhecendo ninguém.
1: Meu Deus. Mas pelo menos comendo de graça.
0: É.
2: Tranquilo.
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0: Obrigado!
1: Band FM, é o Gustavo Mioto Pinoncinho. Esse aqui foi a versão especial de pertinho da Band FM.
0: De pertinho,
1: FM.
0: Foi bem legal, né?
1: Ah, foi bacana.
2: De pertinho com a Band.
1: É isso. Já rodei.
0: Agora é de pertinho comigo, então.
1: É, agora é com você.
0: Tá bom, seu filho da mãe.
1: Mas você tá sempre preparado.
0: Ah, mais ou menos, viu? Médico, mineiro, mendigo, namorado, padre,
1: papagaio, pastor, português, religião. Não pode parar no meio, né?
0: Não faz isso, não. Aí você tá burlando.
2: Homem.
1: Homem.
0: Homem?
1: Homem.
0: É vida, homem.
1: É, se vira.
0: Ah, não, o homem chegou, a mulher falou assim, hoje completaria dois anos, né, se a gente estivesse juntos ainda, namorando. Claro, se você não tivesse me traído. Ela falou, mas a culpa foi sua. Ele falou, como assim culpa minha? Ué, se você não tivesse descoberto, a gente tava até hoje.
1: Pelo amor de Deus.
0: Vai fuçar, meu?
1: Quem procura, acha, né?
0: Ah, foi fuçar no meu celular e dançou.

0: Band FM, olha eles aí, ó. Vitor e Léo, fotos. Ô, Pidoncinho, tem história boa no WhatsApp. Vamos ouvir?
1: Vambora, você que sabe. Tô com você.
2: Bom dia, meninos.
3: Bom dia.
2: Lene. Olha só, curtindo vocês.
1: Legal.
2: Esse é junino. Deixa eu contar. Olha só. Uma vez eu fui numa festa junina com meu marido. Sim. E aí chegou lá um cara, esbarrou em mim e derramou um copo de cerveja em mim. Nossa, eu fiquei pé da vida. Ah, falei pro meu marido tomar alguma atitude, nada. Ele não fez nada, nada. O cara era pamonha. Aí eu saí brava da festa, pisando duro. Isso. E o primeiro cara que eu achei na minha frente, eu falei, ó, me dá uma carona até minha casa que eu te beijo. O cara me trouxe de moto até minha casa. Pensa num beijo gostoso. Nossa, o cara era bom de beijo. Um moreno lindo, alto. Um Gustavo Lima fake. Mas a gente se beijou tanto, a gente se beijou tanto.
1: Meu Deus.
2: Uma delícia.
1: Que safadinho.
4: Meu marido.
1: Se eu te derrubar um barril de chope, o que você me dá?
3: É, então. Por um copo de cerveja, velho.
0: Imagina, hein?

0: Grande FM, é o Pericon cantando com a Ana Castela. Simplesmente acontece. Às vezes acontece. Deixa eu mandar uns recadinhos. Manda. Dá uma olhadinha no nosso WhatsApp. 11 999 919197. Tá cheio de mensagens ali, tá bombando. É, Vinheta, manda bom dia pra Rafinha de Londrina, no Paraná.
1: Rafinha é uma linda. Bom dia,
0: maravilhosa.
2: Ela é cidade Londrina.
0: Conhece lá, seu Ronco?
2: Conheço.
0: Ah, Londrina, Paraná. É lá que eles chamam de chão vermelho? Do povo tem
1: bom dia, Nelson!
0: Bom dia, Nelson! Olha o Nelson lá, ó, tomando a aguinha dele. Bom dia, bom dia.
2: Se derrubaram o vinho no chão.
0: Os pés vermelhos de Londrina, no Paraná. Bom dia pro Edielson, também tá aqui mandando bom dia pra todo mundo, com muita alegria. Ele bom tá dia. No Grajaú, curtindo. Opa, a gente. É, a Cláudia falou que hoje vai ser 2-1 para o Brasil em cima da Escócia.
1: Olha!
2: É, errou, Cláudia. 4-0 pra Escócia.
0: 4-0. Caramba, seu. Que é isso? Bom dia, alegria. Bom dia, Band FM. Um maravilhoso dia. Eu quero participar das promoções. Quem mais tá por aqui, hein? O Everson mandou a foto ali de bom dia pra ele, tomando um cafezinho agora ouvindo a Band.
1: Olha, delícia, hein?
0: A gente gosta de saber, né, Pidoncinho? Como é que o pessoal tá ouvindo a gente, né?
1: Ah, eles talvez com ouvido, né? É.
0: Tá meu querido, que né? Fala, é isso que ele quis dizer.
2: De preferência.
0: Meu Deus. De preferência com ouvido.
2: O Tadeu não ouve.
0: É. Que é isso, seu Ronco?
2: Ele não tem orelha?
1: Não, mas seu tem ouvido, pô.
0: Ah, tá. Fala pra nós qual que é a nossa perguntinha de hoje, seu Ronco.
2: A pergunta sobre festa.
0: Sobre festa.
2: Alguma história engraçada sobre festa? Até às 9 aqui na Band FM na hora do
0: Ronco. Muito bem. Ô, Pidocinho, palavra-chave. Bolo. Qual que é?
1: Bolo.
0: Manda bolo. 11 999 919197. Manda bolo pra nós e você vai participar ao vivo aqui na Hora do Ronco.
1: Boa!
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0: aqui na sua rádio do seu jeito, tem ouvinte na linha, seu Ronco.
1: Alô?
2: Alô, bom, e aí, Ronco?
1: Bom dia, quem é?
2: Bom dia, o Peterson, vai Corinthians.
1: Vai. Vai, um mês que a gente não perde. Também não joga, né? Mas tudo bem. Peterson, história sobre festas.
2: Então, a festa foi assim, ó, a festa de São João. Eu tinha 17 anos, 20 anos atrás, isso aí. Nós compramos, eu e os amigos, um Andréia, conhaque e a Coca-Cola. Fomos lá pra festa, chegou lá, os meninos tomou tudo da Coca, deixou o litro de conhaque. Eu fui, tomei todinho o litro de conhaque, eu acordei em outro lugar. Depois os meninos levou pra casa, minha mãe me deu uma surra ainda. Rapaz, eita, o negócio foi feio. É.
1: Em que lugar doía? Não deixa, não precisa falar, não.
0: Não fala, não. 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

0: Band FM, é o Danilo e Davi, não mexe nas minhas gavetas. E agora chegou a hora, ô Pidosso, pode ser agora? Vamos lá pra mais uma?
1: Agora sim!
0: Agora sim! Olha, segunda aula de inglês do Pidosso.
1: Mesmo o Vinheta não tendo apresentado, porque pra mim já tá na hora de se aposentar também, né,
2: velho? Tá louco, velho?
0: Não fala isso.
2: Eu tava distraído.
1: É. Não fique mais distraído.
0: É.
1: Oh, agora é o quê?
0: Agora é a linha de inglês, né?
1: Eu que tô distraído.
0: Os alunos já estão aqui, é você.
1: Vamos pra segunda aula, então?
0: Vamos lá que tá na hora.
1: Bora pra segunda aula, criançada, vambora. Mandar um beijo pra todas as crianças, todas as pessoas que estão se manifestando da minha aula. Porque esses dias aí eu tive um problema, né? Falei pra vocês com as mamães de zap, né? Pra vocês.
0: É, é.
1: Aí algumas mães, a mãe do Enzo, da Valentina, entraram em contato com a diretora pedindo minha cabeça.
0: Ih, caramba.
1: É, quase que eu perdi o emprego. Então, agradecer as mais de duas assinaturas pra me manter aqui.
0: Teve duas assinaturas?
1: Foi minha e do Diego, tá?
0: Ah, meu Deus do céu. Pô,
1: obrigado.
0: Ô, Pidocinho, João Paulo, nosso ouvinte João Paulo, quer saber o significado. Aliás, é. Gimpili. Como é que fica, João
1: Fala
0: Paulo?
1: Fala de novo.
0: Gimpili.
1: Quer dar aula você?
0: Não.
1: É, acertou.
0: Gimpili, tá. Eu tô ficando bom, é que eu presto atenção, tá, né?
1: Parece o Marcão. O Marcão contava que entregava todas as minhas piadas. Todas. Era sensacional.
0: Eu tô ficando bom. Oh, ele quer saber o significado da palavra lack. Lack.
1: Ah, não dá.
0: Não dá?
1: Com esse frio, não.
0: O quê? Por quê?
1: Quem vai usar lack pra quê?
0: Não, não é lack.
1: Deixa eu chamar de animal de novo, vou dar um...
0: Não é leque, é leque. E o significado, pode falar, Pinocinho? Significa falta. Não é leque, é falta.
1: Você tá com falta de amor comigo.
0: Não,
1: tá querendo
0: me lascar. Não, é leque significa falta.
1: Hoje vai ter várias, vai ter gol de falta.

0: Band FM, é o Jorge Matheus. Calma! E agora, que momento é esse, Vinheta?
1: Momento do ronco.
2: Momento do ronco. Eu tô muito chateado com o nosso diretor aqui, o Murilo.
0: O que aconteceu, seu ronco?
2: Hoje não é São João?
0: Hoje é.
2: São João, é. Ia ter comes e bebes de São João.
0: Sim.
2: Mudaram pra São Pedro.
0: É.
2: Pô, eu tô há 2 dias sem comer pra hoje que encher isso? A barriga.
1: Então você vai ficar quase 1 mês agora.
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2: é verdade.

0: Band FM, Zezé de Camargo, irmão da lua, amigo das estrelas.
1: Ai, querido.
0: Muito boa essa, né? Agora é o seguinte, queremos saber a nossa perguntinha de hoje, senhor Ronco, qual que é, hein?
2: É, se você participou de uma festa bacana ou foi uma tragédia, aqui na Band FM na hora do Ronco.
0: A gente gosta das tragédias mais. Muito. Ô, Pidoncinho, e a palavra-chave pra participar, qual é?
3: Você poderia quebrar esse galho, ô, Diego?
0: Fala que eu falei? É bolo. Manda bolo agora no nosso WhatsApp, 11 999 91 9197, e vem participar com a gente.
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0: Muito bem, chegou a hora de notícias.
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0: É hoje, Babi. Bom dia, Babi.
6: Diego, bom dia, é hoje. Hoje é dia, gente, tem mais Brasil em campo na Copa do Mundo. Às 7 horas da noite, a seleção brasileira faz seu último jogo nesta primeira fase e encara a Escócia valendo vaga no mata-mata. A principal novidade é que Neymar estará no banco de reservas e fica à disposição de Carlo Ancelotti. A rodada começa antes. Às 16h tem Suíça e Canadá e Bósnia e Catar. E no mesmo horário do jogo do Brasil, às 19h, a bola rola também para Marrocos e Haiti. E atenção aqui para os possíveis caminhos da seleção. Se o Brasil avançar em primeiro lugar no grupo, volta a campo na segunda-feira, dia 29, às 14h. Se a classificação vier em segundo lugar, o próximo compromisso também será na segunda-feira, mas aí às 22h. Um beijo, Diego.
0: Beijo, Babi. Daqui a pouquinho mais notícias.
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1: Bom dia pra você, um excelente feriado. Tô de olho na movimentação da Avenida Paralela em direção centro, isso porque tem pontos de intensidade, mas nada que atrapalhe o caminho de quem tá saindo agora de São Cristóvão e segue para o acesso norte. 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
1: Uma grande conquista, tá Zaza. Bom?
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3: Muito bem, agora chegou a hora, meu amigo, minha amiga.
1: Ai, amiga.
5: Conta tudo. Tudo.
6: Papo de amiga.
3: Bom dia, Milena.
1: Bom dia, Di, tudo
3: que
1: bem?
3: Que animação é essa que você chegou hoje,
4: Milena? Soluço. Ai,
1: é porque o Brasil vai jogar hoje, eu fico com um negócio diferente. É. Di, tudo bem?
3: Tudo bem.
4: Bom.
1: Tudo já com você, Bidoncinho?
4: Tudo bom.
1: E você, Vinheta?
4: Tudo bem.
1: Então, bora pro nosso papinho.
3: Vamos lá, que tem gente precisando de ajuda, Milena.
1: Ai, ai, ai.
7: Oi, amiga Mi, bom dia, tudo bem?
1: Tudo bem, meu amor?
7: O conselho que eu gostaria de te pedir é sobre o meu marido. Eu sou casada com ele há 4 anos, ele é um bom marido, ele é um bom esposo, ele é um companheiro.
1: Ah, que graça.
7: Mas tem algo nele que me incomoda, me chateia e me irrita. Ele é muito pão duro. Muito pão duro. Já conversei com ele algumas vezes, mas ele é uma pessoa muito pão duro. E isso me incomoda, me irrita. Homem muito pão duro. Me ajuda aí, amiga Mi.
1: Ah, irrita mesmo, né, gente? Tem gente que tem essa mania, né? Já tem essa característica a pessoa, às vezes, né? E é com todo mundo, é só com você? Primeiro ponto, né? É com as coisas dele, ele gasta tudo com você, às vezes não quer fazer, como é que é? Ou ele é pão duro no geral? Se for no geral, é assim, amiga, cada vez mais, né? A gente tem que ter a nossa independência financeira pra fazer pela gente o que a gente quer fazer. Então, a gente quer fazer uma viagem, vai, aí você vai fazer o seguinte com ele. Amor, ó, você quer que eu te ajude a planejar a sua questão financeira? Tipo, ó, isso daqui vai pras contas, isso daqui, e eu quero um pedacinho pra gente dar uma passeada também. Eu acho que o homem tem que investir no relacionamento, ele não investe nem pra ele. Verdade. Então você pega minha filha e tchau, vai sozinha.
4: Não. Querida, na hora da festinha, cobra.
3: Que
1: isso, gente?
3: Que é isso, seu Ronco?
4: Vai ter festinha, vai ter que pagar. Aí você vai ganhar uma graninha.
1: Misericórdia, não faz isso não, gente.

0: Band FM, é o Zé Felipe cantando com a Ana Castela, Sua Boca Mente. Muito bem. Agora, eu vou dar uma passadinha ali nas nossas redes sociais, seu
1: Rompão. Você vai lá, você vai lá.
0: Vou passar ali, porque...
2: Passa, tal
0: passa. Tem muitas mensagens chegando. A galera interage por lá também.
3: É verdade.
0: No Instagram, arroba Band FM. No Facebook, Band FM. A gente tá em todas as redes sociais.
1: A Band tá em todo lugar,
0: tá,
1: né?
0: Tá em todo canto, em todo lugar. Você pode interagir com a gente. Olha, a Vivian Lourenço tá mandando bom dia, com muita alegria. Ela tá falando, seu Ronco, nós somos a alegria das manhãs
2: dela. Grande, Vivian. Um beijão.
0: Ah, beijo. E tá falando, vai Brasil. Ela tá confiante.
3: Ah, tá.
0: Bom dia também pro Marques, a Simone Marques. Simone Marques, ela falou que gosta muito de festa, foi em festas maravilhosas, mas que nas festinhas dela nunca teve encrenca não, viu, seu Ronco?
2: Ela faz sozinha?
0: Ela faz sozinha, pra não ter encrenca, né?
1: Pra não ter.
0: Bom dia lá pra Priscila, tá mandando bom dia pra todo mundo. O Marcelino também.
2: Marcelino põe vinho?
0: O Marcelino tá ouvindo a gente, sabe aonde?
2: Onde?
0: Em Recife, Pernambuco, seu Ronco.
2: Bela cidade.
1: Delícia, hein?
0: Conhece lá, seu Ronco, Recife?
2: Isso, opa, maravilha.
0: Cidade maravilhosa. A Yolanda tá mandando bom dia pra nós.
2: Yolanda.
0: Tem uma música chamada Yolanda, não tem, seu Ronco?
2: É Yolanda.
0: Yolanda, muito bonita também. Yolanda. Quem mais tá aqui? A Itamara Ferreira, bom dia, Ronco, bom dia. Homem Vinheta, bom dia, Diego, bom dia. Está desejando uma ótima quarta-feira, estar já na torcida do Brasil em clima de Copa do Mundo.
1: Caramba!
0: O Jorge falou que a gente é lindo.
1: Mentira.
0: O Jorge Vinícius falou: bom dia, seus lindos. Não precisa mentir, né? E o Jorge Luiz, que é outro Jorge, ele falou: Ronco, uma vez eu fui catar uma mina no escuro e quando eu saí fora da casa, era um narigudo. Bom dia.
2: Eu não era. Ah, você falou da música Yolanda?
0: Yolanda.
2: Você sabe que eu sei tudo sobre música.
0: Sabe.
2: Essa música, quem tocava, quem cantava muito, se apresentava, era Christian Ralph.
0: Ah, é verdade.
2: Ah, viu como eu sei?
0: Christian Ralph. Essa foi a que foi uma homenagem pra mãe deles, não foi?
2: Ah, eu já não sei.
0: Eu acho que foi. Se eu não me engano, foi.
2: Mas homenagem é bonita, Christian Ralph.
0: É, muito
1: homenagem
0: boa
1: pro país, né, gente?
2: Ah, e Holanda, que vai jogar amanhã.
4: A hora.
3: A Holanda vai jogar.

0: Daniel na Band FM, na Band. Participação do João Neto e Frederico. Verdade. Eu me amarrei.
1: Zap, zap do masoquista.
0: Vamos no WhatsApp, fala pra nós.
2: Bom dia, meus queridos, tudo bem? Aqui bem. É a Grace de São Bento do Sul, Santa Catarina. Aqui acordamos com 1 grau. A história que eu tenho é de uma festa que eu fui há uns anos atrás, uma estantiche em Jaraguá do Sul.
3: Opa!
2: A gente tava tomando chope e no meio da festa acabou a energia e eu continuei tomando chope mesmo ele estando quente.
0: Nossa!
2: E não deu 2 horas, eu dei um dos maiores PTs da minha vida. Ei. Meu marido chamou o Uber, falou que eu tava insuportável, chamou o Uber. Quando eu estava chegando em casa, eu vomitei em tudo no Uber. Nossa, porta, nossa. Estofamento. Meu marido só chegou em casa, me colocou no banho e tentou lavar o que deu para não, pro coitado não sair no prejuízo.
0: Meu Deus.
4: De bêbado não tem dono.
5: A hora do Hugo.
4: Marido chamou o Uber e era o Hugo.
0: Teve que lavar o Uber ainda.

0: Band FM é o Menos é Mais. Champanhe é o nome dessa. Boa, boa, boa demais. Eu não acredito que já acabou.
1: Acabou, mas amanhã, se Deus quiser, estamos de volta pela Band FM para todo o Brasil com mais uma edição de A Hora do Ronco.
0: Oh, que maravilha. Olha, hoje muitos motivos para comemorar. Dia de São João, não é isso, Vinhetão?
2: Verdade. Hoje só festa, graças a Deus.
0: É verdade. Também é... agora é o seguinte. Antes da gente encerrar, vamos despedir do Vinhetão.
2: Abraço.
0: Valeu, tamo junto. Um abraço, Pidoncinho.
3: Tchau, gente.
0: Mas antes tem aqui as histórias que a vida conta, não é isso? Vamos lá então pra história do seu Ronco?
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1: Aquele cara desesperado, telefona pra um amigo, falando: meu, tô muito triste, chateado, preocupado. Falou: por quê? Você sabe que eu tenho um problema de mau hálito, desgraçado. Já fui tudo quanto é médico. Eu sei. Vai dizer que eu só converso você pelo telefone. Não, pô, para de chatear. Pô, pela internet marquei encontro. Pô, vi a foto dela, mulher maravilhosa, mas não sei o que eu faço. Esse mau hálito vai estragar tudo. Você tem alguma ideia? Pô, lógico que eu tenho. O que eu posso fazer? Compra 2, 3 chicletes e vai mastigando. Antes de chegar ao encontro com ela, vai mastigando. Pô, hortelã, tutti-frutti. Vai quebrar o galho. Pô, boa ideia. Teve dúvida. Ele foi pro encontro, comprou 6 chicletes.
0: Nossa!
1: 3 de tutti-frutti, 3 de hortelã e foi lá, né?
0: Uhum.
1: Encontrou com ela, falou: oi. Ela: oi. Adivinha o que eu tô mascando? Falou: cocô.
0: Meu Deus do céu, não! Não adiantou!
5: Amanhã tem mais!
0: Tchau!
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11: Agora surgiu um pouco de intensidade na Via Expressa em direção à Cidade Baixa e não é um bom caminho, vai atrasar sua viagem. Se ligue na dica, você que tá pela Luiz Eduardo Magalhães e vai realizar a travessia, muito melhor seguir pela San Martín. 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Tiago Costa para a Band FM, a sua rádio do seu jeito.
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2: Opa, chegando nesta manhã especial, nesse dia de São João, aqui na sua Band FM, Pietro Bardini no comando, nesse feriadão, vamos embora! A sua rádio do seu jeito é Band FM. Band FM. Tem caixa premiada.
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2: Muito, muito bom dia pra você. Excelente dia de São João. Você que tá curtindo, tá na roça, né? Eita, já tá no clima de São João, com certeza. Você que tá aí viajando ainda, rapaz, tá trabalhando igual a mim? Pronto, aumenta o som na Band FM, porque hoje, valendo... Senhoras e senhores, aumentem o volume. Hoje está valendo o prêmio especial, a caixa premiada especial de R$500. Meu Deus do céu, o Big Boss liberou R$500 para a caixa premiada deste feriado de São João. Você que está aí querendo curtir o jogo da seleção brasileira, você que está querendo curtir o São João hoje, R$500 na conta do nada. É a Band FM mudando a sua história, a sua vida, para pagar aquela conta atrasada, hein? Para você comprar um licorzinho também, né? Dá, rapaz, R$500, hein? Olha só, sem mais delongas, eu vou dar a primeira dica da caixa, 719-9947-6363, 8:56 em Salvador, Bahia, na Band FM. Olha só, primeira dica da caixa. Posso falar, produção? Tá liberado? Não, não vou falar. Não, eu vou falar sim. Olha só, dica 1. É escravo da energia que recebe. Ai, ai, ai. Valendo R$500. Dica 1 da caixa premiada. É escravo da energia que recebe. É a caixa premiada especial junina. É, meu amigo. Tá liberado, minha amiga. Aqui então, hein? Na conta. 719-9947-6363. Tá começando o

0: Agora diga que esse trio não é um trio de três. É os três nordestinos.
1: Muitas vezes o que impede de caminhar mais rápido não é a subida da ladeira. Não, não é a dificuldade do caminho. É o excesso de peso que nós insistimos em levar. É aquela mágoa antiga que não serve pra nada. É a culpa por um erro do passado que já foi. Ou a mania de querer carregar o problema dos outros nas costas. Leve na mala apenas o que te fortalece: a fé, a gratidão e a vontade de vencer hoje. Menos peso nas costas, mais espaço na alma.
2: Opa! Começando o seu manhã show, show, show! O dia começa, é alegria! Tá no ar! É alegria! Maravilha! Maravilha, alegria, alegria! É o seu manhã show! Vai melhorar! Tá ótimo, tá lindo! Coisa boa, alegria, alegria, você que tá aqui no Manhã Show especial de feriado. É hoje, viu? O melhor dia da sua vida, eu tenho certeza disso. Quarta-feira, 24 de junho, é São João, meu povo, Anariê! Olha a fogueira! Pois é mentira. Maravilha, alegria, alegria, pra você que tá no interior do estado, tá no Pelourinho, não. Tem gente que já chegou no Pelourinho, gente? Será? Não, só à noite, né? Só mais tarde. Tá acordando agora, é feriado, hoje tá liberado. Ser feliz, ainda mais jogo da seleção brasileira. E você tá curtindo aqui o seu Manhã Show, Show, Show, participando, interagindo junto com a gente no 719-9947-6363, 24 de junho, além do São João, também hoje é Dia Internacional do Leite, também Dia Mundial da Ufologia, Dia Mundial da Prevenção de Quedas, e hoje tem Brasil e Escócia na Copa do Mundo, hein? Eita, que maravilha! É hoje, alegria, valendo quinhentão, hein? R$500 na sua conta. Meu Deus do céu, R$500 na, né, aqui na sua manhã, que é mais do que especial. É Manhã Show e é valendo, é claro, sua participação. Você participa, você concorre a R$500. Tem gente desde cedinho aqui mandando mensagens, ligado na Band FM, a sua rádio do seu jeito. E eu já vou colocar seu áudio, hein? Eita, manda aí, manda áudio. Não liga não, gente, manda áudio aí. Bom dia, bom dia, bom dia, Tati!
3: Bom dia, Pietro. Meu nome é Tatiana Cavaro de Santos, moro no Alto do Peru. Me liga, eu já sei o que é que tem na sua caixa, viu? Beijo, eita. É tudo de bom, é tudo de Band.
2: Sabida, sabida ela, já sabe o que tem na caixa premiada. É o nosso André Luiz participando e interagindo. Alô, André, bom dia!
4: Bom dia, Pietro. Aqui é André Bruce da Ribeira. Já sei o que tem nessa caixola aí.
2: Na caixola? Rapaz? Que isso?
4: Jogo do Brasil. Liga pra mim, liga, liga, liga, liga, liga, liga. 580 mil mensagens no ar.
2: Eita! Bom dia, muito bom dia, bom dia pra você. Olha só, mais mensagem chegando.
5: Bom dia, Pedro.
2: Bom dia, meu amigo.
5: Aqui é o pé da Fazenda Grande, rapaz. Feliz São João pra você e a sua turma toda.
2: Ô, oh, pra você também, meu amigo, pra sua mim, família.
5: Rapaz, você tá ligando pra mulher, liga pra mim. Dá uma ligadinha pra mim.
2: Eita!
5: Eu tenho que pagar um bocado de coisa aqui, rapaz.
2: Será que você sabe o que tem na caixa, homem? Rapaz. Ó, oh, o homem disse que sabe, viu? É, rapaz, vamos lá. Olha só, nossa querida amiga tá dizendo o seguinte, ó. Ela disse, a nossa querida Elaine, que vai esperar a segunda dica pra saber o que tem na caixa premiada. Ai, meu Deus do céu, eu estou ansioso. R$500, um dos maiores prêmios da história do Manhã Show. Olha só, mais mensagem chegando.
6: Bom dia, Pietro. Um excelente quarta-feira. Aqui quem fala é Eliana de São Marcos.
2: Oi, Eliana.
6: Me liga que eu sei o que tem em sua caixa. E o que tem é uma lâmpada.
2: Eita! Ela diz que é uma lâmpada que tem na caixa premiada. Será? Será? Mais ligações? Não, mais mensagens chegando e você participando. 719-9947-6363. É São João, é feriado, é jogo da seleção, é R$500 na mão. Faz o Pix, faz. Eita, até embolei a voz. Faz o Pix, Band FM. Meu Deus, estou emocionado demais, hein? Vamos lá!
7: Bom dia, Pedro. Meu nome é Sérgio Cristóvão. Eu estou esperando a segunda dica, viu? Beijo.
2: Beijo! Que beleza, alegria, alegria, você participando, interagindo. Alô, Lindinalva, Lindinalva de Canabrava, tá dizendo o seguinte, tá torcendo pra ligar pra ela, ainda não participou da caixa, adoraria falar com a nossa equipe, comigo. Eita, este que vos fala, eu mesmo desde pequenininho. Olha só, mais mensagem chegando, você participando, interagindo.
8: Oi, bom dia.
2: Bom dia!
8: Oi, Nivaldo de Camaçari.
2: Ô, Nivaldo!
8: Já sei sua resposta.
2: Já sabe? Meu Deus, o que será que tem na caixa premiada? Ai, ai, ai, manda sua mensagem. O que tem na caixa valendo hoje? R$500. Meu Deus do céu. Olha só, muito bom dia, Pietro. Ótimo dia pra vocês da Band FM. A Ruth Oliveira de Barreiras. É, tá na Band nesse feriado, hein? Mandou aqui uns emojis de girassol. É, tá tomando café da manhã, né, Ruth? Ai, meu Deus do céu. É um café, um cafezinho é bom demais, ainda mais no clima de São João, né? Comendo aquela canjica gostosa. E daquele amendoim. Hoje é dia de você encher o bucho, né? A nossa Eliana, né? Tá dizendo o seguinte, ó, Pietro, preciso ganhar esse quinhentão, fazer uma compra do final de mês. É, tá, mandou a foto da fogueira, rapaz. Ela fez uma fogueira bonita demais. Olha que coisa boa. Eliana, bom dia!
9: Bom dia, Pietro!
2: Bom dia!
9: Feliz São João pra você e para todo da Band FM. Aqui é sua ouvinte, Eliana Ribeiro de Sussuarana Velha. Eu ainda não sei o que tem na sua caixinha premiada.
2: Que será?
9: Vou esperar a segunda dica, viu? Pra eu ganhar esses quinhentão aí, viu, Pietro? Um abraço.
2: Pois é, deu a louca na Band FM, nosso Big Boys, ele ouviu, eu ouvi o quentão, aí entendeu quinhentão, então pronto, R$500, pois é, pra você, é aqui na Band FM, a sua rádio do seu jeito, você participando e interagindo com, junto com a gente, eu vou dar um bom dia pra ela também, a nossa querida Cacá, que tá chegando com muita fofoca nesse feriadão, bom dia, Cacá.
10: Opa, vamos, que hoje tem Brasil.
2: Brasil, Zil, Zil.
10: É, Brasil e Escócia, às 7 da noite. Ó, é o seguinte, a gente vai falar do Neymar. Neymar pode entrar no jogo hoje, vai entrar com uma chuteira especial.
2: Sério?
10: Bruna Biancardi fala que não é esposa troféu.
2: Olha isso.
10: Vamos contar sobre isso também.
2: Meu Deus, pegou ar.
10: Ex-BBB disse que faturou em 3 dias R$100 mil em plataformas de conteúdo adulto.
2: Opa!
10: Tudo
2: uepa!
10: Isso. A gente comenta aqui hoje na Band FM.
2: Eita, Cacá, daí deixa, viu? Ela traz as informações mais quentes, as fofocas do momento, né? E o Neymar tá nela hoje, rapaz. O menino Ney, né? Parece que ele vai jogar hoje contra a Escócia. Será? Será? E será que você vai faturar R$500? 719-9947-6363. Mas calma, você tem que crer. Creia, porque pra Deus, nada é impossível. 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

0: Eita, que clima de forrozinho gostoso, Wesley Safadão, aqui na Band FM.
1: Quem gostou pode fazer barulho aí pra nós.
0: Eu gostei, viu? Vamos fazer muito barulho na sua casa, no seu rádio, no seu carro. É a Band FM com seu manhã show, show, show. Show pra você, com certeza valendo hoje. R$500 na caixa premiada 719-9947-6363. É feriadão, é São João, é jogo da seleção e quinhentão na mão. Meu Deus do céu, eu sou um poeta. Eita, que coisa boa, alegria, alegria. É você que tá participando, interagindo na caixa premiada da Band FM, a sua rádio do seu jeito. Olha só, hein? Mais mensagem chegando, a Flor de Camaçari. Bom dia, Band, quero participar da caixa premiada. Aqui também mais mensagem chegando, você participando, interagindo. Muito bom dia, é a Jeane dos Santos, hein? Bom dia, Pietro, tudo bem? Muito bom ouvir sua voz nessa quarta de São João. Oh, muito obrigado. Tô aqui caladinha com você. Meu Deus, como assim caladinha comigo, gente? Um super beijo, beijo pra você também, querida. É a Jeane dos Santos, participando, interagindo. Olha, Aline da Gleba B de Camaçari. Eita, um grande beijo pra Camaçari. Agradecer o carinho da audiência de vocês. Galera massa de Camaçari. Eu tava bem pertinho ontem ali na região de Simões Filho. Muito bacana, né? O São João aí da nossa terra, né? Da região metropolitana aqui de Salvador. Aline da Gleba B, Bahia. É, me liga, esse dinheiro vai servir pra comprar as coisas aqui em casa. Eita, vai fazer aquela compra bacana. A Karine Neves. Alô, Karine. Muito bom dia, galera da Band FM. Música maravilhosa do Davi Sasser. É, rapaz, é música bacana, né? Falando com Deus, né? É muito bacana a gente internalizar e com certeza orar, não é isso? É, pois é, não é só o externo não, o interno também conta bastante. Olha só, você participando, interagindo, mandar um grande beijo pra Ruth, que tá ligadinha aqui na Band FM. O nosso Lucas também tá ligado. Tem mais mensagem chegando, você participando, interagindo.
2: Bom dia, Pietrão, bom dia.
0: Cadê o homem? Olha ele aí agora.
2: Bom dia, Pietrão, bom dia.
0: Bom dia.
2: Valdir, motorista de aplicativo.
0: Oi, Valdir!
2: Manda aí essa caixa pra mim abrir, eu já tô sabendo o que
0: é, hein? Ele quer abrir a caixa, meu Deus, o homem está ansioso. R$500, quem não fica, hein? Quinhentão, olha só, a Lusa de Pojuca, fala, Pietro, estou grudada na sua voz, anotei cada detalhe, meu palpite está afiadíssimo. Eita, que maravilha. Se o meu telefone tocar, eu vou atender gritando, caixa premiada com o prêmio na mão, me escolhe. Preciso comprar uma cama pro meu netinho. É, a Lusa de Pojuca, grande beijo, Lusa, galera de Pojuca. Ligadinho na Band FM, Arlete Conceição da Cidade Nova, também tá ligado com a gente, Francisco de Assis, da Sussuarana, tá mandando o áudio dele, rapaz, manda aí, rapaz, ó o Chico.
3: Bom dia, Pietro.
0: Bom dia.
3: Francisco de Assis de Sussuarana, velho.
0: Olha o homem.
3: Por favor, e açúcar que tem na sua caixa premiada.
0: Eita.
3: Tô precisando muito desse quentão pra comprar meu óculos, por favor.
0: Eita, o homem não tá enxergando nada na frente dele, ele quer R$500, ele está vendo com o coração, mas enxergar não tá não. É o nosso Francisco precisando dos R$500 pra comprar o óculos, R$500. A nossa querida amiga Isabel tá dizendo que tá dura. Que isso, Isabel? Não tá sem dinheiro nenhum, mulher? É, também, né? Olha o dia, feriado, Jogo do Brasil, São João, em final do mês. Não tem jeito, todo ano o São João vai cair no final do mês. Então você vai ficar sempre, ó, sem dinheiro, mas com a Band FM não vai, não vai, não vai, não vai, não vai. A gente não deixa você ficar sem grana, né? Aqui na Band FM, a sua rádio do seu jeito, Engenho Velho da Federação em peso, ligadinho na Band FM. É recorde de participações, você interagindo, valendo, não, não é 100 não, porque é R$500 na conta, meu Deus do céu, mais áudio chegando.
4: E é Jeane de Camaçari, não é Jeane Santa, é Jeane Carneiro dos Santos.
0: Boa!
4: Bom dia, meus amores.
0: Eita, isso aí, nome e sobrenome, fale mesmo, mulher. Fale mesmo. Meu amigo, coisa boa. Direto de Camaçari. Olha só também aqui a Thaís Carvalho. Ela tá falando aqui, sabe de onde? Meu Deus, ela chegou. Não tem jeito. A nossa Cacá chegou. Ela quer falar. Ô, Cacá. Tá bom, vem, Cacá. Fala do Neymar, vai. Fala do menino Ney. Diz aí o que tem com o menino Ney.
5: Hoje tem Brasil, né, meu povo? É isso mesmo, Brasil e Escócia. Às 19h, com transmissão da Band FM. Sempre falo, liga o rádio. Vê na televisão, você vai ver que o rádio tá sempre na frente. É isso. Agora é o seguinte, viu? Vamos falar dele, Neymar.
0: Eita!
5: Que deve jogar hoje. Pelo menos ele tá treinando com a equipe. E o que chama a atenção são, assim, os assessores acessórios do Neymar.
0: Como assim,
5: sabe,
0: gente?
5: Que o Neymar tem uma caneleira.
0: Ah, é?
5: É.
0: Diferente?
5: Exclusiva só dele. Foi feita pra ele, com um nome ali.
0: Que chique, hein?
5: Os quatro filhos, né, por enquanto. Vai
0: ah, é,
5: ter
0: vai
5: a
0: vir,
5: quinta,
0: vai
5: mas
0: vir.
5: Ainda não falaram.
0: Messi nome, tem cinco gols, Neymar.
5: Verdade, está grávida.
0: Ai, meu Deus.
5: Mas essa caneleira que ele vai usar, gente, é simplesmente no valor de R$7 mil.
0: Que isso?
5: É isso mesmo.
0: Uma caneleira?
5: R$7 mil. Uma caneleira que o Neymar vai usar.
0: Canela de ouro
5: pode,
0: essa?
5: Pode, né?
0: É.
5: Pois é. E a chuteira, né? Sabe que todo mundo tá falando da chuteira dos jogadores ali da Copa. A maioria...
0: É rosa,
5: é
0: né?
5: É rosa,
0: é,
5: né?
0: É, eu sei.
5: É, pois é. Só que, já comentamos aqui.
0: Sim.
5: A do Messi é diferenciada.
0: Ah,
5: é? É uma azul e branca.
0: Ah, que chique.
5: A patrocinadora dele, né? Na marca que ele usa, fez azul e branca. É a do Neymar. Também será diferenciada. Se ele entrar hoje no
0: vai
5: jogo,
0: ser qual?
5: A gente vai ver. É uma amarela, meio que laranja, isso mesmo, com os nomes dos filhos.
0: Eita,
5: também.
0: Filharada do Neymar.
5: É isso, gente. Enfim, vamos aguardar pra ver o que, que vai dar, né?
0: É ouro pro Brasil.
5: Daqui a pouco a gente volta ainda falando da Copa do Mundo. Agora, na verdade, a gente vai falar da Bruna Biancardi.
0: Ah, é?
5: Ela disse o seguinte.
0: O que, gente?
5: Que ela não é esposa troféu.
0: Vixe,
5: ela trabalha e tem conta pra pagar.
0: Boa, boa, Bruninha.
5: Daqui a pouco a gente volta.
0: Eita, essa Cacá sempre largando a polêmica, né? Ai, ai, ai, Cacá. Que beleza, maravilha, alegria, alegria. Você continua participando, interagindo, 719-9947-6363. E agora, você já sofreu alguma recaída? Ah, recaída é complicado, né? Aumenta o som aí, vai.
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0: Maravilha, alegria, alegria, você que está aqui na caixa premiada do Manhã Show da Band FM. Olha só, chegou o momento da segunda dica da caixa. 9 horas 41 minutos e o relógio marca, o seu coração palpita. Você que está com muita emoção no peito para faturar R$500. Ai meu Deus, 71999476363 é a caixa premiada da Band FM. Momento de expectativa, todo mundo disse que já sabe, né? Eita, só tem sabido neste feriado de São João. Dia de jogo da seleção e R$500 na mão. Você tá na estrada, você tá na casa da tia do interior, tá na casa da vovozinha do interior, você tá na sua casa, você tá trabalhando, tá na academia. Não importa onde você esteja, você quer ganhar R$500. Meu Deus do céu, olha só, chegou o grande momento da segunda dica da caixa. Vamos lá, hein? Tem mãos que estão sempre se perseguindo. Olha só, hein? Olha só essa pegadinha. Tem mãos que estão sempre se perseguindo. O que tem na caixa premiada da Band FM? Tem mãos que estão sempre se perseguindo. A dica 2 da caixa premiada, valendo R$500. Manda o seu palpite aí no 719-9947-6363, que antes de 11 horas eu vou ligar pra você. E você tem que saber o que tem na caixa premiada da Band FM. Vamos para um rápido comercial e voltamos já com muito mais suspense, emoção, dinheiro, prêmios, fofoca e muita música pra você. É o feriado de São João especial da Band FM. É o Manhã Show!
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6: Tô de volta e agora de olho na movimentação da Vasco da Gama, isso porque surgiu um pouco de retenção na passagem pelo Horto Florestal. Se ligue na dica, você que tá na Lucai, no Rio Vermelho e vai pro Garcia, Vale do Canela, muito melhor seguir pela Garibaldi. 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Thiago Costa para a Band FM, a sua rádio do seu jeito.
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2: BR-324 em direção à capital baiana tem um pouquinho de retenção na Jaqueira do Carneiro. Quem sai de Águas Claras e vai pra Cidade Baixa tá valendo cortar pela ligação Lobato Pirajá e completar pela Suburbana. 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
3: Segunda-feira, então vamos conferir os resultados do domingo e a situação de dois grupos. Pelo grupo G, a Bélgica empatou com o Irã 0-0. No outro jogo, virada sensacional do Egito sobre a Nova Zelândia. 3-1 com gols de Salah, Trezeguet e Zico. Isso mesmo, Zico. O Egito lidera com 4 pontos, Irã e Bélgica com 2 e Nova Zelândia com 1 confrontos na terceira rodada. Egito, Irã, Nova Zelândia e Bélgica, os dois no sábado. No grupo H, a Espanha goleou a Arábia por 4-0, Uruguai e Cabo Verde empataram por 2-2, com a falha feia do goleiro uruguaio Muslera, jogador de 40 anos que fez 18 jogos pela seleção, superando o atacante Cavani. Espanha lidera com 4, Uruguai e Cabo Verde com 2, tudo aberto no grupo H da Copa. Última rodada, sexta-feira, ambos às 9 da noite, Cabo Verde encarando a Arábia Saudita, e o Uruguai complicou sua situação, vai ter que lutar pela classificação contra a Espanha. 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
6: Opa! Tô de volta, Pietro Bardino no comando. É o Manhã Show que tá de volta. 9:51, você tá na Band. 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
7: Vocês precisam admitir alguma coisa.

0: Admita! Sucesso aqui na Band FM, no seu Manhã Show, que tá pertinho do final. Olha só, Matheus Cauã, Admita, passando por cá. Olha só, deixa eu mandar um recado pra você que tá acompanhando o seu Manhã Show. 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É aqui, viu, no seu Manhã Show, você participando e interagindo junto com a gente. É, meu amigo, o que será que tem na caixa premiada daqui a pouquinho? Tem a sua, tem a sua ligação, eu vou ligar pra você, será que você sabe? Olha só, tem mensagem chegando, você participando.
1: Oi, Pietro, bom dia, aqui é Solange de Pituaçu.
0: Oi, Solange.
1: Eu sei o que tem na sua caixa, viu?
0: Eita.
1: Se puder me ligar, por favor, vou ficar muito agradecido.
0: Maravilha, viu? Ela tá dizendo que nunca foi sorteada na ligação, nunca ganhou. Se ganhar, vai comprar um presente pra filha, rapaz, fazer um bolinho. Fez aniversário ontem, parabéns, viu? Depois manda o nome da sua filhona por cá. A Célia de São Cristóvão diz que sabe o que tem na caixa. Liga, tá precisando. Olha só, me liga também, outra mensagem aqui chegando, pedindo ligação. A Eli também, liga pra mim, eu sei o que tem na caixa. A Silvia Regina, a Silvia Regina de Patrocínio, é baiana, mas mora em Campinas, há 29 anos, está de férias, veio curtir o São João. Eita, bem-vinda mais uma vez à sua terra, e de volta para o seu aconchego, né? Que beleza! Olha só, ligação, mais uma pessoa ligando, participando, Emanuele, tá dizendo que sabe o que tem na caixa. Será que é o celular? Será que é uma televisão? Meu Deus do céu, muitas dúvidas pairam no ar, mas olha só, quem não tem dúvida é ela, viu? É a nossa Cacá, que tá chegando com uma super fofoca. Cacá, o que tá acontecendo com a esposa do menino Ney? A Bruna Biancardi, ela disse que não é troféu. Não tô entendendo nada. Conta aí pra gente, Cacá.
2: Bruna Biancardi, ela mesma, esposa do Neymar. Tá grávida de novo, né, gente? Grávida. Eita. Ali da terceira filha dela. Ai. E grávida, na verdade, ali do quinto filho do Neymar, porque o Neymar também tem o Davi Luca, o mais velho, e tem a Helena, que é filha da Amanda Kimberly.
0: Caramba!
2: Aí tem a Mavi, a Mel, com a Bruna Biancardi, e agora vai ter mais uma menina. Ok, mas Bruna Biancardi resolveu falar sobre a vida dela profissional. E ela disse que ela não é esposa troféu, que ela tem
0: boa.
2: O trabalho dela.
0: Boa, Bruna!
2: Ela trabalha diretamente com a internet, né?
0: Muito bem.
2: Mas que ela tem funcionários que ela paga, que ela tem que dar conta.
0: Isso aí.
2: E que não é assim, só viver às custas do Neymar, não.
0: Exatamente.
2: Mesmo assim, né? Por mais que ela trabalhe, gente, as contas todas, por exemplo, a viagem, ela tá em Orlando.
0: É uma vida confortável, né?
2: Pra ver a Copa do Mundo. E quem deve pagar isso é o Neymar.
0: É o nosso menino
2: mais
0: Ney.
2: Fácil, né, gente? Ótimo que ela não dependa financeiramente dele, né? Porque depois, né, se separar, se bem nesse caso, ela pode até
0: não
2: separar.
0: Não vai separar, não, o Cacá, vai não.
2: Pois é, tá com a vida feita, Bruna Biancardi. Enfim, eu gosto dela,
0: também,
2: viu, gente?
0: Gente boa.
2: Acho que ela luta muito pela família dela, de verdade. Quero
0: exatamente.
2: Saber sua opinião. Agora, é o seguinte, daqui a pouco a gente volta pra falar de ex-BBB.

Vai ver lá, tá gravado. É isso aí, daqui a pouquinho eu venho com a terceira dica, venho com a ligação e a gente vai fechar com chave de ouro esse Manhã Show especial de São Gives, é São Ju, é São João. E agora chegando aqui na programação, ele, Gustavo Lima, Vagabundo, é a música, viu?

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1: Eita, chegou o momento da terceira dica da Caixa Premiada. Você participando, interagindo. É terceira dica. A terceira dica e a ligação pra você. Vou ligar pra aí, você tem que atender até o quinto toque. Olha que colher de chá, hein? Até o quinto toque você atende. Se não atender, já passa pra outra pessoa, Até alguém faturar, até alguém acertar, né? Tem que acertar. Se errar, foi um. Dica 3, Caixa Premiada. No pique. Dica 3, não perde um segundo daquilo que ele divide. É a dica 3 da Caixa Premiada. E eu vou ligar agora, já vou ligar. Ligação já rolando. No pique. Segundo toque. Terceiro toque. Quarto toque.
2: Alô!
1: Bom dia! Fala com a... Tudo
2: dia.
1: Bem? Tudo bom, Emanuele? Tudo certo?
2: Tudo bem.
1: Que beleza! Sim. Tá fazendo o que nesse feriado, mulher? Me conte, São João.
2: Tô aqui com meu filho, minha mãe aqui arrumando as coisas em casa.
1: Boa! Não viajou não, foi?
2: Não, viajei não.
1: Ficou por cá, né, Emanuele? Me conte uma coisa. Sim.

0: Você, então você é casada ou você é solteira?
1: Sou solteira.
0: Ah, então vai curtir o São João no Pelourinho ou vai ficar em casa?
1: Eu fui curtir no domingo, levei meu filho lá pra curtir, uma maravilha.
0: Ah, tem muita criançada lá, né? Aquele clima bem familiar, não é, Emanuele?
1: Isso, verdade.
0: Ah, maravilha. Ó, quando você ouvir pelo rádio, você ouve com atraso. Pode ouvir direto no telefone que você fala direto comigo mais rapidinho, tá certo?
1: Sim.
0: Emanuele, me conte, você é uma mulher, você faz o que da vida? Me conte aí.
1: Eu sou auxiliar de classe, eu sou manicure, eu faço salgado,
0: eita,
1: eu me viro em tudo.
0: É o corre, é a correria, eita, pra um lado pro outro, é isso? Corre. Então, com certeza, quinhentão vai fazer uma grande diferença na sua vida, né? R$500, assim,
1: com
0: do nada.
1: Com certeza.
0: Do nada?
1: Com certeza.
0: Meu do Deus nada. Do céu. E você gosta muito da Band FM, me conte, você ouve todo dia?
1: Amo a Band FM, minha mãe me indicou, eu não deixo de ouvir mais.
0: Eita, tá ligadinha sempre, e ouve mais em casa, ouve no trabalho, ouve no carro?
1: Eu ouço em casa, no trabalho, quando eu boto meu fone,
0: eita.
1: Ninguém tá ouvindo nada.
0: O patrão não pode saber não, ninguém pode saber, ninguém tá ouvindo a gente, viu? Ô, Emanuele, eu vou te fazer a pergunta, você sabe o que tem na caixa premiada?
1: Sim.
0: Ai, ai, ai, ai, ai, ai. Calma, calma, calma, segura você que tá ouvindo. Aumenta o som, você que está em casa, tá no trabalho, tá na estrada, tá aqui na BR, tá na BA. É a caixa premiada da Band FM valendo R$500. Valendo R$500. Emanuele, posso perguntar?
1: Pode.
0: Posso perguntar? Com certeza, posso?
1: Com certeza, pode.
0: Emanuele, o que tem na caixa premiada?
1: É um celular.
0: Emanuele, eu vou te fazer mais uma vez uma pergunta. Você tem certeza disso?
1: Sim.
0: Eu tô quase um Silvio Santos, né? Se você tem certeza disso? Você tem certeza, Emanuele?
1: Sim, é um celular.
0: Emanuele, sua resposta está... errada. Emanuele, não foi dessa vez, Emanuele. Sabe qual é a resposta, Emanuele? A resposta é relógio.
1: Oh, eu ainda sabia falar relógio.
0: Tá vendo?
1: Não foi dessa vez.
0: Bateu na trave, mas não se preocupa não, que tem sempre premiações acontecendo aqui, tá certo? Na Band FM, tá ok?
1: Sim.
0: Tá bom?
1: Tá bom, obrigado.
0: Um bom São João pra você, tá certo? Eita, Emanuele, participou, interagiu junto com a gente. Não foi dessa vez. Não faturou a caixa premiada. Mas eu tenho uma notícia boa pra você. A caixa premiada acumulou. Amanhã, dia 25 de junho, senhoras e senhores, aumentem o som pra o que eu vou falar. Amanhã aumentou para R$600. Imagina isso, gente. R$600 a caixa premiada da próxima quinta-feira, 25 de junho, R$600, avisa pra todo mundo, R$600. É, Emanuele não faturou, então acumulou. Este foi o Manhã Show de hoje, nesse clima junino, nesse clima de tensão, suspense, jogo do Brasil, tudo junto e misturado. Amanhã eu tô de volta com muito mais no Manhã Show, na sequência tem Super 6 chegando. Agora, meu nome é Fui!
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5: Volta e agora com dica para quem tá na Dorival Caymmi e precisa chegar em Lauro City. Se ligue, evite fazer o caminho pela Avenida São Cristóvão, isso porque o tráfego começou a ficar mais carregado por lá. A melhor escolha agora é seguir pela Avenida Caribé. 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Thiago Costa para a Band FM, a sua rádio do seu jeito.
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2: Opa, tô de volta, Pietro Badini no comando, hoje até às 11 horas, tô colado com você. 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
2: Começando a Super 6 especial de feriado de São João, de jogo da seleção. Meu Deus, quanto um. E só tem musicão por aqui na programação. Meu Deus, eu sou um poeta, eu tenho certeza disso. Olha só você participando, interagindo aqui na Band FM. 10 horas 11 minutos 24 de junho, quarta-feira. E eu tô por cá, hein? Você, é claro, participando, interagindo 71999476363, o zap mais famoso do Brasil. 71999476363, é aqui na Band FM, valendo hoje. Ele é um liquidificador na Band FM. É, pois é, você concorrendo, interagindo com a gente, valendo um super liquidificador. E você, com certeza, aqui na melhor. Lembrando, música 1, vamos lá, sequência, hein? Vota na sua música preferida. Música 1, Bel Marques, No Lume da Fogueira. É, no clima junino, hein, Bel Marques? Coisa boa. Música 2, Zé Felipe, Sua Boca Mente. Música 3, Luan Santana, Quando a Bad Bater. E aí, a Bad bate pra você? Não, não vai bater, não, porque tem alegria, alegria, né, não, Luan? Música 4, a lembrança. É, quem não lembra, hein? A lembrança de um beijo. Ai, meu Deus, que momento. Ainda mais uma noite de São João, que maravilha. Ai, ai, ai. É o Santana, a lembrança de um beijo aqui na Band FM. Música 4. Música 5, Marília Mendonça, Amante Não Tem Lá. Que isso, gente? É, amante. É, nem na sua casa não vai ficar, então não tem lá. É aqui, viu, Marília Mendonça, música 5. Música 6, pra fechar com chave de ouro. É, menos é mais, Matadinha de Saudade. Eita, pra matar saudade. Coisa boa, alegria, alegria. Música 6, menos é mais, Matadinha de Saudade. Música 5, Marília Mendonça. Música 4, Lembrança de um Beijo. Música 3, tem Luan Santana. Música 2, Zé Felipe, Sua Boca Mente. Música 1, Bel Marques, No Lume da Fogueira. É nesse clima, no pique. 71999476363. É São João, meu povo. Tá liberado ser feliz. É aqui, viu? Na melhor, na Band FM, só tem sucesso e só musicão pra você. Vambora?

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1: Maravilha, alegria, alegria. Você ouviu a sonzeira aí do Luan Santana quando a bad bater. Zé Felipe, sua boca mente, Bel Marques no lume da fogueira. Você votando, participando, interagindo, valendo o liquidificador 71999476363. Todo mundo mandando áudio, todo mundo curtindo esta tarde. Não, esta manhã, o locutor maluco. É manhã ainda, rapaz. A tarde vai chegar, a noite também. E é São João, é tudo junto e misturado, né não? Olha só, mais áudio chegando, você participando, interagindo, vota na sua preferida.
2: Bom dia, galera da Band FM.
1: Bom dia!
2: Rosângela da Estrada das Barreiras, a minha preferida Super 6 é a número 1 de Belmar.
1: Eita!
2: Vamos dançar forró.
1: Vamos dançar forró, tome forró, que beleza! Olha só, a Bia Monteiro também participando, interagindo. Ela quer ganhar prêmios e quer votar na música preferida.
3: Bom dia, Pito.
1: Bom dia.
3: Bom dia, Band. Aqui está falando a Bianca Castilho, do Rio Monteiro.
1: Oi, Bianca!
3: Eu voto na música 5. Marília Mendonça,
1: Eita.
3: Amante, não tem lá.
1: Não tem lá, né?
3: Entendeu? Eu estou acabando de acordar agora.
1: Ó, oh, voz de sono, viu, Amante? Bia?
3: E quero ganhar hoje, viu?
1: Eita!
3: Meu amigo, eu tô na Band FM.
1: Eu tô na Band, ela quer fazer um suco com o liquidificador da Band FM. Que beleza, fazer uma vitamina de banana, eita. Eliana, ela disse que fica com lume da fogueira. Ela já mandou um vídeo aqui que tá ouvindo em alto e bom som aqui o Bel Marques na Band FM. Alô, Eliana!
4: Bom dia de novo, Pietro. Eliana Ribeiro de Sussuarana Velha. Hoje eu fico com Bel Marques, viu?
1: Eita!
4: No lume da fogueira, numa noite de forró.
1: Eita! Que beleza, que alegria, alegria. Deixa eu mandar um super recado aqui, gente. É o seguinte, viu? 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Não tem jeito. Olha só você ligando, participando e interagindo junto com a gente aqui no Super 6. Olha só, tem mais áudio chegando e você participando. Vamos lá, hein?
5: Bom dia, Pedro.
1: Bom dia.
5: Fica na brava.
1: Boa.
5: Eu escolho a primeira música, a de Bel.
1: Eita.
5: Beijo, querido. Quero muito esse liquidificador.
1: Que maravilha. Ela é belzeira, rapaz. Forrozeira e belzeira. Que beleza, nossa Lindinalva de Cana Brava. Olha só, mais participações.
6: Bom dia, Pedro. Meu nome é Célia aqui do São Cristóvão. Eu voto na música Matadinha da Saudade. Ah, bom São João pra você.
1: Boa demais, hein? Matar a saudade é bom demais, né? Eita, não tem nada melhor. Olha mais áudios.
7: Meu nome é Maria Roseli Santos, de Santo Médio Paris.
1: Oi, Maria.
7: E eu gostaria de ouvir novamente a música que vai ganhar, que é do Belmar.
1: Eita!
7: Da Fogueira.
1: Lume da Fogueira, Bel Marques, bem votada aqui na nossa Super 6 dessa manhã especial. É especial de feriado, hein? Ai, ai, ai, olha só, Thaís Carvalho.
8: Vale do Alto do Peru, toca de novo aí pra mim, viu? A música é de Bel Marques, no Lume da Fogueira.
1: Eita!
8: Quero muito esse liquidificador, viu? Meu quebrou. Beijo, tudo de bom? Tudo de bom.
1: É só se você falar liquidificador rápido 3 vezes. Liquidificador, liquidificador, liquidificador. É difícil, viu? É, ainda mais pra quem tá acordando agora, né? Todo mundo no clima de feriado, né? Bonito pra vocês, né? Acordando agora. Eita, rapaz, eu acordei cedinho, rapaz. Olha só, mais áudio chegando, você participando.
9: Bom dia, Pietro.
1: Bom dia.
9: Música 6. Silvia de Cosme de Farias, que vem aí esse liquidificador que eu estou precisando. Tô na Band.
1: Tá na Band, se liga que ela tá na Band, que maravilha. 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Agora, na sequência, tem, viu? É forrozinho gostoso pra você, porque hoje é especial de São João. Tá liberado. Tá liberado ser feliz, tá liberado dançar o forró na sala de casa. Tira os móveis, bota pro lado, vai na varanda, aumenta. O importante é ser feliz e dançar. Bailar, mesmo se não souber dançar, dança também, vai.
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1: 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Já é São João, meu povo. Acorda pra ver.

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1: Bebê, vamos relembrar aquela saudade nossa?

0: Obrigado, gente.
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2: Super. Vamos para 6. Um rápido comercial e voltamos já.
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8: Tô de volta e agora com dica pra quem tá na Dorival Caymmi e precisa chegar em Lauro City. Se ligue, evite fazer o caminho pela Avenida São Cristóvão, isso porque o tráfego começou a ficar mais carregado por lá. A melhor escolha agora é seguir pela Avenida Caribé. 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
3: Chegou o momento de anunciar quem faturou um super liquidificador aqui na Band FM, escolheu a música preferida da Super 6 e, é claro, levou pra casa, viu? É, nossa produção vai entrar em contato com você. Sabe quem? Sabe quem? Ela, nossa querida Thaís Santos, final do telefone 4559. Thaís Santos faturou um liquidificador aqui na Band FM. Final do telefone da Thaís 4559 é o liquidificador junino. É, liquidificador junino. Coisa boa, alegria, alegria. E agora, quem será? Quem será que faturou? Quem é? Quem é? Quem é? Quem é? Qual é a música que levou pra casa o prêmio da Super 6? Aquela que você votou e, é claro, faturou.
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3: Eita, esse cara, viu? A lenda, a máquina. Nosso baiano Bel Marques, aqui, Lume da Fogueira, aqui direto da Band FM. Música vencedora da Super 6, esse clima junino. Aumenta o som aí, vai.

0: nesse clima junino, nesse clima de forró, aqui a Super 6, já quase pertinho já do final, você participando, interagindo junto com a gente, ouvindo agora o som do Flávio José, Me Diz Amor, você que tá curtindo da estrada, tá curtindo do interior do estado, tá em casa, em Salvador, vai curtindo o Pelourinho mais tarde, tem jogo da seleção, tem São João já chegou, hein? Hoje é o dia especial, pra ser feliz. E olha só, você aqui na Super 6 interagindo, participando, 719-9947-6363. Deixa eu mandar um super recadinho, que é o seguinte, viu? 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E olha só, pra gente fechar com chave de ouro as fofocas do dia, ela, nossa querida Cacá, vai trazer a última fofoca por aqui, é de um ex-BBB que está trabalhando com conteúdo adulto. Que é isso, Cacá? Eu não tô acreditando, mulher.
1: Ex-BBB, é verdade, tá trabalhando na plataforma de conteúdo adulto. Sabe aquelas redes sociais que só com assinantes?
0: Pois ai, meu
1: é.
0: Deus.
1: Eu tô falando da Lumena.
0: Olha!
1: Que fez o BBB 21, aquele BBB, né?
0: A Lumena.
1: Inesquecível.
0: A baiana Lumena, né?
1: É, aquela que falava assim, ó, não autorizo, não autorizo.
0: Agora ela autorizou.
1: A Lumena, ela deu uma entrevista pro Chico Barney, no UOL, e ela falou que assim, ó, ela tava quase desistindo de trabalhar com rede social. Teve muitos haters, ela, a ponto de um hater mandar um saco de fezes pra casa dela.
0: Que diz é isso,
1: que
0: gente?
1: Quando a Lumena recebeu esse saco de fezes na casa dela, ela chorou muito, ficou depressiva durante 3 dias. E aí resolveu reagir. E hoje, ela simplesmente tá faturando em 3 dias a quantia de 100 mil reais, só com fotos sensuais. A Lumena brincou com o Chico Barney e falou o seguinte: olha, tigrinho eu não divulgo, mas a perereca eu já divulguei.
0: Ai, ai, ai, que é isso, Cacá? Meu Deus.
1: Isso. Mas ela tá feliz e disse que lá não tem hate, né? Porque lá, na verdade, as pessoas é que assinam e falam que ela tá linda, tá com a pele linda e que daí fica mais fácil, que ela teve que se reinventar.
0: Eita,
1: mesmo.
0: Ai, meu
1: então,
0: Deus.
1: Tá bom, né? Em 3 dias,
0: então,
1: 100 mil reais,
0: né?
1: Meu povo. Caramba!
0: Que grande, que bolada!
1: Okay, né?
0: Ai, meu Deus!
1: 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Bora, Brasil!
0: Bora, Brasil!
1: Beijo, até amanhã, gente!
0: Beijo,
1: tchau.
0: Beijo, Cacá, até amanhã! Que maravilha, alegria, alegria. E olha só, falando em Brasil, em seleção brasileira, tem notícia pra você aqui na Super 6.
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0: O confronto contra a Escócia no dia de hoje, pela terceira rodada da fase de grupos da Copa do Mundo, vai definir a posição e o caminho do Brasil no restante do torneio de seleções. 5 cenários se oferecem para os comandados de Ancelotti, numa fase que é inédita, né? 16avos de final. Caso avance em primeiro, a seleção vai ter pela frente o segundo colocado, Holanda ou Japão ou Suécia. Só pedreira, meu amigo. O jogo vai ser aí na próxima segunda-feira em Houston, às 14 horas. Pois é, a galera almoçando, já vendo o jogo da seleção. Já é mata-mata. Ai, ai, ai, haja coração, como diria o nosso Galvão Bueno, viu? Se o Brasil terminar em segundo no grupo C, vai enfrentar possivelmente Holanda ou Japão, também segunda-feira, mas o jogo na noite, é 22 horas em Monterrey, no México. Então, se for em primeiro, joga em Houston. Se for em segundo, joga no México. Ai, ai, ai. E se for em terceiro, Pietro Badini, pois é. Ainda que menos provável, a seleção ainda pode ficar na terceira colocação. E aí pode enfrentar. Olha só, gente. Anota aí. Ou a Alemanha, na segunda-feira, 5:30 da tarde. Ou México, na cidade do México, o anfitrião da casa. Ou a França ou Noruega. Meu Deus, só tem pedreira, não tem pra onde correr. Se ficar, o bicho pega, se correr, o bicho come. Ai, não tem jeito, tem que enfrentar. E falando em enfrentamento, o Neymar volta hoje. Foi relacionado depois de 3 anos fora.

0: É veras preocupado, viu? É seleção brasileira, é São João, é tudo junto e misturado. E você aqui na melhor, na Band FM, a sua rádio, do seu jeito. Valeu!
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5: Quem tá na BR-324 e vai realizar a travessia pelas lanchinhas, pode seguir pela Avenida Bonocô, até vai encarar pontos de intensidade, mas nada que atrapalhe o seu caminho. Se for realizar a travessia pelo ferryboat, tá valendo fazer o caminho pela Via Expressa. Dias de chuva, previsão de segurança. 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Prefeitura de Salvador, Thiago Costa, para a Band FM, a sua rádio do seu jeito.
6: 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Com o passar dos anos, incorporou personagens, figurinos coloridos e muito humor. Hoje, é uma das principais atrações dos festejos juninos, reunindo crianças, jovens e adultos em apresentações cheias de energia.
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5: A paralela em direção centro tem um pouquinho de intensidade ali no CAB. Nada muito complicado e quem tá saindo de Mussurunga e vai pra Sussuarana, a paralela é um bom caminho. Agora se for lá pro Itaigara, Rio Vermelho, melhor cortar pelo Orlando Gomes e seguir pela orla que tá livre agora. 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Thiago Costa para a Band FM, a sua rádio do seu jeito.
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tempo, aprendi que desistir nunca foi uma opção. Eu cresci na roça. E quando a minha mãe faleceu, o meu pai me tirou da escola para que eu trabalhasse na lavoura. Eu era só uma menina. Mas todos os dias eu cortava cana para ajudar em casa. Aos 17 anos, eu conheci o pai da minha filha e engravidei. Mas ele duvidou que esse bebê era dele. Então, quando a Luana nasceu, nós fizemos o teste de paternidade e o resultado confirmou aquilo que eu sempre soube. Ele era o pai. Foi aí que ele me pediu desculpas. Disse que queria assumir a filha e até me pediu em casamento. Mas já era tarde demais para mim.

0: Conseguiria construir uma vida ao lado de alguém que, no momento em que eu mais precisei, escolheu não acreditar em mim. Algum tempo depois, quando ele apareceu para trazer a primeira pensão da Luana, meus irmãos acabaram se envolvendo numa briga feia com ele, e depois daquele dia, eu nunca mais o vi. Criar uma filha sozinha naquela época não era nada fácil, ainda mais onde eu morava. Além de todas as dificuldades financeiras, eu enfrentei muito preconceito, muito julgamento. Eu trabalhava o quanto eu podia, mas nem sempre eu conseguia dar conta de tudo. Algum tempo depois, o meu pai e as minhas irmãs começaram a reclamar. Passaram a dizer que não tinham obrigação de me ajudar a cuidar da minha filha. Falaram muito, mas muito mesmo. Até que chegou o dia em que me mandaram embora de casa. Eu lembro daquele momento como se fosse hoje. Eu fui expulsa de casa com uma criança pequena nos braços. Então eu coloquei tudo o que eu tinha dentro de uma sacola, peguei minha filha e fui para a estrada a pé, sem saber para onde eu estava indo. Eu não tinha dinheiro, eu não tinha casa, eu não tinha para onde. Eu não tinha nem para quem pedir ajuda.
1: O que você tá fazendo sozinha aqui essa hora? Já tá escurecendo, é perigoso.
0: É, eu tô esperando o ônibus. O ônibus que vai pra cidade, eu tô esperando.
1: Não vai passar mais nenhum hoje. O próximo é só amanhã de manhã.
0: Então eu vou ter que esperar aqui até amanhecer.
1: Aqui? Sozinha com esse bebê?
0: Eu não tenho outra opção. Eu não tenho nem pra onde voltar. Eu não tenho pra onde ir.
1: Olha, se você confiar em mim, pode vir comigo. Ninguém merece passar a noite sozinha na beira da estrada. Vamos comigo, vai.
0: Foi assim que eu conheci o Pedro. Dá pra acreditar? Ele estava passando a cavalo pela estrada e parou pra falar comigo. Quando ele se aproximou, eu gelei de medo. Afinal, eu estava sozinha com uma criança pequena no meio do nada. Mas aos poucos eu percebi que ele só queria me ajudar mesmo. Quando ele me convidou pra ir até a casa dele, eu fiquei meio em dúvida. Claro, mas sei lá, alguma coisa bem no fundo do meu coração me dizia que eu podia confiar naquele estranho. Talvez hoje pareça uma loucura acreditar num desconhecido daquela forma. Mas naquele momento eu estava sozinha. Eu estava com uma criança pequena sem ter para onde ir. A verdade é que, além de tudo, eu nem tinha outra opção mesmo. Aquilo que era para ser só uma ajuda por uma noite foi se estendendo. Com o passar do tempo, a gente foi se conhecendo melhor e começou a namorar. Pedro era um homem carinhoso, trabalhador. E o mais importante é que ele acolheu a Luana como se fosse filha dele. Ele deu a ela todo o amor que existia. Naquela época, o Pedro morava num cômodo único, junto com os outros trabalhadores da fazenda. Mas aí, aos poucos, com muito esforço, a gente conseguiu, com a ajuda das pessoas que viviam por lá, a gente conseguiu construir um cantinho só pra gente. A vida era simples, mas a gente era tão feliz. O único problema era a bebida. Quando bebia, o Pedro se transformava, e isso, infelizmente, trouxe muitos momentos difíceis pra nossa família.
1: Ah, pronto, começou de novo. Eu não posso tomar uma cervejinha que você já vem com essa cara.
0: Não é pela cerveja que eu tô falando, é porque eu sei como é que você fica depois.
1: Eu trabalho o dia inteiro debaixo de sol. Nem isso eu tenho direito?
0: Claro que você tem. Eu também trabalho o dia inteiro, mas eu não passo a noite bebendo e depois eu volto pra casa falando um monte de besteira.
1: A Cleide, na boa, você implica comigo por qualquer coisa.
0: Não é implicância. Eu só queria que você ficasse sóbrio quando você tá em casa. Será que eu pedi muito?
1: Você não entende, né? Esse é o único jeito que eu encontro de esquecer um pouco os problemas. Ah, meu Deus, que saco.
0: Mesmo com as dificuldades, nós construímos uma vida juntos. Em menos de um ano, a gente se casou na igreja e no cartório. E até tivemos uma festa. Um ano depois nasceu nosso filho Kleber. E 4 anos mais tarde veio a Bruna completando a nossa família. A gente continuou trabalhando duro na roça e enfrentando os desafios da vida, que não eram poucos, não. Nós conseguimos comprar uma casinha pequenininha. Começamos uma nova etapa na nossa vida. Eu imaginava que a gente ainda teria muitos anos pela frente. Mas a vida tinha outros planos. 3 anos depois da mudança, no dia 24 de dezembro, véspera de Natal, tudo aconteceu.
1: Sério que você vai trabalhar amanhã? Véspera de Natal? É sério isso?
2: Ué, alguém precisa colocar comida dentro dessa casa, né, Pedro? E eu não vou ficar aqui esperando você voltar do bar outra vez.
1: Ah, pronto, lá vem você de novo.
2: Porque eu já sei como é que a noite termina.
1: Você fala de um jeito como se eu não soubesse dos meus problemas, né?
2: Então faz alguma coisa, Pedro. Eu só quero que você se cuide, é só isso. Cuida de você.
1: Pode deixar, Cleide. Pode deixar.
0: Naquela manhã, eu saí para trabalhar achando que seria só mais um dia comum. E como o celular não funcionava direito onde eu ficava, eu deixei o aparelho desligado. Eu não fazia ideia de que minha vida estava prestes a mudar para sempre. Quando eu parei para almoçar e liguei o celular, eu vi um monte de ligações perdidas. Na mesma hora, meu coração já apertou. Eu sabia. Sabia que alguma coisa tinha acontecido, mas nunca, nem nos meus piores pesadelos, eu poderia imaginar o que era. Quando eu finalmente consegui falar, eu recebi a notícia que me arrasou. O Pedro. O Pedro, meu marido. Ele tinha morrido durante a madrugada. O mais difícil de entender era que de manhãzinha eu tinha saído para trabalhar sem saber de nada. Enquanto eu me preparava para mais um dia de trabalho, o Pedro já estava morto dentro de casa e eu não vi. Foi a Bruna, que só tinha 9 anos, quem percebeu que alguma coisa estava errada. Ela tentou acordar o pai, mas ele não respondia. E assustada, ela chamou a Luana, a mais velha. No começo, ela achou que o Pedro só estava desacordado por conta da bebida, mas logo... logo veio a confirmação. O IML chegou e constatou que ele tinha morrido de madrugada, vítima de cirrose. Quando eu recebi a notícia, eu passei mal. Meus colegas de trabalho me socorreram, fizeram o possível para me ajudar naquele momento. Eu não conseguia acreditar no que estava acontecendo. Horas antes, eu tinha saído de casa imaginando que aquela era só uma manhã normal, um dia comum de trabalho, e de repente, meu Deus, de repente, o meu marido tinha ido embora para sempre. O enterro foi no dia 25 de dezembro. E enquanto muitas famílias comemoravam o Natal, a gente estava se despedindo do Pedro. Foi um Natal que eu jamais vou esquecer. Durante muito tempo, eu custei a aceitar que ele não voltaria. Depois de tantos anos juntos, era difícil imaginar a vida sem ele. Era difícil entrar em casa e não ver o Pedro ali. Era difícil olhar para os meus filhos e saber que eles tinham perdido o pai. A dor foi enorme. Só que mais uma vez eu precisei encontrar forças para recomeçar. Eu segui em frente pelos meus filhos. Criei os 3 com muito esforço, com honestidade, com amor. Eu trabalhei muito durante anos para garantir que eles tivessem oportunidades melhores das oportunidades que eu tive. E graças a Deus eu consegui ver eles crescerem, construírem suas famílias e seguirem seus próprios caminhos. Com o passar dos anos, a casa ficou quitada. Eu passei a receber a pensão deixada pelo Pedro e decidi diminuir o ritmo. Depois de uma vida inteira trabalhando sem parar, eu achei que finalmente tinha chegado a minha vez de descansar um pouco. Só que a vida reserva tantos desafios pra gente. Uma noite, eu acordei com um sangramento muito forte pelo nariz e pela boca. Eu passei muito mal. Eu precisei ser levada às pressas para o hospital. Durante meses, ninguém conseguia descobrir o que estava acontecendo. Foram exames, consultas, angústia, muita angústia. Até que o diagnóstico assustador veio. Eu estava com câncer no rosto. Vieram as cirurgias, os tratamentos e o medo. Pela primeira vez em muito tempo, eu me vi diante da possibilidade de não conseguir vencer uma batalha na vida. Foram meses muito difíceis, mas eu me agarrei à minha fé e eu não desisti. Aos poucos, graças a Deus, eu recuperei a minha saúde, a minha disposição e eu voltei a ter qualidade de vida. Mais uma vez eu tinha conseguido recomeçar. E olha que depois disso eu ainda tive outras surpresas, mas dessa vez eu tive uma surpresa muito boa. Há 5 anos eu conheci o João através de alguns amigos em comum. A gente começou a conversar, foi se aproximando e, sem perceber, construímos uma relação baseada no carinho, no respeito e no companheirismo. Nós não moramos juntos, mas somos muito felizes assim. Hoje eu tenho uma vida tranquila. Sou mãe de 3 filhos, avó de 3 netos maravilhosos e eu continuo cercada pelo amor da minha família. Sabe, quando eu olho para trás, eu vejo quantas vezes eu precisei recomeçar. Eu perdi minha mãe ainda criança. Fui tirada da escola para trabalhar na roça. Enfrentei o preconceito de criar uma filha sozinha. Fui expulsa de casa, perdi o grande amor da minha vida e lutei. Lutei contra uma doença que quase me levou embora. E mesmo assim eu continuei. Porque eu aprendi que a força não está em nunca cair. A força está em encontrar coragem para levantar todas as vezes que a vida tentar te derrubar. Hoje, aos 67 anos, eu olho para minha história, para tudo que eu vivi e sinto gratidão. Nem tudo aconteceu como eu queria, mas eu sobrevivi a tudo aquilo que um dia parecia impossível. E talvez esse seja o maior aprendizado que a vida me deu. Sempre existe um jeito de recomeçar. E depois de tantos recomeços, finalmente eu aprendi

0: Band FM, Suede Silva, existe vida aí. Ai, que história linda, que música linda pra selar essa história maravilhosa que a gente ouviu hoje da Cleide. E quantos ensinamentos com ela, quantas dificuldades a Cleide passou, né? Que força dessa mulher, né, gente? E a gente vê que a força, ela não é medida pela ausência de dificuldades, mas pela coragem de, mesmo com tantas pedras no caminho, a gente não desiste, não pode. A gente luta pela gente, pela nossa família, não é? Pelas coisas que a gente ainda quer viver. A vida nem sempre é fácil, mas a coragem de seguir em frente podem transformar cicatrizes, como as feridas da Cleide, em testemunhos incríveis de vida como esse que a gente recebeu hoje. Cleide, tudo bem, Cleide?
1: Eu, muito obrigado à Band FM por compartilhar a minha história com tanto carinho. Sou grato pela oportunidade.
0: Obrigada a você.
1: Esse momento tão especial.
0: Lindona.
1: Muito obrigado, Tatá Murilo.
0: Obrigada a você, viu, Salinda, pela sua história aqui junto com a gente no nosso Quem Ama Não Esquece de hoje. Foi lindo ouvir a sua história aqui com a gente. Você que tem uma história linda também, compartilha com a gente. Você que quer comentar a história da Cleide, de repente você também passou por algum momento da sua vida que você falou, ah, depois dessa eu não vou aguentar não. Só que se você se levantou, você chacoalhou a poeira e você continuou. Acho que a vida da gente é assim, né? Principalmente adulto, né? Os problemas vão chegando e a gente vai resolvendo. Ficam as feridas, mas a gente segue em frente. Pelo 11999919197, você comenta a história de hoje e também pelas nossas redes sociais, @BandFM.

0: doce mistério aqui no nosso Quem Ama Não Esquece de hoje. A história linda da Cleide, de superação, de muitas batalhas, mas também de vitórias pelo 119-9991-9197. Você comenta a história de hoje.
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17: Tô de volta e agora de olho na movimentação da BR-324, isso porque em passagem dos Teixeiras tem registro de ocorrência, isso em direção à capital baiana, não tem opção de desvio. Você que tá vindo de Feira de Santana pra capital baiana, trafegue com atenção redobrada, logo depois que passa desse ponto é caminho livre. 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Thiago Costa para a Band FM, a sua rádio do seu jeito.
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27: Tráfego intenso agora na Estrada do Coco em direção ao Litoral Norte. Você que tá saindo aí de São Cristóvão na paralela e segue pro litoral, tá valendo. Cortar pro São Cristóvão, pegar o seu aeroporto e fazer o caminho pela Via Metropolitana. 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

0: 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Hoje estamos aqui com a história da Cleide. A Cleide que enfrentou tantas dificuldades na vida, né? Cada coisa que a gente fala assim, nossa, eu jamais conseguiria passar por isso. Mas ela passou. E quando a gente pensa que não, daqui a pouco, mais uma dificuldade. Eu tava até comentando aqui, a vida adulta é isso, né? Vem uma doença, a gente vai lá e corre atrás do tratamento. De repente quebra alguma coisa, vai lá, conserta. Aí um monte de coisa ruim, aí daqui a pouco tudo fica bem de novo, não é assim? Pelo 11999919197 você comenta a história aqui no nosso Quem Ama. E lá no nosso Instagram também tem as fotos da Cleide pra você acompanhar, pra você ligar o nome à pessoa, sabe? É muito bom, né, conferir essas imagens que as nossas ouvintes enviam pra gente. Então, você é convidado pra comentar também através das nossas redes sociais, tá bom?
1: História, né? Que mulher forte, que mulher guerreira e que...
0: Muito.
1: Que bom, né, que tudo deu certo na vida dela, né?
0: Sim.
1: Que ela não desistiu, né? E que ela possa vencer todas as batalhas, né? E que Deus abençoe a vida dela sempre, que ela possa estar sempre feliz. Beijo, Milena.
0: Um beijo pra você. Obrigada pela sua participação. Lá no nosso Instagram, Flávia Colom tá falando, Cleide, que história de luta e superação. Parabéns, mulher guerreira. Sua história inspira. E a Lilian Paula tá falando lá no Facebook, @BandFM também, que uma história é uma história pra ser exemplo pra muita gente. Ela falou, obrigada por dividir sua história com a gente. Obrigada por mostrar que a gente tem que lutar com muita fé em Deus. A Lilian falou tudo, que a gente tem que ter a fé, a gente tem que ajoelhar, fazer as nossas orações, não esquecer essa parte espiritual, mas também não pode lutar, não pode ter a fé e ficar parado, né? Tem que ir pra luta.
2: Milena do céu, Cleide, vocês contaram a minha história.
0: Contamos?
2: Gente, que coisa mais linda do mundo. Olha, tô assim, arrepiada. Tenho 63 anos, passei por muitas e muitas coisas, Cleide, tipo a sua. Milena, eu vou mandar uma história, contando a minha história pra você, tá?
0: Mas manda agora, hein?
2: E aos 63 anos,
0: manda
2: hoje
0: agora.
2: Também, eu conheci uma pessoa boa, maravilhosa.
0: Ai,
2: ele com
0: que
2: 67.
0: Bom. Ai, que legal.
2: E a gente tá apaixonada, eu tô mais feliz do que vocês imaginam.
0: Perfeito. Perfeito.
2: Cleide, felicidades pra você. Deus te abençoe e Deus é maravilhoso. Sou Eliette Ribeiro.
0: Um beijo pra você, Eliette. Manda sua história, eu tô esperando hoje, hein? Vamos começar uma conversa aqui, Eliette. Ai, ai, ai, não vai deixar pra depois, não. Histórias como a da Eliette, como a da Cleide, elas vêm pra inspirar a gente, pra gente nunca, jamais, aqui não cabe isso, a gente ficar se limitando, né? Ai, nossa, já aposentei, agora já tô com tal idade, já acabou. Gente, a gente tá em cena. Cada vez mais a gente vê que a gente tá em cena. E tudo pode mudar, tudo pode acontecer. Inclusive, tudo pode e deve mudar para muito melhor, porque a gente merece. Cadê você comentando aqui? Cadê sua mensagem? 11999919197. Eu quero você comigo no Quem Ama, não esquece de hoje.

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0: Band FM, é o Bruno Marrone, apenas mais uma de amor aqui no nosso Quem Ama Não Esquece. A história da Cleide, história linda, inspiradora, história daquelas que a gente fica torcendo, vai Cleide, todo mundo ficou assim aqui, viu Cleide? 11 999919197, vem comentar a história de hoje.
1: Band FM, bom dia.
0: Bom dia.
1: Nossa, que história, foi triste, ao mesmo tempo muito bonita também.
0: Não é?
1: Ela é uma mulher guerreira, foi, venceu todos os obstáculos, né? E ela nunca perdeu a esperança, acho, e nem a fé, isso que nós devemos ser, nunca perder.
0: É verdade.
1: Em primeiro lugar é a esperança e a fé. Então que Deus abençoe ela, no, agora na vida dela, né?
0: É verdade.
1: Tudo vai dar certo.
0: Ai, sua linda, obrigada pela sua mensagem, viu? Olha, lá no nosso Facebook, a Severina tá falando o seguinte, eu adorei. Adorei o comentário que ela fez, ela falou assim, essa sim eu chamo de uma mulher empoderada e vencedora. Parabéns pela sua superação, né? Porque muita gente fala, ah, a mulher tem que ser empoderada, não sei o quê. Eu também acho, viu? Uma mulher empoderada é essa. Nossa senhora, que vai, que... Olha, chegou uma coisa aqui, beleza, não é o que eu quero. Aconteceu isso, não interessa. Eu vou resolver, a gente vai resolver, a gente vai continuar. E o mais importante, eu não vou desistir de mim.
2: Oi, Milena.
0: Oi.
2: Bom dia, tudo bem?
0: Tudo bem.
2: Edivânia da Vila Santo Estéfano.
0: Oi, Salida.
2: Nossa, antigamente as mulheres arrumavam marido mais fácil, né? Hoje em dia os homens não querem nada com nada, não. Já faz 5 anos que eu tô separada. Minha filha, eu não pego nem gripe.
0: Eita.
2: Tá difícil, hein?
0: É.
2: Não sei o que acontece com os homens.
0: Verdade.
2: Mas...
0: falar que tá fácil, não.
2: Parabéns
0: tá.
2: Pra essa colega aí. Por ter melhorado, né, da doença que, infelizmente, poucas pessoas escapam, né?
0: É, verdade.
2: Acho que Deus abençoe ela e a família dela, tá bom?
0: Tá beijo. Bom, meu amor. Um beijo. Pelo jeito, eu tô vendo que você quer encontrar alguém, né? Então, minhas orações pra você encontrar alguém. Mas não alguém por encontrar... alguém que realmente venha pra somar. Às vezes a gente não encontra, mas aí vem alguém pra atrapalhar também. Ah, daí não precisa, né, gente? Não é verdade? Tem que ser alguém realmente bom. Pelo 11999919197, você comenta a história de hoje.
3: Essa é uma das minhas preferidas. Olha forte. O céu...

0: Band FM, meu sorriso maroto me espera. É a história da Cleide aqui, né? Ela teve alguns casamentos, não deram certo, depois ficou viúva. E agora ela achou o amor de novo. E aí a ouvinte comentou, nossa, mas hoje em dia ninguém quer nada com nada e tal, tal, tal. E isso levantou uma polêmica. Os homens resolveram aparecer aqui pra comentar hoje. Oi!
1: Oi, Ami, tudo bom? Renan?
0: Oi, Renan.
1: Esse aplicativo Presidente Prudente. A moça acabou de comentar que hoje em dia tá difícil arrumar homem.
0: É.
1: Que antigamente era mais fácil, mas é que hoje o homem acordou, né?
0: Ah, é?
1: Antigamente os homens pegam uma mulher que não tinha nada, as mulheres vai, que constroem uma vida com o cara, depois elas abandonam, o cara sai perdendo tudo. Às vezes o cara já tem tudo, casa com uma mulher que não tem nada e acaba ficando sem nada. Mas com relação à história de hoje, essa mulher é uma guerreira, eu sou fã de mulheres assim, viu?
0: Não é?
1: É, mulher assim que... As mulheres de hoje em dia deveriam ter a cabeça dela, as novas, né? Beijo.
0: Um beijo, eu entendo seu comentário, tá? Mas isso também é muito relativo. As mulheres também acordaram, viu? Elas não ficam mais presas em casamentos que são infelizes só pela questão... Ai, família, família, quanto o cara não tá nem aí. Agora, existem os dois lados, né? Os homens que se sentem prejudicados como você. Mas também muitas mulheres que saem das relações sem apoio, sem reconhecimento e tendo que começar tudo em nome da própria paz. Então não dá pra gente generalizar essa história, né?
2: Mas, meu, por que mulher é desse jeito? Fala, ah, os homens não querem nada. Quem não quer é os moleques, mano. Tá cheio de homem de verdade que quer sim.
0: É?
2: E hoje, pra falar a verdade, a mulherada, depois que se tornaram independente, a mulherada mudou. A mulherada tá...
0: Isso é verdade.
2: Se vergonha. As mulheradas
0: mulheres
2: não querem nada com nada. Não, o homem não.
0: Sei.
2: Hoje, os homens de hoje, que pra mim não é homem, é moleque. E que tem essas atitudes. O cara não é mais hoje carinhoso, amoroso. A culpa é dessas geração Nutella de hoje, dessas mulheres de hoje que não gostam.
0: Apesar que não é só
2: da geração de hoje, não, que eu conheço mulher de 40, 50 anos aí, que se o homem é carinhoso com ela, dá flores e tal, é romântico, ela não gosta, não.
0: Ah, é? Mulher não gosta disso?
2: Eu canso de ficar ouvindo mulher falar, só meter o pau e falar mal da gente.
0: Eita, mandar um beijo pra você, viu, Peterson? Não é bem assim, não. A gente gosta, assim, de receber flor, de receber carinho. Mas não é só isso, né? Não adianta também dar flor, dá carinho, depois que aprontou alguma, hein? A gente quer a flor no dia a dia, não só depois que aprontou alguma coisa com um pedido de desculpa. Aí a gente não quer mesmo, mas todo mundo gosta.

0: Band FM, a nossa musa Mendonça, rainha da sofrência, com Infiel, aqui no nosso Quem Ama Não Esquece de hoje, é a história da Cleide. História linda, né, Murilo?
1: Bonita
0: tudo
1: história.
0: Bem?
1: Tudo bem, Belene, e você?
0: Joia.
1: Você que acompanhou hoje o Quem Ama Não Esquece, com certeza, a gente fala, né? A gente, quando exibe uma história, tem muito aprendizado também nas histórias. A gente aprende muito, tem muita gente que passa pela mesma coisa, ou conhece alguém que passa pela mesma coisa, ou não é exatamente a mesma situação, mas passa por algo parecido, que a gente precisa superar, precisa levar em conta que a força da gente para tudo nesse mundo, né? É fundamental, a gente não pode desistir, a gente não pode, a gente tem que tá com foco assim, ó, qualquer que seja o tamanho do problema, vamos lá. Vamos encarar.
0: Vamos resolver, vamos ser prático. O que eu posso fazer para resolver?
1: E teve outro lado hoje aí também da polêmica aí, né?
0: Nossa, as mulheres falaram que realmente. Porque como a Cleide ela teve.

0: de alguns maridos, né? Então, assim, veio até um de cavalo, né? Até um ouvinte falou, nossa,
1: chegou essa
0: história,
1: cavalo.
0: Essa história foi legal porque ele veio a cavalo, né? Aquelas histórias que a gente vê em conto de fadas.
1: Verdade.
0: E aí um ouvinte falou, poxa, já tô faz tempo solteira, né? Não é tão fácil achar homem assim. E aí teve a visão dos homens também que...
1: Não é fácil achar mulher também, mas é isso mesmo. Tem que procurar, gente. É isso. E em algum momento da vida, nada é fácil. Tem que persistir, uma hora a gente encontra.
0: Tá procurando tanto que a hora que para de procurar, daí acha.
1: Meu Deus.
0: Meio de cinco.
1: Tá na hora, hein, gente? 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Daqui a pouco tem jogo do Brasil contra a Escócia e muita gente vai encontrar os amigos pra assistir junto, né? E você, Alelupe, onde é que você vai assistir o jogo do Brasil? Vai assistir com alguém hoje? Tudo bem? Boa tarde.
2: Boa tarde pra você, Murilo, Milena. Vou assistir aqui ao lado da minha parceira de vida e de trabalho, da Raquelzinha.
1: Boa.
2: Deus, vocês estavam falando de achar. Tem aquele ditado, às vezes é melhor perder que achar, né?
1: Também tem isso. Tem isso, sim.
2: Olha, Murilo, a gente tá falando aí de assistir jogo, onde vai assistir e tal. Tem um estudo da Confederação Nacional de Dirigentes, Lojistas e do SPC Brasil, que mostrou que mais de 80% das pessoas pretendem assistir aos jogos acompanhadas, e dessas, 60% pretendem assistir com os amigos, Murilo.
1: Isso é bom, né? Isso é legal, né? Normalmente a gente acaba gastando uma graninha e aí, né? 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
2: 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Amanhã eu trago mais dicas aí, como a gente comenta aqui, se a festa rendeu para comemorar a vitória ou se não foi bem assim, Murilo.
1: Tá bom.
2: Agora, só uma coisa, né, gente? Tem toda essa facilidade aí, mas vamos também segurar a emoção.
1: Segura
2: com
1: a emoção.
2: Com o gasto aí, né?
1: Segura o bolso, você tá certo, senão depois quando chega a conta, complica. Boa, Ale, obrigado pela dica mais uma vez, tá, e até amanhã, viu?
0: Beijo, Ale.
2: Até amanhã.
0: Tchau. Tchau. E o nosso Quem Ama Não Esquece também fica por aqui. Muita gente mandando história pra gente. Obrigado pelo carinho de vocês. Mas tem reprise da história, né?
1: Isso, 10h30 da noite no Band Love. Amanhã tem mais uma história. E a gente conta sempre desse jeito. Com você aqui do nosso lado, comentando, fazendo parte do Quem Ama Não Esquece. Até amanhã. Beijo, Milena. Até amanhã.
0: Muito bom. Até amanhã.

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4: Atualizando o motorista sobre a BR-324, isso porque mais cedo teve um acidente ali na altura de passagem dos Teixeiras, situação já resolvida e tá totalmente livre. Quem tá vindo de Feira de Santana pra capital baiana vai conseguir trafegar com tranquilidade. 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
8: A FIFA anunciou o mexicano César Ramos para árbitro de Brasil, Escócia e Miami, quarta-feira, 7 da noite, horário de Brasília. O árbitro já apitou 2 jogos do Brasil na carreira, hein? César foi árbitro de Brasil 1, Suíça 1, na fase de grupos da Copa de 2018. Em 2024, apitou Brasil 0, Costa Rica 0, pela primeira rodada da Copa América. Em 2017, ele apitou a final no Mundial, entre Real e Grêmio, vencida pelo time espanhol por 1-0. Vai ser o segundo jogo de César Ramos na Copa. Ele comandou também um empate entre Irã e Nova Zelândia, 2-2. O Brasil, lembrando, tem 3 jogadores pendurados: Casemiro, Douglas Santos e Banhas. Eles não jogam a segunda fase caso levem outro amarelo na quarta-feira, porque no final da fase de grupos, aí os cartões ficam zerados. 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
2: Paralelo em direção centro, tem um pouquinho de intensidade na passagem pelo Trobogi, mas nada muito complicado. Você que está saindo de Mussurunga e vai agora para São Rafael, a paralela é um bom caminho. Se o compromisso for na Pituba, tá valendo cortar pelo Orlando Gomes e seguir pela Orla. 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
0: Ai, eu gosto tanto desse momento quando eu recebo a sua mensagem aqui pelo WhatsApp. 11 999 919197. Você manda pedindo a sua música, mas ela tem que vir com a história. A história que você tem com essa música. Uma história de amor, uma história de saudade, uma história divertida, não importa. O que importa é que você tem que contar, sem pressa. Grava aí no microfone do WhatsApp e me manda aqui que eu toco sua música, pode ser?
2: Boa tarde, Band FM.
0: Oiê!
2: Aqui sou eu, Marlene, e quero contar um pouco da minha história.
0: Conta.
2: Pra pedir minha música.
0: Uhum.
2: Minha música, minha vida, né?
0: Sim.
2: Eu vivi durante um ano e meio na Argentina, Buenos Aires.
0: Que legal!
2: E lá eu tive um pequeno romance com uma pessoa, né?
0: Uhum.
2: E a música que mais marcava e marcou, né? É, eu tive que vir pro Brasil, aquela coisa toda, e a pessoa ficou lá e eu vim. Mas durante o tempo do romance, e até hoje, o que me faz lembrar muito dessa pessoa
0: é
2: a música La Barca, com Luis Miguel.
0: Ah,
2: toca aí pra mim.
0: Vou tocar agora pra você, minha amiga. Um beijo, viu?

0: Felipe Araújo, estranho de novo no Minha Música, Minha Vida que continua pra você. Eu tô aqui esperando qual música você vai pedir pra gente, hein? Aliás, qual a sua história com essa música, hein?
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11: Agora de olho na movimentação da Vasco da Gama em direção ao centro da cidade, isso porque tem trechos com redução de velocidade na passagem pelo Horto e também depois do Vale do Gunjá. Você que está na Lucaia no Vale do Canela e vai agora para o Garcia, tá valendo fazer o caminho pela Avenida Anita Garibaldi. 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
3: O tráfego está um pouco carregado na Avenida São Rafael, no trecho inicial, em direção a Pau da Lima. Não é uma boa escolha. Você que está na paralela e segue agora para São Marcos, está valendo cortar pela estrada da Muriçoca, no Vale dos Lagos. 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
0: Sempre tem, não tem jeito, né? Quando toca aquela música que toca o nosso coração, a gente quer que todo mundo fique em silêncio. E quando a gente tá dentro do carro, então, sozinho, que a gente põe aquela música no último e sente, parece, parte daquele momento que a gente viveu. A gente até revive um pouco, não é? A música tem esse poder. E se você tem uma música assim, que é forte, é diferente pra você, a música que é a música da sua vida, que marcou um momento especial, manda aqui o seu áudio pra gente. 11 99991 9197. Não precisa ter pressa, pode gravar sua mensagem à vontade, que eu tô esperando o seu áudio aqui. Você vai fazer assim, ó: ô Mi, eu quero ouvir tal música, porque essa música... Aí você conta a sua história. Aí eu não sei, mas ó, você quer saber? Eu tô louca pra saber.
2: Oi, Band, queria ver muita música Zezé de Camargo e Luciano, eu amo. Marcou muita história da minha vida. Quando eu conheci minha esposa em 2009, hoje já faz 16 anos que
0: parabéns,
2: nós estamos juntos, temos duas filhas.
0: Coisa linda, coisa linda. A história da sua vida com a sua esposa. Eu vou tocar agora pra você.

0: Minha música, minha vida de hoje, de volta amanhã, onde você continua pedindo sua música e contando sua história. Ô, gente, eu vou indo nessa muito, mas muito, mas muito obrigado pelo seu carinho durante todo Minha Música, Minha Vida. Quem ama não esquece, gostei muito do programa hoje e vou gostar ainda mais da vitória do Brasil na Copa, gente, tô muito animada. Vocês estão também? Ai, que ótimo. Então, amanhã a gente comenta, tá? Beijo, Divo! Beijo, Diva!
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9: Tô de volta e agora de olho na movimentação da Estrada do Coco. Em direção ao litoral norte, só tem pontos de intensidade. Nada que atrapalhe o caminho de quem tá na paralela e segue agora pra Vilas de Abrantes. Quem vai agora pra Buraquinho tá valendo cortar pela Avenida 2 de Julho e seguir pela Luiz Tarquinho. 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Thiago Costa para a Band FM, a sua rádio do seu jeito.
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3: Agora o tráfego começou a ficar carregado na Avenida Jequitá em direção ao Largo da Calçada e não é um bom caminho. Melhor escolha para quem está na Luiz Eduardo Magalhães e vai realizar a travessia é fazer o caminho pela San Martín. 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Tiago Costa para a Band FM, a sua rádio do seu jeito.
4: Opa, tô de volta, Pietro Badini no comando. Você achou que eu fui, mas eu voltei, hein? Tô na área. É pra falar de coisa boa, você está na melhor, é São João, meu povo. É a sua rádio do seu jeito.
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4: Maravilha, alegria, alegria! É com você, viu? Na Band FM, a sua rádio do seu jeito, Super 6 da tarde, começando com tudo, com tudo, com tudo. E você interagindo com a gente através do 71999476363. Eu disse 71999476363. É aqui, viu? Na melhor do Brasil. Pois é, você vai concorrer, daqui a pouquinho eu vou falar esse prêmio, vou fazer esse suspense, ai, ai, ai. Olha só, hoje você tem Zé Neto Cristiano, Cadeira Cativa, música 1, música 2, tem Girassol, Alceu Valença, é no clima de forró, eita que beleza, música 3, supera, vai, música 3, Marília Mendonça, supera, música 4, você vai voltar, será? João Gomes e Pablo, vou te procurar, música 5, Simone Simaria, quando o mel é bom, ai, a abelha sempre volta. Que maravilha, e busca 6 pra fechar com chave de ouro, aí sai a rodada, bebe, vem me procurar na programação aqui da Band FM, a sua rádio do seu jeito. E você concorrendo hoje, uma super sanduicheira, hein? Eita, pra fazer aquele sanduba sensacional, música 1, 2, 3, 4, 5, 6, qual será a sua preferida? Eu tô com você até as 14 horas, então se liga, e pra começar... Zé Neto Cristiano, Cadeira Cativa na sua Band FM em clima de feriado. Aumenta aí! É São João.

0: Supera! Marília Mendonça na programação aqui da Band FM, a sua rádio do seu jeito, é o Super 6, que chegou com tudo. Música 1, Zé Neto Cristiano, Cadeira Cativa, você ouviu também Girassol, Alceu Valença, nesse clima junino, feriadão, 24 de junho, e você está na melhor, participando através do 719-9947-6363. Pois é, participa! Manda o seu áudio, manda o seu recado, porque tá valendo hoje uma sanduicheira. Você que gosta de tomar um café da manhã com aquele pão quentinho, nada melhor do que uma mega sanduicheira maravilhosa aqui da Band FM. E você participando, manda seu áudio, tô na área.
1: Pietro, meu nome é Tatiane Carvalho dos Santos, moro no Alto do Peru. Toca pra mim novamente a música 3. Beijo, tô na Band FM.
0: Tô na Band! Eita, ela curte demais o som da Marília Mendonça, né? Como não gostar da nossa saudosa Marília? Olha só, Eliana participando, interagindo. Lá vem ela.
2: Boa tarde, Pietro.
0: Boa!
2: Saudosa Marília Mendonça, viu?
0: É.
2: Eliana Ribeiro de Sussuarana Velha. Tô desde cedo aqui na Band, viu?
0: Eita!
2: Do ronco, viu?
0: Que beleza, ela acorda cedo, ela acorda na hora do ronco e vem direto no Manhã Show, passando pela Super 6 e chega aqui com a gente, viu? É prêmio, prêmio, prêmio, participações, você interagindo, vem Rosângela.
3: Boa tarde, Band FM.
0: Boa!
3: Rosângela, Estrada das Barreiras, minha preferida é Alceu Valença.
0: Eita!
3: Girassol no seu cabelo.
0: Girassol nos seus cabelos. É romântico,
3: Super,
0: né?
3: Super
0: 6. É, pois é, nossa galera romântica da Band FM. Eu sou romântico, não vou mentir, mas você que é romântico também, manda aí o seu recado, o seu áudio. Quem sabe mandar aquele recadinho pra aquela pessoa que você gosta. Ai, ai, ai! Que beleza, maravilha, alegria, alegria. Mais áudio chegando. Vem lá, vem, vem, vem.
4: Boa tarde, Band FM. É Catarina Carvalho, moro no Alto do Peru. Passando aqui pra agradecer o meu brinde.
0: Eita!
4: Né? Tudo de Band. Estou chegando ali, liquidificador. Amanhã tô indo buscar o meu prêmio. Beijo!
0: Beijo! Beijo, Eliane. Que beleza, maravilha. Ela que faturou a premiação da manhã da Super 6. Tá vendo? É possível. Todo mundo pode faturar. Então manda o seu recado, 719-9947-6363, e faça como ela. Ela que manda áudio, ela não tem medo, não. Não tem vergonha, não. Olha só. Nossa querida Solange de Pituaçu, na Super 6, pedido Simone e Simária, que vem na programação aí. Quando o mel é bom, a abelha sempre volta. Será que é assim mesmo? Ai, meu Deus do céu! Olha só, a Tayana, escolhendo o seu Valença, Girassol. Tá dizendo que tá mandando até uma figurinha do Neymar, do menino Ney, que hoje provavelmente vai jogar contra a Escócia. Tem Brasil e Escócia a partir das 19 horas. E lembrando que tem transmissão aqui da Band FM, tá certo? Olha, olha, olha, olha a hora! 13 horas e 10 minutos. E você, é claro, curtindo a melhor. Agora, na sequência, vem música 4. João Gomes e Pablo, vou te procurar na Band FM. Aumenta o som! É São João.

0: Maravilha, alegria, alegria. Você ouviu o som de Raíssa Rodada, Bebe Vem Me Procurar. Na sequência rolou também por aqui Simone Simaria, Quando o Mel é Bom, João Gomes e Pablo, Vou Te Procurar. Alegria, alegria, você que tá na Super 6 especial junina de feriado, é claro, de Jogo do Brasil também. Eita, coisa boa, alegria, alegria. Valendo a sanduicheira, 719-9947-6363. Tem áudio chegando, você participando, interagindo no feriadão aqui da Band FM. Vambora!
1: Boa tarde, meu amigo Pedro. Fernando, motorista de aplicativo.
0: Boa, Fernando!
1: Salvador, residente no bairro do Uruguai.
0: Beleza!
1: Eu vou de Pablo e João Gomes.
0: Pablo e João Gomes, boa pedida.
1: A rocha com um pouquinho do piseiro do João Gomes, que aparece o nosso dia de São João.
0: Que beleza!
1: Estamos trabalhando, eu e você, né?
0: Exatamente, meu amigo. Trabalhando firme e forte, fazendo o que a gente, né, que a gente gosta, com certeza levando sustento pra casa, isso que é importante, né não? E você, e também você que tá de férias, tá de feriado, tem um de férias e um de feriado, também aproveite bastante, viu? Descanse, divirta, mas... Ó, beba com moderação, e se for beber, não dirija. Olha só, abraçando a Thaís, aqui que tá aqui mandando vários emotions por cá. A Eliana tá dizendo que tá doido pra ganhar uma sanduicheira pra dar de presente pra irmã dela. A Carla Dória, alô Carlinha, boa tarde, mulher.
2: Boa tarde, Pedro.
0: Boa.
2: Eu escolho a segunda opção com o seu Valença.
0: Eita, girassol.
2: Do São Gonçalo, um beijo, fique com Deus.
0: Eita, tô na Band. Tô na Band, alô São Gonçalo. Pois é, todo mundo de São Gonçalo curtindo a Band FM. Olha só, tem a Mari chegando.
3: Oi, Badina, aqui é Mari do Cabula. Mais uma vez aqui, ligadinha, a sua ouvinte assídua.
0: Eita, que
3: gostaria,
0: beleza.
3: Gostaria de ouvir aí da Super 6, a número 6.
0: Número 6.
3: Beijos, tudo de bom, tudo de Band.
0: Tudo de Band. Bebe, vem me procurar, clássico, Raíssa é Rodada, que beleza, viu? Clássico é clássico, se é sucesso, com certeza, toca aqui na Band FM. Pois é, música 1, 2, 3, 4, 5, 6. Vamos para um rápido comercial e voltamos com o vencedor ou a vencedora e a música vencedora aqui na Super 6 é Band FM neste clima de feriado. Vamos nessa!
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5: Segunda-feira, então vamos conferir os resultados do domingo e a situação de dois grupos. Pelo grupo G, a Bélgica empatou com o Irã 0-0. No outro jogo, virada sensacional do Egito sobre a Nova Zelândia, 3-1, com gols de Salah, Trezeguet e Zico. Isso mesmo, Zico. O Egito lidera com 4 pontos, Irã e Bélgica com 2 e Nova Zelândia com 1, confrontos na terceira rodada. Egito, Irã, Nova Zelândia e Bélgica, os dois no sábado. No grupo H, a Espanha goleou a Arábia por 4-0, Uruguai e Cabo Verde empataram por 2-2, com a falha feia do goleiro uruguaio Muslera, jogador de 40 anos que fez 18 jogos pela seleção, superando o atacante Cavani. Espanha lidera com 4, Uruguai e Cabo Verde com 2, tudo aberto no grupo H da Copa. Última rodada, sexta-feira, ambos às 9 da noite, Cabo Verde encarando a Arábia Saudita, e o Uruguai complicou sua situação, vai ter que lutar pela classificação contra a Espanha. 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
8: Opa, tô de volta, Pietro Badini no comando até as 14, tô com você, tô colado na melhor. Band FM. A sua rádio do seu jeito, voltando com o resultado.
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8: As 6 melhores, é, pois é, e agora você votou na melhor, naquela mais pedida, aquela mais tocada, aquela que ganhou o seu coração, tenho certeza que você, eu quero, ganhei, eu quero muito, meu amigo, então, não tem jeito, você participando, interagindo junto com a gente, e é claro, viu, colado na melhor do Brasil, é aqui a Band FM Super 6, lembrando que hoje é um grande feriado, você curtindo aí esse São João bacana, vai curtindo o Pelourinho, vai curtindo o interior do estado, tá na casa de parente, tá pegando estrada ainda, tem gente aí no ferry também, hein? Eita! É a nossa... E Salvador tá com trânsito, ó, uma delícia. Você anda rapidinho, chega em 5 minutos em cada canto aqui da cidade, viu? Ô, coisa boa! Alegria, alegria, você participando, interagindo, 719-9947-6363. Você está na melhor do Brasil, aqui na Band FM, viu? Que coisa boa! Deixa eu mandar um abraço aqui pro meu grande amigo cantor aqui, Satana. Acabei de ver a mensagem, Milcinho Veloso. Grande Milcinho! Colado na Band, hein, cara? Ei, coisa boa! Grande parceiro, Milcinho Veloso. Cara talentoso demais aí, fazendo shows por toda a Bahia, com certeza. Tá na estrada, tá com o pé na estrada, ouvindo a Band FM, a sua rádio do seu jeito. Valeu, Milcinho. Aquele abraço pra você, rapaz. Coisa boa, viu? Bom te ver por cá, hein? E você participando, 719-9947-6363. Se você está na melhor do Brasil, lembra? Olha, olha, olha, você votou, você participou. Ah, eu quero essa música, ah, eu quero outra música. Então, não tem jeito, faturou música por cá, hein? E você participou, interagiu junto com a gente e agora vai sair o resultado. Senhoras e senhores, quem será? Quem será que faturou a super sanduicheira da Band FM? Que maravilha! É a sanduicheira que fala. E agora ela, viu? É, ó, quem faturou foi... Celeste! É, a Celeste faturou aqui na Band FM. Ela mandou um recadinho pra gente. Celeste, final do telefone 1507. É, rapaz, Celeste tá querendo, sabe qual? A música vencedora. É, você também votou nela, hein? Ó, olha só, posso colocar? Produção, tá liberado! Vou colocar, hein? Eita!
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8: Só podia ser ele, né? Alceu Valença aqui na Band FM, nesse clima de São João, pra fechar com chave de ouro. É a Super 6, Girassol pra você. Aumenta o som, fecha os olhos e abre o seu coração. Vem, Girassol.

0: Agora diga que esse trio não é um trio de três.
1: Eita, só musicão nesse clima junino aqui na Band FM, sua rádio do seu jeito, você participando. E aí, tá fazendo o que nesse São João, hein? Eita, coisa boa, 719-9947-6363. Olha, deixa eu mandar um super abraço pra toda a galera que tá participando, tá interagindo com a gente no nosso WhatsApp, também no nosso Instagram. Olha só, já saiu, ó, Patrícia, já saiu, viu? A música mais votada foi Girassol, Seu Valença, nessa tarde de feriado de São João. E agora tem notícia chegando pra você aqui na Super 6.
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1: Lembrando que a seleção brasileira encara a Escócia hoje às 19 horas, hora de Brasília, pela terceira e última rodada da fase de grupos da Copa do Mundo. Então, são três jogadores pendurados aí da seleção, hein? Ibáñez, Casemiro e Douglas Santos correm o risco de ficarem suspensos. Os três já acumulam um cartão amarelo e podem virar desfalque no mata-mata caso sejam advertidos novamente. Os cartões são zerados em dois momentos, no início da segunda fase e nas quartas de final. Se um atleta for amarelado pela segunda vez, no terceiro jogo da fase de grupos estará fora do primeiro confronto da 16avos de final, que é a nova modalidade aí de competição. Pois é, apesar do risco, Ancelotti não deve preservar os pendurados. A expectativa é que Casemiro e Douglas Santos sejam titulares e a seleção entre em campo com a classificação encaminhada para o mata-mata do Mundial e pode se classificar até com uma derrota, cara, por um gol de diferença, hein? Mesmo se perder, o Brasil pode ser que passe, mas espero sinceramente que o Brasil não perca e, né, que a gente vença e dê mais confiança aos atletas da nossa seleção brasileira. E hoje pode ser que Neymar volte a jogar após 3 anos aí de ausência na seleção. Tem Brasil e Escócia com transmissão, é claro, da Band FM, 19 horas. Tem jogo, hein? É São João, é jogo da seleção, é tudo junto e misturado na Band FM, a sua rádio do seu jeito. Vamos para um rápido comercial e voltamos já com muito mais pra você.
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1: Opa, tô chegando de volta no seu rádio, Pietro Badini no comando dessa festa, é aqui na Band FM, a melhor! 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Gabriel Diniz, que não lembra, hein? Jennifer. Ao vivo.
11: O swing do GD.

0: Você ouviu o som agora do Tarcísio do Acordeon, meia-noite, também passou por aqui os saudosos Gabriel Diniz com Jennifer e Cristiano Araújo, Maus Bocados, Cristiano que nos deixou exatamente há 11 anos em pleno São João, que foi aí uma grande tragédia para todo o país, assim como também o Gabriel Diniz, a Marília Mendonça. E mas falando também em notícia, vamos falar aqui do Tarcísio do Acordeon, que protagonizou no interior da Bahia uma situação bem chata, viu? E agora a gente vai de notícia aqui no Super 6.
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0: E a passagem de Tarcísio do Acordeon pelo interior da Bahia durante o São João acabou cercada por repercussão negativa nas redes sociais. Antes do cancelamento de uma apresentação em Serrinha e após um desabafo feito no palco em Santo Estevão, o cantor virou alvo de críticas de parte do público, que questionou a postura do artista. Olha só, durante a apresentação em Santo Estevão, o sanfoneiro comentou sobre o desgaste físico, que está tocando aí cerca de mais de 30 shows por mês, segundo aí o próprio Tarcísio, e subindo no palco aí às 4h30 da manhã. Em outro momento da apresentação, o Tarcísio do Acordeon comentou sobre o consumo de bebida alcoólica durante o dia. Quem passou o dia bebendo, dá um grito aí pra mim, abre aspas aí pro Tarcísio, disse também que passou o dia bebendo, declarou ao interagir com o público. E a fala viralizou, é claro, nas redes sociais e gerou duras críticas ao forrozeiro. Muita gente comentou, virou moda, agora os cantores subirem completamente alcoolizados no palco. Polêmica aí, Tarcísio do Acordeon, no interior da Bahia, nos festejos juninos. É aqui, o show não para, não pode parar, porque aqui o show tem que continuar. Revelação pra você, pra fechar com chave de ouro, essa hora aqui na Band FM, a sua rádio, do seu jeito. Vem revelação. O show não para, né?

0: Maravilha! Pra fechar com chave de ouro a programação aqui da Band FM, a sua rádio do seu jeito, eu tô indo embora, hein? Volto amanhã, 9 da manhã, com o nosso Manhã Show. E você, ó, excelente São João, excelente jogo do Brasil também. E se for beber, não dirija. Se for dirigir, não beba. E é claro, se cuide, viu? São João combina com muita festa, com muita alegria. Você no interior do estado, você que estiver voltando pra Salvador amanhã, né? Muita gente curtindo esse feriado hoje, mas vai voltar amanhã. Então venha, ó, na paz, viu? Com responsabilidade e, é claro, ouvindo a Band FM e a sua rádio do seu jeito. Tô indo embora, amanhã tô de volta. Tchau, tchau.
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0: participa
1: no show mexicano César Ramos para árbitro de Brasil e Escócia em Miami, quarta-feira, 7 da noite, horário de Brasília. O árbitro já apitou 2 jogos do Brasil na carreira, hein? César foi árbitro de Brasil 1, Suíça 1, na fase de grupos da Copa de 2018. Em 2024, apitou Brasil 0, Costa Rica 0, pela primeira rodada da Copa América. Em 2017, ele apitou a final no Mundial, entre Real e Grêmio, vencida pelo time espanhol por 1-0. Vai ser o segundo jogo de César Ramos na Copa. Ele comandou também um empate entre Irã e Nova Zelândia, 2-2. O Brasil, lembrando, tem 3 jogadores pendurados: Casemiro, Douglas Santos e Banhas. Eles não jogam a segunda fase caso levem outro amarelo na quarta-feira, porque no final da fase de grupos, aí os cartões ficam zerados. 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
1: 2 horas, 18 minutos cravados. Tá na hora, vou pegar você.
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1: Opa, já tá chamando o Peruso, hein? Tamo ligando pro Cauã, Cauã de Oliveira. Vamos ver se o Cauã nos ouve. 5 toques para Cauã de Oliveira de Perus, R$ 900 hoje. Já no terceiro toque são 5. Boa sorte pro Cauã. Ops. Dole uma. Dole duas. Dole três. Rapaz, o atendente não tá ouvindo, né? O atendente ficou quieto, hein? O Cauã de Oliveira de Perus. Beijão pra turma de Perus que ouviu a Band FM. R$ 900, daqui a pouquinho tem mais uma oportunidade pra você. Boa sorte pra quem sabe a frase, hein? Olha aí, Cauã.

0: Samba 90. Vem aí com o Krigor, Netinho de Paula, Márcio Arte, Doce Encontro. 31 de julho, Espaço de Média. Alô, Osasco. Quem ganhou o Moreno Osasco? Aline Lopes de Carvalho. Olha, Aline. Que legal, parabéns. Aline Lopes de Carvalho, parabéns. Vem aí, tamo junto na Band FM. Vai começar já já, viu?
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1: Ouvintes do Grupo Gomes de Comunicação, a gente chega ao último dia do São João de Serrinha, que já deixa saudades. Eu tô aqui com a empresária da cidade de Serrinha, do ramo de restaurantes, a minha amiga Miriam. Miriam, conta pra gente aí a importância de um evento desse para a economia local, para o aquecimento da economia local.
2: Bom dia, Diego. Bom dia a todos os ouvintes. Importantíssimo, Diego. Muito, muito rico, né? Trazendo essa cultura muito especial. E assim, foi bastante prazeroso, tanto na questão da economia, né? Como a movimentação. E eu estou muito satisfeita com o resultado da festa.
1: O turista que chegou aqui na sua rede de restaurantes aqui na cidade, que por sinal é muito boa, muito legal mesmo. Ele tinha algum cardápio em específico que ele gostaria de provar? Alguma comida típica que você foi solicitada pelo seu público?
2: Olha, o povo não teve assim a exigência, porque tudo era novidade. Desde a ornamentação da praça, quanto a nossa comida, tudo para eles era novidade. Mas a comida mais pedida foi a nossa canjica.
1: A canjica. E tem o que de especial nessa canjica?
2: Ah, só o carinho mesmo e o amor, a dedicação que a gente faz, né? E em especial que é uma canjica que não leva leite. Então, para o público que não tá podendo comer leite, essas coisas...
1: E tem intolerância à lactose, por exemplo,
2: exato,
1: né?
2: Exato. Então, foi assim a mais pedida de...
1: E bolo? Qual o bolo que o pessoal mais comprava? Porque, assim, por exemplo, eu gosto do bolo de milho.
2: Milho, aipim e leite foi a festa aqui.
1: Agora, a pergunta que não quer calar. Deu para ganhar um dinheirinho nesse São João de Serrinha, minha empresária Miriam?
2: Deu sim, Diego. Satisfeitíssima.
1: Muito obrigado e boa festa para você.
2: Obrigada, Diego. Um prazer.
1: Olha, hoje teremos Léo Santana para fechar com chave de ouro, Zezo, Manu Batidão e Seleção Brasileira jogando. Diego Costa, direto de Serrinha, para o Arraial do Grupo Gomes.
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1: Ouvintes do Grupo Gomes de Comunicação, a gente chega ao último dia do São João de Serrinha, que já deixa saudades. Eu tô aqui com a empresária da cidade de Serrinha, do ramo de restaurantes, a minha amiga Miriam. Miriam, conta pra gente a importância de um evento desse para a economia local, para o aquecimento da economia local.
2: Bom dia, Diego. Bom dia a todos os ouvintes. Importantíssimo, Diego. Muito, muito rico, né? Trazendo essa cultura muito especial. E assim, foi bastante prazeroso, tanto na questão da economia, né, como a movimentação. E eu estou muito satisfeita com o resultado da festa.
1: O turista que chegou aqui no seu, na sua rede de restaurantes aqui na cidade, que por sinal é muito boa, muito legal mesmo, ele tinha algum cardápio em específico que ele gostaria de provar? Alguma comida típica que você foi solicitada pelo seu público?
2: Olha, o povo não teve assim a exigência, porque tudo era novidade, desde a ornamentação da praça, quanto a nossa comida, tudo para eles era novidade, mas a comida mais pedida foi a nossa canjica.
1: A canjica, e tem o que de especial nessa canjica?
2: Ah, só o carinho mesmo e o amor, a dedicação que a gente faz, né? E em especial que é uma canjica que não leva leite, então para o público que não tá podendo comer leite, essas coisas.
1: E tem intolerância à lactose, por exemplo?
2: Exato,
1: né?
2: Então foi assim a mais pedida de tudo.
1: E bolo? Qual o bolo que o pessoal mais comprava? Porque, assim, por exemplo, eu gosto do bolo de milho.
2: Milho, aipim e leite foi a festa aqui.
1: Agora, a pergunta que não quer calar. Deu pra ganhar um dinheirinho nesse São João de Serrinha, minha empresária Miriam?
2: Deu sim, Diego. Satisfeitíssima.
1: Muito obrigado e boa festa pra você.
2: Obrigada, Diego. Um prazer.
1: Olha, hoje teremos Léo Santana pra fechar com chave de ouro, Zezo, Manu Batidão e Seleção Brasileira jogando. Diego Costa, direto de Serrinha, para o Arraiar do Grupo Gomes.
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0: Alô, senhor, tamo junto na Band FM. Hoje é dia do Brasil jogar.
1: Brasil.
0: Perguntamos qual o placar pro jogo de hoje. Você manda um áudio aqui no WhatsApp, que é o 999919197.
1: Daqui a pouco eu vou pegar a corneta pra tocar aqui, viu? Isso. A vuvuzela.
0: Ah, isso. Eu vou. Bom, deixa eu falar.
2: Boa tarde, Band FM.
0: Boa tarde,
2: Marcelo Café.
0: Olá, meu amor.
2: Boa tarde, Pedro.
1: Boa tarde.
2: Queridão. Vocês são maravilhosos.
0: Obrigado,
2: Maria também. Maria do Santo de Itaquera. O meu placar de hoje é 3-1 pro Brasil.
0: Olá.
2: Beijo, meninos.
0: Beijo, meu amor. Obrigado aí tá pelo bom. Carinho. Obrigado. Tá bom, 3-1, tá bom.
3: Boa tarde, Band. Boa tarde, Marcelinho Café.
0: Boa tarde.
3: Eu acho que hoje vai dar 2-0 pro Brasil, hein? Vai, menino Ney.
0: Olá,
3: mostra
0: Ney.
3: Sua força aí pra nós. Tamo na torcida.
0: Quanto tempo você acha que o Ney joga?
1: Se jogar,
0: hein?
1: 20, 30 minutos, mas assim, tá todo mundo falando dele. Se ele não jogar, meu amigo, se ele não fizer alguma coisa, vai ficar feio pra ele, viu?
0: Acho que depende do andar do jogo. Será que ele marca gol?
1: Ah, não sei. Acho que hoje não. Hoje vai entrar, vai reconhecer. Sabe quem vai fazer gol pra mim, na minha opinião?
0: Quem?
1: O Careca.
0: Que Careca?
1: O Careca. Ah, ele aposentou, é verdade.
0: Depois dessa eu vou tomar uma água.
1: Então.
0: Parei.
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13: Muito bem, são 2 horas e 57 minutos, mais conhecido como 3 minutos para as 3 da tarde. Eu tô aqui nessa que é a melhor, fazendo o que amo do jeitinho que eu gosto.
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13: É essa, é a sua Band FM.
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13: E eu tô aqui na sua rádio do seu jeito.
14: Na Band FM.
13: Pois é, eu tô aqui, faltando 2 minutinhos para as 3 da tarde. Pé do meio. ouvintes, é isso aí, eu tô aqui até as 5 horas da tarde fazendo Tamo Junto, porque depois das 5, vai segurando a sua onda aí, viu, rapaz? Porque vai mandando mensagem, me fala do placar, eu quero saber o placar de hoje do Brasil e Escócia. Vou falar pra você, viu, tô na expectativa de que Brasil e Escócia hoje vai ser aquele jogo daquele jeito e vai ter goleada. Ah, mas que é isso, Beto Mendes, o Brasil nunca deu goleada na Escócia, quem foi que disse isso, rapaz? Olha, busca a história aí, viu? Busca a história aí, viu? Vamos lá. Eu quero que você me diga aí qual vai ser o placar de hoje, porque pra mim eu tô naquela expectativa de que vai dar tudo certo. É, hoje eu tô, viu? Nos outros dias, não tava tão não, viu? Nos outros dias só queria que desse aquela vitóriazinha magra, mas hoje eu tô naquela expectativa que arrebente, porque essa Copa do Mundo tá demais, viu, rapaz? Mas um Tamo Junto é assim, você participa com a gente, ouve o melhor da música e você vai mandando a sua mensagem para o nosso WhatsApp, 71999476363. Vou repetir o número pra você anotar aí, já salva na lista dos seus contatos, porque a partir de agora faz parte dos seus contatos principais, aquele que você sempre manda uma mensagem de áudio, de texto e que tá sempre comunicando. É o 71999476363. Tô junto contigo? Você tá junto comigo? Então vamos lá no Tamo Junto. Até as 5 da tarde, só eu e você aqui na Band.
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13: Já começando bem, hein? Jorge Mateus, sol nos olhos, 1 minuto para as 3.

Mosteiro de Arendepe, na fazenda Cordantas, com minha família, fazendo aquele churrasco, comendo aquele milho cozido, milho assado e ouvindo a banda. O meu pra cá, para o Brasil hoje, é 2-1. Feliz São João para vocês todos, fiquem com Deus.

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1: Eita, pai, com poporri desse, hein? Pelo amor de Deus, Ademário Coelho, poporri com brincadeira na fogueira. Vamos farrear na emenda e muito mais. É, rapaz. 3:13, 3:13. E aí? É, rapaz, e aí? Me diz aí, como é que tá o seu dia de hoje, hein? 24 de junho, me fala aí. Ontem soltou muita bomba, não foi, rapaz? Quero estar mandando um abraço aqui para o nosso amigo Luan Dias, ele que é o titular absoluto nessa seleção aqui da Band, o titular absoluto do Tamo Junto é Luan Dias e o nosso Teteu, Matheus Borges. Por onde que anda hoje o Teteu? Olha, Teteu, se você estiver ouvindo a rádio, me diga por onde é que você anda, viu? Quero saber, viu? O Teteu é que sabe das coisas, viu, rapaz? Olha, vamos lá, viu? São 3:13. Quero mandar aqui um abraço aqui. Bem rapidinho. Qual é o nome dela aqui, rapaz? Ela mandou uma mensagem muito bacana. A Heloísa, nova ouvinte aqui da Band FM. A Heloísa diz que todo dia liga a rádio, tá sempre ligadinha. Já adotou a rádio como dela e não existe terapia melhor do que ouvir a Band FM. Valeu, minha querida. Grande abraço pra você. Fica sempre ligadinha com a gente, tá bem? Tem aqui a Solange lá de Pituaçu que disse que o Brasil vai dar 3-1, viu? Teve também quem aqui, rapaz? Aqui o Brasil vai dar 4-1. O Sérgio, lá de Pirajá. Também teve 2-0 aqui o placar. Não me disse o nome aqui, mas o Gerson dos Santos, tá dando 2-0 aqui no placar. Cadê? Quem mais? Cadê, rapaz, aqui? Nessa aqui não, rapaz. Bom, vamos lá, é o seguinte, eu vejo mais.
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1: Pois é. 3:14, 3:14, vai mandando seu áudio. E a produção me deixou aqui todo embolado aqui agora. Vai ter muita gente mandando áudio aqui, rapaz, pelo amor de Deus.
2: Eu não

0: Matheus e Cauã aqui na sua Band FM. E a quarta cadeira, rapaz. 3 horas e 20 minutos, 3h20, você tá na Band FM, a sua rádio do seu jeito.
1: Jorge Matheus!
0: Eita, rapaz! Essa dupla, duas duplas aí maravilhosas, viu? Olha, tô passando aqui rapidinho de volta aqui, interrompendo essa aqui a programação, tá ouvindo a música boa, mas vamos lá, ó. Só pra te dar um recadinho, 3h21. O Luan Dias, todo final da programação do Tamo Juntos, ele faz o quê? Ele liga para um dos ouvintes que mandou as mensagens. Então você tem que mandar sua mensagem. Soube agora, através da produção que me mandou aqui virtualmente, que tá acumulado R$200. Rapaz, pare e pense, você ganhar R$200 nesse São João. Oh, meu pai do céu. Eita, meu pai. Olha que tem mais feriado, viu? Tem São Pedro ainda. Ainda tem o feriado de 2 de julho. Tá pra você. Olha, vou dizer uma coisa, viu? Dá pra aproveitar. Então, manda sua mensagem de áudio. Me fala do placar. Me fala o que é que vai rolar hoje, nesse dia 24. Me fala o que é que rolou. Tudo isso em 20 segundos, viu? Pelo amor de Deus, me dá um áudio de um minuto não, viu? Manda me dizer tudo isso, deixa aqui logo seu nome, seus dados, tudo direitinho, porque eu vou ligar pra você. E outra, você já sabe, não pode tocar muitas vezes não, é 3-4 vezes, viu, que eu vou deixar tocar. E aí você já sabe. Tem que falar. Tem que falar que tá na Band. Porque se não falar que tá na Band, I'm sorry por você. 3 horas e 22 minutos, 3h22, vai mandando seu áudio, viu? Daqui a pouco eu boto os áudios aí que tá todo mundo mandando, tem muito placar, viu? O meu já falei, é 4-0 Brasil e não tem conversa, viu? E se Neymar jogar, faz 2.
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0: gente, meu nome é Priscila, sou a carioca mais baiana que existe nessa Bahia. E eu tô aqui na Fazenda Coro Dantas com a minha família, comendo churrasquinho. E o placar hoje do Brasil é 1-0.
1: Boa tarde, Betinho. Eu acho que o Brasil vai dar 3-1 contra a Escócia. Carro do Sou Gonçalo, tô por cá, viu? 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
1: Olá, pessoal! No clima de São João, falamos direto de Alagoinhas, que foram dias de muita tradição, alegria, forró e encontros que reforçam a cultura nordestina e o orgulho do povo alagoense. O evento contou com grandes apresentações que fizeram o público dançar e cantar do começo ao fim. Subiram ao palco artistas como Bagagem Arrumada, Israel e Rodolfo, Tiago Aquino, Tiago Freitas, Emílio Pinheiro, Chiquinho e Forró Pesado, Gil Cardoso, França, além de grandes nomes da música como Kátia Silene e Aduílio Mendes, que trouxeram ainda mais emoção e autenticidade ao nosso São João. Cada show ajudou a transformar Alagoinhas em um verdadeiro arraial de cultura e música, reunindo famílias, amigos e visitantes em noites inesquecíveis. Agora, o clima de despedida toma conta ainda mais com energia lá pra cima. Pra encerrar essa edição, com muita festa nos distritos de Alagoinhas. É isso mesmo, o São João de Alagoinhas se despede hoje, deixando saudade e a certeza de que a tradição continua. Jair Lisboa, direto de Alagoinhas, para o Grupo Lomes.
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3: 3:36, eu tô na Band e você tá na melhor, não é? A sua rádio do seu jeito.
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3: A sua rádio do seu jeito. Tamo junto da Band FM, segue até as 5 horas da tarde. Eu já dei o recado, viu? Liga, ou melhor, manda mensagem para o 71 99476363. Já sabe, manda mensagem, fala o seu placar. Fala como é que foi seu São João, essa noite de São João, essa véspera, né? 23 para 24. E me diz. Eu já falei, o meu placar é 4-0 Brasil e não me venha com churis mesmo. Ah, Mandione, me diga aí, Mandione. Você falou qual foi o placar? Me diga então qual foi o placar. Me diga.
5: Tô na Band FM.
3: Tá, então me diga.
5: Carvalho aqui do Alto do Peru. Meu placar vai ser 3 Brasil, Escócia 1. Beijo. É tudo de bom, é tudo de Band.
3: Me diga aí, você que não disse o nome, qual o placar?
6: Boa tarde, Band FM.
3: É.
6: Tudo de bom, é Band FM. Meu São João foi maravilhoso, foi graças mesmo. A Deus.
3: Eita.
6: O mais de Ilha Amarela. Pra cá do jogo do Brasil hoje, 3-0 Brasil.
3: 3-0? 3-0 Brasil. Bom, bom placar, bom placar. Tem mais, tem mais. Ana Rita, você que tá na federação, você tá aí, ó, no Polo da Comunicação, que é o bairro da federação, me diga aí.
7: Boa tarde, Band FM.
3: Oi.
7: O placar de hoje vai ser 2-1. Quem falar aqui é a Ana Rita Ferreira, da federação. E outra, hoje eu tô por aqui, tô em casa mesmo, ajeitando as coisas, esperando pra logo, logo ver esse placar aí. Me liga, viu, Band?
3: Quem sabe, hein? Você recebe essa ligação, já sabe, R$200, hein? Eita, se eu ligar pra você e você não dizer, eu tô na Band. Ah, rapaz, eu não sei o que eu faço contigo não, viu? Pelo amor de Deus, me diga. Liga, viu? Tamo junto, segue até as 5 da tarde. Tem mais gente, ó, mas antes de eu passar, deixa eu ver. Tem mais gente aqui, vamos lá.
8: Tô na Band FM.
3: Oi, Tatiana, de novo. Tatiana
8: Carvalho aqui do Alto do Peru. Meu placar vai ser Brasil 3, Escócia 1.
3: Ah, meu Deus, de novo.
8: Me liga, quero muito participar e ganhar esses R$200. Quero muito comprar meu gás, que acabou. Beijo.
3: Meu Deus, como é que acaba o gás, meu pai? Fala,
9: boa
3: Priscila.
9: Boa tarde, meu lindo. Tô querendo ganhar esses R$200 hoje.
3: É?
9: E o meu voto do Brasil hoje é que o Brasil perde de 2-1.
3: Ah, pelo amor de Deus. Ah, não. Se eu souber... Ah, você me deixe, viu? O Brasil vai dar 4-0 hoje. Deixe de história, viu? Pelo amor de Deus.
10: Olá, querido. Tô esperando o nosso Brasil, né? Hoje o placar é 3-0 Brasil.
3: É mesmo, Luzinete?
11: Tô fazendo churrasquinho aqui no São João.
3: Já tudo tá se
11: de
3: preparando? Bom,
11: tudo de band. É tudo. Leite do Santos brota.
3: Eita, então mande sua mensagem, você também, no 999... Eita, desgrama, quanto 9719... 99476363.
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3: Maiara, me diz aí, você também...

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1: passando. Olá, boa tarde. Aqui é Manu de Camaçari. E o placar hoje pra mim é 4-2 para o Brasil.

0: Agora eu tô de volta. Rapaz. Tinha vozes estranhas aqui, gente. Faltando 11 minutinhos para as 4 da tarde. Eu tava falando agora há pouco aqui porque tem gente mandando mensagem toda hora. Muita mensagem. Fala aí, Hildo Vamos Gonçalves.
1: Uma boa tarde a todos ligados na Band FM.
0: Oi, Hildo.
1: Hoje o Brasil joga, né?
0: Joga.
1: Então, meu palpite vai ser 1-0. Magrelo.
0: Igual de 98?
1: Vale 3 pontos do mesmo jeito e classifica-se, né?
0: É, né?
1: Não vejo o Brasil com futebol hoje pra dar mais de 1-0.
0: Eu entendo.
1: E vamos pra frente. A torcida é toda nossa.
0: Pois é,
1: Band toda FM.
0: Nossa.
1: Tudo vale. De bom, tudo de Band. Hildo Vasconcelos, Dica Massari, Bahia.
0: Valeu, Hildão. Valeu, Hildão. Quem é mais?
2: Boa tarde, meu placar.
0: Fala daí,
2: Hildo. Do Brasil, Escócia. É 3-0 Brasil, viu?
0: Tá aí.
2: 3-0. Ontem fiquei no aplicativo, na correria, com o motor Uber. Fiquei rodando durante o dia, de noite também fiz umas corridas. Hoje já tô em casa, descansando. Quero ganhar esse duzentão aí.
0: Eita.
2: Pra comprar um licor ali, comprar um milho, um bolo de aipim e fazer meu São João em casa, viu?
0: É?
2: Esse 200 pra mim. Valeu, Adailto Garcês.
0: Valeu, Adailto. E Adailto fala, Adailto também, rapaz, sempre ligadinho com a gente. E quem tá mandando mensagem também é o Carlos, lá de Aracaju, que tá ligadinho aqui da Band. E ele já deu o placar, viu? Brasil 6-1, fora o baile. É, rapaz, ele tá mais confiante do que eu, viu, rapaz? Quem manda é ele. Fala aí, Maurício.
3: Vamos que vamos, Brasil.
0: Oi.
3: 3-1, Maurício, motorista de aplicativo de loja feita. Liga aí pro parar de trabalhar, viu?
0: É mesmo? Com 200 conto? É mesmo? Vai liberar logo o dia hoje, 200 reais? É, tá podendo mesmo.
4: Oi. Pra mim, é Nath, muito belo município de Jandaíra.
0: Opa, Nath.
4: Foi tudo de bom.
0: Mas onde você é Jeep?
4: Ótimo momento, não vejo até um agradecer. E liga pra mim, tem um mês e 24 dias hoje.
0: É
4: eu
0: mesmo?
4: Estou ligadinha na Banda FM, não vou desistir, ainda vou ganhar.
0: Eita.
4: Não vou desistir. Liga pra mim que eu estou aqui no aguardo. Viu, me dê esse 200 reais, estou precisando tanto.
0: Mulé,
4: eu tô ligadinha.
0: Mulé, tu quando for sorteada, eu quero estar aqui pessoalmente pra lhe dar esse brinde. Porque a mulher vai vir lá de Jandaíra, lá de Sergipe, rapaz. Meu Deus, essa audição, rapaz, a audiência da Band é boa demais, viu? Pelo amor de Deus. Alô, Jeane, grande Jeane, também tá ligadinha com a gente aqui. E tá mandando o placar dela. O jogo hoje vai ser 3-0. E tá dizendo que quer ganhar também o brinde. Mas pra isso tem que ser sorteado. E pra isso você tem que atender. Não esquece, eu tô repetindo toda hora. Tô na Band FM, não pode faltar nada, hein? Não pode faltar uma palavrinha da frase. Grava bem a frase, hein? Eu tô na Band FM. Vou repetir. Eu tô na Band FM. Manda mensagem.
5: Aplicativo na correria.
6: Boa tarde, Band FM. Aqui é JB.
0: Fala, JB.
6: Aplicativo. Vai ser 2-0 Brasil.
0: Quero ganhar esses 200. O outro tá lá no fundo dizendo que quer ganhar esses 200. E você? Agora aqui na Band, no Tamo Junto, também tem um quadro muito bacana.
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0: Musical da Band, eu não vou muito longe não, viu? Eu vou tocar um aqui, tá todo mundo ainda tem ela aqui, ó, na ponta da língua, que é a música do Dilsinho, Baby Me Atende, o TBT Musical de hoje em plena quarta-feira, sabe por quê? Porque hoje é um dia especial. Ah, mas Beto Mendes, o TBT tem que ser na quinta. O meu TBT de hoje é na quarta, Baby Me Atende.
8: Alô, Matheus Fernandes, de jeito
0: diferente. Ele vai dizer que não gostou. 7 minutos mais 4 da tarde.

0: que seu beijo é
1: Pericles, simplesmente acontece. Eita, esse momento, hein, rapaz. A gente fala uma coisa, mas o corpo quer outra, né? 4:01, 4:01, dando aqui um abraço aqui pra Tereza. Tá ligadinha com a gente aqui, hein? Lá em Pernambués. Um abraço também pra Júnior e toda a galera ali da Avenida São Paulo, ligadinha na Band FM. Vou ali e volto rapidinho, viu? É só pra ganhar um dinheirinho, viu?
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1: Olá, ouvinte do Grupo Lomes de Comunicação em toda a Bahia. Voltando de Capinós com mais informações do Arraial do Capitão, a festa que toma conta da cidade dos quatro contornos. Aberto na noite de sábado, o evento segue reunindo milhares de pessoas de Capinós, de diversas cidades da Bahia e de outras regiões do país, consolidando-se como um dos grandes festejos juninos do interior baiano. A programação movimentando o palco principal com grandes atrações. Murilo Ruf, Xambinho, Panca, Juan Vitor, Simone Moreno, Túlio Milionário, Alcimar Monteiro, Sem Pareia, Kelvin Diniz, Manim Vaqueiro, Valquíria Santos, Rubinho Saldanha, Gabriel Fidelis, Henry Freitas, Silvano Salles, Baú da Saudade, Reno Poeta e Lavinho Moraes. O Arraial do Capitão representa o fortalecimento da cultura nordestina, o aquecimento da economia local, a geração de oportunidades para comerciantes, ambulantes e prestadores de serviços, além de promover o encontro de famílias e amigos em um ambiente de celebração e valorização das tradições juninas. É um período em que a cidade se projeta para toda a Bahia, recebendo visitantes e mostrando sua capacidade de acolher e impulsionar o desenvolvimento através da cultura. Arnaldo Silva de Capigrosso para a programação do Grupo Lomes de Comunicação.
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6: 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Segunda-feira, então vamos conferir os resultados do domingo e a situação de dois grupos. Pelo grupo G, a Bélgica empatou com o Irã 0-0. No outro jogo, virada sensacional do Egito sobre a Nova Zelândia. 3-1 com gols de Salah, Trezeguet e Zico. Isso mesmo, Zico. O Egito lidera com 4 pontos, Irã e Bélgica com 2 e Nova Zelândia com 1, confrontos na terceira rodada. Egito, Irã, Nova Zelândia e Bélgica, os dois no sábado. No grupo H, a Espanha goleou a Arábia por 4-0, Uruguai e Cabo Verde empataram por 2-2, com a falha feia do goleiro uruguaio Muslera, jogador de 40 anos que fez 18 jogos pela seleção, superando o atacante Cavani. Espanha lidera com 4, Uruguai e Cabo Verde com 2, tudo aberto no grupo H da Copa. Última rodada, sexta-feira, ambos às 9 da noite, Cabo Verde encarando a Arábia Saudita, e Uruguai complicou sua situação, vai ter que lutar pela classificação contra a Espanha. 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

diretor musical dessa vinheta aí, viu? É muito novo, rapaz. 4 horas e 6 minutos, 4 e 6, me diz aí, rapaz, como é que você tá? Eu tô bem, rapaz, eu tô na Band, a sua rádio do seu jeito. Eu sou o Beto Mendes, vou ficar aqui juntinho contigo até as 7 da noite. Deixa eu te dar um recado. Ó, daqui a pouquinho, a partir das 5 horas, meu irmão, isso aqui, meu irmão, isso aqui vai virar o verdadeiro arraiá. Arraiá, arrastapé. E aí eu quero também que você venha participar, porque aqui vai ser o seu lugar. O lugar de você cantar e dançar e de se alegrar, porque aqui você já sabe, na Band FM é tudo do jeitinho que você gosta. Na sua rádio, do seu jeito. 4 horas e 7 minutos, 4 e 7. Enquanto isso, como dizia aquele desenho antigo, dos mais antigos, vai lá. Enquanto isso, na sala de justiça, temos.

0: aqui os áudios e as mensagens. A Carla Dória já mandou mensagem confirmando aqui o placar dela. Também tenho o Jefferson da Saramandaia. Eu conheço um Jefferson lá da Saramandaia. Será que é isso também? É, rapaz. Também já mandou mensagem aqui dizendo que o placar dele é de 3-0 para o Brasil. Tem muita gente confiante no Brasil e alguma coisa me diz que hoje o Brasil desencanta de vez, viu? Quem manda recado aqui também manda é a Caroline Silva, lá de Narandiba. Fala que o placar dela é de 3-2 para a Escócia. Isso aí gosta de emoção. Gosta de viver nas emoções, viu? Tem mais mensagem? Então vamos lá. Deixa eu ver aqui.
1: Boa tarde, oi. Bang FM, que é a Noira do IAPI. Boa tarde, todo ouvinte. É 3-1.
0: É 3-1? Você manda, mulher. Oxe, você disse, tá dito. Lindinalva de Canabrava. Liga pra mim, Beto. Ligo. Agora você vai ter que dizer. Eu tô na Band FM. Não pode faltar uma só palavra. Eu tô na Band FM. A Lindinalva de Canabrava disse que o Brasil ganha de 2-0 para a Escócia. Ainda diz, liga pra mim, Beto. Liga pra mim, dizendo que tamo junto. Então fala, Lindinalva.
2: Oi, Beto.
0: Oi.
2: Tudo bom?
0: Tudo.
2: Aqui, Lindinalva de Canabrava. Hoje meu placar é de 2-0.
0: 2.
2: Vem pra mim. Beijo, querido.
0: Beijo, meu amor. E quem tá mandando mensagem aqui também é a Jeane dos Santos. Jeane disse que o placar dela vai ser de 3-0. Um super beijo pra você também. E você, me diga aí, meu amigo, que não me disse o nome. Fala aí.
3: Boa tarde, pessoal da Band. Ótimo tarde pra todos. É Valdo Gomes, do Rio. Meu placar hoje é 2-1 Brasil.
0: 2-1? É,
3: bom pra... quero ganhar esse duzentão, viu?
0: Bem, não quer, rapaz. Duzentão. Pois é, daqui a pouquinho vai ter esse duzentão. Vai pra quem, afinal?
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0: Pra quem eu não sei, mas de Jorge Mateus, já tá dizendo, haverá sinais. 4:10.

0: Brasil, ótimo, caso um fator do Eduardo Gomes, do Rio Vermelho. Meu placar hoje é 2-1 Brasil. E quero ganhar esse Duda então, viu?
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0: Você vai ter a partir das 5 da tarde aqui na sua Band FM, a sua rádio do seu jeito.
1: E eu não volto de jeito nenhum.
0: De jeito, maneira, de forma alguma, hipótese, pensando em qualquer instante, não volto mais não. Hoje voltamos. Essa é a tarde demais, viu? Mas não foi tarde não, ainda dá tempo. Não tá tarde ainda não, dá tempo. Você manda sua mensagem, já deixa seus dados aqui, já manda. Eu quero saber o que é que rolou nessa noite de São João. Só quer me dar o placar, mas eu quero saber também o que foi que rolou nessa noite de São João. 23 pra 24, teve lugar que teve, foi bomba, viu, rapaz? Olha, eu passando ali pela cidade de Simões Filho, pela estrada. Rapaz, Simões Filho parecia que não tinha mais nada a não ser fumaça. É muita, foi muita fogueira, rapaz. Foi muita, muitas bombas de São João. E a galera também aproveitando essa noite de São João. E você, fez o quê, hein? Me diga aí. E aproveita e me diz também qual foi o placar de hoje. A Camila. Fala aí, Camila. Qual foi o placar de hoje? Qual foi o placar?
2: Eu tô na Band.
0: Tá, então.
2: Placar de hoje, 2-1 pro Brasil. Salomão de Luiz Anselmo.
0: Ah, meu Deus, gente.
2: Um abraço a todos.
0: Ai, meu pai, peraí. Então, desculpa, viu, Salomão, mas aqui tem Camila. Aí, desculpa, mas aqui tinha a Camila, eu falei a Camila. Mas valeu, é o Salomão lá de Luiz Anselmo. Solange Ferreira, Solange Pituaçu já falou, mas ela mandou de novo, viu? Ela mandou de novo a mensagem dela.
3: Boa tarde, é. Aqui é Solange de Pituaçu.
0: Ah, que agora
3: o
0: tá mandando
3: placar
0: um
3: de hoje, Brasil 3, Escócia vai dar 1. Pra não ficar sem nada, vai dar 1.
0: É, vai botar um golzinho, né? Pra não dizer que não fez gol
3: e
0: nenhum.
3: E hoje eu tô aqui em casa, tô descansando.
0: É?
3: Se puder me ligar, tô aqui, pertinho do celular.
0: É, né? Não precisa fazendo nada, né? Se me ligar, tô aqui, eu posso te atender, né? Quem sabe ganhar esses 200. Só não pode esquecer que tem que falar, eu tô na Band FM, viu? Eu tô na Band FM, 4 horas e 22 minutos, daqui a pouco tem mais, viu? Daqui a pouco tem forró na Band. Eita, rapaz, que a playlist tá sendo preparada e você vai gostar, viu? Tamo junto na Band FM, a sua rádio do seu jeito.
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0: 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Chama aí Simone Mendes. Essa saudade tá proibida, viu? Essa saudade dá problema, menina! 4h22!

0: precisa pedir desculpa não, viu? Dilcinho, o controle remoto aqui na sua Band FM, 4h28. O intervalo comercial é bem rapidinho. Eu vou ali e volto, viu? Tem mais música na Band. Tem mais. Tamo junto!
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3: 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A história conta que Isabel, mãe de João Batista, acendeu uma fogueira para visitar Maria sobre o nascimento do menino. Desde então, a fogueira se tornou um dos maiores símbolos das festas juninas, reunindo famílias, amigos e muita animação ao redor do fogo.
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2: Band, a FIFA anunciou o mexicano César Ramos para árbitro de Brasil, Escócia e Miami, quarta-feira, 19h, horário de Brasília. O árbitro já apitou 2 jogos do Brasil na carreira, hein? César foi árbitro de Brasil 1, Suíça 1, na fase de grupos da Copa de 2018. Em 2024, apitou Brasil 0, Costa Rica 0, pela primeira rodada da Copa América. Em 2017, ele apitou a final no Mundial, entre Real e Grêmio, vencida pelo time espanhol por 1-0. Vai ser o segundo jogo de César Ramos na Copa. Ele comandou também um empate entre Irã e Nova Zelândia, 2-2. O Brasil, lembrando, tem 3 jogadores pendurados: Casemiro, Douglas Santos e Banhas. Eles não jogam a segunda fase caso levem outro amarelo na quarta-feira, porque no final da fase de grupos, aí os cartões ficam zerados. Bate-bola Band FM, voltando a qualquer momento aqui na programação da Band FM.
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0: 4:33, 4:33, esse é o seu Tamo Junto da Band FM. Você pode continuar mandando a sua mensagem para o 71999476363. 99947-6363. Tá todo mundo mandando mensagem e todo mundo querendo ganhar esses duzentãos. Quem quer ganhar R$200?
1: Ganhou complicado, rapaz. Todo mundo doente, pegou a virose, todo mundo passou em casa comendo milho.
0: Oxe, que é isso aí, rapaz?
1: Oxe, parece que tem que ganhar, 2-1.
0: É, né?
1: Tomara que não deixe aquele goleiro sem vergonha do Alisson.
0: Ai, meu Deus.
1: Fala de Cavazzani.
0: É, meu, tem um monte de gente de virose, mas São João tá complicado pra muita gente aí, viu?
2: Boa tarde, Band FM.
0: Fala aí, Pedrão.
2: J. Pedro Camaçari.
0: E aí, Pedro?
2: São João ontem foi bom demais.
0: Foi mesmo? Me diga aí.
2: O placar hoje, 4-0, Brasil. Liga pra mim, velho, preciso ganhar esses 200 conto.
0: Rapaz, quem é que não precisa, pelo amor de Deus? Tem muita gente precisando de ganhar os 200. 200 reais, me diga, cai bem, viu? Rapaz, 200 reais cai bem, viu? Pelo amor de Deus. Então mande sua mensagem logo, dá tempo ainda, viu? 71999476363. É você mandando a mensagem e aí, rapaz, você já sabe, né? Você vai poder ganhar esses duzentãos aqui na Band FM.
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0: Band FM. 4:34, Jorge Mateus, Sol nos Olhos.

0: do pagode, pedindo a conta, a participação dele. Zeca Pagodinho. 4:43. Esse é o Tamo Junto e tá chegando a hora em que eu vou ligar pra você. Atenção, eu vou te ligar, hein? Tem que falar, eu tô na Band FM. Duzentinho na conta. Vamos de notícias aqui na Band? Notícias é aqui na Band FM.
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0: Pois é, 4:43 e um homem de 47 anos, a notícia triste, gente, porque um ano de um homem de 47 anos, ele morreu na noite desta terça-feira, essa véspera de São João, essa noite, essa virada de São João, que é onde todos comemoram os festejos juninos, e ele morreu após ser atingido por uma espada enquanto soltava o fogo de artifício no município de Sapiaçu, Recôncavo Baiano. A vítima foi identificada como Tarcísio Sodré Ramos do Nascimento. O fato ocorreu no bairro de Jaqueira, na rua Doutor José Alfredo de Melo. Segundo a Polícia Militar, equipes da 27ª CIPM, eles foram até o local depois de serem acionados pelo Centro Integrado de Comunicações, o SICOM. Quando chegaram no local, os policiais encontraram o Tarcísio caído, com bastante ferimentos gravíssimos. Ele chegou ainda a ser socorrido e levado para uma unidade de saúde da região, mas infelizmente não resistiu aos ferimentos. A Delegacia Territorial de Sapiaçu, ela já está investigando as circunstâncias do acidente e, de acordo com a Polícia Civil, os laudos periciais do Departamento de Polícia Técnica devem auxiliar na apuração do caso. Nas redes sociais, a Prefeitura de Sapiaçu, por meio da Secretaria de Educação, manifestou pesar pela morte de Tarcísio, que ele era sobrinho da escritora e colaboradora do município, Deusite Sodré. O município também informou o cancelamento dos festejos programados para a noite desta terça-feira e também o dia de hoje, em respeito ao luto da família. A gestão municipal ainda prestou solidariedade aos familiares e amigos, afirmando que Tarcísio vai deixar muitas saudades. Um fato importante é que a polícia, ela reforça, gente, a proibição das espadas, essa guerra de espadas. Porque, em nota, a Polícia Civil da Bahia reforçou que o porte, posse e armazenamento, além do transporte de uso de espadas de fogo, seguem proibidos no estado. As condutas relacionadas a esse artefato podem ser enquadradas no artigo 16 do Estatuto de Desarmamento, através da Lei Federal número 10.826/2003, com pena de 3 a 6 anos de reclusão, sem possibilidade de fiança em caso de flagrante. 4:46, olha, o próximo ciclo dos direitos da transmissão da Copa do Brasil já está na pauta da Confederação Brasileira de Futebol. Uma reunião foi realizada recentemente para saber quem serão os responsáveis por serem os detentores do torneio entre os anos de 27 e 30, 2027 a 2030. De acordo com a Folha de São Paulo, uma situação causou surpresa na rodada de negociações. A entidade máxima do futebol brasileiro teria convidado somente, atenção, Globo, SBT, Record, Amazon, TNT Sport, Paramount e Disney, para participarem da mesa de negociações visando a compra dos direitos de transmissão. Você tá sentindo falta de alguém aí nessa lista? Só vou lhe dar uma dica. Ele tá transmitindo todos os jogos da Copa do Mundo. O que será que ele tá de fora? Ainda não sabe de que eu tô falando, não? Eu tô falando da Cazé TV, gente. A Cazé TV tá incomodando muita gente, viu?
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0: Quero dar duzentão, hein? Duzentão. Daqui a pouquinho eu vou ligar pra você, viu? Fica ligado. Enquanto isso, tem Paula Fernandes. Mentiras. 4:47.

0: 4:58, quase 58, talvez. Já tava preocupado, né? Cadê Beto, meu Deus? Cadê Beto? Cadê Beto? É, foi Sorriso Maroto, rapaz. Assim você mata o papai, tá morrendo aqui. É a hora, gente, é a hora. Será que é agora? Deixa eu preparar aqui, ó. Sorteio já foi feito. Eita, Lele, que agora é a hora, hein? Tô preparando aqui já pra ligar, viu? Preste atenção, viu? Cadê a pessoa? Pronto, já tá preparada aqui. Tá tocando. Tá tocando. Tá tocando.
1: Eita. Tô na Band FM.
0: Eita, ele ganhou! Ê, rapaz, você ganhou, hein? E aí, meu filho? Gostou?
1: Demais, bom demais, demais, demais. É o São João na melhor rádio da Bahia do Brasil, Band FM.
0: Pois é, o Adailton Garcês, lá de Nova Brasília. Isso. E agora, fazer... Isso, me diga aí, Adailton, vai fazer o quê? Vai fazer com esses duzentão aí na mão?
1: Oxe. Ontem eu rodei, que eu sou moto Uber, fiz uma correria ontem, de dia, de noite, aí hoje eu vou fazer meu São João. Vou ali agora comprar um bolinho de milho, um amendoim e fazer meu São João em casa, de boa.
0: Ah, rapaz, tô coisa boa, né, pelo menos. E o jogo do Brasil, o jogo do Brasil, tá preparado pra essa seleção brasileira hoje?
1: Hoje é 3-0 Brasil, 3-0. Olha, o pé frio que mais cedo aí. Mandou aí um áudio dizendo que o Brasil ia tomar 2-0, esquece, viu? É 3-0 Brasil, viu? 3-0. Nem pra passar aquele áudio aí.
0: Ai, meu pai, é, rapaz. Esse pé frio aí não tá pra rolar, não, né?
1: Esse Mick Jagger que ligou aí mais cedo, esquece o áudio, viu? Que é 3-0 Brasil.
0: Pronto, valeu.